agora eu quero ler para você uma frase do Padre Jonas. Não tenha medo de ser diferente, tenha medo de ser igual ao mundo. Seguir os valores de Deus nem sempre será o caminho mais fácil ou mais popular, sabia? Ser diferente é permanecer fiel ao Evangelho, mesmo diante das pressões e influências ao redor. Quando deixamos de lado aquilo que Deus nos ensina para apenas seguir a corrente, corremos o perigo de nos afastar daquilo que realmente importa. Vale mais a pena enfrentar o desconforto de ser diferente do que perder a própria identidade para ser aceito.

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5: Olá, Panorama Musical aqui com você na Rede Canção Nova de Rádio. Sou eu, Ana Raquel, te faço companhia até às 10 da noite. Chegando pra você, Gabriela de Sá, Senhor, preciso de ti. Música.

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2: Panorama trazendo para você um pouco da vivência dos nossos músicos católicos. E quem está aqui hoje é o Peter, missionário, cantor, compositor e apresentador da comunidade Canção Nova. Ele é natural de Cuiabá, no Mato Grosso, e faz parte da comunidade desde 2005 e se tornou conhecido por suas músicas, pregações e atuação na evangelização dos jovens. Atualmente, ele está à frente do PHN, que é um dos maiores eventos da juventude católica do Brasil. Ele vai nos contar a história da música Não Me Pertenço Mais. Seja bem-vindo, Peter. Conta pra gente, como é que surgiu essa música?
3: Olá, meus irmãos da Rádio Canção Nova, tudo bem? Aqui quem fala é o Peter. Que alegria, que bênção pra mim poder compartilhar, né? Poder partilhar com vocês sobre essa canção, Não Me Pertenço Mais. Essa canção que é muito cara pra mim, né? Está na história da minha vocação na Canção Nova. Ela foi fruto de um tempo de formação que nós temos aqui na Canção Nova, na cidade de Queluz, a formação inicial da comunidade Canção Nova, e que nós somos chamados mesmo a entrar no que diz respeito aos escritos do Padre Jonas sobre o carisma Canção Nova, e aí a gente vai descobrindo, né, dentro de nós uma vocação que Deus já colocou. Na verdade, ninguém se torna um membro de uma instituição religiosa, né? Na verdade, a gente vai descobrindo em nós aquilo que Deus já colocou e que diz daquele carisma, né? Então, eu fui me descobrindo cada vez mais Canção Nova nessa época de formação inicial. E quando a gente descobre o projeto de Deus a nosso respeito, aí o resultado inevitável é isso que tá nessa música, né? Nada me fará voltar atrás, nada pode desfazer o que Deus faz. Eu sou de Deus e eu não me pertenço mais. Nós não nos pertencemos, nós pertencemos a Deus. Assim como São Paulo dizia, né? Já não sou eu que vivo, é Cristo que vive em mim. Ou seja, pertença total de Deus, pertença total de Jesus. Tudo que nós somos e fazemos é de Deus, somos de Deus. Essa é a história dessa canção. Toda vez que eu canto, a sensação que me dá é que eu tô entrando na Canção Nova de novo, tô descobrindo a minha vocação de novo, me renova por dentro, renova o meu chamado. Todas as vezes que essa canção é entoada, eu volto no tempo e eu volto a ser aquele Peter que chegou na Canção Nova, cheio do propósito de ser santo, de ser Canção Nova, de ser um filho do Padre Jonas Abib. Tá bom? Então, Não Me Pertenço Mais. Essa canção que eu partilho com vocês, assim ela nasceu, assim ela continua viva dentro de mim. Deus abençoe.

Hoje vamos rezar pelos pais que lutam todos os dias para sustentar suas famílias. Em nome do Pai, do Filho, do Espírito Santo. Amém. Senhor, abençoe cada pai, cada mãe que trabalha com dedicação, esforço e amor pelos seus. Dá-lhe saúde, força e coragem para enfrentar os desafios de cada dia. Que nunca lhes falte o necessário e que sejam recompensados por sua entrega e generosidade. Amém.

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2: O programa Panorama Musical desta noite chegou ao final. Rádio Canção Nova, nós espalhamos o amor pelo ar. Deus abençoe. Amanhã a gente se encontra aqui no Panorama Musical.

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8: Quem é bom tira coisas boas do tesouro do coração, que é bom. Mas quem é mau tira coisas más do seu tesouro. Evangelho de São Lucas, capítulo 6, versículo 45.
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10: Olá, seja bem-vindo, seja bem-vinda para o nosso encontro de hoje. Bem-vindo à Rádio Canção Nova FM 89.1 e Rede Canção Nova de Rádio por todo o Brasil. Quero cumprimentar você que está conectado conosco através do aplicativo da Rádio Canção Nova, pelo site radio.cancaonova.com e através do CN Plus. É muito bom ter a sua companhia para vivermos juntos mais este momento de oração. Sou o Padre Toninho, missionário da comunidade Canção Nova, junto com você no programa Dai-nos a Bênção deste dia. Não estou sozinho aqui nos estúdios da Rádio Canção Nova em Cachoeira Paulista, está aqui o meu amigo Thales. Deus abençoe, bom trabalho aí, irmão. Tamo junto e misturado, como a gente sempre diz, né, Thales? Hoje, meu irmão, minha irmã, dia 11 de junho de 2026, me uno a você e te convido também a se unir a mim para juntos vivermos este momento de oração e de clamor a Deus. É bom ter a sua companhia nesta noite de quinta-feira. Ficaremos juntos até 11 horas da noite. Um pouquinho antes das 11, que depois vem o noticiário, para que você possa também se ficar sabendo das notícias do Brasil e do mundo. Meu querido irmão, minha querida irmã, amanhã, sexta-feira, a Igreja celebra a solenidade do Sagrado Coração de Jesus. Não lhe quebraram as pernas, mas um soldado abriu-lhe o lado com uma lança, e logo saiu sangue e água. Conhecer o Sagrado Coração de Jesus para crer no seu amor é a maior necessidade do nosso coração. São João, evangelista, o mesmo que se apoiou no peito de Jesus na última ceia, o apóstolo adolescente teve a oportunidade única de sentir o bater do coração do Senhor, que seria particularmente forte, nesse momento culminante, tão ardentemente desejado. Por assim dizer, São João tinha tomado pulso ao amor de Deus, até testemunhar a sua última palpitação, comprovando que Jesus viveu e morreu para nos dar a vida. Amanhã é um dia muito bonito, onde vamos celebrar então esta solenidade do Sagrado Coração de Jesus, também dia mundial de rezarmos pela oração, pelos sacerdotes. Então, meu irmão, minha irmã, na festa, na solenidade do Sagrado Coração de Jesus, reze uma Ave Maria pelo padre da sua paróquia, pelos padres do mundo inteiro, para que nós sacerdotes tenhamos um coração semelhante ao coração de Jesus. É isso mesmo, que nós sacerdotes possamos nos empenhar em termos um coração semelhante ao coração de Jesus, um coração dócil, amável, misericordioso e assim por diante, os atributos necessários para bem vivermos. E eu convido você então a participar do nosso encontro de hoje, através do nosso WhatsApp aqui da Rádio Canção Nova. Anote aí o número 12 99145-5871. Vou repetir, 12 99145-5871. Esse é o telefone, ou melhor, o WhatsApp aqui da Rádio Canção Nova, em que você pode mandar a sua mensagem, o seu pedido de oração. Então vamos com a nossa primeira música hoje, aqui do nosso encontro, Corpo e Sangue, Fátima Souza.

0: Programa Dai-nos a Benção aqui pela nossa rádio Canção Nova. Esse é o programa, então, Dai-nos a Benção. Eu, Padre Toninho, estou com você toda quinta-feira a partir das 22 horas. Isso mesmo. Programa Dai-nos a Benção, que você recebe e acolhe na sua casa, onde você estiver. Temos aí na terça-feira o meu irmão, o Padre Márcio, moramos na mesma casa, ele veio aqui, até acompanhei um pouquinho o programa dele em casa. Hoje sou eu, Padre Toninho, junto com você até um pouquinho antes das 11 horas. Isso mesmo, então convido você a participar conosco aqui através do nosso WhatsApp. Anote aí o número, o DDD é 12. E o número do nosso WhatsApp 991455871. O DDD 12 e o número 991455871. Já temos aqui algumas participações, já vou trazer aqui para você. Temos a Maria Aparecida de Brasília, Distrito Federal, acolhendo aqui as suas necessidades, filha. Que Deus abençoe você, a sua família, você que pede aqui pelo seu esposo, pelos seus filhos. Então, que o Senhor passe à frente e que a sua misericórdia cubra você e toda a sua família, Maria Aparecida de Brasília. Também temos aqui a participação do Edilton de Vitória da Conquista, pedindo aqui pela sua esposa, pelos seus filhos, todos os seus familiares, também que eles moram em São Paulo. Ele diz aqui, que Deus abençoe todos da Canção Nova. Obrigado, filho, que Deus abençoe você também, toda a sua família. A Maria de Vitória da Conquista, Bahia, ela pede a bênção do padre, Deus te abençoe, pede pela vida de João Vitor, Letícia, pela sua vida, a vida de Davi, também a vida de Juan e a vida da tia Cida e também e a vida do Edilton. Esse que acabou, que eu acabei de falar para a mãe de vocês, de Vitória da Conquista. Então estou aguardando aí a sua ligação. Então Deus abençoe você, Deus abençoe a sua família e vamos continuar aqui com o nosso programa. E agora trazemos para você o momento com a Palavra de Deus.
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0: Vamos então partilhar com você a palavra de Deus que se encontra no Evangelho de São Mateus, capítulo 10, do versículo de 7 a 13. Este Evangelho é o Evangelho da memória de São Barnabé, apóstolo, companheiro de São Paulo. Isso mesmo. Então vamos falar um pouquinho depois também da vida deste grande apóstolo, São Tomé. Então o Evangelho de Mateus 10, de 7 a 13, assim nos diz. Naquele tempo, disse Jesus aos seus discípulos, em vosso caminho, anunciai o reino dos céus, que está próximo. Curai os doentes, ressuscitai os mortos, purificai os leprosos, expulsai os demônios, de graça recebestes, de graça deveis dar. Não leveis ouro, nem prata, nem dinheiro nos vossos cintos, nem sacola para o caminho, nem duas túnicas, nem sandálias, nem bastão, porque o operário tem direito ao seu sustento. Em qualquer cidade ou povoado onde entrardes, informai-vos para saber quem ali seja digno. Hospedai-vos com ele até a vossa partida. Ao entrardes numa casa, saudai-a. Se a casa for digna, desça sobre ela a vossa paz. Se ela não for digna, volte para vós a vossa paz. Querido irmão, querida irmã, São Barnabé é recordado pelas Escrituras como um homem bom, cheio do Espírito Santo e de fé. O nome Barnabé significa filho da consolação. Embora não fizesse parte do grupo dos doze, esteve próximo dos apóstolos logo após a ressurreição do Senhor, integrando a comunidade de Jerusalém. Barnabé teve papel importante na igreja nascente e foi reconhecido como apóstolo, dada a sua contribuição para a expansão do Evangelho. Acompanhou São Paulo em sua primeira viagem missionária e foi responsável por introduzi-lo entre os cristãos de origem judaica, quando ainda havia desconfiança quanto à conversão de Paulo. Sua vida foi marcada pela coragem, pela generosidade e pela fidelidade ao Evangelho. A missão confiada aos discípulos não difere daquilo que o próprio Senhor fazia. Eles devem agir em seu nome e com seu Espírito, confiando unicamente na providência. É o que Jesus nos ensina neste Evangelho que você escutou agora mesmo. Jesus nos convida a sairmos e evangelizar e não nos preocupar com aquilo que vamos comer, onde vamos nos hospedar, mas confiando na providência de Deus. Então vamos pedir hoje a intercessão de São Barnabé sobre a nossa caminhada de fé, para que possamos também sermos discípulos missionários do Senhor. E vamos com música para você, agora uma dose dupla de música aqui, ó. Bênçãos que não têm fim e Força e Vitória, com Eliana Ribeiro.

0: Programa Dai-nos a Benção aqui pela nossa Rádio Canção Nova. Rádio Canção Nova 89.1 em Cachoeira Paulista e também para toda a rede Canção Nova de rádio. Sou o Padre Toninho, missionário da comunidade Canção Nova, junto com você até 11 horas da noite. Mas, na verdade, um pouquinho antes das 11, porque depois vem os noticiários para que você fique ligadinho para saber das notícias do Brasil e do mundo. Querido irmão, querida irmã, convido você a participar então do nosso programa através do nosso WhatsApp. Anote aí o número para que você possa mandar o seu pedido de oração. O DDD é 12 99145-5871. Vou repetir. O DDD 12 99145-5871. Então, esse é o nosso WhatsApp e você pode mandar o seu pedido de oração, assim como fez a Neuza de Jacareí. Ela diz assim: boa noite, a sua bênção, Padre Toninho. Deus abençoe você, Neuza. E também ela diz assim: Deus abençoe vocês da Rádio Canção, da Rádio e todos dessa linda e abençoada Canção Nova. Ela diz aqui: hoje eu peço por este garoto. Ela mandou aqui uma foto, o Vitor Gabriel, que foi atropelado, foi preciso amputar o braço e a mãe está tentando arrecadar fundos para comprar uma prótese para depois que ele melhorar. Então eles moram em Rio Comprido, Jacareí, e está precisando muito de orações. Também gratidão por tudo, meu Senhor e meu Deus. Eu confio na misericórdia de Deus na vida dele. Então vamos estar rezando pela vida do Vitor Gabriel, para que de fato possa conseguir esta prótese. Então, meu irmão, minha irmã, você que está conosco, onde você estiver neste Brasil e além Brasil, sinta-se acolhido, acolhida aqui em nossa programação da nossa Rádio Canção Nova, véspera desta solenidade do Sagrado Coração de Jesus, uma festa tão importante, tão bonita na vida da Igreja. O coração de Jesus que bate por amor por cada um de nós. Então não nos esqueçamos amanhã de rezar pelos sacerdotes, dia amanhã de mundial de santificação pelos sacerdotes. Então nos unimos a todos os sacerdotes para que tenham um coração manso e humilde como o coração de Jesus. E é isso que nós pedimos neste dia. Então vamos para um breve intervalinho e já já voltaremos.
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2: Estamos de volta com o nosso programa Dai-nos a Bênção. Eu, Padre Toninho, missionário da comunidade Canção Nova, sou nesta noite de quinta-feira a sua companhia. Como eu já disse no início do programa, não estou sozinho aqui nos estúdios da Rádio Canção Nova em Cachoeira Paulista. Está aqui o meu amigo Thales. Deus abençoe mais uma vez, Thales. E é isso, meu irmão, minha irmã. Nosso programa, eu, Padre Toninho, estou com você toda quinta-feira a partir das 22 horas. Isso mesmo, toda quinta-feira aqui, ó, a gente pica o cartão, estamos com você para levar a mensagem da Palavra de Deus, as mensagens que a nossa produção prepara para você, muita música boa para você escutar nesta noite. Então é isso que nós podemos oferecer para você, além da nossa oração também, lógico, e você também pode contar conosco com a nossa oração, colocando nas missas aqui que nós rezamos, nós padres aqui da Cachoeira, aqui da Canção Nova, no nosso santuário, nas nossas capelas. Então você sinta-se sempre acolhido, meu irmão, minha irmã. E quando você vier visitar a Canção Nova, seja num acampamento, de férias ou qual outro motivo, venha aqui nos visitar. Aqui a Rádio Canção Nova fica aqui pertinho do nosso refeitório, bem na entrada aqui da chácara, atrás aqui do Centro de Evangelização. Então, próximo também, tudo aqui, né? Próximo ao Santuário do Pai das Misericórdias. Então, vai ser uma alegria poder acolher você aqui em Cachoeira Paulista. Amanhã, lembrando você que nós estaremos celebrando a solenidade do Sagrado Coração de Jesus. Querido irmão, querida irmã, Jesus na cruz, com o coração trespassado de amor pelos homens, é uma resposta eloquente. As palavras são desnecessárias. A pergunta sobre o valor das coisas e das pessoas. Valem tanto os homens, a sua vida e a sua felicidade, que o próprio Filho de Deus se entrega para os redimir, para os purificar, para os elevar. Quem não amará o seu coração tão ferido? Perguntava uma alma contemplativa ao aperceber-se disso. E continuava perguntando: quem não retribuirá o amor com amor? Quem não abraçará um coração tão puro? Nós que somos de carne, pagaremos amor com amor. Abraçaremos o nosso ferido, a quem os ímpios atravessaram as mãos e os pés, o lado e o coração. Peçamos que se digne prender nosso coração com o vínculo do seu amor e feri-lo com uma lança, pois é ainda duro e impenitente. Querido irmão, querida irmã, nós costumamos sempre rezar esta jaculatória: Jesus, manso e humilde de coração, fazei o nosso coração semelhante ao vosso. E é isso que nós queremos hoje rezar, nesta véspera da solenidade do Sagrado Coração de Jesus. Que o nosso coração se torne cada vez mais manso e humilde, como o coração do próprio Jesus. Antes de partimos para mais uma música, convido você a participar então do nosso encontro através do nosso WhatsApp, o DDD 12 99145-5871. Você pode mandar por este número o seu pedido, o seu pedido de oração, a sua intenção para rezarmos nesta noite. E vamos com música para você, irmã Kelly Patrícia e Fei Gilson, O Sangue de Jesus. Música.

Programa Dainos, a benção aqui pela nossa Rádio Canção Nova 89.1 em Cachoeira Paulista e também para toda a rede Canção Nova de rádio. Sou o Padre Toninho, missionário da comunidade Canção Nova, junto com você nesta noite. Querido irmão, querida irmã, convido você então a participar do nosso encontro, mandando seu pedido de oração. Anote aí então o número do nosso WhatsApp para que você possa mandar o seu pedido de oração nesta noite. O DDD é 12 99 145 5871. Vou repetir: DDD 12 99 145 5871. Esse então é o nosso WhatsApp aqui da Rádio Canção Nova. Trago aqui a participação da Maria de São José dos Campos, São Paulo. Ela diz: boa noite, sou Aparecida, de São José dos Campos. Peço oração para minha mãe Mariana e peço também para meu irmão Gilmar, na qual está indo para Goiás, e todos da Canção Nova. Obrigado, Aparecida, pela sua intenção, e vamos rezar por você, assim como todos os que já mandaram o seu pedido de oração. Que bom estarmos juntos aqui pelas ondas da Rádio Canção Nova. Nós espalhamos o amor pelo ar há 46 anos, minha gente. A Rádio Canção Nova está aí no ar, levando essa mensagem de paz, de amor, de alegria, de esperança para tantos corações. E você, onde estiver neste momento, sinta-se acolhido então em toda a nossa programação. Vamos então agora com mais um momento com a Palavra de Deus. Estamos hoje partilhando com você a Palavra de Deus de Mateus 10, de 7 a 13. Caminhando, anunciai: o reino de Deus está próximo. Tendo escolhido os apóstolos, Jesus enviou-os a anunciar o reino, a chegada da salvação prometida. Eles deviam ir aos povoados de Israel. A palavra de Jesus sugere que eles devam estar em movimento, sair de onde estão, abandonar o conhecido e ir ao encontro das pessoas, não para ficar sempre com elas, mas para continuar avançando, levando a mensagem a outros. Jesus escolheu os 12 primeiros para estarem mais próximos dele e também enviou-os para anunciarem a salvação. O chamado nos provoca, pois não nos deixa ficar parados. Um outro exemplo de apóstolo é o de São Barnabé, cuja memória celebramos hoje. Natural da ilha de Chipre, ele pregou o Evangelho em Antioquia e tomou parte no Concílio de Jerusalém. Pôde acompanhar Paulo em sua primeira viagem missionária. Certamente, o Senhor também nos chama e nos desinstala de nossas acomodações. Programa Dai-nos a Benção aqui pela nossa Rádio Canção Nova traz mais música para você. Sangue da Misericórdia, com nosso querido Emanuel Estênio. Ai.

Programa Dai-nos a Benção aqui pela nossa rádio Canção Nova 89.1 FM e por toda a rede Canção Nova de rádio. Isso mesmo, estamos aqui falando com você diretamente dos estúdios da Rádio Canção Nova em Cachoeira Paulista, estado de São Paulo. Vamos em mais participação aqui no nosso WhatsApp. Começo com a Leonor de Caçapava, aqui de São Paulo. Ela diz: boa noite, padre. Boa noite, filha. Deus abençoe. Peço oração pela minha neta Valentina. Estaremos rezando por você e por toda a sua família, Leonor. Aqui também é o pedido da Graça Dantas de Recife. Ela diz: sua bênção, peço oração a todos os irmãos pela minha filha Maria Gabriela, de 13 anos, fez uma cirurgia, estamos aguardando o resultado da biópsia. Que Deus tenha misericórdia, me sinto com a fé muito pequena. Vamos rezar por você, Graça, e também pela sua filha Maria Gabriela, que Nossa Senhora passe à frente e possa interceder junto ao seu filho Jesus. Eu sei que não é fácil os momentos que a gente passa por perda de entes queridos, momentos de doenças, principalmente com os filhos e pessoas próximas a nós. Mas a nossa fé, ela nos leva a superar todas essas situações, e assim que nós vamos dar testemunho da nossa fé. Querido irmão, querida irmã, vamos pedir esta graça ao Senhor para que nesta solenidade do Sagrado Coração, que o nosso coração ele se torne cada vez mais esse coração semelhante ao de Jesus, um coração confiante, um coração que esteja pronto sempre a realizar a vontade do Pai em nossa vida. O nosso programa está aí quase chegando no fim, então vamos ter estes restos ainda de alguns minutinhos para estar com você, rezando com você, por você nas suas necessidades, rezando nas todas as intenções que chegaram aqui para nós. Pode ter certeza, meu irmão, minha irmã, que estaremos rezando por cada um de vocês e vamos continuar a rezar, oferecendo as nossas missas, o texto que nós rezamos aqui na Rádio Canção Nova todos os dias, a partir das 18 horas. Então, você não está sozinho na sua luta, você não está sozinho diante das situações que você vive aí no seu dia a dia. A Canção Nova, ela acompanha você 24 horas, espalhamos o amor pelo ar. 24 horas, minha gente, é isso. A Rádio Canção Nova está aqui para evangelizar, para ser canal da graça na sua vida. Meu irmão, minha irmã, ao longo deste programa, refletimos sobre o Sagrado Coração de Jesus, que vamos celebrar no dia de amanhã. Viver no coração de Jesus, unir-se a Ele estreitamente, é, portanto, converter-se em morada de Deus. Aquele que ama será amado por meu Pai, anunciou-nos o Senhor. E Cristo e o Pai, no Espírito Santo, vêm à alma e fazem nela sua morada. Ao encerrarmos este nosso encontro de hoje, fique em você o desejo de amar mais o Sagrado Coração, o coração deste Jesus que tanto te ama, e de buscá-lo com mais frequência. Que o Sagrado Coração de Jesus renove sua fé a cada dia. E também não podemos nos esquecer que amanhã, além de celebrarmos a solenidade do Sagrado Coração de Jesus, amanhã também a Canção Nova faz memória dos 3 anos e 6 meses em que o nosso querido Padre Jonas partiu para a eternidade. E vamos rezar pela alma do nosso Pai Fundador, que tanto se empenhou para que essa rádio entrasse no ar. Padre Jonas também, que doou a sua vida para a evangelização. E que possamos louvar e bendizer a Deus a coragem do nosso Pai Fundador, Padre Jonas, que não teve medo de arregaçar as mangas e avançar para águas mais profundas no serviço da evangelização. Então quero me despedir de você, meu querido irmão, minha querida irmã, lembrando que amanhã, solenidade do Sagrado Coração de Jesus, reze uma Ave Maria para nós sacerdotes do mundo inteiro, que amanhã é o dia de santificação pelos sacerdotes. Então vamos rezar para que todos nós sacerdotes tenhamos um coração semelhante ao coração de Jesus. Quero agradecer aqui o trabalho do Thales, Deus abençoe meu irmão,
a você e também toda a sua família. Também quero desejar a você, meu querido irmão, minha querida irmã, uma santa noite. Que Deus te abençoe, abençoe a sua família. E não se esqueça, estaremos rezando por você. O Senhor esteja convosco, Ele está no meio de nós. E que desse permaneça sobre vós a bênção do Deus Todo-Poderoso, Pai, o Filho e o Espírito Santo. Amém. Ficamos agora com a música de Juninho Cassimiro, Convívio dos Eleitos. Música.

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Como Santa Inês, diga.

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2: A TV Canção Nova transmite neste sábado, 13 de junho, a partir das 10 da manhã, a celebração eucarística da beatificação do venerável Padre Nazareno Lanciotti, primeiro beato de Mato Grosso. A liturgia será presidida pelo cardeal Marcelo Semeraro, prefeito do Departamento para as Causas dos Santos, que vai agir em nome do Papa Leão XIV. A missa será na paróquia Nossa Senhora do Pilar, cidade de Jauru, no Mato Grosso, que pertence à diocese de São Luís de Cáceres. Sobre a beatificação de Padre Nazareno, Fernando Fantini conversou com o vice-postulador e administrador da causa, Padre Evandro Stefanello.
3: O Padre Nazareno Lanciotti é um missionário italiano que veio para o Brasil já há muitos anos, e desde que veio para o Brasil trabalhou todo o tempo na paróquia Nossa Senhora do Pilar, em Jauru, no Mato Grosso, e aí ele exerceu o seu ministério sacerdotal com muito amor, com muito zelo, sobretudo em relação à Eucaristia. Todas as comunidades, mesmo as comunidades rurais da paróquia, todas elas têm a Eucaristia, tinham ao menos, né, tinham a Eucaristia no tempo do Padre Nazareno. O seu amor também pelos jovens, né, que Padre Nazareno cultivava muito esta alegria de trabalhar com os jovens, e a sua devoção também, que do Imaculado Coração de Maria, a devoção mariana, que era muito difundida pelo Padre Nazareno Lanciotti na sua paróquia e depois também no Brasil, quando ele se tornou responsável do movimento sacerdotal mariano.
4: Padre, sobre a celebração de beatificação.
3: A celebração de beatificação, ela é realizada dentro da missa, e no início da missa tem a parte da leitura da bula do reconhecimento do martírio, e o cardeal, que é o representante do Papa. Geralmente essas celebrações, antigamente, elas eram sempre realizadas em Roma, o Papa Bento XVI, Papa Francisco, e começaram um pouco também a realização dessas celebrações fora de Roma. Então é a missa, e dentro da missa tem o momento da leitura da bula e a declaração de beato, e tem o painel, que é descerrado o painel, né, com a foto do beato, porque juridicamente ele já é beato, né? Padre Nazareno, juridicamente ele já é beato, só que não é publicamente ainda. Então, para que o culto público possa ser realizado, é necessária a celebração da beatificação, quando é declarado publicamente que aquele é beato, e ele pode ser então cultuado como beato no território daquela diocese, né? Que no caso o Padre Nazareno é da diocese de São Luís de Cáceres, então ele será cultuado beato na diocese de São Luís de Cáceres. Outras dioceses ou movimentos que queiram fazer o culto ao beato, aí terão que pedir autorização à Santa Sé.
2: Da Central de Jornalismo Canção Nova, Ana Elisa Castro.
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14: Boa noite a você que sintonizou aqui na Rádio Canção Nova. Eu sou o seminarista Guilherme e nós já estamos prontos para rezar o Santo Terço. Hoje é quinta-feira, terço com Maria, nossa mãe, os mistérios luminosos. E de fato, nós precisamos rezar bem o Santo Terço. Então abre o seu coração, coloque as suas intenções, os seus impossíveis, confiando a Nossa Senhora, porque ela é toda pobre. Tudo que a gente coloca nas mãos de Maria, ela automaticamente coloca dentro do coração de Jesus, para que a vontade de Deus se realize. Então não tenha medo, se abandone nesse terço. Vamos rezar muito bem esta noite, como se fosse o nosso primeiro e único terço.

E você que ligou agora, sintonizou a 89,1 FM. Eu sou o seminarista Guilherme e estou com vocês nessa noite para rezar o terço. Rezemos com muito fervor, com muito amor no coração, o Rosário. Em nome do Pai, do Filho e do Espírito Santo. Amém. Creio em Deus Pai Todo-Poderoso, Criador do céu e da terra, e em Jesus Cristo, seu único Filho, nosso Senhor, que foi concebido pelo poder do Espírito Santo, nasceu da Virgem Maria, padeceu sob Pôncio Pilatos, foi crucificado, morto e sepultado, desceu à mansão dos mortos, ressuscitou ao terceiro dia, subiu aos céus, está sentado à direita de Deus Pai Todo-Poderoso, donde há de vir a julgar os vivos e os mortos. Creio no Espírito Santo, na Santa Igreja Católica, na comunhão dos santos, na remissão dos pecados, na ressurreição da carne, na vida eterna. Amém. Pai nosso que estais no céu, santificado seja o vosso nome. Venha a nós o vosso reino, seja feita a vossa vontade, assim na terra como no céu. O pão nosso de cada dia nos dai hoje. Perdoai-nos as nossas ofensas, assim como nós perdoamos a quem nos tem ofendido. E não nos deixeis cair em tentação, mas livrai-nos do mal. Amém. O anjo do Senhor anunciou a Maria, e ela concebeu do Espírito Santo. Ave Maria, cheia de graça, o Senhor é convosco. Bendita sois vós entre as mulheres, e bendito é o fruto do vosso ventre, Jesus. Santa Maria, Mãe de Deus, rogai por nós, pecadores, agora e na hora de nossa morte. Amém. Eis aqui a escrava do Senhor, faça-se em mim segundo a vossa palavra. Ave Maria, cheia de graça, o Senhor é convosco. Bendita sois vós entre as mulheres, e bendito é o fruto do vosso ventre, Jesus. Santa Maria, Mãe de Deus, rogai por nós, pecadores, agora e na hora de nossa morte. Amém. E o Verbo Divino se fez carne e habitou entre nós. Ave Maria, cheia de graça, o Senhor é convosco. Bendita sois vós entre as mulheres e bendito é o fruto do vosso ventre, Jesus. Santa Maria, Mãe de Deus, rogai por nós, pecadores, agora e na hora da nossa morte. Amém. Glória ao Pai, ao Filho e ao Espírito Santo, como era no princípio, agora e sempre. Amém. Ó meu Jesus, perdoai-nos, livrai-nos do fogo do inferno, levai as almas todas para o céu e socorrei principalmente as que mais precisarem. Nossa Senhora de Nazaré, rogai por nós. No primeiro mistério luminoso, contemplamos o batismo de Jesus no Rio Jordão. Enquanto Cristo desce a água do rio como inocente que se faz pecador por nós, o céu abre-se e a voz do Pai proclama o Filho dileto, ao mesmo tempo que o Espírito vem sobre ele para investi-lo na missão que o espera. De fato, quando nós nos colocamos em oração, nós também nos colocamos diante da Santíssima Trindade. Essa é uma das perícopes, um dos textos bíblicos que a Santíssima Trindade se manifesta. É uma grande teofania, a voz do Pai, a presença do Espírito e o Filho, que santifica as águas. Pedimos, ó Virgem Maria, nesse mistério, a graça de todos os dias reafirmar o nosso batismo, testemunhar que somos batizados, testemunhar que somos verdadeiramente cristãos. Pai nosso que estais no céu, santificado seja o vosso nome. Venha a nós o vosso reino, seja feita a vossa vontade, assim na terra como no céu. O pão nosso de cada dia nos dai hoje. Perdoai-nos as nossas ofensas, assim como nós perdoamos a quem nos tem ofendido. E não nos deixeis cair em tentação, mas livrai-nos do mal. Amém. Ave Maria, cheia de graça, o Senhor é convosco. Bendita sois vós entre as mulheres e bendito é o fruto do vosso ventre, Jesus. Santa Maria, Mãe de Deus, rogai por nós, pecadores, agora e na hora de nossa morte. Amém.
Ave Maria, cheia de graça, o Senhor é convosco. Bendita sois vós entre as mulheres, e bendito é o fruto do vosso ventre, Jesus. Santa Maria, Mãe de Deus, rogai por nós, pecadores, agora e na hora de nossa morte. Amém. Ave Maria, cheia de graça, o Senhor é convosco. Bendita sois vós entre as mulheres, e bendito é o fruto do vosso ventre, Jesus. Santa Maria, Mãe de Deus, rogai por nós, pecadores, agora e na hora de nossa morte. Amém. Ave Maria, cheia de graça, o Senhor é convosco. Bendita sois vós entre as mulheres, e bendito é o fruto do vosso ventre, Jesus. Santa Maria, Mãe de Deus, rogai por nós, pecadores, agora e na hora de nossa morte. Amém. Ave Maria, cheia de graça, o Senhor é convosco. Bendita sois vós entre as mulheres, e bendito é o fruto do vosso ventre, Jesus. Santa Maria, Mãe de Deus, rogai por nós, pecadores, agora e na hora de nossa morte. Amém. Ave Maria, cheia de graça, o Senhor é convosco. Bendita sois vós entre as mulheres, e bendito é o fruto do vosso ventre, Jesus. Santa Maria, Mãe de Deus, rogai por nós, pecadores, agora e na hora de nossa morte. Amém. Ave Maria, cheia de graça, o Senhor é convosco. Bendita sois vós entre as mulheres, e bendito é o fruto do vosso ventre, Jesus. Santa Maria, Mãe de Deus, rogai por nós, pecadores, agora e na hora de nossa morte. Amém. Ave Maria, cheia de graça, o Senhor é convosco. Bendita sois vós entre as mulheres, e bendito é o fruto do vosso ventre, Jesus. Santa Maria, Mãe de Deus, rogai por nós, pecadores, agora e na hora de nossa morte. Amém. Ave Maria, cheia de graça, o Senhor é convosco. Bendita sois vós entre as mulheres, e bendito é o fruto do vosso ventre, Jesus. Santa Maria, Mãe de Deus, rogai por nós, pecadores, agora e na hora de nossa morte. Amém. Ave Maria, cheia de graça, o Senhor é convosco. Bendita sois vós entre as mulheres, e bendito é o fruto do vosso ventre, Jesus. Santa Maria, Mãe de Deus, rogai por nós, pecadores, agora e na hora de nossa morte. Amém. Glória ao Pai, ao Filho e ao Espírito Santo, como era no princípio, agora e sempre. Amém. Ó meu Jesus, perdoai-nos, livrai-nos do fogo do inferno, levai as almas todas para o céu e socorrei principalmente as que mais precisarem da vossa misericórdia. Nossa Senhora de Fátima, rogai por nós. Neste segundo mistério, as bodas de Caná. Neste mistério contemplamos o início dos sinais que se dá em Caná da Galileia, quando Jesus Cristo, transformando a água em vinho, abre a fé, o coração dos discípulos, graças à intervenção de Maria, a primeira entre os crentes. Pai nosso que estais no céu, santificado seja o vosso nome. Venha a nós o vosso reino. Seja feita a vossa vontade, assim na terra como no céu. O pão nosso de cada dia nos dai hoje. Perdoai-nos as nossas ofensas, assim como nós perdoamos a quem nos tem ofendido. E não nos deixeis cair em tentação, mas livrai-nos do mal. Amém. Ave Maria, cheia de graça, o Senhor é convosco. Bendita sois vós entre as mulheres, e bendito é o fruto do vosso ventre, Jesus. Santa Maria, Mãe de Deus, rogai por nós, pecadores, agora e na hora de nossa morte. Amém. Ave Maria, cheia de graça, o Senhor é convosco. Bendita sois vós entre as mulheres, e bendito é o fruto do vosso ventre, Jesus. Santa Maria, Mãe de Deus, rogai por nós, pecadores, agora e na hora de nossa morte. Amém. Ave Maria, cheia de graça, o Senhor é convosco. Bendita sois vós entre as mulheres, e bendito é o fruto do vosso ventre, Jesus. Santa Maria, Mãe de Deus, rogai por nós, pecadores, agora e na hora de nossa morte. Amém. Ave Maria, cheia de graça, o Senhor é convosco. Bendita sois vós entre as mulheres, e bendito é o fruto do vosso ventre, Jesus. Santa Maria, Mãe de Deus, rogai por nós, pecadores, agora e na hora de nossa morte. Amém.
Ave Maria, cheia de graça, o Senhor é convosco. Bendita sois vós entre as mulheres, e bendito é o fruto do vosso ventre, Jesus. Santa Maria, Mãe de Deus, rogai por nós, pecadores, agora e na hora de nossa morte. Amém. Ave Maria, cheia de graça, o Senhor é convosco. Bendita sois vós entre as mulheres, e bendito é o fruto do vosso ventre, Jesus. Santa Maria, Mãe de Deus, rogai por nós, pecadores, agora e na hora de nossa morte. Amém. Ave Maria, cheia de graça, o Senhor é convosco. Bendita sois vós entre as mulheres, e bendito é o fruto do vosso ventre, Jesus. Santa Maria, Mãe de Deus, rogai por nós, pecadores, agora e na hora de nossa morte. Amém. Ave Maria, cheia de graça, o Senhor é convosco. Bendita sois vós entre as mulheres, e bendito é o fruto do vosso ventre, Jesus. Santa Maria, Mãe de Deus, rogai por nós, pecadores, agora e na hora de nossa morte. Amém. Ave Maria, cheia de graça, o Senhor é convosco. Bendita sois vós entre as mulheres, e bendito é o fruto do vosso ventre, Jesus. Santa Maria, Mãe de Deus, rogai por nós, pecadores, agora e na hora de nossa morte. Amém. Ave Maria, cheia de graça, o Senhor é convosco. Bendita sois vós entre as mulheres, e bendito é o fruto do vosso ventre, Jesus. Santa Maria, Mãe de Deus, rogai por nós, pecadores, agora e na hora de nossa morte. Amém. Glória ao Pai, ao Filho e ao Espírito Santo, como era no princípio, agora e sempre. Amém. Ó meu Jesus, perdoai-nos, livrai-nos do fogo do inferno, levai as almas todas para o céu e socorrei principalmente as que mais precisarem da vossa misericórdia. Nossa Senhora de Fátima, rogai por nós. Nesse terceiro mistério, o anúncio do reino de Deus e o convite à conversão. Neste mistério, contemplamos a pregação com a qual Jesus anuncia o advento do reino de Deus e convida à conversão, perdoando os pecados de quem a ele se dirige com humilde confiança. Início do ministério de misericórdia que ele prosseguirá exercendo até o fim do mundo, especialmente através do sacramento da reconciliação, confiado à sua igreja. E nesse mistério colocamos o Papa e os padres, o seu pároco. Pai nosso que estais no céu, santificado seja o vosso nome. Venha a nós o vosso reino. Seja feita a vossa vontade, assim na terra como no céu. O pão nosso de cada dia nos dai hoje. Perdoai-nos as nossas ofensas, assim como nós perdoamos a quem nos tem ofendido. E não nos deixeis cair em tentação, mas livrai-nos do mal. Amém. Ave Maria, cheia de graça, o Senhor é convosco. Bendita sois vós entre as mulheres e bendito é o fruto do vosso ventre, Jesus. Santa Maria, Mãe de Deus, rogai por nós, pecadores, agora e na hora de nossa morte. Amém. Ave Maria, cheia de graça, o Senhor é convosco. Bendita sois vós entre as mulheres e bendito é o fruto do vosso ventre, Jesus. Santa Maria, Mãe de Deus, rogai por nós, pecadores, agora e na hora de nossa morte. Amém. Ave Maria, cheia de graça, o Senhor é convosco. Bendita sois vós entre as mulheres, e bendito é o fruto do vosso ventre, Jesus. Santa Maria, Mãe de Deus, rogai por nós, pecadores, agora e na hora de nossa morte. Amém. Ave Maria, cheia de graça, o Senhor é convosco. Bendita sois vós entre as mulheres, e bendito é o fruto do vosso ventre, Jesus. Santa Maria, Mãe de Deus, rogai por nós, pecadores, agora e na hora de nossa morte. Amém. Ave Maria, cheia de graça, o Senhor é convosco. Bendita sois vós entre as mulheres, e bendito é o fruto do vosso ventre, Jesus. Santa Maria, Mãe de Deus, rogai por nós, pecadores, agora e na hora de nossa morte. Amém. Ave Maria, cheia de graça, o Senhor é convosco. Bendita sois vós entre as mulheres, e bendito é o fruto do vosso ventre, Jesus. Santa Maria, Mãe de Deus, rogai por nós, pecadores, agora e na hora de nossa morte. Amém.
Ave Maria, cheia de graça, o Senhor é convosco. Bendita sois vós entre as mulheres, e bendito é o fruto do vosso ventre, Jesus. Santa Maria, Mãe de Deus, rogai por nós, pecadores, agora e na hora de nossa morte. Amém. Ave Maria, cheia de graça, o Senhor é convosco. Bendita sois vós entre as mulheres, e bendito é o fruto do vosso ventre, Jesus. Santa Maria, Mãe de Deus, rogai por nós, pecadores, agora e na hora de nossa morte. Amém. Ave Maria, cheia de graça, o Senhor é convosco. Bendita sois vós entre as mulheres, e bendito é o fruto do vosso ventre, Jesus. Santa Maria, Mãe de Deus, rogai por nós, pecadores, agora e na hora de nossa morte. Amém. Ave Maria, cheia de graça, o Senhor é convosco. Bendita sois vós entre as mulheres, e bendito é o fruto do vosso ventre, Jesus. Santa Maria, Mãe de Deus, rogai por nós, pecadores, agora e na hora de nossa morte. Amém. Glória ao Pai, ao Filho e ao Espírito Santo, como era no princípio, agora e sempre. Amém. Ó meu Jesus, perdoai-nos, livrai-nos do fogo do inferno, levai as almas todas para o céu e socorrei principalmente as que mais precisarem da vossa misericórdia. Nossa Senhora de Fátima, rogai por nós. Quarto mistério, a transfiguração de Jesus. Neste mistério da luz por excelência, contemplamos a transfiguração que, segundo a tradição, se deu no Monte Tabor. A glória da divindade reluz no rosto de Cristo, enquanto o Pai o acredita aos apóstolos extasiados para que o escutem e se disponham a viver com ele o momento doloroso da paixão, a fim de chegarem com ele à glória da ressurreição e a uma vida transfigurada pelo Espírito Santo. Pai nosso que estais no céu, santificado seja o vosso nome. Venha a nós o vosso reino, seja feita a vossa vontade, assim na terra como no céu. O pão nosso de cada dia nos dai hoje. Perdoai-nos as nossas ofensas, assim como nós perdoamos a quem nos tem ofendido. E não nos deixeis cair em tentação, mas livrai-nos do mal. Amém. Ave Maria, cheia de graça, o Senhor é convosco. Bendita sois vós entre as mulheres, e bendito é o fruto do vosso ventre, Jesus. Santa Maria, Mãe de Deus, rogai por nós, pecadores, agora e na hora de nossa morte. Amém. Ave Maria, cheia de graça, o Senhor é convosco. Bendita sois vós entre as mulheres, e bendito é o fruto do vosso ventre, Jesus. Santa Maria, Mãe de Deus, rogai por nós, pecadores, agora e na hora de nossa morte. Amém. Ave Maria, cheia de graça, o Senhor é convosco. Bendita sois vós entre as mulheres, e bendito é o fruto do vosso ventre, Jesus. Santa Maria, Mãe de Deus, rogai por nós, pecadores, agora e na hora de nossa morte. Amém. Ave Maria, cheia de graça, o Senhor é convosco. Bendita sois vós entre as mulheres, e bendito é o fruto do vosso ventre, Jesus. Santa Maria, Mãe de Deus, rogai por nós, pecadores, agora e na hora de nossa morte. Amém. Ave Maria, cheia de graça, o Senhor é convosco. Bendita sois vós entre as mulheres, e bendito é o fruto do vosso ventre, Jesus. Santa Maria, Mãe de Deus, rogai por nós, pecadores, agora e na hora de nossa morte. Amém. Ave Maria, cheia de graça, o Senhor é convosco. Bendita sois vós entre as mulheres, e bendito é o fruto do vosso ventre, Jesus. Santa Maria, Mãe de Deus, rogai por nós, pecadores, agora e na hora de nossa morte. Amém. Ave Maria, cheia de graça, o Senhor é convosco. Bendita sois vós entre as mulheres, e bendito é o fruto do vosso ventre, Jesus. Santa Maria, Mãe de Deus, rogai por nós, pecadores, agora e na hora de nossa morte. Amém. Ave Maria, cheia de graça, o Senhor é convosco. Bendita sois vós entre as mulheres, e bendito é o fruto do vosso ventre, Jesus. Santa Maria, Mãe de Deus, rogai por nós, pecadores, agora e na hora de nossa morte. Amém. Ave Maria, cheia de graça, o Senhor é convosco. Bendita sois vós entre as mulheres, e bendito é o fruto do vosso ventre, Jesus. Santa Maria, Mãe de Deus,
rogai por nós, pecadores, agora e na hora de nossa morte. Amém. Ave Maria, cheia de graça, o Senhor é convosco. Bendita sois vós entre as mulheres, e bendito é o fruto do vosso ventre, Jesus. Santa Maria, Mãe de Deus, rogai por nós, pecadores, agora e na hora de nossa morte. Amém. Glória ao Pai, ao Filho e ao Espírito Santo, como era no princípio, agora e sempre. Amém. Ó meu Jesus, perdoai-nos, livrai-nos do fogo do inferno, levai as almas todas para o céu e socorrei principalmente as que mais precisarem da vossa misericórdia. Nossa Senhora de Fátima, rogai por nós. Quinto mistério luminoso, a instituição da Eucaristia, expressão sacramental do mistério pascal. Neste mistério contemplamos, enfim, a instituição da Eucaristia, na qual Cristo se faz alimento com o seu corpo e o seu sangue, sob os sinais do pão e do vinho, testemunhando até o extremo o seu amor pela humanidade. João 13:1. Por cuja salvação se oferecerá em sacrifício. Pai nosso que estais no céu, santificado seja o vosso nome. Venha a nós o vosso reino. Seja feita a vossa vontade, assim na terra como no céu. O pão nosso de cada dia nos dai hoje. Perdoai-nos as nossas ofensas, assim como nós perdoamos a quem nos tem ofendido. E não nos deixeis cair em tentação, mas livrai-nos do mal. Amém. Ave Maria, cheia de graça, o Senhor é convosco. Bendita sois vós entre as mulheres e bendito é o fruto do vosso ventre, Jesus. Santa Maria, Mãe de Deus, rogai por nós, pecadores, agora e na hora de nossa morte. Amém. Ave Maria, cheia de graça, o Senhor é convosco. Bendita sois vós entre as mulheres e bendito é o fruto do vosso ventre, Jesus. Santa Maria, Mãe de Deus, rogai por nós, pecadores, agora e na hora de nossa morte. Amém. Ave Maria, cheia de graça, o Senhor é convosco. Bendita sois vós entre as mulheres, e bendito é o fruto do vosso ventre, Jesus. Santa Maria, Mãe de Deus, rogai por nós, pecadores, agora e na hora de nossa morte. Amém. Ave Maria, cheia de graça, o Senhor é convosco. Bendita sois vós entre as mulheres, e bendito é o fruto do vosso ventre, Jesus. Santa Maria, Mãe de Deus, rogai por nós, pecadores, agora e na hora de nossa morte. Amém.

0: Senhor é convosco. Bendita sois vós entre as mulheres e bendito é o fruto do vosso ventre, Jesus. Santa Maria, Mãe de Deus, rogai por nós, pecadores, agora e na hora de nossa morte. Amém. Ave Maria, cheia de graça, o Senhor é convosco. Bendita sois vós entre as mulheres e bendito é o fruto do vosso ventre, Jesus. Santa Maria, Mãe de Deus, rogai por nós, pecadores, agora e na hora de nossa morte. Amém. Ave Maria, cheia de graça, o Senhor é convosco. Bendita sois vós entre as mulheres, e bendito é o fruto do vosso ventre, Jesus. Santa Maria, Mãe de Deus, rogai por nós, pecadores, agora e na hora de nossa morte. Amém. Ave Maria, cheia de graça, o Senhor é convosco. Bendita sois vós entre as mulheres, e bendito é o fruto do vosso ventre, Jesus. Santa Maria, Mãe de Deus, rogai por nós, pecadores, agora e na hora de nossa morte. Amém. Ave Maria, cheia de graça, o Senhor é convosco. Bendita sois vós entre as mulheres, e bendito é o fruto do vosso ventre, Jesus. Santa Maria, Mãe de Deus, rogai por nós, pecadores, agora e na hora de nossa morte. Amém. Glória ao Pai, ao Filho e ao Espírito Santo, como era no princípio, agora e sempre. Amém. Ó meu Jesus, perdoai-nos, livrai-nos do fogo do inferno, levai as almas todas para o céu e socorrei principalmente as que mais precisarem da vossa misericórdia. Nossa Senhora de Fátima, rogai por nós. Infinitas graças vos damos, soberana Rainha, pelos benefícios que todos os dias recebemos de vossas mãos liberais. Dignai-vos, agora e sempre, tomar-nos debaixo de vosso poderoso amparo e, para mais nos obrigar, vos saudamos com uma Salve Rainha. Mãe de misericórdia, vida, doçura e esperança, nossa salve. A vós bradamos os degredados filhos de Eva. A vós suspiramos, gemendo e chorando neste vale de lágrimas. Eia, pois, advogada nossa, esses vossos olhos misericordiosos a nós ouvei, e depois deste desterro, mostrai-nos Jesus. Bendito fruto do vosso ventre, ó clemente, ó piedosa, ó doce e sempre Virgem Maria, rogai por nós, Santa Mãe de Deus, para que sejamos dignos das promessas de Cristo. Amém. Pois é, gente, olha só a hora já. E eu quero agradecer a você que rezou o Santo Terço comigo. Agradecer a sua atenção, o seu amor à Virgem Maria, que também me contagiou aqui nessa noite. Que Deus abençoe e fique agora com a nossa programação, porque a Canção Nova nunca para de evangelizar e só vai parar na vinda do Senhor.
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2: Santa Margarida Maria Lacoque recebeu as revelações sobre o Sagrado Coração de Jesus. As promessas são um convite a viver a fé e a, sem medo, nos aproximarmos do seu amor.
7: O coração do meu Jesus descansará meu coração.
2: O coração de Jesus bate forte por você.
0: Com todo o cuidado, guarda o teu coração, pois dele procede a vida. Livro dos Provérbios, capítulo 4, versículo 23. 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

Olá, muito bom dia para você que sintoniza a Rede Canção Nova de Rádio. Que alegria ter você conosco. 12 de junho, Dia dos Namorados, e nós estamos aqui hoje ao vivo aqui pela Rede Canção Nova de Rádio. Quero saudar todos os casais, todas as pessoas, todos os namorados. Ali, né? Ali, ó. Ali, como é que é o nome da sua esposa? Como é que é o nome da sua esposa, irmã? Dona Fernanda tá lá, né? Dona Fernanda, Dona Poliana também, minha namorada também, né? A todas as namorados, todas as namoradas, receba, sintam-se abraçados, e nós estamos rezando por cada casal, né? Por cada casal nesta madrugada. Madrugada amiga, hoje 12 de junho, nós estamos ao vivo, direto de Cachoeira Paulista, para todo o Brasil. Participe conosco. Você pode mandar aí, ó, manda conosco, interage conosco, manda aí o nome do seu namorado, manda aí o nome da sua namorada também aqui. Vamos estar juntos aqui, né? Mandando um alô aqui, vamos também estar juntos aqui, rezando, né? Rezando pelas intenções aí, né? Por todos os matrimônios, todos os casais, e juntos vamos pedir a força dele. Vamos dizer assim: bom dia, Espírito Santo de Deus, o que que vamos fazer juntos nesse dia de hoje? O que que nós vamos estar fazendo juntos neste dia de hoje? O que que nós vamos estar fazendo, Espírito Santo de Deus? Vem sobre mim, vem me dar sabedoria, vem me dar discernimento, porque eu preciso tanto de ti. Por isso mesmo podemos dizer assim, vamos rezar assim, ó, vamos rezar. Demir, dá um fundo aí pra gente, vamos rezar assim, ó, dizendo: vinde, Espírito Santo, enchei os corações de vossos fiéis e acendei neles o fogo do vosso amor. Enviai o vosso Santo Espírito e tudo será criado e renovareis a face da terra. Oremos. Ó Deus, que instruíste os corações de vossos fiéis com a luz do Espírito Santo, fazei que apreciemos retamente todas as coisas segundo o mesmo Espírito e gozemos sempre da sua consolação. Por Cristo Senhor nosso. Amém. Muito bom dia. É o programa Madrugada Amiga que está começando agora, 6:07. Bom dia.

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Muito bom dia para você que sintoniza a Rede Canção Nova de Rádio. Nós estamos aqui ao vivo, também pelas redes sociais também, você que nos acompanha. É uma grande alegria, nós estamos aqui direto de Cachoeira Paulista para todo o Brasil. Nosso muito bom dia para você que está ligadinho conosco. Sempre uma grande alegria ter você conosco nesta madrugada, madrugada amiga do dia 12 de junho, afinal, hoje é dia do quê? Hoje é dia dos eternos pombinhos, hoje é dia dos namorados, né? 12 de junho, quero saudar aí a todos os casais, quero saudar você que acompanha a programação da Rede Canção Nova, é sempre uma grande alegria ter você aqui conosco, tá bom? Olha só, lembrando você que hoje aqui, olha só, você pode participar conosco também pelo nosso WhatsApp 12991455871. Leandro, fala mais devagar. 12991455871. Você pode participar conosco, você pode interagir conosco. Estamos aqui ao vivo para todo o Brasil. Quero saudar você que acompanha a programação da Rádio Canção Nova aí na Grande São Paulo, ouvindo a Rádio Canção Nova na Grande São Paulo. Também você que nos acompanha também aí, você que nos acompanha também nesta madrugada também aí, olha, em Curitiba. Curitiba tá conosco também, o pessoal de Curitiba tá conosco, Demir? Pessoal de Curitiba, pessoal também que está conosco, São José do Rio Preto, a todos vocês de São José do Rio Preto, nosso muito obrigado. E eu quero saudar também a Liliane, lá de Cascavel, lá do Paraná, conosco, Rafael Mariano, ô Rafael, Rafael lá também, oi, boa noite, família Canção Nova, sou o Rafinha de São Paulo, né? Aqui, né? É, daí tá mandando mensagem aqui, um abraço, Leonor de Caçapava, Aparecida também, de São José dos Campos também, a Nilza de Jacareí, São Paulo, a Maria Vitória da Conquista, lá da Bahia, também conosco, todos vocês, é uma grande alegria estar conosco. E hoje, nesse dia de hoje, nós vamos juntos, nós pensamos, já pedimos a força do Espírito Santo de Deus. Afinal, o Espírito Santo de Deus é aquele que nos capacita, né? É aquele que nos dá força. Esse sim tem poder para todas as coisas, pois nós estamos falando da terceira pessoa da Santíssima Trindade. Deus Pai, Deus Filho, Deus Espírito Santo. Esse tem um poder para todas as coisas. Por isso mesmo, peça essa força do Espírito Santo. Peça essa força do alto para que ele venha esse auxílio. Peça essa força para que o Espírito Santo de Deus te dê força, te dê discernimento, te dê sabedoria no seu dia a dia, né? Por isso mesmo, peçamos essa força do alto, né? Que o Espírito Santo de Deus venha nos capacitar, venha nos dar força nesse dia de hoje. Quero saudar você também que está conosco nas nossas redes sociais aqui também aqui. Nós estamos aqui com o pessoal do TikTok, né? Olha só. Oi, gente, tudo bem aí? Pessoal do TikTok também participando conosco aqui, olha só, né? Participando aqui aí junto com a Rádio Canção Nova, a todos vocês. É uma grande alegria ter vocês conosco aqui nesta madrugada do dia 12 de junho. Afinal, dia dos namorados, né? Dia dos namorados. Reze, coloque a intenção, né? Coloque a intenção do seu namoro, do seu casamento, nessa data de hoje, que é muito importante estarmos juntos rezando, estarmos juntos aqui em oração, ali, rezando pelo nosso cônjuge. Quero mandar um alô aqui. A minha namorada se chama Cipoliana. E a sua? Como é que se chama? Vamos juntos, vamos estar rezando nessa intenção. Vamos aí tocar essa música? Anjos Resgate? Tem ela aí? Tem no esquema aí? Tem? Tem, porque é uma música linda, né? Para esse dia de hoje, ali, pra gente juntos adentrarmos nessa temática do programa do dia de hoje. Participe conosco, 12991455871. E eu quero convidar você, mês de julho, como tem acampamento PHN aqui na Canção Nova. Você é muito bem-vindo. Bom dia, meia-noite 15.

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1: 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Muito bom dia, bom dia, bom dia. Bom dia para você que acompanha a programação da Rádio Canção Nova. Que alegria ter você aqui conosco. Nós estamos aqui ao vivo, diretamente de Cachoeira Paulista, para todo o Brasil. Estamos aqui ao vivo. Olha só, e hoje, nesse dia de hoje, 12 de junho, dia dos namorados. Amanhã é dia também, olha só, do padroeiro de Cachoeira Paulista, né? Olha só, sabe quem que é o padroeiro de Cachoeira Paulista, ô Demir? Você sabe quem que é? Olha só, ah, sabe quem que é?
2: Não.
1: É quem? É Santo Antônio, Santo Antônio.
3: Nossa!
1: Primeiro tá falando ali o Padre Jonas, não, meu irmão, ali, não chegou ainda não. Ali, né, ali, olha só, né? É, Santo Antônio é o padroeiro de Cachoeira Paulista. Você, quando visita Cachoeira Paulista, tem uma igreja dedicada a Santo Antônio, aqui bem aqui ao lado aqui. É bem legal, essa igreja, né? Ela teve, uma das fundantes foi a princesa Isabel, que ajudou também, né, no período da construção dessa igreja. É uma igreja lindíssima. Quando você vier a Cachoeira Paulista, vai aqui na paróquia Santo Antônio visitar também ali. Bem bonita a construção, uma construção antiga, né? Ademir, dá um fundo aí, pra gente falar um pouquinho aqui, né? Sobre a questão do namoro, né? Quando Deus nos ensina o verdadeiro significado do amor, né? Deus nos ensina o verdadeiro significado do amor. E o que que é o verdadeiro significado do amor? A sociedade, muitas das vezes, ela confunde o amor com posse, né? Você é meu, ela é minha, eu sou dele, e assim vai, acha que é posse. Algumas pessoas dizem, né? Se ama, se você me ama, faça tudo o que eu quero. Já viu isso? Tem gente que é assim. Se me ama, abandone seus amigos. Se me ama, prove pra mim. Mas Deus nos ensina um amor bem diferente. O amor cristão, ele não escraviza, não manipula, né? Não controla. O amor de Deus é o quê? É livre. Aquilo que está escrito lá na segunda carta dos Coríntios, é só o amor, né? Quando o casal coloca Deus no centro, começa a compreender que amar é o quê? É buscar bem o do outro. Por exemplo, o namoro verdadeiro cristão não incentiva a namorada a se afastar da igreja, não incentiva um namorado, um esposo ali a abandonar sua família, a igreja, os seus valores. Pelo contrário, ele ajuda a crescer. É triste, Demir, é triste, mas, Demir, tem muitos casos que eu vou atender. Por exemplo, aqui quando eu estou aqui na Casa de Maria atendendo, a gente vê aqui casais, aqui pessoas, aqui mulheres que chegam aqui, meu marido não quer que eu vou mais na casa da minha mãe. Que absurdo. Meu marido não quer que eu leve as crianças mais na casa da minha mãe, na casa do meu pai, na casa do meu irmão. Ou, gente, me ajuda eu aí. Ajuda eu aí, né? Da mesma forma, uma namorada cristã não apoia comportamentos que afastem o namorado de Deus. Ela o incentiva o quê? A ser um homem melhor. O relacionamento deixa de ser uma busca egoísta pela própria felicidade e passa a ser o quê? Uma missão de ajuda mútua rumo ao quê? Rumo ao céu. Rumo ao céu. O casal que reza junto aprende a enfrentar dificuldades. Existe uma frase muito conhecida entre os cristãos: família que reza unida, ela permanece o quê, Ademir? Que ela permanece unida. Família que reza unida permanece unida. O mesmo pode ser dito dos namorados. Quando um casal reza junto e aprende a colocar suas alegrias e preocupações diante de Deus, imagina dois jovens ali, imagina um casal que estão enfrentando dificuldades para manter o relacionamento devido à distância. A lógica humana pode dizer: não vai dar certo, isso não vai dar certo. Mas a oração leva o casal a refletir com mais serenidade mais discernimento e confiança. Um outro exemplo é quando surgem, por exemplo, aqui conflitos, né? Muitos relacionamentos terminam porque ninguém quer dar o primeiro passo para pedir o perdão. Mas quando o casal tem vida de oração, aprende a reconhecer os próprios erros. A oração quebra o orgulho e ela ajuda a lembrar que ambos são imperfeitos e necessitam da misericórdia de Deus. Por isso mesmo, vamos nesse dia de hoje. Não esquece não, viu? Reza aí pelo seu companheiro, reza pela sua companheira e vamos juntos neste dia 12 de junho. Agora 12:24. Bom dia!

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1: Olá, muito bom dia, bom dia. Já estamos de volta aqui pela rede Canção Nova de Rádio. Você pode interagir conosco, participar conosco através do nosso WhatsApp 1299-145-5871. Estamos aqui ao vivo aqui para todo o Brasil. Ô, Damiana, tudo bem, Damiana? Damiana, ela é da onde? Damiana, ela é de Ituaçu, lá da Bahia. Oi, é um prazer ter você aqui conosco, viu? E Damiana, também quero mandar aqui um alô aqui, o pessoal perguntando aqui, olha só, ô Leandro, por onde é que eu acho aqui, né? Onde que tá aqui? Pelo menos aqui, ó, por exemplo, aqui no TikTok, aqui tá na minha rede pessoal aqui, Leandro Jodal, Jodal, procura lá que você vai achar, né? Nós estamos aqui ao vivo, você pode olhar aqui, pode entrar aqui conosco no estúdio, é uma grande alegria ter você conosco. Vamos juntos nesta madrugada, vamos aqui mandando um alô aqui. Oi, Kátia. Oi, Kátia. Você é da onde, Kátia? Qual cidade que você tá falando? A Kátia mandou aqui uma mensagem aqui pra gente na rede social. Olha só, né? Aqui de Santo Antônio também, né? O Rodolfo Borim também aqui, né? Que mandou a Simone Regina. Simone, ela diz assim, olha o que a Simone tá falando, olha só, Ademir. Ela fala assim, tenho muita vontade de conhecer a Canção Nova. Bora, vem pra cá, vem conhecer a Canção Nova. A Canção Nova te espera, é uma grande alegria. Ah, o Valdemir, quase Ademir. Olha, Valdemir, né? Ele, bom dia. Sou de Curitiba, morei e trabalhei no novo rincão do Nosso Senhor e na igreja do Pai das... A igreja deve ser a igreja do Pai das Misericórdias que ele trabalhou, né? Valeu. Que alegria, hein? Que beleza, hein, Valdemir? Que alegria aí, tava aí conosco, participando aqui nas redes sociais também, quem tá aqui conosco também, olha só, o Roberto de Joinville, Santa Catarina, obrigado. Também aqui, quem tá conosco aqui, olha só, o Max, bom dia, Max, tudo bem? Aqui conosco, né? Quem mais aqui? Olha só, a Wanda tá conosco também, a Silvia tá conosco também aqui. Bom dia, sou de Ibertioga, Minas Gerais. Grande abraço, viu? Deus abençoe vocês aí de Ibertioga. Nós estamos aqui. 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

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É o programa Madrugada Amiga, aqui pela sua rede Canção Nova. Você pode participar conosco, interagir, fazer o seu pedido de oração. E vamos juntos nesta madrugada, vamos juntos aqui, olha só, aí falando sobre na temática, né? Na temática do programa de hoje, que é sobre falando sobre os namoros, né? Falando sobre o namoro. Como que funciona? Olha, na ótica cristã, o namoro, para dar certo, né? A gente, acima de tudo, a gente tem que ter em mente, minha gente, né? O casamento também, né? Para ele continuar firme, porque não é porque casou que você considera ali a sua esposa é a sua namorada, é a sua eterna namorada. Eu tenho aqui, ó, a minha raque, a minha aliança aqui, tá aqui, olha só, carrego com maior orgulho. Se eu pudesse casar com ela de novo, casaria com a mesma pessoa, que pra aguentar eu, só ela vai ter que dar um troféu pra ela, né, Demir? Mas Deus olha para o coração. O namoro cristão precisa ir muito além do que? Ia muito mais além do que as aparências. Afinal, né? A beleza é um presente de Deus, mas não pode ser o principal motivo para sustentar a relação. Quando Deus está no centro, o casal aprende o que? A valorizar. Valorizar o que, Leandro? Valorizar caráter, honestidade, fidelidade, humildade, generosidade, a capacidade de servir. Quantos relacionamentos começam por causa da beleza, né? E terminam por falta de maturidade. Você olha lá, nossa, aquele lá é o... Aquele lá, olha só, né? É o Antônio Bandeiras. Ah, nossa, aquela outra é a Angelina Jolie, tá? Mas ali, infelizmente, é um relacionamento vazio. É um relacionamento vazio. Quantos relacionamentos começam somente por causa da beleza e termina por falta, porque falta maturidade? E quantos casamentos felizes nasceram da amizade, né, gente? Da fé, dos valores compartilhados. Quando Deus conduz o relacionamento, as prioridades, ela muda. Sem Deus, o casal corre um risco, sabe do quê? De colocar o outro, né? De colocar o outro no lugar de Deus. Este é um dos maiores perigos do relacionamento. Algumas pessoas fazem do namoro ou da namorada o centro absoluto da vida, né? O centro absoluto da vida. Abandonam os amigos, afastam-se da família. Quantas pessoas que estão aí num relacionamento, casam ou tem uma namorada, simplesmente ali, nossa, abandona a família, abandona, ah, nossa, ah, aquela pessoa se torna fútil ali. Não, você não pode abandonar seus valores. Seus valores são princípios ali, né? Aí a pessoa se afasta, se deixa de rezar, perde a identidade, passa a viver apenas em função da outra pessoa. O problema é que nenhum humano foi criado para ocupar o lugar de Deus. Quando esperamos que o outro preencha todas as nossas carências, nós inevitavelmente ficamos o quê? Frustrados. Somente Deus, somente, guarde isso, somente Deus pode preencher as lacunas do seu coração, a sua vida interior. Somente Deus pode preencher completamente o coração humano. Por isso, o namoro saudável é aquele que ambos caminham juntos em direção a Deus, e não aquele que substitui Deus pelo outro. Pense nisso e reflita. Agora é 12:38. Bom dia!

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Muito bom dia para você que está sintonizando a Rádio Canção Nova neste dia de hoje. É um prazer ter você conosco, é um prazer ter você aqui conosco nas ondas da Rede Canção Nova. Você pode participar conosco, interagir conosco também. Olha só, você conhece o Instagram da Rádio Canção Nova? Ainda não? Instagram da Rádio Canção Nova é fácil, viu? É facinho, arroba Rádio Canção Nova, Rádio Canção Nova, você pode participar conosco, interagir conosco também pelo nosso Instagram, né? Pelo nosso Instagram, né? Silvia, ela diz aqui, a Silvia, peço bênção para minha família, para o Gilberto, se for da vontade de Deus, irei aí em janeiro, irei a visitar aqui em janeiro. Silvia, beleza, Silvia, também aqui, o Ricardo tá falando com ele aqui fora do ar, o Ricardo aqui, em janeiro, o mês que vem o Ricardo tá aqui, morava a 3 minutinhos aqui da chácara de Santa Cruz aqui, tá morando em Pindamonhangaba agora, beleza. Quem mais tá aqui conosco também, aqui, olha só, também participando conosco aqui, a Jandira, dona Jandira, oi dona Jandira, manda um abraço pra mim, Leandro, eu sou da cidade de Barra Mansa, tô aqui ouvindo a rádio, um abraço pra todos vocês, Deus abençoe, obrigado, obrigado, viu? Tá ali a dona Jandira participando conosco. Nós estamos aqui neste dia 12 de junho e hoje falando sobre essa temática, né? Sobre essa temática do Dia dos Namorados, né? Afinal, dá um beijo aí pra gente aí. Nem tudo é perfeito, né? Nem tudo é perfeito. Quando a gente fala isso, a gente vem trazendo aqui exemplos práticos de um namoro com Deus no centro. Imagina aí um casal, né? Um casal que se conheceram, né? Dois jovens que se conheceram, é uma comunidade paroquial. Eles começaram uma amizade, participavam ali da missa, conversavam sobre os seus sonhos, rezavam um pelo outro. Quando iniciaram o namoro, continuaram cultivando a vida espiritual em uma grande amizade. Nem tudo era perfeito, tinham os desentendimentos, claro, tinham diferenças, às vezes discordavam, mas antes de tomar decisões importantes, eles rezavam. Quando surgiam conflitos, buscavam o quê? Dialogar. Quando enfrentavam dificuldades, recorriam a quem? Recorriam a Deus. Anos depois, chegaram ao matrimônio com uma base sólida, porque aprenderam durante o namoro que o amor não é apenas emoção, mas é compromisso iluminado pela fé. Olha que bonito isso, hein, gente? Olha que bonito isso. O amor, veja só, né? Eles chegaram ao matrimônio com uma base sólida porque aprenderam durante o namoro que o amor não é apenas emoção. O amor não é apenas emoção, mas é compromisso iluminado pela fé. Pegou a visão ainda, meu? Pegou? Pegou? É Sim. Isso mesmo. Meu irmão, minha irmã, Deus não é um detalhe no namoro cristão. Deus é o fundamento. Sem Ele, o relacionamento pode até durar algum tempo, mas ficará vulnerável às tempestades da vida, né? Com Ele, o casal aprende a amar de forma madura, responsável e verdadeira. O namoro com Deus no centro não é namoro sem dificuldades. É o namoro que sabe onde buscar força quando as dificuldades aparecem. Porque quando duas pessoas caminham de mãos dadas e ambos seguram a mão de Deus, o amor encontra direção, encontra sentido, encontra esperança para atravessar qualquer madrugada da vida. Pense nisso. É o programa Madrugada Amiga aqui pela sua Rede Canção Nova de Rádio, 12:46. Bom dia!

chamar Eugênio Jorge. Ele não canta, né? Ele, o rapaz, ele, né? O rapaz, olha, uma voz maravilhosa que o Eugênio tem, muito agraciado por Deus. Bom dia, bom dia. Ter você aqui conosco nas ondas da Rede Canção Nova de Rádio. Nós estamos aqui direto de Cachoeira Paulista para todo o Brasil. Bom dia para você que sintoniza a Rádio Canção Nova aí na Grande São Paulo. A todos vocês, nosso muito bom dia, já estamos chegando ao final e agora eu quero rezar com você. Quero rezar pela sua intenção, você que está aqui conosco na rede social também, participando conosco. Eu quero rezar também pelas intenções a você que está conosco também participando, você que está aí ouvindo a rádio no seu carro, no seu trabalho. Nós estamos aqui neste momento onde eu quero rezar por você e pela sua intenção. Eu não sei aquilo, Senhor, que o seu povo está vivenciando. Eu não sei, Senhor, as necessidades de cada um, mas de uma coisa eu sei. A palavra de Deus diz: pedi e recebereis. A palavra de Deus nos diz que, ainda que andemos pelo vale da sombra da morte, não temeremos mal algum, porque o Senhor está comigo. O Senhor é meu auxílio. Ele é o guarda de Israel. Ele não dorme, ele não cochila. Por isso mesmo, nós queremos colocar diante de ti, Senhor, as intenções. Neste dia 12 de junho, e é onde muitas pessoas estão celebrando, né, o Dia dos Namorados. Nós queremos, Senhor Jesus, te apresentar cada casal. Quantos casais, né, que estão sintonizando a Rádio Canção Nova, estão comemorando essa data de hoje. Mas eu te peço, Senhor, em nome do seu Filho amado Jesus Cristo, que o Senhor venha em socorro desses teus filhos. Senhor Deus, tu que és o Criador de todo amor e autor da família, nós colocamos diante de ti neste dia tão especial para pedir uma poderosa efusão do seu Espírito Santo sobre a vida, Senhor, de todos os namorados, todos os noivos, todos aqueles que estão casados, todos aqueles que estão nos ouvindo agora. Vem, Espírito Santo de Deus, toca no coração de cada casal. Assim como Jesus transformou a água em vinho nas bodas de Canaã, transforma também, Senhor, a rotina em novidade, o cansaço em vigor e qualquer ferida em perdão. Nós te pedimos, Senhor Jesus. Nós te clamamos, Senhor. Vem, Senhor Jesus, em auxílio do seu povo, Senhor. Vem em auxílio, derrama, Senhor, o seu Espírito Santo de Deus, os teus dons sobre esses casais. Dá aos casais a sabedoria para guiar os passos da família. Dá a paciência para acolher diferenças na mansidão. Dá a fortaleza para permanecerem firmes, unidos diante de qualquer tempestade. E dai-me também, dai-nos, Senhor, dá-lhe, Senhor Jesus, o entendimento para que o diálogo e a empatia vençam sempre a incompreensão. Sopra, Espírito Santo, um vento de renovação. Acende na vida desses teus filhos, Senhor, um novo, a chama daquele primeiro amor. Que o egoísmo dê lugar à generosidade e que a cumplicidade seja o alicerce de cada lar. Afasta, Senhor Jesus, afasta pelo seu sangue precioso que o Senhor derramou numa cruz. Afasta, Senhor, a indiferença, protege as famílias e guarda cada relacionamento debaixo da sua graça. É pela intercessão de Nossa Senhora e de São José, modelos de fidelidade, nós te pedimos, Senhor, que o Senhor abençoe todos os casais que compartilham a vida e a fé, que o amor humano seja sempre um reflexo do teu amor divino. Nós agradecemos você que esteve conosco. Deus abençoe você. Demir, obrigado, viu? Obrigadão. Obrigado você também que esteve conosco nas redes sociais. Um forte abraço. Deus abençoe você e toda a sua família.

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1: Um novo programa anunciado pelo governo federal vai enviar mensagens para notificar celulares roubados. A proposta é que aparelhos sejam devolvidos em agências dos Correios.
2: O presidente Lula anunciou nesta quarta-feira que vai lançar um novo programa para combater o roubo de celulares no país. A proposta inclui um sistema de envio de mensagens a celulares roubados, com informações para devolução do aparelho.
3: Nós temos um cadastro, o endereço e o chassi do celular de 2,5 milhões de celulares roubados. Nós não sabemos quem roubou, mas sabemos que os telefones foram roubados porque nós temos um novo telefone. Precisa devolver porque ele pode estar cometendo um delito e se ele for pego ele pode sofrer uma punição desnecessária.
2: Segundo o presidente Lula, a iniciativa deve estabelecer as agências dos Correios como pontos de devolução dos aparelhos em vez de delegacias de polícia. As informações iniciais sobre esse programa foram divulgadas nesta quarta-feira durante o Conselhão, sétima reunião plenária do Conselho de Desenvolvimento Econômico Social e Sustentável em Brasília. Também durante o Conselhão, o ministro do Desenvolvimento, Indústria, Comércio e Serviços, Márcio Elias Rosa, anunciou que o PIX, sistema de pagamento instantâneo criado pelo Banco Central, foi registrado como marca de alto renome no INPI, Instituto Nacional de Propriedade Industrial. As marcas de alto renome são aquelas reconhecidas por terem reputação, prestígio e confiança. Com isso, recebem proteção especial estabelecida pela Lei da Propriedade Industrial de 1996. O PIX tem sido alvo de ataques do governo do presidente dos Estados Unidos, Donald Trump. No início do mês, um relatório do escritório do representante comercial dos Estados Unidos acusou o PIX de prejudicar injustamente as empresas estadunidenses que prestam serviços de pagamento eletrônico, como Mastercard, Visa e WhatsApp Pay. Da Rádio Nacional em Brasília, Daniela Longuinho.
1: Em Barcelona, Espanha, na última quarta-feira, o Papa Leão XIV presidiu missa na Basílica da Sagrada Família. Lá inaugurou a Torre de Jesus Cristo. Entre outras coisas, afirmou que a Sagrada Escritura nos ensina que a vontade do Pai cumpre-se através de Jesus. Cristo deseja para nós o bem definitivo, eterno, disse. Perante a ameaça do mal, o Senhor está sempre conosco, sempre a nosso favor. Eu sou, este é o santíssimo nome que Deus revelou a Moisés na sarça ardente, revelando sua fidelidade inabalável, completou o Papa. Da Central de Jornalismo Canção Nova, Ana Elisa Castro.
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11: Mas eu confiei na tua misericórdia. Alegre-se meu coração na tua salvação e cante ao Senhor pelo bem que me fez. Salmo 13, versículo 6.
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13: Olá, bom dia para você na sintonia da Rede Canção Nova de Rádio. Eu sou Dawana Salles, missionária da comunidade Canção Nova, e a partir de agora estou com você no programa Mensagens e Canções. Seja muito bem-vindo, você que nos acompanha pela rede de Rádio Canção Nova, você também através do site radio.cancaonova.com ou pelo aplicativo no seu celular, Rádio CN. Nós espalhamos o amor pelo ar e nesta madrugada ficarei contigo até as 2 horas da manhã. Para começarmos o programa de hoje, um trecho da Palavra de Deus, é claro, sempre começamos assim, com a Palavra de Deus para nortear nossos pensamentos e o nosso coração. E o versículo de hoje está na primeira carta de São Pedro, capítulo 1, versículo 3. Bendito seja Deus, o Pai de nosso Senhor Jesus Cristo, na sua grande misericórdia, Ele nos fez renascer pela ressurreição de Jesus Cristo dentre os mortos, para uma vida de esperança.

Tende piedade de mim, Senhor, segundo a vossa bondade. Este é o salmo para rezarmos nesta madrugada, o salmo de número 50. E conforme a imensidão de vossa misericórdia, apagai a minha iniquidade. Lavai-me totalmente de minha falta e purificai-me de meu pecado. Eu reconheço a minha iniquidade, diante de mim está sempre o meu pecado. Só contra vós pequei, o que é mal fiz diante de vós. Vossa sentença assim se manifesta justa, e reto o vosso julgamento. Eis que nasci na culpa, minha mãe concebeu-me no pecado. Aspergi-me com um ramo de isopo e ficarei puro. Lavai-me totalmente e tornarei-me mais branco do que a neve. Fazei-me ouvir uma palavra de gozo e de alegria, para que exultem os ossos que triturastes. Dos meus pecados desviai os olhos e minha culpa toda apagai. Ó meu Deus, criai em mim um coração puro e renovai-me o espírito de firmeza. Este é um grande clamor do salmista que nós podemos tomar no dia de hoje como a nossa oração inicial deste dia, pedindo perdão ao Senhor pelas nossas faltas. Todos nós erramos, todos nós trazemos os nossos pecados, as nossas misérias. Por isso, precisamos pedir a misericórdia de nosso Deus, pedir que Ele nos lave de nossas faltas, que Ele purifique o nosso coração, os nossos pensamentos. E nós só podemos fazer isso quando reconhecemos nosso erro, reconhecemos a nossa iniquidade. O convite do salmista é que nesta manhã nós possamos olhar para dentro do nosso coração e, reconhecendo as nossas faltas, sem temor, pedir ao Senhor, sem medo, pedir ao Senhor que nos perdoe, que nos lave do nosso pecado, que nos dê a graça da alegria do perdão, que Ele, apagando as nossas faltas, nos dê um coração puro e renove em nós a decisão de mudarmos, de nos convertermos e de levarmos diante dEle uma vida de retidão. Chegando música para nos ajudar nesta reflexão de hoje.

De volta com você no programa Mensagens e Canções pela rede de rádio Canção Nova. Estamos no momento da nossa mensagem do dia, uma mensagem bem diferente, mas eu sei que você vai gostar muito. Mensagem do missionário Willames Ferreira Bernardo da Silva, a Copa do Mundo e a vida espiritual. Você acha que tem alguma coisa a ver? Vai descobrir agora. Willames diz assim: a Copa do Mundo mexe com o planeta. Durante o campeonato, milhões de pessoas se unem para torcer, vibrar e acompanhar cada jogada. Em campo, vemos atletas que passam anos se preparando. São dias de treino pesado, superação de dores e muitos sacrifícios para representar o seu país. Mas você já parou para pensar que essa dedicação tem tudo a ver com a nossa caminhada espiritual? É verdade. Assim, um jogador não chega ao Mundial sem disciplina. A vida cristã também exige esforço e constância. A santidade não acontece do dia para a noite. Ela é fruto de nossa oração diária, da conversão e da busca pela vontade de Deus. O próprio São Paulo usava o exemplo dos esportistas. Na carta aos Coríntios, ele lembra que os atletas correm por uma coroa passageira. Nós, cristãos, lutamos por uma coroa eterna. E na Copa, como na vida, existem derrotas e momentos difíceis. Mas o bom atleta não desiste. No caminho da fé, enfrentamos tentações, quedas e desânimo. Só que Deus sempre nos convida a recomeçar. O verdadeiro discípulo não é aquele que nunca cai, mas o que se levanta e continua caminhando, confiante na misericórdia divina. Por isso que, ao olharmos para o esforço dos atletas, possamos renovar o nosso compromisso com Jesus Cristo. Treine diariamente na oração, fortaleça-se nos sacramentos e caminhe com perseverança rumo à santidade. Vamos juntos conquistar a maior de todas as vitórias, o céu.

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1: 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Mensagens e canções segue para um breve intervalo e já já eu tô de volta.
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10: De volta com você na sintonia da Rádio Canção Nova, este é o programa Mensagens e Canções e eu, Dawana Salles, missionária da comunidade Canção Nova, fico contigo até as 2 da manhã. Chegando o nosso modelo de santidade hoje, Santa Macrina, a jovem. Já ouviu falar de Santa Macrina? Nascida na Capadócia no século IV, ela foi uma das mulheres mais brilhantes e fundamentais para a história da Igreja. Irmã mais velha de grandes santos e teólogos como São Basílio Magno e São Gregório de Nissa. Macrina não era apenas uma irmã dedicada. Ela era uma verdadeira mestra espiritual. Com um conhecimento profundo das Escrituras, foi ela quem influenciou diretamente os escritos e os ensinamentos teológicos de seus irmãos. Após a morte precoce de seu noivo, Macrina escolheu consagrar sua vida inteiramente a Deus. Ela convenceu sua mãe, Santa Emília, a transformar a propriedade da família em um mosteiro. Ali, fundou uma das primeiras comunidades monásticas femininas da região, dedicando-se à caridade, à oração e ao estudo. Macrina veio de uma família extraordinária, repleta de santos. De seus avós aos seus irmãos, a santidade era o oxigênio daquela casa. Santa Macrina hoje é um modelo para as mulheres consagradas no que se refere ao amor pela palavra de Deus, sua escuta orante, sua prática de solidariedade com os pobres, sua articulação e respeito das regras de vida consagrada e da liderança na comunidade, vivendo a alegria do Evangelho. Que o seu exemplo nos inspire a buscar a sabedoria e a santidade no nosso dia a dia. Santa Macrina, rogai por nós.

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deixa Deus te levantar hoje. Talvez você está fraco, caído, mas Deus é aquele que não importa a situação que você esteja, Ele estende a mão para você e te levanta de novo, filho.

Chegando o nosso momento de oração aqui no Mensagens e Canções, convido você a abrir o seu coração para Deus nessa hora e pedir a Ele que derrame a sua graça, aquilo que você necessita hoje, por intercessão de Santa Macrina. Em nome do Pai, do Filho e do Espírito Santo. Amém. Deus eterno e todo-poderoso, que concedestes a Santa Macrina a graça de uma sabedoria profunda e de uma vida inteiramente consagrada ao vosso amor, nós vos pedimos a sua intercessão. Assim como seus santos irmãos aprenderam com ela o desapego do mundo, o desprezo às falsas riquezas e o amor ardente à palavra de Deus, dai-nos também a graça de treinar diariamente na oração e na busca das coisas do alto. Concedei-nos, por suas preces, a firmeza na fé, a constância em meio às tribulações e a pureza de coração para um dia alcançarmos a coroa eterna da glória. Por nosso Senhor Jesus Cristo, vosso Filho, na unidade do Espírito Santo. Amém. Em nome do Pai, do Filho e do Espírito Santo. Amém. Santa Macrina, rogai por nós.

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1: E nós estamos chegando ao final de mais um programa Mensagens e Canções. Agradeço a você pela sua companhia nesta madrugada. Desejo um ótimo dia e quero terminar com uma frase dela, Santa Macrina, que possa nos incentivar a buscar a Deus neste dia de hoje. Ela diz assim: Senhor, Tu acabaste com o medo da morte. Por Ti, a verdadeira vida começa quando se acaba a vida atual. Dormimos por uns tempos, depois nos ressuscitaremos ao som da trombeta. Que maravilha! Essa é a nossa esperança. Busquemos o prêmio eterno, corramos atrás da coroa incorruptível que o Senhor tem preparado para nós. Vamos correr neste dia rumo à santidade. Fique com Deus. Até amanhã. Tchau, tchau.
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12: Olá, você que está na sintonia da Rádio Canção Nova FM 89.1 e por toda a rede de Rádio Canção Nova no Brasil, além Brasil, sejam todos muito bem-vindos. Sou eu, Inácio Filho, missionário da comunidade Canção Nova, e tenho o privilégio de estar com vocês aqui nas madrugadas durante a semana e às vezes também aos finais de semana nas reprises, levando até você pregações que eu tenho a certeza que irão transformar a sua vida. Então vamos lá, vamos deixar chá de conversa e vamos ao tema do programa de hoje. Namoro cristão, uma obra de arte. Olha que tema lindo, gente. Namoro cristão, uma obra de arte, com nosso querido padre José Augusto da Comunidade Canção Nova. Pregação essa que aconteceu no dia 10 de junho de 2010 e eu e você vamos ouvir agora.
6: Mas sejam bem-vindos e eu digo para vocês que é um exercício de muita coragem. Que bom que vocês estão aqui por quererem passar essa comemoração do dia dos namorados aos pés de nosso Senhor Jesus Cristo. Pode ser que o seu namorado não queria vir e veio. Pode ser que a sua namorada não queria vir e ela veio. Um foi ajudando o outro. Enquanto o mundo está oferecendo um tipo de namoro mais fácil. E o cristão, ele não vive um namoro de facilidade, mas é um namoro na luta, contando com a graça de nosso Senhor. Então sejam bem-vindos, eu queria até que vocês se aplaudissem, né? E vocês que estão em casa também, parabéns também para você. E que bom que vocês vieram para essa grande festividade, a festividade do Sagrado Coração de Jesus. Para nós entendermos a festividade do Sagrado Coração de Jesus, vamos imaginar o seguinte. Eu gosto sempre desse crucifixo, eu gosto muito quando a missa aqui no Rincão, que assim dá para ver o crucificado. Nós estamos comemorando essa festa, o Senhor crucificado e nós pecadores em volta dele, recebendo o quê? Perdão, isso mesmo, perdão. E do lado dele, como está ali, nesse crucifixo dá para ver, pelo menos o sangue ali escorrendo, mas junto com a água, para mostrar... Veja como foi que eu me doei inteiramente para você. Vocês vejam que a carta aos Romanos, Paulo, ele fala de três coisas importantes: fraqueza, pecador e reconciliação. Aí ele vai dizer que Deus, ele quis, ele vendo a nossa fraqueza, porque por nós mesmos nós não conseguimos nada, e por causa da nossa fraqueza, e não por causa da nossa fortaleza, mas por causa da nossa fraqueza, ele veio atrás de nós. Vocês veem que até o Evangelho fala que há alegria no céu por uma ovelha, ou seja, por um pecador, por um fraco, que não consegue caminhar, e que ele vai ao encontro desse fraco, e ele pega esse fraco nos braços, que é pecador, e ele aceitando... recebeu o aconchego dos braços de nosso Senhor, daquele que vai nos dar fortaleza, e nos permitimos sermos levados por ele para ficar junto das outras ovelhas. Ele disse que há alegria no céu por causa disso. Que coisa interessante, né? Nós temos uma visão muito errada de Deus. Nós sempre imaginamos Deus como aquele que está lá só na expectativa, esperando o filho dele errar, para ele detonar, para ele acabar com a pessoa. E é por isso que muitos acabam não indo para a igreja, porque acham que lá só pode entrar os santos. E me desculpe, às vezes até nós que estamos na igreja, que nos achamos tão santinhos, acabamos até rejeitando os fraquinhos que chegam, né? Às vezes as pessoas até acabam indo embora por causa disso. Mas as pessoas acabam imaginando isso. Não, lá eu não vou, eu sou fraco, eu sou pecador. Ou se não, lá eu não vou porque Deus vai começar a pedir coisas para mim que eu não vou conseguir mesmo, então eu não vou. Mas ao contrário, a igreja é para os pecadores. E é isso que Jesus falava muitas vezes para Margarida Maria Lacoque. Eles não sabem do meu amor. Eles não sabem que eles precisam vir a mim, porque eu quero derramar muitas graças, eu quero derramar o meu amor por eles, e eu quero que eles experimentem o meu amor. Aí, claro, quando a gente experimenta o amor de Deus, aí dentro de nós vem um desejo: eu não quero ofendê-lo mais. Mas isso só acontece quando nós passamos pelo grande milagre de experimentar o amor dele. Mas quando a gente não experimenta, A gente continua fazendo, não está nem aí. Porque a gente não sabe que o Deus nos amou primeiro e deu a vida por cada um de nós. Olha só o que é que está aqui na carta aos Romanos hoje. O amor de Deus foi derramado em nossos corações pelo Espírito que nos foi dado. Com efeito, quando éramos ainda fracos, Cristo morreu pelos ímpios no tempo marcado. No tempo marcado por Deus, Cristo morreu por causa de quê? Por causa das nossas fraquezas. E essa é a prova. Paulo continua dizendo: a prova de que Deus nos ama é que Cristo morreu por nós quando éramos ainda pecadores. E é por Ele que Ele nos deu de presente a reconciliação, porque nós havíamos ofendido Ele, e Ele, no seu imenso amor, Ele vem e nos reconcilia de novo com o Pai. Que maravilha! No dia que a gente toma noção disso, quando a gente reconhece e começa a entender isso, aí nós vamos entender o que significa o amor de Deus por cada um de nós. Veja só, provavelmente no dia de amanhã, muitos namorados vão dar provas de amor um para com o outro. Porque é isso que o mundo oferece. É isso que o mundo ensina. Hoje é o dia, meu amor, de você provar que você me ama. E para nós que somos cristãos, nós sabemos que isso é pecado. Mas para eles não, isso não é pecado. É bom. Mas não é que seja ruim, é bom mesmo. Só que para nós cristãos, nós sabemos que ainda não chegou a hora. E o que é que acontece? Quando esses casais de namorados, eles acabam dando essa prova de amor, indo para um motel, sabe lá para onde? Dentro de um carro. E eles acabam caindo. Eles ofendem amargamente o coração de um Deus que não quer que ele caia no pecado, porque aquilo ali, naquela situação, naquele momento, não é o amor, que ainda não é um amor de compromisso, é descompromissado. Tanto não é um amor de compromisso, que se a menina vier engravidar, a primeira coisa é uma pílula do dia seguinte, outra coisa qualquer. E você vê que ficam desnorteados, né? Porque não é o momento. Mas o casal que é cristão, o casal de namorado cristão, ele sabe que isso ofende o coração de um Deus que o amou muito e que os quer perto dele, tanto aqui como no céu. Aí o casal de namorado luta. Eu vou dizer uma coisa para vocês: namorar não é fácil não, viu? Aí eu digo assim, para o casal de namorado cristão, não é fácil. É uma obra de arte. Namorar é uma obra de arte. Às vezes, para quem namora, era preferível não namorar, viu? Era preferível não namorar. Porque, veja só, os opostos se atraem num amor de desejo. E é um desejo tão grande que quanto mais íntimos vão se tornando, mas querem mais. E quanto mais querem mais, vai se levando a um amor de um querer entrar dentro do outro. E aí, me desculpe aqui, porque eu estou falando para namorados, né? Aí vai para a cama, quer ir para a cama. Só que não é hora de ir para a cama, não pode ir para a cama, não deve ir para a cama, porque não é hora, porque Deus não quer. E como eu não quero ofender a Deus, eu não posso ir. Aí eu tenho que me conter. E eu tenho que dizer agora não. E às vezes o rapaz, para não ofender o coração de um Deus que o amou profundamente, ele vai ter que dizer para ela, agora não, não dá, hoje não. E ela está dizendo, eu quero, e ele diz, hoje não. Mas isso, gente, só para quem teve experiência com Deus. E a mesma coisa a ela. Aí é a vez dele. É ele que vai querer. E ela vai ter que dizer, não, hoje não, agora não. Mas eu quero, mas eu não posso. Deus não quer. Mas é tão bom, eu sei que é bom, eu também quero, mas eu não posso, não chegou a hora. Por isso que eu estou dizendo que é uma obra de arte. Tudo isso para não ofender o coração de um Deus que veio justamente em busca daquele que pecou e que quer a santidade, que quer a salvação para ele e para ela. A menina tem que se vigiar bastante quando ela está no período dela. Porque quando ela chega no período dela, ela está no momento que não pode tocar. Porque tocou, sai fogo. E essa partilha entre vocês dois deve existir entre vocês que namoram. De ela chegar e dizer, olha amor, hoje, nesse tempo agora, nesses 3, 4 dias aí, vocês que entendem dessas coisas, algumas chegam a 7. Nesse tempo agora, maneira. Vamos maneirar no beijo, vamos maneirar no abraço. Porque agora eu sou fraca. E reconhece mesmo, eu sou fraca. Agora não dá. Vamos conversar mais, vamos partilhar mais, vamos andar mais e vamos rezar mais. Depois, quando tudo se aquietar, nós podemos beijar, abraçar, mas agora não dá. Por quê? Porque eu sou cristã. Porque eu aceitei Jesus na minha vida e eu sei do grande amor dele para comigo. Porque eu sei que os mandamentos ensinam que não é agora, embora o mundo diga que seja agora, embora o meu colega diga que por que que você ainda não fez, seu frouxo? Ih, você está. E a mesma coisa, a amiga que vai dizer, mas você ainda não experimentou, nossa, é tão bom. E toda essa agitação que vai levando a querer fazer, porque as outras pessoas vão cooperando, e ter que dizer não, porque não é agora. Eu ainda não te conheço direito. Eu nem sei quem é você. Não, mas nós já temos um bom tempo de namoro. Sim, nós temos um bom tempo de namoro. Mas eu não sei se você tem coragem de me assumir. Eu ainda não te conheço direito. Eu nem sei quem é você. Não, mas nós já temos um bom tempo de namoro. Sim, nós temos um bom tempo de namoro. Mas eu não sei se você tem coragem de me assumir. Eu ainda não te conheço direito. Eu nem sei quem é você. Não, mas nós já temos um bom tempo de namoro. Sim, nós temos um bom tempo de namoro. Mas eu não sei se você tem coragem de me assumir. Eu ainda não te conheço direito. Eu nem sei quem é você. Não, mas nós já temos um bom tempo de namoro. Sim, nós temos um bom tempo de namoro. Mas eu não sei se você tem coragem de me assumir. Eu ainda não te conheço direito. Eu nem sei quem é você. Não, mas nós já temos um bom tempo de namoro. Sim, nós temos um bom tempo de namoro. Mas eu não sei se você tem coragem de me assumir. Para vocês, que é uma obra de arte. Imagine, né? Você está com a faca e o queijo na mão e não pode comer o queijo. Não é hora. E tem que lutar para honrar os seus pais, lutar para honrar os seus irmãos, lutar para honrar vocês mesmos e lutar para glorificar a Deus. Porque é possível namorar santamente para o cristão. É possível. Agora, vocês estão vendo que eu estou falando para o cristão. Não estou falando para os que estão fora da igreja, estou falando para quem está dentro da igreja. Agora, os que estão fora da igreja, que querem ouvir, ouça também. Porque vale a pena essa luta constante, essa luta contra essa queda. E depois, no casamento, na lua de mel, poder viver tudo com alegria e poder dizer que vitória maravilhosa. Porque às vezes eu fico pensando, imaginando, né?

Imagine um casal de namorado que já viveu, continua vivendo e casa. Eu pergunto, que lua de mel mais sem graça? A única diferença é que pode estar viajando para alguma cidade famosa aí, mas já vive tudo, não tem graça. Você pode perguntar para os seus pais, depois de muitos anos de casado, entre aspas, dizendo assim, a graça perde a graça, entre aspas. Agora imagine um recém-casado, veio vivendo tudo durante o namoro, veio vivendo tudo, aí casa, vai para a lua de mel. Que lua de mel sem graça! Me desculpe eu dizer, é sem graça. Aí está ele lá confirmando, obrigado. Sem graça. Agora veja, né? Passou o tempo todo lutando. Lutando ali, olha, pedindo a Deus a graça, refugiando-se no coração amado de Jesus, e veio ali, lutou, quase que caiu, mas aí de repente um dia lá pode até ter caído, e ali resolve, vamos retomar de novo, vamos para a confissão, e vão ali lutando. Aí chega o dia do casamento, casam. Aí vão para a lua de mel, aí diz, nossa, que maravilha. Aí dá gosto. Aí é maravilhoso, porque aí é o amor. Aí acontece a união segundo a aprovação de Deus. E lá no céu Deus vai bater palmas e vai dizer que bom, meus filhos, vocês venceram. Vocês conseguiram, vocês lutaram. Aí o mundo fala que ninguém consegue, não. Mas consegue. Porque isso não pode ser um fardo. Esse amor que vai, fica sempre no vermelho e volta. Quando está ficando verde, volta para o vermelho. Para. Aí vai, para. Vai e para. Até o dia em que resolverem. E não é para casar porque não está conseguindo mais, não, viu? Porque aqui tem um detalhe para o namorado cristão. Cuidado para você não querer casar logo porque não está conseguindo. Não, não é por aí, não. Isso aí é outra história. É quando estão namorando e vêm, depois de terem se conhecido bem, e estão vendo que é isso mesmo, mas não, nós vamos casar porque eu não aguento mais. Aí casa porque não aguenta mais, aí depois que pode vai dizer eu não quero. Aí vai buscar fora. Porque assim, é uma luta, né? Agora é uma luta porque eu quero e não posso. Aí depois que casa, aí eu posso, aí luta, eu não quero. Porque a vida matrimonial não se resolve a sexualidade, não se resume a sexualidade. O momento sexual é todo um resultado de tudo que os dois vivem. Mas só que antes a tentação vem e faz de tudo para comer o fruto. E não é hora. E o que divide é uma pequena linha. Existe uma pequena linha, assim, bem fininha. Imagine uma linha dessas de costurar. O que é que faz para você não cair? É só o amor de Cristo. Eu não posso ofender o meu Deus, que não quer. É só isso. É o amor a Cristo. É o amor a um Deus que nos amou profundamente. É como a história lá de
Eu sempre esqueço o nome dessa menina, que tinha aquele tal do Alexandre que queria violentá-la, aquela santa, a Gorete, não é? Santa Maria Gorete. É como Santa Maria Gorete. Não é que ela estava namorando com Alexandre. O Alexandre queria alguma coisa com ela, ela novinha, mas ela tinha passado pela experiência com Jesus. Ela queria ser de Jesus. E o Alexandre ali tentando, até que um dia ela entrou em casa, dentro de casa, o Alexandre foi lá, fechou a porta e começou a tentar de todos os jeitos. Aí, como ele não conseguiu pelas vias normais, então ele foi mesmo pela violência e jogou ela no chão. E a única coisa que ela dizia para ele era isso: não, Alexandre, não, não, Alexandre, não faça isso, porque isso ofende a Deus. Alexandre, não faça isso, porque senão você vai para o inferno, Alexandre. Não faça isso, Alexandre. Era isso que ela dizia. Agora não, meu amor, agora não. Vamos nos segurar. Me ajuda, se ajudem. Por amor ao coração de Jesus, se ajudem. É tempo do rapaz ajudar a moça. É tempo da moça ajudar o moço, o rapaz. É tempo de ajuda mútua. Por isso, é um tempo de muito diálogo, é um tempo de muita conversa, é um tempo de muita oração. Leva o teu namorado para a igreja, leva a tua namorada para a igreja, vai para o grupo de oração também, vai para a missa. Se sustentem na Eucaristia. Porque é um tempo de vocês namorados e vocês noivos também serem sustentados na Eucaristia. Por isso vão à missa, vão lá se encontrar com Jesus, vão tomar Jesus, vão comer. Coma, isto é o meu corpo. Bebam, isto é o meu sangue, para encontrar força. Porque sozinhos não se consegue. Só para terminar, não vou demorar muito não. Uma vez eu tinha ido, acho que foi numa missa com o padre Jonas, e nós estávamos voltando, e quando nós chegamos ali na, aqui na entrada, tinha um dos seguranças. Aí nós paramos ali, ele começou a conversar: ó, padre Jonas e tal. Estava ali, acho que eu ainda era seminarista nesse tempo. Então significa que já foi há mais de 15 anos, 16 anos atrás. Aí ele dizia assim: olha, padre, eu estou namorando, viu? E estou ali na santidade, como o senhor fala, o santo ou nada. Não é fácil não, padre. Mas eu já combinei com ela. Nós fazemos o seguinte: quando eu estou daquele jeito, eu ligo para ela e digo: hoje não dá, fique por aí que eu fico por o cá. Fica por lá que eu fico por cá. E a mesma coisa ela: olha, amor, não vem não, hoje não dá, eu estou daquele jeito. Ok. Para o quê? Para não cair. Porque ele reconhecia, hoje já deve ter casado, já deve ter seus filhos e tudo. Ele reconhecia a fraqueza dele: eu sou fraco. Você sabe que a fraqueza do homem é a mulher, né? A fraqueza do homem é a mulher. O homem fica fraquinho. E a fraqueza da mulher é o homem. Ela fica fraquinha. Fraco, fraco. Com força para fazer coisa errada, mas numa fraqueza. Numa entrega total, assim, ó. Fraco. Aí o que começa em pé termina deitado, fica tudo fraco. Mas uma força que vem de dentro. Mas com o nosso Senhor é possível. E com a Virgem Maria também. Pedindo força,
a Nossa Senhora. Porque saibam, falando especificamente para vocês, Jesus, ele veio do céu para não permitir que no namoro você caia.

Parabéns para vocês, porque amanhã é dia dos namorados e vocês vieram viver uma proposta diferente da que o mundo apresenta, talvez com todos aqueles desejos, mas vamos lá, porque eu quero algo de diferente. E ele ali falou: eu confirmo. Eu vi ele dizer: confirmo. Obrigado por confirmar. Firmeza. Agora vamos ficar em pé. E o que é que um namorado deve fazer para sua namorada, além de tudo aquilo que é normal, se não rezar? Então reza agora. Coloca a mão aí no ombro um do outro. E impondo as mãos, e vocês também aí, eternos namorados, isso, fecha seus olhos, rezem agora, vai pedindo a Deus a graça, diante de tudo que foi falado aqui, pede ao Senhor a graça. Eu apresento-te, Senhor, os casais de namorados, os noivos, esposa e a esposa, os casais, casados. Te apresento também aqueles que estão aqui e que sonham, Senhor, também com de poder encontrar o companheiro ou a companheira. E quero te pedir hoje, Senhor, no dia do teu sagrado coração, no dia em que o Senhor mostra o teu grande amor por nós, porque quando nós éramos pecadores, e diante, Senhor, até do pecado, da queda desses namorados que aqui estão, o Senhor veio para derramar a tua graça. O Senhor veio para libertá-los de toda a opressão. O Senhor veio com a tua infinita misericórdia. Te peço, Senhor, então no dia do seu sagrado coração, que eles sejam lavados e purificados com aquele sangue que correu do seu lado, que sejam santificados e fortalecidos por aquela água que representa o teu Espírito, que foi derramado sobre a tua igreja. E dai, Senhor, dai a cada um, Senhor, força nesse tempo em que eles vivem e que eles lutam para viver o amor puro, o amor que brota do teu coração, mas que é misturado, Senhor, com a parte da carne, que às vezes puxa e repuxa para o mal, para o pecado, mas que eles não querem, Senhor. Por isso que pela tua infinita misericórdia, Senhor, e por este sangue eles sejam fortalecidos pela tua graça e pela tua misericórdia. E é por meio, Jesus, de Nossa Senhora, que eu apresento todos eles aqui hoje. E te peço, Virgem Maria, cubra-os com o teu manto, Mãe. Que a Senhora esteja na vida de cada um deles, principalmente na hora em que a tentação da carne vier com mais força, que a Senhora esteja ali, Virgem Santíssima, orientando-os na maneira correta, na maneira cristã de namorar.

que a senhora possa até inspirá-los no momento da tentação, um momento de oração, no momento da tentação, um momento de partilha. Sim, Nossa Senhora, que eles vivam essa transparência de um para com o outro, de não esconderem nada, mas nesse diálogo que vai aperfeiçoando-os até o dia em que chegarem ao altar para prometerem a fidelidade na alegria e na tristeza, na saúde e na doença, e assim por toda a vida, e que só a morte os possa separar. Mas enquanto que isso não venha a acontecer, ó Virgem Santíssima, ajuda-os a viverem castamente, a viverem santamente o namoro, conhecendo-se mutuamente. E derrama, Senhor, o teu Espírito Santo agora. Vem, Divino Espírito Santo. Vem, Santo Espírito. Vem com a tua graça e a mesma força que tu destes aos apóstolos para que pudessem anunciar a boa nova. Espírito Santo, vem com toda a força sobre esses casais de namorados, sobre aqueles também que estão aguardando na oração, pedindo e aguardando. Vem e dai força, Divino Espírito Santo, para que eles não venham cair, para que sejam casais de namorados santos, segundo o coração precioso de Jesus.

Derrama, Senhor, o Teu Espírito Santo, porque eles querem, Senhor, seguirem esse caminho segundo a Tua vontade, mas eles precisam muito, Senhor, da Tua graça. Eles precisam, Senhor, muito da ação poderosa do Teu Espírito. E se do Teu coração, Senhor, brotou sangue e água, e dali foi que nasceu a igreja, pela força do Teu Espírito, que Teu Espírito agora venha, Senhor, sobre esses casais de namorados que aqui estão, sobre os casais também, sobre os noivos e sobre aqueles também, Senhor, que estão nesse tempo ainda também de preparação, aguardando. Fortaleça o Senhor para viverem e estarem na Tua graça. E é por isso, Senhor, que nós nesta noite nós Te adoramos, Senhor. Nós Te glorificamos e nós Te bendizemos como o único Deus e Senhor. Porque és Tu o nosso Senhor, és Tu o nosso Salvador.

Durante esses dias, vocês vão ver aqui testemunho de pessoas que já são casadas, que provavelmente irão falar para vocês como foi o tempo de namoro até o casamento. Vocês vão encontrar testemunho de rapazes e moças da comunidade que namoram. Está aqui o Tiago, que namora, com a Edilaine, que está lá atrás. Está lá a Cíntia, que fez a leitura, que namora com o Fábio, já são noivos. Vocês vão ouvir o testemunho de alguns membros da comunidade, como se namora na comunidade Canção Nova. Que a forma como se namora na Canção Nova é uma forma onde todo cristão deveria namorar. Você vai encontrar até pessoas que vão dizer assim: não, é impossível. As pessoas falam que é impossível porque elas estão tão acostumadas a viver de forma errada que elas acham impossível se viver da forma como vocês vão ouvir o testemunho deles. Mas é possível sim, se consegue. Se consegue namorar quando se tem um bom diretor espiritual, né? Vocês precisam ter. Às vezes é difícil encontrar um diretor espiritual, um sacerdote que possa acompanhar vocês. Mas tentem lá buscar orientação com o sacerdote, a orientação com os pais de vocês. Vocês querem pessoas melhores? Mesmo que seus pais tenham errado lá no passado, mas hoje já não erram mais. A moça que vai em busca da sua mãe para conversar, o rapaz que vai em busca do pai para conversar, querem pessoas melhores do que os seus próprios pais para poderem orientar vocês no namoro, no namoro santo, no namoro segundo o que a igreja ensina. E vocês poderem se reunir enquanto namorados, né? Os namorados cristãos que se reúnem, que vão ali tomar um sorvete, vão comer uma pizza, logo depois de saírem da igreja, e vão ali poder conversar também, partilhar as dificuldades que cada um passa. Por que não? E vocês vão ver como é que se namora. Espero que aqueles que vão partilhar, os namorados, né, falem como é que se namora na Canção Nova. Que a forma de se namorar na igreja inteira, porque Deus precisa suscitar pessoas que possam ser referências, pessoas que possam ser exemplo. Mas vocês vão ver também que eles são feitos de carne e osso igual a vocês, que sentem as mesmas tentações e os mesmos desejos que vocês têm, mas que estão lutando, lutam como vocês lutam. Ninguém é anjo na Canção Nova, não. Não tem anjos aqui, não. Você não vai encontrar pedras, não. Você vai encontrar pessoas que sentem igual vocês sentem, mas que estão lutando, mas que não se entregam facilmente, porque não é a hora. Todo um caminho que é feito, né? Primeiro, um caminho de namoro. O que é o caminho de namoro, né? Ainda não são nem namorados, são amigos. Estão ali conversando, partilhando ainda, para ver se é isso mesmo. Aí depois de um tempo desse tal caminho de namoro, aí vai. Isso vai para o conselho, porque na Canção Nova tem um conselho, olha só. Aí os conselheiros vão aprovar se eles podem namorar ou não. Aí vão, aí o conselho diz: está aprovado, eles começam a namorar. Aí passam um tempo namorando, sendo acompanhado por um casal de namorados, e quando são noivos, são acompanhados por um casal de noivos, que vão orientando, né? Vão ali orientando, e geralmente são pessoas já casadas, tanto jovens como pessoas que já têm um tempo. Aí namoram, depois pedem a aprovação. Parece coisa antiga, né? Mas isso é que é o novo, isso é que é o bonito. Aí pede a aprovação, aí o conselho se reúne de novo e diz: aprovamos. Aí vão para o noivado, aí passa por um período de preparação no noivado, com diretores espirituais acompanhando, com o casal de noivo acompanhando.
família também acompanhando, a comunidade acompanhando, porque a comunidade inteira vibra e acompanha, mas ajuda para não caírem. Aí depois vai a aprovação, vai para o conselho de novo para casar, aí o conselho aprova e casam. Mas só que o conselheiro de vocês lá na casa de vocês é o seu pai e é a sua mãe. É o pai de vocês que aprova, os pais que vão aprovando as etapas. Você acha, pai, que já está na hora? Você acha, mãe, que está na hora? Parece coisa de quadrado, mas não é não. Isso aqui que é o certo. É assim que dá certo o casamento. Os casamentos hoje não têm dado certo. Por quê? Porque todo mundo faz da forma mais, me desculpe, grosseira que possa se fazer. Uns namoros animalescos. Que chega na hora do casamento, depois casa e não dá certo. Depois de um mês, acabou o gosto, vai embora. Não deu certo. Não. Tudo no momento certo. E sendo acompanhado de maneira certa, o casamento vai dar certo. Mas se faz tudo de qualquer jeito, não dá. E é isso que eu peço no dia do Sagrado Coração de Jesus, que o namoro de vocês, pela graça do Sagrado Coração e pelo Imaculado Coração de Maria, possa dar certo em Deus. Em nome do Pai, do Filho e do Espírito Santo. E vamos aplaudir porque dá certo. É possível. É possível. E cantemos a última vez. Traz unção para esses namorados aí, ó.

0: Namoro Cristão, uma obra de arte com o Padre José Augusto foi o tema do programa de hoje. Tenho certeza que fez uma diferença, foi uma bênção para você como foi para mim também. 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O programa tá chegando ao finalzinho, mas a Regiane Benício vem chegando aí com aquele recadinho especial para mim e para você.
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0: Obrigado, Regiane. Obrigado a você que esteve na sintonia da Rádio Canção Nova, FM 89.1 e por toda a rede de Rádio Canção Nova. Gente, obrigado pela presença e até o nosso próximo encontro. Nossa missão é evangelizar.

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1: Copa do Mundo, o técnico da seleção brasileira começou a revelar o time do Brasil para a estreia contra o Marrocos no sábado.
2: Cada vez mais perto da estreia da seleção brasileira na Copa do Mundo, o técnico Carlo Ancelotti começou a esboçar a escalação do Brasil para enfrentar Marrocos no próximo sábado, às 7 horas da noite, no horário de Brasília. E no treinamento desta quarta-feira, o treinador mesclou titulares e reservas em boa parte da atividade, mas já deu indícios de qual Brasil vai entrar em campo. O detalhe é que em alguns momentos Ancelotti armou a linha defensiva com Danilo, Gabriel Magalhães, Marquinhos e Alexandro, indicando que os laterais do Flamengo iniciariam a partida. As laterais eram posições com muitas dúvidas, com Ibanez e Douglas Santos também, que buscavam por uma vaga. Mas na frente a tendência é que o Brasil tenha o Casemiro e também o Bruno Guimarães, Lucas Paquetá, Rafinha, Vinícius Júnior e Matheus Cunha. Só que Luiz Henrique, Gabriel Martinelli e Endrick também foram testados no setor. Claro que o técnico Carlo Ancelotti, embora tenha na cabeça o time que vai entrar em campo, vai tentando confundir a imprensa em Nova Jersey, nos Estados Unidos. Ainda restam mais 2 treinamentos antes da estreia na Copa. Enquanto isso, o treinador vai testando algumas opções e vendo a melhor formação. O provável Brasil para estrear na Copa diante do Marrocos deve ter Alisson no gol, Danilo, Gabriel Magalhães, Marquinhos e Alexandro, Casemiro e Bruno Guimarães, Lucas Paquetá, Rafinha, Vini Júnior e Matheus Cunha. Agência Rádio Web com informações da seleção brasileira, Daniela Esperon.
1: O Vaticano pediu a criação de quadros normativos internacionais vinculativos para impedir que a inteligência artificial se converta num sistema de controle sobre os turistas. Em mensagem para o Dia Mundial do Turismo 2026, celebrado em 27 de setembro, o Departamento para a Evangelização do Vaticano afirma que a recolha massiva de dados sobre os comportamentos dos viajantes, se não for devidamente regulamentada, pode tornar-se um instrumento de controle incompatível com a liberdade e a dignidade da pessoa. O documento enviado aos jornalistas rejeita a mercantilização humana na indústria das viagens, criticando a perspectiva econômica que trata o indivíduo como um mero objeto e transforma o encontro cultural num espetáculo de consumo. Da Central de Jornalismo Canção Nova, Ana Elisa Castro.
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10: Neste dia que recordamos a sua Páscoa definitiva, fazemos memória com gratidão. Não se perturbe o vosso coração. Credes em Deus, credes também em mim. Evangelho de São João, capítulo 14, versículo 1.
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13: Bom dia para você que está sintonizado pela Rede Canção Nova de Rádio, pelo 89.1 FM. Quero dar as boas-vindas para quem está na sintonia via aplicativo e portal radio.cancaonova.com. Os nossos internautas da madrugada, não é? Seja muito bem-vindo, bem-vinda, para juntos rezarmos o Terço da Misericórdia. Eu sou a Érica Fernanda, missionária da Comunidade Canção Nova, e te faço companhia nesta hora, hora de grandes prodígios e milagres. Aqui na técnica comigo está o operador José Hamilton. Bom dia, José Hamilton. A paz de Jesus para você. Estamos juntos, diretamente dos nossos estúdios da Rádio Canção Nova em Cachoeira Paulista, sede da Comunidade Canção Nova. E eu quero acolher uma pessoa muito especial que está aqui comigo, porque, como você sabe, querido ouvinte da Rádio Canção Nova, nós temos sempre a companhia de um sacerdote nas madrugadas. E como isso faz a diferença, não é verdade? E hoje comigo no estúdio está ele, Padre Ricardo Rezende, da Comunidade Canção Nova, meu irmão de comunidade. Entrou um ano antes de mim na Canção Nova. É isso mesmo, não é, Padre? Em 2012, sua bênção, seja bem-vindo.
14: Obrigado, Érica. Deus abençoe. Exatamente isso. Um ano antes, né? 2012, estava rodando a minha vida para Jesus e esperando a sua chegada. Quero acolher também nossos irmãos que participam junto conosco nesta hora da misericórdia. Somos a família da misericórdia. Eu sou fruto da misericórdia. Por isso, quero junto com você, nesta manhã, colocar nosso coração diante da misericórdia de Deus, para que Deus possa alcançar as graças que nós viemos pedir.
13: Engraçado, Padre, que nós vivemos essa dimensão na Canção Nova. Costumamos falar hora da misericórdia, mas estamos sempre vivendo essa dimensão do Kairos, né?
14: Verdade.
13: Fala pra gente um pouquinho, Padre, desse Kairos, né? Esse tempo da graça de Deus e esta hora da misericórdia especificamente, qual que é o sentido, né? A importância da igreja, da doutrina também católica, nós temos com esta hora da misericórdia que foi aí propagada, né? Foi uma propagação muito grande a partir de São João Paulo II, ali com a beatificação, canonização de Santa Faustina, Helena Kowalska. Fala um pouquinho pra gente dessa dimensão, desse tempo da graça, Padre.
14: Pois é, nós estamos vivendo este tempo da graça, que é o Kairos. O Kairos é o tempo de Deus entre nós, né? Então, o Cromos, na verdade, se submete ao tempo da graça, que é o tempo de Deus. Então Deus controla todas as coisas, e nesse tempo da graça nós chamamos que é a última tábua de salvação. É o tempo aonde Deus está de braços abertos, acolher os seus filhos que estão perdidos pelo mundo.
13: Sim.
14: Como diz a palavra do Senhor, né? Em Provérbios, não existe pecado no mundo que possa manchar a santidade de Deus. Deus ele está sempre aberto para acolher aquele que está disponível, está aberto para receber a sua misericórdia. Então nós entramos no Kairos, nós entramos na misericórdia do Senhor, e vai chegar um tempo aonde nós não poderemos mais nos converter. O tempo para a conversão é agora, é o já. Por isso, talvez, as pessoas que estão nos ouvindo, nossos ouvintes, tem pessoas que ainda não conhecem a Cristo.
13: Sim.
14: E por isso tem que pedir ao Senhor, fazer sacrifícios, orar, né, interceder por essas almas, para que o tempo do Kairos, o tempo da graça, o tempo da misericórdia do Senhor alcance o coração deles, para que também eles possam chegar um dia na plenitude dos céus, né?
13: Amém.
14: Possa herdar o reino dos céus. E aí viveremos o Kairos eterno, que é na glória da Trindade, entre o Pai, o Filho e o Espírito Santo, viveremos eternamente em comunhão com eles.
13: Gente, o meu coração, com certeza seu coração também já ficou abrasado com essa explicação, com essa mensagem. Você que está em rede conosco, não perca a oportunidade. Queremos rezar por você e com você. Afinal, é a hora da misericórdia. Por isso, rezemos. Misericórdia divina, que brotou da chaga aberta do coração de Jesus,
14: Eu confio em vós.
13: Nós vamos de música. Quero oferecer para você que está na sintonia. E daqui a pouco a gente volta para rezarmos juntos o Terço da Misericórdia.

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1: Estamos de volta com o nosso programa Hora da Misericórdia. Eu, Érica Fernanda, te faço companhia até às 4 da manhã. Estou aqui no estúdio da Rádio Canção Nova com o Padre Ricardo Rezende. Gente, que presença maravilhosa. É a presença do próprio Jesus aqui conosco nesta manhã. Quero acolher você que participa conosco através do nosso WhatsApp aqui da 89.1 FM. Lembrando que nós estamos no estúdio de Cachoeira Paulista, mas nós estamos agora formando uma grande rede de intercessão, porque nós estamos em rede. Significa que Brasil e além Brasil, sintonizados pela internet, aplicativo, Rádio Canção Nova, Web Rádio também, sintonizados conosco neste momento, reza, estamos rezando juntos pelas nossas intenções, as intenções do nosso coração. E por isso eu já quero te perguntar, qual a sua intenção para o dia de hoje? Você precisa de alguma graça? Esse é o momento de colocar no coração de Jesus a sua intenção, porque, como eu disse, nós formamos uma grande rede de intercessão. E lembrando, meus irmãos e minhas irmãs, que a oração do Terço da Misericórdia é um grande e verdadeiro clamor pelo mundo, uma súplica para que as pessoas experimentem o amor de Deus. Padre, como o senhor dizia no primeiro bloco, eu faço questão de frisar isso, porque de fato Santa Faustina também disse isso em seu diário, nos seus escritos. Uma súplica para que as pessoas experimentem o amor de Deus. Por quê? Porque esta hora da misericórdia, meus irmãos, é um grande momento. É um momento propício para que eu e você possa pedir pela nossa, para que possamos pedir pela nossa conversão no hoje, no agora. É isso mesmo, Padre. Santa Faustina, inclusive, relata isso no seu diário. E queremos também, Padre, acolher as intenções que o Senhor traz no coração. Coloque, então, em comum as intenções do Senhor para que a gente possa rezar também. O Senhor tem alguma intenção no dia de hoje?
2: Sim, eu quero colocar no coração de Deus, na misericórdia, confiar na misericórdia de Deus, os filhos que estão aflitos, né? Muitos que começaram e adentraram a noite passada e entraram nesta manhã com o coração aflito, e eu digo, o choro pode durar uma noite, mas a alegria vem de manhã, e a alegria é a graça da misericórdia do Senhor que adentra dentro do seu lar, da tua casa, adentra no meio de vós, porque de manhã vem a alegria, a vida em Cristo, a transformação. Então quero rezar pelo seu pranto, quero rezar por você que não tem conseguido dormir, tem vivido insônia, insônia profunda. Às vezes você tenta dormir e tem pesadelos, sonos bem leves, que às vezes sua cabeça não para. Pessoas que estão aflitas nessa madrugada porque seus pais não estão em casa, seu esposo não chegou ainda, o seu filho ainda não chegou. Eu quero rezar por vocês. Você que está no hospital neste momento, momento de desespero, porque você chegou aí, deu entrada neste hospital agora, nessa madrugada, e está ali aguardando para ser atendido, ou esperando alguém que está sendo atendido neste momento. Eu clamo a misericórdia do Senhor. Você que perdeu o sono nesta madrugada, você que foi convidado pelo Senhor para rezar e clamar e suplicar por este mundo, rezando por você, eu rezo também pelas suas intenções, pela restauração das famílias. Coloco todos na misericórdia do Senhor.
1: Que bom. É o momento, meus irmãos, de clamarmos mesmo a misericórdia do Pai. Vamos rezar também, Padre, querido Padre Ricardo, pelas almas do purgatório, pelos agonizantes desta hora e pela conversão dos pecadores. Nós estamos unidos em nome do Pai, do Filho, do Espírito Santo. Amém. Pai nosso, que estais nos céus, santificado seja o vosso nome. Venha a nós o vosso reino. Seja feita a vossa vontade, assim na terra como no céu. O pão nosso de cada dia nos dai hoje. Perdoai-nos as nossas ofensas, assim como nós perdoamos a quem nos tem ofendido. E não nos deixeis cair em tentação, mas livrai-nos do mal. Amém. Ave Maria, cheia de graça, o Senhor é convosco. Bendita sois vós entre as mulheres, e bendito é o fruto do vosso ventre, Jesus. Santa Maria, Mãe de Deus, rogai por nós, pecadores, agora e na hora de nossa morte. Amém. Creio em Deus Pai Todo-Poderoso, Criador do céu e da terra, e em Jesus Cristo, seu único Filho, nosso Senhor, que foi concebido pelo poder do Espírito Santo, nasceu da Virgem Maria, padeceu sob Pôncio Pilatos, foi crucificado, morto e sepultado, desceu à mansão dos mortos, ressuscitou ao terceiro dia, subiu aos céus, está sentado à direita de Deus Pai Todo-Poderoso, de onde há de vir a julgar os vivos e os mortos. Creio no Espírito Santo, na Santa Igreja Católica, na comunhão dos santos, na remissão dos pecados, na ressurreição da carne, na vida eterna. Amém. Eterno Pai, eu vos ofereço o corpo e o sangue, a alma e a divindade de vosso diletíssimo Filho, nosso Senhor Jesus Cristo, em expiação dos nossos pecados e os do mundo inteiro.
2: Pela sua dolorosa paixão,
1: tende misericórdia de nós e do mundo inteiro.
2: Pela sua dolorosa paixão,
1: tende misericórdia de nós e do mundo inteiro.
2: Pela sua dolorosa paixão,
1: tende misericórdia de nós e do mundo inteiro.
2: Pela sua dolorosa paixão,
1: tende misericórdia de nós e do mundo inteiro.
2: Pela sua dolorosa paixão,
1: tende misericórdia de nós e do mundo inteiro.
2: Pela sua dolorosa paixão,
1: tende misericórdia de nós e do mundo inteiro.
2: Pela sua dolorosa paixão,
1: tende misericórdia de nós e do mundo inteiro.
2: Pela sua dolorosa paixão,
1: tende misericórdia de nós e do mundo inteiro.
2: Pela sua dolorosa paixão,
1: tende misericórdia de nós e do mundo inteiro.
2: Pela sua dolorosa paixão,
1: tende misericórdia de nós e do mundo inteiro. Eterno Pai, eu vos ofereço o corpo e o sangue, a alma e a divindade de vosso diletíssimo Filho, nosso Senhor Jesus Cristo, em expiação dos nossos pecados e os do mundo inteiro. Pela sua dolorosa paixão,
2: tende misericórdia de nós e do mundo inteiro.
1: Pela sua dolorosa paixão,
2: tende misericórdia de nós e do mundo inteiro.
1: Pela sua dolorosa paixão,
2: tende misericórdia de nós e do mundo inteiro.
1: Pela sua dolorosa paixão,
2: tende misericórdia de nós e do mundo inteiro.
1: Pela sua dolorosa paixão,
2: tende misericórdia de nós e do mundo inteiro.
1: Pela sua dolorosa paixão,
2: tende misericórdia de nós e do mundo inteiro.
1: Pela sua dolorosa paixão,
2: tende misericórdia de nós e do mundo inteiro.
1: Pela sua dolorosa paixão,
2: tende misericórdia de nós e do mundo inteiro.
1: Pela sua dolorosa paixão,
2: tende misericórdia de nós e do mundo inteiro.
1: Pela sua dolorosa paixão,
2: tende misericórdia de nós e do mundo inteiro.
1: Eterno Pai, eu vos ofereço o corpo e o sangue, a alma e a divindade de vosso diletíssimo Filho, nosso Senhor Jesus Cristo, em expiação dos nossos pecados e os do mundo inteiro.
2: Pela sua dolorosa paixão,
1: tende misericórdia de nós e do mundo inteiro.
2: Pela sua dolorosa paixão,
1: tende misericórdia de nós e do mundo inteiro.
2: Pela sua dolorosa paixão,
1: tende misericórdia de nós e do mundo inteiro.
2: Pela sua dolorosa paixão,
1: tende misericórdia de nós e do mundo inteiro.
2: Pela sua dolorosa paixão,
1: tende misericórdia de nós e do mundo inteiro.
2: Pela sua dolorosa paixão,
1: tende misericórdia de nós e do mundo inteiro.
2: Pela sua dolorosa paixão,
1: tende misericórdia de nós e do mundo inteiro.
2: Pela sua dolorosa paixão,
1: tende misericórdia de nós e do mundo inteiro.
2: Pela sua dolorosa paixão,
1: tende misericórdia de nós e do mundo inteiro.
2: Pela sua dolorosa paixão,
1: tende misericórdia de nós e do mundo inteiro. Eterno Pai, eu vos ofereço o corpo e o sangue, a alma e a divindade de vosso diletíssimo Filho, nosso Senhor Jesus Cristo, em expiação dos nossos pecados e os do mundo inteiro.
2: Pela sua dolorosa paixão,
1: tende misericórdia de nós e do mundo inteiro.
2: Pela sua dolorosa paixão,
1: tende misericórdia de nós e do mundo inteiro.
2: Pela sua dolorosa paixão,
1: tende misericórdia de nós e do mundo inteiro.
2: Pela sua dolorosa paixão,
1: tende misericórdia de nós e do mundo inteiro.
2: Pela sua dolorosa paixão,
1: tende misericórdia de nós e do mundo inteiro.
2: Pela sua dolorosa paixão,
1: tende misericórdia de nós e do mundo inteiro.
2: Pela sua dolorosa paixão,
1: tende misericórdia de nós e do mundo inteiro.
2: Pela sua dolorosa paixão,
1: tende misericórdia de nós e do mundo inteiro.
2: Pela sua dolorosa paixão,
1: tende misericórdia de nós e do mundo inteiro.
2: Pela sua dolorosa paixão,
1: tende misericórdia de nós e do mundo inteiro. Eterno Pai, eu vos ofereço o corpo e o sangue, a alma e a divindade de vosso diletíssimo Filho, nosso Senhor Jesus Cristo, em expiação dos nossos pecados e os do mundo inteiro.
2: Pela sua dolorosa paixão,
1: tende misericórdia de nós e do mundo inteiro.
2: Pela sua dolorosa paixão,
1: tende misericórdia de nós e do mundo inteiro.
2: Pela sua dolorosa paixão,
1: tende misericórdia de nós e do mundo inteiro.
2: Pela sua dolorosa paixão,
1: tende misericórdia de nós e do mundo inteiro.
2: Pela sua dolorosa paixão,
1: tende misericórdia de nós e do mundo inteiro.
2: Pela sua dolorosa paixão,
1: tende misericórdia de nós e do mundo inteiro.
2: Pela sua dolorosa paixão,
1: tende misericórdia de nós e do mundo inteiro.
2: Pela sua dolorosa paixão,
1: tende misericórdia de nós e do mundo inteiro.
2: Pela sua dolorosa paixão,
1: tende misericórdia de nós e do mundo inteiro.
2: Pela sua dolorosa paixão,
1: tende misericórdia de nós e do mundo inteiro. Deus Santo,
3: Deus Forte,
1: Deus Imortal,
3: tende piedade de nós e do mundo inteiro.
1: Deus Santo,
3: Deus Forte,
1: Deus Imortal,
3: tende piedade de nós e do mundo inteiro.
1: Deus Santo,
3: Deus Forte,
1: Deus Imortal,
3: tende piedade de nós e do mundo inteiro.
1: Ó sangue e água,
3: que jorrastes do coração de Jesus, como fonte de misericórdia para nós, eu confio em vós.
2: O Senhor esteja convosco.
1: Ele está no meio de nós.
2: Deus de poder e misericórdia, abençoai os vossos filhos nesta manhã com a tua misericórdia. Em nome do Pai, do Filho, do Espírito.

0: programa Hora da Misericórdia está chegando ao final e eu quero agradecer a sua companhia. O programa de hoje foi maravilhoso. Estamos aqui no estúdio da Rádio Canção Nova com o Padre Ricardo Rezende, você na sintonia conosco, nos fazendo companhia nesta manhã. Não deixe de acompanhar a programação da Rádio Canção Nova, porque durante todo o dia de hoje, muitas bênçãos acontecerão em sua casa e em sua família, através da evangelização da Canção Nova. Creia, meu irmão e minha irmã. Padre Ricardo Rezende, quero agradecer a presença do Senhor aqui no nosso programa Hora da Misericórdia desta manhã. Quão rica foi a participação do Senhor. Seja sempre bem-vindo à Rádio Canção Nova, ao Sistema Canção Nova de Comunicação.
1: Eu agradeço, Érica, pelo convite. É uma alegria poder, nessa hora da manhã, rezarmos juntos, porque é hora de proclamar as maravilhas do Senhor pela misericórdia. E eu digo aos nossos ouvintes, o melhor de Deus está por vir nesta manhã. Então, meu abraço a cada um de vocês.
0: Que bênção. Ô, padre, e para os ouvintes que querem encontrar o Senhor aí nas mídias sociais, fala para gente o Instagram do Senhor. É a rede social que o Senhor está mais ativo aqui na Canção Nova?
1: Exatamente. Você que quer me encontrar nas redes sociais, mais fácil é Instagram, que é Ricardo Rezende CN, CN de Canção Nova, tudo junto, @ Ricardo Rezende CN. E aí você pode falar comigo e eu aproveito já também, deixo o meu YouTube, porque eu tenho feito um programa que chama Boa Noite com Deus.
0: Que lindo!
1: Então, se você quiser acessar e rezar comigo antes de dormir também, 5 minutinhos preciosos. É só colocar Padre Ricardo Rezende, Canção Nova, Boa Noite com Deus.
0: Que lindo, gente. É a evangelização da Canção Nova que não para, graças a você, sócio evangelizador. Por isso, nosso abraço e a nossa gratidão. Vamos rezar juntos, então, Padre Ricardo?
2: Misericórdia divina, doce consolo para os corações

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10: Eu sei que você tá aí do outro lado na sintonia da Canção Nova, com a graça de Deus, nesta sexta-feira, hoje é dia 12 de junho de 2026. Seja bem-vindo, seja bem-vinda, onde você estiver na sintonia, porque eu sei que você neste momento na zona rural, na zona urbana, você aqui no Brasil e além Brasil está na sintonia da Canção Nova. Aliás, há muitos, né? Já está aí na sintonia da Canção Nova. Eu louvo a Deus por isso. 46 anos espalhando o amor de Deus pelo ar. E no dia de hoje, em especial, quero impactar você logo neste primeiro momento, assim como eu gosto de sempre impactar você, né? Com esta frase, podemos nos refugiar no coração de Jesus. Sim, podemos nos refugiar no coração de Jesus. Ah, você está sentindo frio? Se refugia no coração de Jesus. Ah, você está sentindo alguma dor? Infelizmente, né? Se refugia no coração de Jesus. Ah, você está pensando o que eu vou fazer da vida? Se refugia no coração de Jesus. Ah, porque este coração é aberto, está aberto para acolher você. onde você estiver vivendo o que você está vivendo, este coração está aberto, os braços abertos para acolher você. Jesus, com os braços abertos, acolhe você, coloca você no seu coração e deixe que este coração batendo, este coração sedento de amor e este coração quente, deixe aquecendo você onde você estiver. Sim, porque hoje é dia 12 de junho que nós celebramos então a festa do Sagrado Coração de Jesus. Oh Senhor, coloca-nos no teu coração, diante das nossas situações, aquilo que vivemos, aquilo que estamos vivendo, aquilo que vamos viver no dia de hoje, coloca-nos no teu coração. Eu deixo esta frase mais uma vez para que você possa refletir. Podemos nos refugiar no coração de Jesus. E que você possa, no dia de hoje, dizer para o Senhor: eis-me aqui. Quero refugiar no teu sagrado coração. 5:03, está no ar o seu programa Canção Nova Sertaneja.

0: alguns minutos. Eu, com muito carinho, respeito e amor, tô chegando na frente, respeitando tudo aquilo que você tá vivendo, daquilo que você vai viver no dia de hoje, nesta festa do Sagrado Coração de Jesus. Sim, sim, porque é festa do Sagrado Coração de Jesus. Ah, este coração que está aberto para acolher a mim, a você, a todos nós, porque nós celebramos hoje o Sagrado Coração, porque na sexta-feira da semana seguinte, a festa de Corpus Christi. Você sabe que a festa de Corpus Christi nós realizamos há pouco tempo, né? Então aí, então por isso que hoje é a festa do Sagrado Coração de Jesus. 5:13, eu, José Eduardo, junto com Valdemir Dias, aqui nos estúdios da Rádio Canção Nova em Cachoeiro Paulista, São Paulo, Brasil, pertinho da cidade de Aparecida do Norte. Tá, que coisa bonita, né? Estamos embaixo do manto de Nossa Senhora Aparecida. Ah, que você possa se refugiar também neste manto sagrado, este manto que acolhe. Dá um friozinho, mas com certeza, sendo abraçado por Nossa Senhora, certamente você vai poder se aquecer, né? Vem nos aquecer, Nossa Senhora. E eu quero já convidar você, onde você estiver, pela rede Canção Nova de Rádio, ver comigo o programa Canção Nova Sertanejo. Lembrando que você pode participar comigo, viu? 12991455871. Você pela rede Canção Nova de Rádio. Você que nos sintoniza pela 98.3, 96.3. Você que nos sintoniza por qualquer outra rádio retransmissora, seja muito bem-vindo. Que alegria saber que você está aí do outro lado na sintonia, né? Quero mandar um abraço também para você que nos sintoniza pela internet, pela parabólica, aqui no Brasil e além Brasil. Seja muito bem-vindo. Sexta-feira, chegou a sexta-feira, gente. Muita gente fica esperando, já começa segunda-feira, já disse, ah, por que não chega a sexta? Por que será que sexta-feira todo mundo fica contente, né? Ah, eu falo pra você, porque sexta-feira é um dia que no sábado muita gente não trabalha, tem gente que trabalha sábado, né? Valdemir trabalha sábado, ele não vai trabalhar dessa vez não, porque tá aqui não. De plantão hoje, né? Mas muita gente não trabalha no sábado, né? Louvado seja Deus, né? É um dia de descanso, é um dia de lazer, um dia de estar com a família, é um fim de semana chegou. Amém. E eu tenho certeza que a programação aqui da Canção Nova vai fazer com que você possa animar você a participar da nossa programação. Daqui a pouquinho vou trazer para você, já começamos ontem na Trilha da Cura, o acampamento de oração da comunidade Betânia, mas eu quero neste momento migrar para a nossa TV Canção Nova, porque Sistema Canção Nova de Comunicação, neste momento, TV Canção Nova está diante de Jesus Eucarístico rezando. Ah, este coração que está aberto para acolher a minha, você. Vamos rezar? Vamos rezar.
1: Santa Maria, Mãe de Deus, rogai por nós, pecadores, agora e na hora de nossa morte. Amém.
2: Glória ao Pai, ao Filho e ao Espírito Santo.
0: Como era no princípio, agora e sempre. Amém. Frei Gilson, neste momento, diante de Jesus Eucarístico, rezando, pedindo ao Sagrado Coração de Jesus que venha sobre nós, que acolha-nos no seu coração, para que vivamos bem no dia de hoje, hoje e sempre. Então já quero, neste momento, convidar você para juntos rezarmos, né? Para começar bem o nosso dia. Sim, precisamos começar bem o nosso dia rezando, já abrindo-nos ao Senhor. Ele que, com este coração, acolhe a mim, a você, todos os dias está nos esperando. Então já vamos rezar? Em nome do Pai, do Filho, do Espírito Santo. Amém. Quero convidar você a rezar esta oração. Ó Sagrado Coração de Jesus, quero amar-te sempre mais e ser-te devoto por toda a vida, recebendo a graça de alcançar os frutos da entrega do teu sangue por mim. Faz-me fiel a ti, consagro-me a mim, minha família e tudo que me pertence ao teu perfeito e santo coração. Amém. Para um pouquinho, respira e deixe que neste momento a paz de Deus possa penetrar o seu coração. Deixe que neste momento, neste silêncio, deixe que neste momento o Espírito Santo de Deus possa vir aquecer você, onde você estiver. e que o Sagrado Coração de Jesus, que tanto amou o mundo e que ama e que quer que todos os seus filhos recorram a Ele. Muitas vezes este coração aberto de Jesus, seus filhos não dão tanta importância. Dão importância a tantas coisas passageiras, tantas coisas que não nos levam a nada, tantas coisas que nos distraem, mas o coração de Jesus continua aberto. E que o Senhor nos acolha no seu coração no dia de hoje. Acolha a cada um de nós, a nossa família, aos nossos entes queridos. Acolhendo no seu coração Jesus, transforma-nos. Nos conceda uma metanoia, uma renovação de todos os nossos pensamentos e sentimentos, para que tenhamos somente a Ti. Amém. E eu quero, neste momento, também trazer para você a liturgia do dia de hoje. A primeira leitura do Deuteronômio, capítulo 7, de 6 a 11. O salmo, o amor do Senhor Deus por quem o teme, é de sempre e perdura para sempre. A segunda leitura é de 1 João, capítulo 4, de 7 a 16. Por ser solenidade, temos as leituras, primeira, segunda, e o Evangelho, que é de Mateus, capítulo 11, de 25 a 30. Ah, esteja atento às palavras do padre Donizete. Ele vai fazer aqui na homilia diária, ele vai dizer para você do testemunho e da festa, da solenidade do Sagrado Coração no dia de hoje. Vamos acompanhar?

0: Em nome do Pai, e do Filho, e do Espírito Santo. Naquele tempo disse Jesus: Vinde a mim, todos vós, que estáis cansados e fatigados sob o peso dos vossos fardos, e eu vos darei descanso. Tomai sobre vós o meu jugo e aprendei de mim, que sou manso e humilde de coração, e vós encontrareis descanso. Meus irmãos e minhas irmãs, hoje na igreja é solenidade do Sagrado Coração de Jesus. E hoje é uma daquelas homilias que me toca muito. O Sagrado Coração de Jesus é a escola que eu nunca quero deixar de frequentar. Justamente pela ordem de Jesus que diz: Aprendei de mim, que sou manso e humilde de coração. Esse coração é um aprendizado para toda a nossa vida. Inclusive, eu devo a ele a descoberta da minha vocação sacerdotal. Eu estava perdido, sem sentido na vida e sem saber para onde caminhar. Racionalmente, eu não teria condições de responder ao chamado de Deus. Foi preciso que ele me tomasse pelo coração. E ele tem esse poder de tocar os corações mais endurecidos. Ele é manso. Ele chega como um amigo muito íntimo. Inunda o nosso coração de amor, de perdão, de consolação. Depois vem o golpe, né? O golpe da sedução. Nosso coração está tão envolvido com o dele que fica impossível se afastar. Diria que se afastar é uma morte. É melhor morrer nos braços de Jesus e dentro do seu coração do que fugir desse amor. Ele é humilde, revela o homem ao próprio homem. Dizia São João Paulo II, num dos seus documentos mais célebres, né? Ele dizia assim: o homem que deseja compreender-se a si mesmo profundamente, e não apenas de acordo com padrões e medidas imediatos, parciais, muitas vezes superficiais e até ilusórios, ele deve, com a sua inquietação, incerteza e até mesmo com a sua fraqueza e pecaminosidade, com a sua vida e morte, aproximar-se de Cristo. Deve entrar no seu Sagrado Coração. Este é o coração de Cristo, cheio de amor pela humanidade. Hoje, ele quer visitar você e te dar a graça que você mais necessita, que é o de sentir-se profundamente amado por esse coração. Sobre todos vós, desça a bênção do Deus Todo-Poderoso, Pai e Filho e Espírito Santo. Amém.
1: Amém. Está aí a reflexão do Evangelho de hoje. Padre Donizete Heleno, vice-presidente da Canção Nova, nos ajudando a refletir o Evangelho no dia de hoje, nesse dia tão bonito, nesta sexta-feira, solenidade do Sagrado Coração de Jesus. Santo Afonso de Ligório afirma que a devoção ao Coração de Jesus é a mais bela e a mais sólida do cristianismo. E o Senhor declarou a Santa Margarida Alacoque. O Senhor disse a ela e diz a mim e a você: Eis o coração que tanto tem amado os homens e os cumulou de benefícios. E em resposta ao seu amor infinito, em vez de gratidão, encontra esquecimento, frieza e desprezo. E você sabe, se você não sabe, eu falo para você, mas se você sabe, eu quero repetir. As promessas do coração de Jesus. A minha bênção permanecerá sobre as casas em que se achar exposta a venerada imagem do meu Sagrado Coração. Eu darei aos devotos do meu coração todas as graças necessárias ao seu estado. Estabelecerei e conservarei a paz em suas famílias. Você conhece a devoção ao Sagrado Coração de Jesus? Então, está aí esta promessa no Sagrado Coração de Jesus. Eu falei só três. Ah, minha vida está assim, está assado. Seja devoto do Coração de Jesus. E a partir daí, deixe que Ele realize tudo que precisa ser realizado, porque é promessa dEle. Estabelecerei e conservarei a paz em suas famílias. Amém? Amém. 5 horas, 25 minutos.

Francisco, na sua encíclica de Lexi Nos, que significa Ele nos amou, nos convida a mergulhar neste amor profundo que tem um nome e um rosto, Jesus Cristo. Ele nos lembra que o amor que brota do coração de Jesus não é uma ideia abstrata, mas um fato histórico, real e transformador. No coração de Cristo, contemplamos o núcleo da fé cristã, o amor de Deus que se fez visível, palpável e próximo. Tá aí, Papa Francisco na sua encíclica de Lexi Nos, Ele nos amou. É, Ele sempre continua amando, porque Deus é amor. Não é isso, Valdemir Dias? São 5:30, meu Jesus e misericórdia. Ah, tá na hora do Valdemir e descansar, né? Manuel Laurindo chegando aqui nos estúdios. Mas antes, ô Valdemir, vamos acordar esse povo, né? Vamos deixar uma moda aí pra nós, pra que a gente possa cantar aí, enquanto você se prepara aí, né? Pra pegar seu cavalo, pegar seu gibão, pegar seu chapéu, pegar sua... O que mais? Pegar sua mochila. É, tá aí embora, né, Valdemir? Tá bom, um abraço pra você. Deus abençoe, bom descanso, viu, Valdemir? Chegando na frente, Manuel Laurindo, deixa uma moto pra nós aí, Valdemir.

0: 7 minutos do seu programa Canção Nova Sertanejo. Eu tô aqui acompanhando, gente, os passos do Papa Leão na Espanha. E neste momento ele está em Tenerife. É, ele vai ter um encontro com as autoridades, né? Desembarcou neste momento nessa cidade, é o Papa Leão, que tem um programa, uma programação extensa, né? Está tendo uma programação extensa na Espanha, mas às 3 horas da tarde, no horário da Espanha, vai dar aqui mais ou menos 3 da tarde, umas 7 horas da noite aqui no Brasil, vou fazer a conta certinho. Vamos lá, deixa para falar para você, né? Porque neste momento, na Espanha, deixa eu pegar aqui, em Madrid são 10h38. Me ajuda aí, Manuel. São 10h38. E são 5h38 aqui no Brasil. 10, 11, 12, 13. Acho que são 5 horas, né? Ah, são 5 horas de diferença. À frente. Não é isso? Se às 3 da tarde, lá no horário da Espanha, aqui no Brasil, vai ser. Tá difícil a matemática hoje, né? Oi? Não, às 3. É, às 3 da tarde lá vai ser. Bom, gente, você entendeu, né? A matemática hoje é que a cabeça não tá. Daqui a pouquinho. Tá... Oi? 10 horas? Tá bom, tá certo, tá aí. É, mas o Papa hoje, então, ele volta para Roma, para o Vaticano, depois dessa intensa viagem na Espanha. E você aqui pela Rede Canção Nova de Rádio pôde acompanhar e vai acompanhar hoje também, né, Manuel? Às 8 da manhã, celebração, missa presidida pelo Papa Leão e despedida na Espanha. Você vai acompanhar, tá bom? Vamos lá, são 5h40. Meu Jesus, misericórdia. Deixa eu ver aqui que o povo do WhatsApp 12991455871 está já enviando para nós, né? Eu já vi alguns, já pude responder. Ah, eu quero agradecer a Reginete de Silveiras, porque ela escreveu aqui, ó. Bom dia, Zé Eduardo. Uma sexta-feira abençoada. Aí e todos os ouvintes. Graças ao meu bom Deus, consegui fazer minha contribuição para a Canção Nova ontem. E está pedindo orações. Tá certo? Deus abençoe você. Já escrevi para você que Deus providencie todo o necessário na sua vida hoje e sempre. Obrigado, viu, ô Reginete? Também, quem já enviou um WhatsApp para nós aqui foi a Lia, de Vitória da Conquista. Bom dia, Zé Eduardo e Manuel Laurindo. Jesus abençoe vocês e familiares. Lia, Vitória da Conquista. Também a Maria Helena de Jacareí, São Paulo. Bom dia, Zé Eduardo. Paz, Jesus e amor de Maria. Desejo um abençoado final de semana para você e para todos os ouvintes. Sagrado Coração de Jesus, eu confio em vós. Amém. Também a Maria de Surubim, Pernambuco. Bom dia, Zé Eduardo. Feliz final de semana para todos. Está pedindo uma música que oferece para prima lá em Mato Grosso do Sul, prima Lina e meu tio Agnello, lá no Pulador, aqui da Uana. Eita! Aqui da Uana. Maria da Glória, Surubim. Mande este alô para eles. Eu ficarei muito feliz. Alô, alô! Mato Grosso! A prima Lina e também o tio Agnello, em Pulador, aqui da Uana. Um abraço da Maria da Glória de Surubim, um abraço também aqui de todos da Canção Nova, né, Manuel Laurindo? Deixa eu ver quem mais está aqui. Deixa eu colocar aqui então o áudio da Marina, de Cabuqueira. Bom dia, Marina! Cadê a Marina? Marina? Cadê? Marina? Marina? Deixa eu ver, cadê você? Vamos lá, vamos começar. Bom dia.
1: Bom dia, querido irmão Zé Eduardo e ouvinte. Que o Sagrado Coração hoje nos aqueça no nosso 12 graus em Cambuquira.
0: 11?
1: E viva o Sagrado Coração, nós confiamos em vós. A Marina, a carioca de Cambuquiri e da comunidade magnífica.
0: Amém. Deus abençoe, Marina. Um abraço para você. Manoel, vamos de música, 5:43.

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1: Vamos mais então, Manuel, pro Giro Rural? 5h47.
2: Giro Rural.
1: Pra frente, Vanessa, bom dia.
3: Ótima sexta-feira para vocês, Eduardo, para todos os ouvintes do Canção Nova Sertaneja. Vamos falar do Giro Rural, destacando o segundo a Agência Rádio 2, que depois de encolher no ciclo 2024-2025, a produção de feijão vai diminuir de novo na safra 2025-2026. A Conab fala em uma queda de 6% da área de cultivo para 2 milhões e 500 mil hectares. Já o rendimento esperado é por 1% maior, na casa de 1.100 quilos. O resultado será uma produção de 2 milhões e 900 mil toneladas, queda de 5%. Isso na soma de todas as colheitas, já que o feijão é considerado uma cultura de ciclo curto e de todas as variedades. Outro destaque é o preço do boi gordo, que voltou a subir. Nos primeiros dias de junho, a arroba foi negociada a R$ 353 no indicador Cepea Esalq, R$ 4 a mais que no fechamento de maio, quando as cotações ficaram em R$ 349. As últimas semanas foram marcadas por uma queda de braço entre compradores e vendedores. A oferta de animais para abate ficou acima da demanda em algumas praças, enquanto a demanda internacional firme ajudou a sustentar o preço do boi gordo. Zé, por hoje é só, um abraço para você, para todos os ouvintes. Bom final de semana e até segunda, se Deus quiser.
1: Até segunda, se Deus quiser, Vanessa, 5h48, Jesus misericórdia. É, o dia tá clareando, aliás, vai clarear daqui a pouquinho, né? Espero. Mas aqui, pra falar nem isso, né, Manuel? Nós não falamos hoje da temperatura aqui em Cachoeira, né? Tá tranquilo, você chegou no... Oi? 13 graus só? Oh, meu Jesus amado, tá tranquilo, né? Lá em Cabuqueira, a Marina falou que tá 11, aqui tá 13. Mas tá bom. Mas pra dizer, Manuel, também... Ah, rapaz, eu falei tanta coisa, lógico, né? Tanta coisa que muitas, a principal hoje, que é a solenidade do Sagrado Coração de Jesus. Mas hoje é 12 de junho, Manuel. Ah, é dia dos namorados, rapaz. Então, um abraço, né, para nossas eternas namoradas. É, Dona Rosa, também a Francisca, Dona Francisca, eterna namorada do Manuel, né? Um abraço aí a todos os namorados no dia de hoje, né? Bem que o dia, tem um dia dos namorados, mas dia dos namorados é todo dia, né? Porque quando a gente casa, a gente, todo dia é dia do namorado, né? Não é isso, Manuel? Tá bom. 5h49, vambora, Manuel. Ah, inclusive eu quero mandar um abraço para o Rivaldo, né? Ele que pediu essa música, filho adotivo do Sérgio Reis, que nós acabamos de ouvir.
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0: dos Namorados, tá aí, né? Igrejinha, essa música aí do... tem participação do Mato Grosso Matinha, né? Não foi a rua, não foi a lua, só foi a gente que mudou de fase, né? E a Igrejinha Azul só trocou de padre, nosso corpo envelheceu, mas a alma tem a mesma idade. O amor continua igual, o nosso nome no tronco da árvore. Eita! Você escreveu o seu nome, né? No tronco da árvore? Escreveu o nome de você ou da Francisca? Eu não escrevi, não. Não escrevi, não. Oh, meu Jesus, misericórdia. 5 horas e 53 minutos. Finalzinho do programa Canção Nova Sertaneja. Eu quero falar pra você que aqui na Canção Nova, né, como já trouxe pra você, nós vamos ter hoje a abertura. Tivemos ontem um gostinho, né? Do acampamento na Trilha da Cura da comunidade Betânia, e nesta sexta-feira nós vamos ter também a parte da tarde, né, Manuel? Vamos ter então a abertura deste acampamento que vai todo fim de semana, tá certo? Deus abençoe você. Vamos lá, Manuel, deixa eu ver aqui do nosso WhatsApp, quem mais tá aqui, deixa eu colocar um trechinho da Dona Cláudia. Ô, Dona Cláudia, bom dia, Dona Cláudia.
1: Bom dia, seu Zé Eduardo. Chegou a sexta-feira.
0: Graças a Deus.
1: Que Deus ilumine, Deus proteja, que a minha mãezinha passa na frente.
0: Amém.
1: E cumpra com o mundo sagrado dela, a você, sua família, seus operadores daí, sua família.
0: Amém.
1: A minha família, meu filho seminarista, Josenildo Pedro e sua família, Dana Marineiro, bebê 2 e sua família, Dana Bizinha, sua família,
0: né, seu Zé. Deixa eu... porque não vai dar tempo de eu colocar tudo aqui, né? Mas o Valdeban de Vitória da Conquista também mandou um áudio, deixa eu colocar um trechinho.
2: Bom dia, meu irmão, paz e bem. Aqui é Valdeban, maroto de Vitória da Conquista, na Bahia. Ô, meu irmão, eu gostaria de pedir uma música com William de Sanfona, e gostaria de oferecer essa música pra minha esposa Cida, minha filha Lara, pra Donazinha, a irmã da igreja, e para todos os irmãos da comunidade São Cristóvão, Cristo Rei, Nossa Senhora Rainha da Paz. E para vocês e da Canção Nova, e todas as missões da Canção Nova. Obrigado, meu irmão. Deus abençoe. Fica com Deus. Abraço, meu irmão. Shalom, Adonai.
0: Shalom, Adonai. Um abraço para você. A Dona Vitalina. Deixa eu colocar o áudio da Dona Vitalina. Bom dia, Dona Vitalina.
3: Bom dia, Zé Eduardo.
0: Vitalina,
3: Zé Eduardo.
0: Sim.
3: Vamos, Zé Eduardo. Estou acordando aqui agora. Mas, graças a Deus, acordei na certa.
0: Acordou,
3: o Sagrado,
0: né?
3: Coração de Jesus, tendo misericórdia de nós. Dormir menos, rezar mais, né, Zé Eduardo?
0: Exatamente, Dom Vitalino. Deixa eu correr aqui. Também, de Belo Horizonte, a Luciana. Bom dia, Luciana.
4: Oi, Canção Nova. Aqui com a Luciana. Quero te pedir oração para minha saúde, que não está bem. E para minha família.
0: Né? Amém. Vamos rezar, né, Luciano? Vamos colocar no coração de Jesus. A Marina, aliás, a Maria da Glória também, de Surubim, já mandei o alô dela, né? Vamos lá, ele chegou agora. Por que ele está pedindo? Porque lá em São João da Boa Vista, a 89 e a 96 de Cachoeira Paulista estão fora do ar. E ele está sintonizando por São Paulo, 85.9. Nós vamos verificar aqui, tá bom? Deus abençoe. Ele, Cláudio Antônio, de São João da Boa Vista, um abraço para você. E assim, eu acredito aqui que nós já atendemos todos os ouvintes, tá bom? Que enviaram um WhatsApp. Já são 4h57, lembrando hoje da festa do Sagrado Coração de Jesus. E eu deixo como tarefa para você, para que você possa meditar as promessas do Sagrado Coração de Jesus a Santa Maria Alacoque. E diz assim, né? Darei aos sacerdotes a força de comover os corações mais endurecidos. O nome daqueles que propagarem essa devoção ficará escrito no meu coração e de lá nunca será apagado. Ô, meu Jesus, misericórdia, muito obrigado. São 5h57. Vamos despedindo de você, do Canção Nova Sertaneja de hoje, agradecendo a Deus por mais esta semana que já vivemos com a graça de Deus, pedindo para que Ele nos fortaleça e que Ele nos acolha no seu sagrado coração. Daqui a pouquinho vou estar de volta para trazer as primeiras notícias no dia de hoje. Tá certo? Manuel Laurindo, fica comigo. Daqui a pouquinho também, agora, nós, daqui a pouquinho vai estar comigo nas primeiras notícias, mas também o Manuel fica agora com a oração do Santo Terço. Não é isso, Manuel? Bom dia, Brasil. Bom dia,

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0: Olá, ouvintes da Rádio Canção Nova. Eu sou Ana Lúcia, da comunidade Canção Nova. Com alegria vim rezar o Santo Terço junto com você. Vamos meditar juntos hoje nos mistérios dolorosos. Em nome do Pai, do Filho e do Espírito Santo. Amém. Creio em Deus, Pai Todo-Poderoso, Criador do céu e da terra, e em Jesus Cristo, seu único Filho, nosso Senhor, que foi concebido pelo poder do Espírito Santo, nasceu da Virgem Maria, padeceu sob Pôncio Pilatos, foi crucificado, morto e sepultado, desceu à mansão dos mortos, ressuscitou ao terceiro dia, subiu aos céus, está sentado à direita de Deus Pai, Todo-Poderoso, donde há de vir a julgar os vivos e os mortos. Creio no Espírito Santo, na Santa Igreja Católica, na comunhão dos santos, na remissão dos pecados, na ressurreição da carne e na vida eterna. Amém. Pai nosso que estais nos céus, santificado seja o vosso nome. Venha a nós o vosso reino, seja feita a vossa vontade, assim na terra como no céu. O pão nosso de cada dia nos dai hoje. Perdoai-nos as nossas ofensas, assim como nós perdoamos a quem nos tem ofendido. E não nos deixeis cair em tentação, mas livrai-nos do mal. Amém. O anjo do Senhor anunciou a Maria, e ela concebeu do Espírito Santo. Ave Maria, cheia de graça, o Senhor é convosco. Bendita sois vós entre as mulheres, e bendito é o fruto do vosso ventre, Jesus. Santa Maria, Mãe de Deus, rogai por nós, pecadores, agora e na hora da nossa morte. Amém. Eis aqui a serva do Senhor. Faça-se em mim segundo a vossa palavra. Ave Maria, cheia de graça, o Senhor é convosco. Bendita sois vós entre as mulheres, e bendito é o fruto do vosso ventre, Jesus. Santa Maria, Mãe de Deus, rogai por nós, pecadores, agora e na hora da nossa morte. Amém. E o Verbo se fez carne e habitou entre nós. Ave Maria, cheia de graça, o Senhor é convosco. Bendita sois vós entre as mulheres, e bendito é o fruto do vosso ventre, Jesus. Santa Maria, Mãe de Deus, rogai por nós, pecadores, agora e na hora da nossa morte. Amém. Glória ao Pai, ao Filho e ao Espírito Santo, como era no princípio, agora e sempre. Amém. Ó meu Jesus, perdoai-nos, livrai-nos do fogo do inferno, levai as almas todas para o céu, socorrei principalmente as que mais precisarem. Primeiro mistério. Contemplamos a agonia de Jesus no horto. Jesus se retirara para orar antes de ser preso. Uma angústia mortal o invadiu ao pensar no que iria sofrer para remir o gênero humano do pecado. E entrando em agonia, orava sem cessar. E seu suor foi como gotas de sangue que caíam sobre a terra. Pai nosso que estais nos céus, santificado seja o vosso nome. Venha a nós o vosso reino, seja feita a vossa vontade, assim na terra como no céu. O pão nosso de cada dia nos dai hoje. Perdoai-nos as nossas ofensas, assim como nós perdoamos a quem nos tem ofendido. E não nos deixeis cair em tentação, mas livrai-nos do mal. Amém. Ave Maria, cheia de graça, o Senhor é convosco. Bendita sois vós entre as mulheres. Bendito é o fruto do vosso ventre, Jesus. Santa Maria, Mãe de Deus, rogai por nós, pecadores, agora e na hora da nossa morte. Amém. Ave Maria, cheia de graça, o Senhor é convosco. Bendita sois vós entre as mulheres. Bendito é o fruto do vosso ventre, Jesus. Santa Maria, Mãe de Deus, rogai por nós, pecadores, agora e na hora da nossa morte. Amém. Ave Maria, cheia de graça, o Senhor é convosco. Bendita sois vós entre as mulheres. Bendito é o fruto do vosso ventre, Jesus. Santa Maria, Mãe de Deus, rogai por nós, pecadores, agora e na hora da nossa morte. Amém. Ave Maria, cheia de graça, o Senhor é convosco. Bendita sois vós entre as mulheres. Bendito é o fruto do vosso ventre, Jesus. Santa Maria, Mãe de Deus, rogai por nós, pecadores, agora e na hora da nossa morte. Amém. Ave Maria, cheia de graça, o Senhor é convosco. Bendita sois vós entre as mulheres, bendito é o fruto do vosso ventre, Jesus. Santa Maria, Mãe de Deus, rogai por nós, pecadores, agora e na hora da nossa morte. Amém. Ave Maria, cheia de graça, o Senhor é convosco. Bendita sois vós entre as mulheres, bendito é o fruto do vosso ventre, Jesus. Santa Maria, Mãe de Deus, rogai por nós, pecadores, agora e na hora da nossa morte. Amém. Ave Maria, cheia de graça, o Senhor é convosco. Bendita sois vós entre as mulheres, bendito é o fruto do vosso ventre, Jesus. Santa Maria, Mãe de Deus, rogai por nós, pecadores, agora e na hora da nossa morte. Amém. Ave Maria, cheia de graça, o Senhor é convosco. Bendita sois vós entre as mulheres, bendito é o fruto do vosso ventre, Jesus. Santa Maria, Mãe de Deus, rogai por nós, pecadores, agora e na hora da nossa morte. Amém. Ave Maria, cheia de graça, o Senhor é convosco. Bendita sois vós entre as mulheres, bendito é o fruto do vosso ventre, Jesus. Santa Maria, Mãe de Deus, rogai por nós, pecadores, agora e na hora da nossa morte. Amém. Ave Maria, cheia de graça, o Senhor é convosco. Bendita sois vós entre as mulheres, bendito é o fruto do vosso ventre, Jesus. Santa Maria, Mãe de Deus, rogai por nós, pecadores, agora e na hora da nossa morte. Amém. Glória ao Pai, ao Filho e ao Espírito Santo, como era no princípio, agora e sempre. Amém. Ó meu Jesus, perdoai-nos, livrai-nos do fogo do inferno, levai as almas todas para o céu e socorrei principalmente as que mais precisarem. Segundo mistério, contemplamos a flagelação de Jesus. Traído e abandonado, Jesus foi conduzido perante os sumos sacerdotes que o entregaram a Pôncio Pilatos. Pilatos, então, querendo contentar a multidão, soltou-lhes Barrabás e mandou açoitar Jesus. Pai nosso, que estais nos céus, santificado seja o vosso nome. Venha a nós o vosso reino. Seja feita a vossa vontade, assim na terra como no céu. Pão nosso de cada dia nos dai hoje. Perdoai-nos as nossas ofensas, assim como nós perdoamos a quem nos tem ofendido. E não nos deixeis cair em tentação, mas livrai-nos do mal. Amém. Ave Maria, cheia de graça, o Senhor é convosco. Bendita sois vós entre as mulheres, bendito é o fruto do vosso ventre, Jesus. Santa Maria, Mãe de Deus, rogai por nós, pecadores, agora e na hora da nossa morte. Amém. Ave Maria, cheia de graça, o Senhor é convosco. Bendita sois vós entre as mulheres, bendito é o fruto do vosso ventre, Jesus. Santa Maria, Mãe de Deus, rogai por nós, pecadores, agora e na hora da nossa morte. Amém. Ave Maria, cheia de graça, o Senhor é convosco. Bendita sois vós entre as mulheres, bendito é o fruto do vosso ventre, Jesus. Santa Maria, Mãe de Deus, rogai por nós, pecadores, agora e na hora da nossa morte. Amém. Ave Maria, cheia de graça, o Senhor é convosco. Bendita sois vós entre as mulheres, bendito é o fruto do vosso ventre, Jesus. Santa Maria, Mãe de Deus, rogai por nós, pecadores, agora e na hora da nossa morte. Amém. Ave Maria, cheia de graça, o Senhor é convosco. Bendita sois vós entre as mulheres, bendito é o fruto do vosso ventre, Jesus. Santa Maria, Mãe de Deus, rogai por nós, pecadores, agora e na hora da nossa morte. Amém. Ave Maria, cheia de graça, o Senhor é convosco. Bendita sois vós entre as mulheres, bendito é o fruto do vosso ventre, Jesus. Santa Maria, Mãe de Deus, rogai por nós, pecadores, agora e na hora da nossa morte. Amém. Ave Maria, cheia de graça, o Senhor é convosco. Bendita sois vós entre as mulheres, bendito é o fruto do vosso ventre, Jesus. Santa Maria, Mãe de Deus, rogai por nós, pecadores, agora e na hora da nossa morte. Amém. Ave Maria, cheia de graça, o Senhor é convosco. Bendita sois vós entre as mulheres, bendito é o fruto do vosso ventre, Jesus. Santa Maria, Mãe de Deus, rogai por nós, pecadores, agora e na hora da nossa morte. Amém. Ave Maria, cheia de graça, o Senhor é convosco. Bendita sois vós entre as mulheres, bendito é o fruto do vosso ventre, Jesus. Santa Maria, Mãe de Deus, rogai por nós, pecadores, agora e na hora da nossa morte. Amém. Ave Maria, cheia de graça, o Senhor é convosco. Bendita sois vós entre as mulheres, bendito é o fruto do vosso ventre, Jesus. Santa Maria, Mãe de Deus, rogai por nós, pecadores, agora e na hora da nossa morte. Amém. Glória ao Pai, ao Filho e ao Espírito Santo, como era no princípio, agora e sempre. Amém. Ó meu Jesus, perdoai-nos, livrai-nos do fogo do inferno, levai as almas todas para o céu e socorrei principalmente as que mais precisarem. Terceiro mistério. Contemplamos a coroação de espinhos. Após o tormento brutal dos açoites, novos tormentos aguardavam seu divino corpo. Então os soldados do governador levaram Jesus ao pretório e reuniram toda a guarda em sua volta. Despojaram-no de suas vestes e o revestiram com um manto de púrpura. Fizeram uma coroa de espinhos que lhe puseram na cabeça. Pai nosso, que estais nos céus, santificado seja o vosso nome. Venha a nós o vosso reino. Seja feita a vossa vontade, assim na terra como no céu. Pão nosso de cada dia nos dai hoje. Perdoai-nos as nossas ofensas, assim como nós perdoamos a quem nos tem ofendido. E não nos deixeis cair em tentação, mas livrai-nos do mal. Amém. Ave Maria, cheia de graça, o Senhor é convosco. Bendita sois vós entre as mulheres. Bendito é o fruto do vosso ventre, Jesus. Santa Maria, Mãe de Deus, rogai por nós, pecadores, agora e na hora da nossa morte. Amém. Ave Maria, cheia de graça, o Senhor é convosco. Bendita sois vós entre as mulheres, bendito é o fruto do vosso ventre, Jesus. Santa Maria, Mãe de Deus, rogai por nós, pecadores, agora e na hora da nossa morte. Amém. Ave Maria, cheia de graça, o Senhor é convosco. Bendita sois vós entre as mulheres, bendito é o fruto do vosso ventre, Jesus. Santa Maria, Mãe de Deus, rogai por nós, pecadores, agora e na hora da nossa morte. Amém. Ave Maria, cheia de graça, o Senhor é convosco. Bendita sois vós entre as mulheres, bendito é o fruto do vosso ventre, Jesus. Santa Maria, Mãe de Deus, rogai por nós, pecadores, agora e na hora da nossa morte. Amém. Ave Maria, cheia de graça, o Senhor é convosco. Bendita sois vós entre as mulheres, bendito é o fruto do vosso ventre, Jesus. Santa Maria, Mãe de Deus, rogai por nós, pecadores, agora e na hora da nossa morte. Amém. Ave Maria, cheia de graça, o Senhor é convosco. Bendita sois vós entre as mulheres, bendito é o fruto do vosso ventre, Jesus. Santa Maria, Mãe de Deus, rogai por nós, pecadores, agora e na hora da nossa morte. Amém. Ave Maria, cheia de graça, o Senhor é convosco. Bendita sois vós entre as mulheres, bendito é o fruto do vosso ventre, Jesus. Santa Maria, Mãe de Deus, rogai por nós, pecadores, agora e na hora da nossa morte. Amém. Ave Maria, cheia de graça, o Senhor é convosco. Bendita sois vós entre as mulheres, bendito é o fruto do vosso ventre, Jesus. Santa Maria, Mãe de Deus, rogai por nós, pecadores, agora e na hora da nossa morte. Amém. Ave Maria, cheia de graça, o Senhor é convosco. Bendita sois vós entre as mulheres, bendito é o fruto do vosso ventre, Jesus. Santa Maria, Mãe de Deus, rogai por nós, pecadores, agora e na hora da nossa morte. Amém. Ave Maria, cheia de graça, o Senhor é convosco. Bendita sois vós entre as mulheres, bendito é o fruto do vosso ventre, Jesus. Santa Maria, Mãe de Deus, rogai por nós, pecadores, agora e na hora da nossa morte. Amém. Glória ao Pai, ao Filho e ao Espírito Santo, como era no princípio, agora e sempre. Amém. Ó meu Jesus, perdoai-nos, livrai-nos do fogo do inferno, levai as almas todas para o céu e socorrei principalmente as que mais precisarem. Quarto mistério. Contemplamos Jesus carregando a cruz rumo ao Calvário. A cada passo se renovava a agonia do Senhor, enquanto a pesada cruz esmagava seu ombro. Pai nosso, que estais nos céus, santificado seja o vosso nome. Venha a nós o vosso reino. Seja feita a vossa vontade, assim na terra como no céu. Pão nosso de cada dia nos dai hoje. Perdoai-nos as nossas ofensas, assim como nós perdoamos a quem nos tem ofendido. E não nos deixeis cair em tentação, mas livrai-nos do mal. Amém. Ave Maria, cheia de graça, o Senhor é convosco. Bendita sois vós entre as mulheres, bendito é o fruto do vosso ventre, Jesus. Santa Maria, Mãe de Deus, rogai por nós, pecadores, agora e na hora da nossa morte. Amém. Ave Maria, cheia de graça, o Senhor é convosco. Bendita sois vós entre as mulheres, bendito é o fruto do vosso ventre, Jesus. Santa Maria, Mãe de Deus, rogai por nós, pecadores, agora e na hora da nossa morte. Amém. Ave Maria, cheia de graça, o Senhor é convosco. Bendita sois vós entre as mulheres, bendito é o fruto do vosso ventre, Jesus. Santa Maria, Mãe de Deus, rogai por nós, pecadores, agora e na hora da nossa morte. Amém. Ave Maria, cheia de graça, o Senhor é convosco. Bendita sois vós entre as mulheres, bendito é o fruto do vosso ventre, Jesus. Santa Maria, Mãe de Deus, rogai por nós, pecadores, agora e na hora da nossa morte. Amém. Ave Maria, cheia de graça, o Senhor é convosco. Bendita sois vós entre as mulheres, bendito é o fruto do vosso ventre, Jesus. Santa Maria, Mãe de Deus, rogai por nós, pecadores, agora e na hora da nossa morte. Amém. Ave Maria, cheia de graça, o Senhor é convosco. Bendita sois vós entre as mulheres, bendito é o fruto do vosso ventre, Jesus. Santa Maria, Mãe de Deus, rogai por nós, pecadores, agora e na hora da nossa morte. Amém. Ave Maria, cheia de graça, o Senhor é convosco. Bendita sois vós entre as mulheres, bendito é o fruto do vosso ventre, Jesus. Santa Maria, Mãe de Deus, rogai por nós, pecadores, agora e na hora da nossa morte. Amém. Ave Maria, cheia de graça, o Senhor é convosco. Bendita sois vós entre as mulheres, bendito é o fruto do vosso ventre, Jesus. Santa Maria, Mãe de Deus, rogai por nós, pecadores, agora e na hora da nossa morte. Amém. Ave Maria, cheia de graça, o Senhor é convosco. Bendita sois vós entre as mulheres, bendito é o fruto do vosso ventre, Jesus. Santa Maria, Mãe de Deus, rogai por nós, pecadores, agora e na hora da nossa morte. Amém. Ave Maria, cheia de graça, o Senhor é convosco. Bendita sois vós entre as mulheres, bendito é o fruto do vosso ventre, Jesus. Santa Maria, Mãe de Deus, rogai por nós, pecadores, agora e na hora da nossa morte. Amém. Glória ao Pai, ao Filho e ao Espírito Santo, como era no princípio, agora e sempre. Amém. Ó meu Jesus, perdoai-nos, livrai-nos do fogo do inferno, levai as almas todas para o céu e socorrei principalmente as que mais precisarem. Quinto mistério, contemplamos a crucifixão e morte de Jesus. Jesus, então vendo a sua mãe e perto dela o discípulo a quem amava, disse a sua mãe: Mulher, eis aí o teu filho. Depois disse ao discípulo: Eis aí a tua mãe. Depois de 3 horas de dolorosa agonia sobre a cruz, o espírito se separou da carne. O preço da nossa redenção estava pago. Pai nosso, que estais nos céus, santificado seja o vosso nome. Venha a nós o vosso reino. Seja feita a vossa vontade, assim na terra como no céu. Pão nosso de cada dia nos dai hoje. Perdoai-nos as nossas ofensas, assim como nós perdoamos a quem nos tem ofendido. E não nos deixeis cair em tentação, mas livrai-nos do mal. Amém. Ave Maria, cheia de graça, o Senhor é convosco. Bendita sois vós entre as mulheres, bendito é o fruto do vosso ventre, Jesus. Santa Maria, Mãe de Deus, rogai por nós, pecadores, agora e na hora da nossa morte. Amém. Ave Maria, cheia de graça, o Senhor é convosco. Bendita sois vós entre as mulheres, bendito é o fruto do vosso ventre, Jesus. Santa Maria, Mãe de Deus, rogai por nós, pecadores, agora e na hora da nossa morte. Amém. Ave Maria, cheia de graça, o Senhor é convosco. Bendita sois vós entre as mulheres, bendito é o fruto do vosso ventre, Jesus. Santa Maria, Mãe de Deus, rogai por nós, pecadores, agora e na hora da nossa morte. Amém. Ave Maria, cheia de graça, o Senhor é convosco. Bendita sois vós entre as mulheres, bendito é o fruto do vosso ventre, Jesus. Santa Maria, Mãe de Deus, rogai por nós, pecadores, agora e na hora da nossa morte. Amém. Ave Maria, cheia de graça, o Senhor é convosco. Bendita sois vós entre as mulheres, bendito é o fruto do vosso ventre, Jesus. Santa Maria, Mãe de Deus, rogai por nós, pecadores, agora e na hora da nossa morte. Amém. Ave Maria, cheia de graça, o Senhor é convosco. Bendita sois vós entre as mulheres, bendito é o fruto do vosso ventre, Jesus. Santa Maria, Mãe de Deus, rogai por nós, pecadores, agora e na hora da nossa morte. Amém. Ave Maria, cheia de graça, o Senhor é convosco. Bendita sois vós entre as mulheres, bendito é o fruto do vosso ventre, Jesus. Santa Maria, Mãe de Deus, rogai por nós, pecadores, agora e na hora da nossa morte. Amém. Ave Maria, cheia de graça, o Senhor é convosco. Bendita sois vós entre as mulheres, bendito é o fruto do vosso ventre, Jesus. Santa Maria, Mãe de Deus, rogai por nós, pecadores, agora e na hora da nossa morte. Amém. Ave Maria, cheia de graça, o Senhor é convosco. Bendita sois vós entre as mulheres, bendito é o fruto do vosso ventre, Jesus. Santa Maria, Mãe de Deus, rogai por nós, pecadores, agora e na hora da nossa morte. Amém. Ave Maria, cheia de graça, o Senhor é convosco. Bendita sois vós entre as mulheres, bendito é o fruto do vosso ventre, Jesus. Santa Maria, Mãe de Deus, rogai por nós, pecadores, agora e na hora da nossa morte. Amém. Glória ao Pai, ao Filho e ao Espírito Santo, como era no princípio, agora e sempre. Amém. Ó meu Jesus, perdoai-nos, livrai-nos do fogo do inferno, levai as almas todas para o céu e socorrei principalmente as que mais precisarem. Infinitas graças vos damos, soberana Rainha, pelos benefícios que todos os dias recebemos de vossas mãos liberais. Dignai-vos agora e para sempre tomar-nos debaixo do vosso poderoso amparo, e para mais vos obrigar, vos saudamos com uma Salve Rainha. Salve Rainha, Mãe de Misericórdia, vida, doçura e esperança nossa, salve. A vós bradamos os degredados filhos de Eva. A vós suspiramos gemendo e chorando neste vale de lágrimas. Eia, pois, advogada nossa, esses vossos olhos misericordiosos a nós volvei. E depois deste desterro, nos mostrai, Jesus, bendito fruto do vosso ventre. Ó clemente, ó piedosa, ó doce sempre Virgem Maria, rogai por nós, Santa Mãe de Deus, para que sejamos dignos das promessas de Cristo. Em nome do Pai, do Filho e do Espírito Santo. Amém.
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7: Bom dia. Pelo horário de Brasília, 6:30. Chegou ela, sexta-feira, hoje, dia 12 de junho de 2026, e hora de notícias aqui na Rádio Canção Nova. Sejamos portadores da paz de Cristo para que cessem as guerras no mundo. Palavras do Papa na missa celebrada nesta quinta-feira na Espanha. O Supremo Tribunal Federal volta a julgar hoje um dos processos que discute a revisão da vida toda. Em maio, brasileiros de todo o país pagaram mais pela cesta básica de alimentos. O preço médio da cesta subiu em todas as 27 capitais. As inscrições para o Enem terminam hoje. E o fim de semana deve ter chuva em áreas do centro-sul e do norte. A seleção brasileira, Ancelotti, mantém escalação e treina com bola parada. Na próxima meia hora você acompanha essas outras notícias comigo, José Eduardo e Manuel Laurento, que opera o áudio aqui nos estúdios da Rádio Canção Nova, Cachoeira Paulista, São Paulo. 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O Papa Leão presidiu a Eucaristia na noite desta quinta-feira em Gran Canaria, Las Palmas, dando graças ao Senhor pelo tanto bem que ali se faz cotidianamente, confiando-lhe o empenho de todos e, ao mesmo tempo, os sofrimentos de que esta terra é testemunha, e convidou cerca de 50 mil fiéis presentes também a rezar juntos nesta Santa Missa pelos irmãos e irmãs que perderam a vida no mar. Na homilia da celebração, o Santo Padre ateve-se às leituras propostas pela liturgia, ressaltando que na caridade de Deus, nossa vocação ao amor tem as suas raízes, vocação que não se baseia no cálculo nem no mero sentimento, nem se reduz à simples filantropia, mas penetra todo o nosso ser, fogo para a alma, luz para a mente, impulso irresistível para a liberdade, paz e, ao mesmo tempo, tormento para o coração.

0: estado que anseia total e constantemente o nosso bem e a nossa plena felicidade, que reconhecemos o caminho da vida, aprendendo um novo modo de existir e de nos relacionarmos, um critério diferente para avaliar as decisões em estilo renovado e estimulante de viver a comunhão. O pontífice citou Santo Agostinho, que dizia: onde está a caridade, aí está a paz, e onde está a humildade, aí está a caridade. Inflamados pela caridade do seu coração, concluiu o Papa, sejamos portadores da sua misericórdia e da sua paz, para que cessem as guerras no mundo e cresça à nossa volta uma nova humanidade, reconciliada no amor. No porto de Arguineguim, uma das principais portas de entrada da rota migratória atlântica para a Europa, o Papa dirigiu um forte apelo em favor dos migrantes. O Papa denunciou a indiferença diante do sofrimento humano, pediu vias seguras de acolhida e integração e recordou que o sucessor de Pedro não pode ignorar esses desembarques.
1: O sucessor de Pedro não pode ignorar esses desembarques. A igreja não pode ignorar essas águas.
2: A igreja não pode desentender-se destas águas.
1: Com essas palavras pronunciadas diante do Atlântico no porto de Arguineguim, em Gran Canária, Leão XIV iniciou a última etapa de sua viagem apostólica à Espanha. Em sua primeira atividade nas Ilhas Canárias, o Papa encontrou-se com representantes de organizações comprometidas com a acolhida e o acompanhamento de migrantes e voltou a chamar a atenção para a dignidade das pessoas forçadas a deixar sua terra e para a responsabilidade compartilhada de acolhê-las, protegê-las e promover sua integração. Para o pontífice, o Evangelho arranca os cristãos do lugar confortável de espectadores e os coloca diante de irmãos que chega convidando-os a reconhecer Cristo naqueles que desembarcam, marcados pelo medo, pela fome e pela violência, depois do deserto, da noite e do mar. Antes do discurso do pontífice, foram apresentados testemunhos que relatam diferentes rostos da migração. Referindo-se às histórias apresentadas, o Papa observou que os discípulos de Jesus não podem considerar o clamor daqueles que gritam na noite como algo desconhecido. Retomando os testemunhos, Leão XIV afirmou que a conversão começa quando o migrante deixa de ser apenas um número ou uma categoria abstrata e passa a ser reconhecido como um irmão, alguém que poderia fazer parte da própria família. Agradecendo o trabalho da Cáritas, das paróquias e dos voluntários, destacou que a misericórdia concreta, mesmo expressa em pequenos gestos, é capaz de salvar vidas e devolver esperança.
0: Catequistas de todo o Brasil têm até o dia 20 de junho para garantir participação na segunda Romaria Nacional de Catequistas pelo terceiro e último lote de inscrições. Dom Leomar Bustolin destacou que especialistas estão organizando orientações concretas para ajudar dioceses e paróquias a fortalecerem este modelo catequético em todo o país.
3: Catequista, tenho um convite especial para você. A segunda Romaria Nacional de Catequistas. Já estamos bem organizados porque muitos catequistas já se inscreveram. Divulgue, convide outras pessoas, outros catequistas. Vamos nos encontrar de 28 a 30 de agosto no Santuário de Aparecida para rezar, refletir e se animar neste processo de iniciação cristã. Um detalhe. Teremos muitas dicas práticas, concretas, que nós da Comissão Bíblico-Catequética da CNBB, junto com uma grande equipe, estamos preparando. Você vai voltar para casa, além de ter rezado, refletido, com dicas práticas para nos alinharmos em todo o Brasil, cada um com a sua realidade, numa catequese de inspiração catecumenal. Convide o seu pároco, os diáconos, convide a vida consagrada. E esperamos muitos cristãos, leigos e leigas deste imenso Brasil. 28 a 30 de agosto, na Casa da Mãe Aparecida, nos encontraremos. Um abraço.
0: Mudamos de editoria. 6h37, em maio, brasileiros de todo o país pagaram mais pela cesta básica de alimentos, de acordo com o levantamento feito pelo GIESE, em parceria com a Conab. O preço médio da cesta subiu em todas as 27 capitais brasileiras.
4: A maior alta na comparação com os preços de abril foi registrada em Recife, 8%.

0: Já Florianópolis, Fortaleza e Porto Alegre registraram altas na casa dos 7%. E os encarecimentos também superaram os 6% em Maceió, João Pessoa e Natal. Falando em valores, a cesta mais cara em março foi registrada mais uma vez na capital paulista, R$ 952,20, valor que é pouco mais de 5% superior ao registrado em abril. Cuiabá, Rio de Janeiro e Florianópolis aparecem na sequência, com preços médios superiores a R$ 900. Já as capitais com as cestas mais baratas foram São Luís e Aracaju. O preço médio do conjunto de alimentos nessas duas cidades foi de pouco mais de R$ 650. Ainda de acordo com o monitoramento do Diese e da Conab, itens como leite integral, tomate e carne bovina de primeira encareceram na maioria das capitais. Por outro lado, café em pó, óleo de soja e açúcar registraram queda nos preços. Da Rádio 2, Milena Abreu.
1: O Supremo Tribunal Federal volta a julgar hoje um dos processos que discute a revisão da vida toda. Os ministros vão analisar no plenário virtual da corte o recurso da ação direta de inconstitucionalidade 2111, que passou a concentrar parte do debate sobre o que pode acontecer com os segurados que entraram com a ação pedindo a correção antes de o STF mudar seu entendimento. O julgamento ocorre porque, no início de maio, em análise no mesmo processo, houve pedido de destaque para levar o caso ao plenário virtual, que em seguida foi retirado. O recurso foi negado. A revisão da vida toda é um processo judicial na qual aposentados do INSS pedem para incluir no cálculo da aposentadoria contribuições feitas antes de julho de 1994, quando o Plano Real passou a valer para aumentar o valor que recebem. Falamos agora do tempo. O fim de semana deve ter chuva em áreas do centro-sul e do norte.
2: O fim de semana no Brasil deve ser de chuva nas regiões centro-oeste, sudeste e até em algumas áreas do estado do Paraná. A explicação da Maria Clara Sasaki, especialista em meteorologia da empresa Tempo Ok, detalha onde deve chover mais.
3: Temos a formação de um ciclone no oceano que acaba organizando estas instabilidades no continente. A chuva pode ser volumosa em alguns momentos, especialmente no norte do estado do Paraná, áreas também de Mato Grosso do Sul, algumas regiões do interior de São Paulo. Aos pouquinhos essa chuva atinge o Rio de Janeiro, Minas Gerais e o Espírito Santo. É uma chuva que vai acontecer tanto no sábado quanto no domingo.
2: No fim de semana, todo o centro-sul do país deve ter temperaturas baixas, que caem ainda mais a partir de sábado, principalmente no Rio de Janeiro, no leste de Minas Gerais e na capital do Espírito Santo, Vitória. Já na metade norte do país, a expectativa é de um fim de semana de tempo seco em algumas áreas.
3: Temos a presença de uma massa de ar seco no interior do Nordeste, no Tocantins, norte do estado de Goiás. Estas áreas já não recebem uma chuva significativa há pelo menos 2 meses, né? Aquela chuva que a gente chama de chuva agrícola, não tem acontecido nestas áreas do Tocantins, interior do Nordeste, norte do estado de Minas Gerais, norte do estado de Goiás.
2: Em grande parte desses locais, a previsão é de bastante calor, com temperaturas passando de 32 graus. Já para outras áreas do norte, a previsão é sim de chuva.
3: Agora, no extremo norte do Brasil, norte do Pará, Amapá, Roraima e norte do Amazonas, tem potencial para pancadas de chuva e pode chover também no Acre e em Rondônia, especialmente quando o ciclone, que está lá no oceano, na altura do sudeste, se organizar, ele ajuda a puxar um pouco mais de umidade para os estados do Acre e também de Rondônia.
2: No litoral do Nordeste, o potencial no fim de semana é para chuva fraca, também com temperaturas altas em torno dos 30 graus. Agência Rádio Web, produção e reportagem, Breno Zonta.
1: As inscrições para o Enem 2026 terminam hoje. O exame é a principal porta de acesso ao ensino superior no Brasil. Pela primeira vez, estudantes matriculados no terceiro ano do ensino médio da rede pública terão a inscrição realizada de forma automática. De acordo com o MEC, a medida busca ampliar a participação dos concluintes no exame nacional. Neste ano, as provas serão aplicadas em 95 novas cidades, um aumento em relação ao ano anterior. O MEC afirma que a ampliação dos municípios de aplicação integra o conjunto de ações para facilitar o acesso ao exame. E o ex-zagueiro Brito, campeão mundial da Copa de 70 com a seleção brasileira, morreu nesta quinta-feira aos 86 anos. A informação foi postada na conta do ex-atleta nas redes sociais que era administrada pela família. Hércules Brito Ruas foi revelado pelo Vasco da Gama, seu time de coração. E no Brasil jogou também por Internacional, Cruzeiro, Botafogo, Corinthians, Atlético Paranaense e Flamengo, clube que defendia quando foi convocado em 70. Na Copa vencida pelo Brasil, foi titular em todos os jogos e era conhecido como atleta que tinha o melhor preparo físico da seleção. O zagueiro também atuou pelo Brasil na Copa de 66. Falamos da Copa do Mundo, que começou ontem. O México superou a África do Sul em praticamente todas as estatísticas da partida desta quinta-feira no Estádio Azteca. Sua primeira vitória em estreia na Copa do Mundo por 2-0. Uma das exceções foi o número de cartões vermelhos. A equipe sul-africana chegou a jogar com 9 jogadores após a expulsão de 2 jogadores da equipe, até que o capitão mexicano Montes também recebesse o cartão no final do segundo tempo. Os jogos de hoje: Canadá e Bósnia, às 4 da tarde e às 10 da noite, pelo horário do Brasil, Estados Unidos e Paraguai. Falamos agora da seleção brasileira.
4: Tá chegando a hora da estreia da seleção brasileira na Copa do Mundo de 2026. No sábado, contra Marrocos, em Nova Jersey, nos Estados Unidos, às 7 horas da noite, no horário de Brasília. E o técnico Carlo Ancelotti comandou o penúltimo treino visando essa estreia e manteve a escalação, com Danilo e Alexandro nas laterais, Matheus Cunha e Lucas Paquetá no pelotão de frente. O técnico italiano deve manter essa escalação para o jogo de sábado. O Brasil segue no esquema 4-4-2, como o próprio Ancelotti já informou. Então é nesse cenário que Matheus Cunha vai ser o jogador que vai recompor ali o setor esquerdo, com o Paquetá atuando mais pela direita, dando maior liberdade para Vinícius Júnior e Rafinha. Este é o pensamento do técnico italiano. Vale ressaltar que a seleção brasileira ainda enfrenta na fase de grupos Haiti e Escócia. E o atacante Neymar, que vai ficar de fora dessa estreia da seleção, ainda se recupera de uma lesão na panturrilha direita de grau 2, deve ficar disponível para o jogo contra o Haiti. Ressaltando que vai passar por novo exame para poder retornar aos treinamentos junto com os companheiros. Agência Rádio Web, com informações da seleção brasileira, Daniela Esperon.
1: Agora vamos falar da seleção brasileira masculina de vôlei, que manteve 100% de aproveitamento na Liga das Nações, ao vencer a Bélgica por 3-1 nesta quinta-feira em Brasília. Com isso, o time do técnico Bernardinho somou segunda vitória consecutiva na competição, porque venceu o Irã na primeira rodada, quarta-feira, também por 3-1. O Brasil folga hoje e volta à quadra amanhã, às 11 da manhã, quando terá como rival a Sérvia. O encerramento dessa primeira semana será no domingo, frente à Argentina, às 6 da tarde. Voltamos com a nossa editoria religiosa. Fé, expectativa e preparação, movimento Diocese de São Luís de Cáceres para a beatificação do padre Nazareno. Na cidade de Jauru, os trabalhos seguem em ritmo acelerado para acolher os milhares de fiéis e peregrinos que participarão da celebração. Fernando Fantino, do Sistema Canção Nova de Comunicação, conversou com o padre Evandro Stefanello, vice-postulador da causa de beatificação, sobre os preparativos e a expectativa para este importante acontecimento de fé.
5: Padre Nazareno Lanciotti viveu mais de 30 anos dedicados à evangelização e à defesa dos mais necessitados.
6: Desde que veio para o Brasil, trabalhou todo o tempo na paróquia Nossa Senhora do Pilar, em Jauru, no Mato Grosso. E aí ele exerceu o seu ministério sacerdotal com muito amor, com muito zelo.
5: O sacerdote italiano foi assassinado em 2001.
6: O caso do padre Nazareno é o reconhecimento do martírio, e quando não tem o martírio, aí sim a fama de santidade, a necessidade do milagre. Para o martírio, não tem a necessidade do milagre.
5: O padre Nazareno foi reconhecido beato pelo Papa Francisco 25 anos depois da sua morte. Será beatificado.
6: Desde 2012, eu fui convidado pelo postulador, que é o padre Enzo Gabriele, um italiano, para ajudá-lo e acompanhá-lo durante este período da causa.
5: Os preparativos para a celebração da beatificação movimentam a cidade de Jauru, no oeste mato-grossense.
7: Equipes trabalham na montagem da estrutura para acolher fiéis que vêm de várias partes do estado, do Brasil e de outros países. A área da celebração, apoio e também toda a logística de segurança são para acolher bem o peregrino. São esperadas milhares de pessoas para participar da missa de beatificação do Padre Nazareno.
6: A celebração da beatificação será conduzida pelo cardeal Dom João Braz de Avis, que é arcebispo emérito de Brasília. Nós temos vários voluntários que estão lá para ajudar e orientar também como que as pessoas podem se organizar para participar da celebração.
5: Para a população da Diocese de Cáceres, a beatificação confirma o testemunho de vida do padre missionário e um marco na história da fé e devoção do mato-grossense.
1: A missa de beatificação do padre Nazareno será transmitida pela Canção Nova amanhã, às 9h, no horário local, e às 10h, no horário de Brasília. Em Cachoeira Paulista, um projeto social tem mudado histórias e construído oportunidades há mais de 2 décadas. O PROGEM, Projeto Geração Nova, celebra 22 anos de atuação, mostrando que educação, acolhimento e formação humana podem transformar o futuro de crianças e jovens. Ao longo desses anos, a iniciativa tem contribuído para o desenvolvimento integral de seus participantes, promovendo valores e cidadania. Repórter Isaac Vale, do Sistema Canção Nova de Comunicação, conversou com Tainá dos Santos Silva, coordenadora do projeto, sobre a relevância desse trabalho na missão de formar homens novos para um mundo novo.
8: O projeto nasceu em 2004, né, com o intuito de formar homens novos para um mundo novo e acolher esse público, né, essa sociedade que passa por situações de vulnerabilidade, por lutas diárias, que a gente sabe que não é fácil, a história de algumas pessoas são histórias fortes. Então aqui o nosso intuito é esse, formar homens novos para um mundo novo e também acolher essas pessoas em estado de vulnerabilidade principalmente, claro, incluir todos, né, acolher todos, mas em específico esse público, e levar conhecimento, formar mesmo as pessoas, adquirir conhecimento, fazer com que elas adquiram conhecimentos e se tornem pessoas novas, né? Que existe um mundo novo.
9: Tainá, as pessoas que vêm participar aqui das atividades do PROGEM, o que elas encontram aqui no prédio?
8: Nós oferecemos diversas oficinas, né? Dentre elas, nós temos a oficina específica para o público 60+, que são os idosos, as crianças, os adolescentes. Temos também um projeto de aprendizagem, que é o Jovem Aprendiz. E temos também um projeto novo, que é o projeto Acolher, com o intuito de incluir as pessoas, né, que são debilitadas, que possuem alguma deficiência intelectual, visual, seja ela qual for.
9: Tainá, ao longo desses 22 anos, dá para enxergar uma mudança de vida, né, daquelas pessoas que chegam aqui em situação de vulnerabilidade e aos poucos vão mudando?
8: Com certeza. Tenho certeza, é um programa fundamental, né, um projeto fundamental de transformação na vida das pessoas, porque aqui também nós temos o acompanhamento com o assistente social, com o psicológico. Então, muitas pessoas chegam aqui com casos de depressão e saem daqui transformadas, algumas outras que vêm de situação assim, onde não tem pai, não tem mãe, não tem ninguém, às vezes até as crianças do berço, que eu acredito que você deva conhecer, adquirindo conhecimentos através de projetos, né, para poder elas mesmo se produzirem. Então a gente tem histórias aqui que saíram, entraram na verdade sem nada e hoje são empreendedores, e, enfim, são histórias incríveis, assim como os aprendizes também, né?
9: De que maneira então o legado do Padre Jonas segue impulsionando o trabalho de vocês no dia a dia aqui no projeto?
8: Padre Jonas foi um grande homem, né? É o nosso fundador. Padre Jonas, ele carrega com si já um legado salesiano, né? Então nós continuamos trabalhando aqui com o legado de Dom Bosco também. Os oratórios que acontecem semestral, a humildade, a generosidade, a caridade, o acolhimento, o carisma, né? E aqui a gente trabalha muito com eles a espiritualidade, que eu acho que foi um marco bem grande do Padre Jonas também, né? Então a gente tem um momento de bom dia, um momento de boa tarde. Nos momentos, esse mês que passou, por exemplo, mês de maio, nós tivemos o Terço Mariano. Então, antes de começar o intervalo, nós fazíamos aqui o boa tarde, fazíamos rezar, as crianças rezarem o rosário, não só as crianças, mas todos que estavam aqui, porque são diversas faixas etárias, né? E continuamos assim. Mas eu acho que mais forte que nós temos aqui, além, lógico, do carisma, do acolhimento, é a questão da espiritualidade. Em todos os setores da Canção Nova, nós temos os missionários que são de extrema importância para a gente, para nos ajudar aqui. Então, esse momento de acolhida, esse momento de espiritualidade que é trabalhado com eles, né? E a transformação. Então, é de extrema importância que eles estejam aqui conosco para que a gente continue transformando as vidas das pessoas, né? O Padre Jonas transformou tantas vidas e a gente continua aqui com um legado de transformação de vida também das pessoas.
1: E uma comissão da Comunidade Canção Nova participa do 6º Congresso Apostólico Mundial sobre a Misericórdia, realizado em Vilnius, capital da Lituânia. Danos Arrego entrevistou o padre Reinaldo Campelo dos Santos, da Arquidiocese de Brasília, que atualmente serve em Roma, junto ao Dicastério para Evangelização. O sacerdote falou sobre sua experiência no Congresso e destacou a importância do evento para fortalecer a missão evangelizadora da Igreja no mundo de hoje.
10: A nossa sessão do Dicastério é responsável pela evangelização, né? Então, muitas iniciativas como essa que nós acompanhamos aqui em Vilnius são sobre o cuidado do nosso Dicastério, né? Desde do jubileu que nós vimos, que ficou mais em evidência durante todo o ano de 2025, mas também o Jubileu Extraordinário da Misericórdia e outras iniciativas como o Domingo da Palavra de Deus, a Jornada Mundial dos Pobres, 24 horas para o Senhor. Essas são algumas das nossas competências, digamos assim.
11: Padre, sobre este congresso especificamente, como tem sido? Qual experiência também? Porque o Senhor veio, claro, para trabalhar, mas não tem como, né? Estarmos, podemos dizer, debaixo da chuva e também não se molhar. Qual tem sido a experiência do Senhor aqui nesses dias?
10: O melhor trabalho é aquele que a gente consegue viver juntos, né? E conseguir viver também aquilo que nós pensamos e sonhamos, né? Ver o sonho se tornar realidade. Então, enquanto de Dicastério, a gente imagina, a gente sonha. Mas depois ver isso tomando forma e vivendo de forma muito concreta é algo muito bonito, né? E aqui de forma muito especial, porque Vilnius é, de fato, a cidade da misericórdia. Nós pensamos quase sempre na Polônia, ali em Cracóvia, vemos o Santuário da Divina Misericórdia, né, o Convento de Santa Faustina, mas é bonito perceber também que aqui nós temos uma cidade pautada pela misericórdia e tem como norte essa misericórdia. E poder beber um pouquinho disso, para nós, é o que importa, né? E ver também que as portas da misericórdia estão abertas e se expandem durante em todo o mundo, né? Percebemos isso, seja nas palestras, onde pessoas de todo mundo vivenciam, cada uma ao seu modo, a misericórdia de Deus.
1: E aqui a nossa Diocese de Lorena, São Paulo, sediará o 7º Congresso Apostólico Mundial sobre a Misericórdia em 2029, aqui na sede da Comunidade Canção Nova, Cachoeira Paulista, São Paulo. O convite foi feito pelo Dicastério para Evangelização e o anúncio ocorreu durante o encerramento da atual edição do encontro realizado em Vilnius, capital da Lituânia, nesta sexta-feira. Trata-se de um encontro realizado normalmente a cada 3 anos, sempre em um país diferente. Já foi realizado em Roma, Cracóvia, Bogotá, Manila, em Apia e também em Vilnius, na Lituânia. O anúncio foi feito pelo próprio prefeito do Dicastério para Evangelização, Dom Rino Fisichella. Para o presidente em exercício da Comunidade Canção Nova, Padre Wagner Ferreira, trata-se do cumprimento de uma profecia. Em 2002, o fundador da comunidade, Padre Jonas Abib, sentiu-se movido por Deus a consagrar a Canção Nova para que fosse o lugar da Divina Misericórdia, a Casa da Misericórdia. Agora começam os preparativos para esse grande evento, da qual a Comunidade Canção Nova será anfitriã. Peregrinos provenientes de diversas partes do mundo já são esperados para aquele que promete ser um momento memorável para a Diocese de Lorena e particularmente para a Canção Nova, que mais uma vez agora em dimensão mundial. Projeto da Minha Alma, chegamos aos 34%. Hoje, devido à transmissão da missa do Papa Leão na Espanha, nós teremos um horário modificado, né? Não teremos às 8 horas da manhã o Sorrindo para a Vida. Mas você acompanha outra informação, do projeto da M. Alves ao longo da nossa programação. Pelo horário de Brasília, 6h56. Chegamos ao final do Jornal Canção Nova desta sexta-feira. Apresentação e produção minha, José Eduardo. Obrigado, Manuel Lorendo, pelos trabalhos técnicos, jornalista responsável Marcelo Tel. Outras informações, acesse noticias.cancaonova.com. Um ótimo dia, jornalismo Canção Nova, a serviço da vida e da esperança.
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25: Santuário do Pai das Misericórdias, o Pai os acolhe com os braços abertos e também a todos aqueles que nos acompanham pelo sistema Canção Nova de Comunicação. Uma alegria nós estarmos aqui nessa missa do Sagrado Coração de Jesus, que nós possamos sempre confiar nele. Deus abençoe. Cantemos.

0: Em nome do Pai, do Filho e do Espírito Santo.
1: Amém.
0: A graça de nosso Senhor Jesus Cristo, o amor do Pai e a comunhão do Espírito Santo estejam convosco.
1: Bendito seja Deus que nos reuniu no amor de Cristo.
0: Bom dia.
1: Bom dia, Padre.
0: Quero acolher você, meu irmão, minha irmã, que nos visita, que está aqui no Santuário do Pai das Misericórdias. Acolho também você que nos acompanha de casa, por todo o sistema Canção Nova de comunicação, pela nossa TV. Quero de modo especial hoje acolher os meus irmãos sacerdotes que aqui estão, também concelebrando essa Eucaristia, Diácono Nelsinho. Hoje é um dia muito especial para toda a igreja. Nós celebramos a solenidade do Sagrado Coração de Jesus, um dia especial também de oração por todo o clero, pela santificação do clero, mas também quero compartilhar com vocês a alegria de estar celebrando neste dia o aniversário de ordenação sacerdotal meu, do padre William, padre Sidney, dos padres também que estão nas missões, padre Tiago, padre Gleidson, padre Edson, padre Francisco Fábio e padre Ricardo Rezende. Hoje nós celebramos 4 anos da nossa ordenação, então quero pedir que você nesse dia possa rezar por nós, mas também por todos os sacerdotes da comunidade Canção Nova, os padres da sua diocese, da sua paróquia. Quero também hoje colocar como intenção especial 3 anos e 6 meses de falecimento do nosso fundador, Monsenhor Jonas Habib. Então nós rezamos pela sua alma e também aqui os 6 meses da Luciane Ida. Então nós rezamos também pela alma da nossa irmã de comunidade. Você também apresente as suas intenções. Peçamos hoje a graça de nós nos aproximarmos deste coração misericordioso que é o coração de Jesus. No início desta celebração eucarística, peçamos a conversão do coração, fonte de reconciliação e comunhão com Deus e com os irmãos e irmãs.

0: Ó Deus Todo-Poderoso, alegrando-nos com a solenidade do coração do vosso amado Filho, recordamos os grandes benefícios do seu amor para conosco. Concedei que mereçamos receber desta fonte divina uma torrente de graças. Por nosso Senhor Jesus Cristo, vosso Filho, que é Deus, e convosco vive e reina na unidade do Espírito Santo por todos os séculos dos séculos.
1: Amém.
2: Leitura do livro do Deuteronômio. Moisés falou ao povo dizendo: Tu és um povo consagrado ao Senhor teu Deus. O Senhor teu Deus te escolheu dentre todos os povos da terra para seres o seu povo preferido. O Senhor se afeiçoou a vós e vos escolheu, não por serdes mais numerosos que os outros povos. Na verdade, sois o menor de todos. Mas sim porque o Senhor vos amou. Na verdade, sois o menor de todos. Mas sim porque o Senhor vos amou e quis cumprir o juramento que fez aos vossos pais. Foi por isso que o Senhor vos fez sair com mão poderosa e vos resgatou da casa da escravidão, das mãos do faraó, rei do Egito. Saberás, pois, que o Senhor teu Deus é o único Deus, um Deus fiel que guarda a aliança e a misericórdia até mil gerações para aqueles que o amam e observam seus mandamentos, mas castiga diretamente aquele que o odeia, fazendo-o perecer e não o deixa esperar, mas dá-lhe imediatamente o castigo merecido. Guarda, pois, os mandamentos, as leis e os decretos que hoje te prescrevo, pondo-os em prática. Palavra do Senhor.

Bendize a minha alma ao Senhor, e todo o meu ser, seu santo nome. Bendize a minha alma ao Senhor, não te esqueça de nenhum de seus favores.

pois Ele te perdoa toda a culpa e cura toda a tua enfermidade. Da sepultura, Ele salva a tua vida e te cerca de carinho e compaixão.

O Senhor realiza obras de justiça e garante o direito aos oprimidos. Revelou os seus caminhos a Moisés e aos filhos de Israel, seus grandes feitos.

O Senhor é indulgente, é favorável, é paciente, é bondoso e compassivo. Não nos trata como exigem nossas faltas, nem nos pune em proporção às nossas culpas.

Leitura da primeira carta de São João. Caríssimos, amemo-nos uns aos outros, porque o amor vem de Deus e todo aquele que ama nasceu de Deus e conhece Deus. Quem não ama não chegou a conhecer Deus, pois Deus é amor. Foi assim que o amor de Deus se manifestou entre nós. Deus enviou o seu Filho único ao mundo para que tenhamos vida por meio dele. Nisto consiste o amor. Não fomos nós que amamos a Deus, mas foi Ele que nos amou e enviou o seu Filho como vítima de reparação pelos nossos pecados. Caríssimos, se Deus nos amou assim, nós também devemos amar-nos uns aos outros. Ninguém jamais viu a Deus. Se nos amamos uns aos outros, Deus permanece conosco e seu amor é plenamente realizado entre nós. A prova de que permanecemos com Ele e Ele conosco é que Ele nos deu o seu Espírito. E nós vimos e damos testemunho que o Pai enviou o seu Filho como Salvador do mundo. Todo aquele que proclama que Jesus é o Filho de Deus, Deus permanece com ele e ele com Deus. E nós conhecemos o amor que Deus tem para conosco e acreditamos nele. Deus é amor. Quem permanece no amor permanece com Deus e Deus permanece com ele. Palavra do Senhor.

0: de nosso Senhor Jesus Cristo, segundo Mateus. O Senhor esteja convosco.
1: Ele está no meio de nós.
0: Proclamação do Evangelho de nosso Senhor Jesus Cristo, segundo Mateus. O Senhor esteja convosco.
1: Ele está no meio de nós.
0: Proclamação do Evangelho de nosso Senhor Jesus Cristo, segundo Mateus. O Senhor esteja convosco.
1: Ele está no meio de nós.
0: Proclamação do Evangelho de nosso Senhor Jesus Cristo, segundo Mateus. O Senhor esteja convosco.
1: Ele está no meio de nós.
0: Proclamação do Evangelho de nosso Senhor Jesus Cristo, segundo Mateus.
2: Esta a grandeza do amor que Deus teve pela humanidade. A Igreja ensina que todas as nossas devoções pessoais, todas elas, sem exceção, se encaminham para esta devoção suprema e maior, a devoção do coração de Jesus. Porque foi dali que partiram todas as outras devoções. O coração de Jesus é essa manifestação suprema do amor e da grandeza de Deus por conta de tudo que esse coração se dispôs a viver pela salvação da humanidade. O abismo de sacrifícios e dores que o coração de nosso Senhor viveu atesta justamente isso. A grande manifestação do amor de Deus por nós através dele. No Evangelho de hoje, que nós acabamos de ouvir, aparece uma expressão que pode parecer um pouco estranha, mas que revela justamente a grandeza deste amor. O que é que pode fazer, meus irmãos e irmãs, um jugo ser suave e um peso ser leve? Pela própria natureza, o jugo e o peso nunca seriam coisas suaves e leves. Mas o que que leva Jesus a dizer isso? Que o jugo dele, o jugo do seu coração, é um jugo suave e o seu peso é um peso leve. O que explica este trocadilho estranho é o amor. É o amor que é capaz sempre de amenizar os nossos sacrifícios e nos dar a coragem de abraçá-los. Só o amor explica a disposição de um coração sofredor e que traz leveza às coisas. Vejam que bonito o que Santo Agostinho diz: as fadigas dos que se amam nunca pesam. Ao contrário, as fadigas dos amantes são motivo de alegria, porque para quem ama, a única coisa que importa é ver a pessoa amada. E quando se ama assim, não se sente o peso, ou quando se pesa, se ama sentir até mesmo o peso e a dor. É isso que explica essa disposição do coração de Jesus. Quando nós vemos naquela sexta-feira santa nosso Senhor abraçando a cruz, amando este peso, porque era um peso de salvação para a humanidade. É assim, portanto, que o coração de Cristo torna-se para nós uma escola de amor e sacrifício. Aqui na Canção Nova nós ouvimos do Padre Jonas que a nossa comunidade

é a faculdade de Jesus. E as pessoas que vivem aqui livremente como missionários, que dão suas vidas para Deus, elas se matriculam nesta escola e nesta faculdade para aprender isso. Um amor tão grande que considera o peso suave e o fardo leve. E é claro, isso não é só para a Canção Nova, é para a igreja inteira. A única coisa que nosso Senhor Jesus Cristo, no Evangelho, nos pediu para aprender dele foi isso: aprendei de mim, que sou manso e humilde de coração, e encontrareis o repouso para as vossas almas. Aí nós entendemos, então, que aquelas pessoas que se dispõem a amar, mesmo no meio do sofrimento, elas são, eu diria, as mais espertas. Porque quem ama de verdade nunca se cansa. Quem ama de verdade nunca perde as suas disposições. Quem ama de verdade, quem se dispõe a amar do jeito do coração de Cristo, nunca vai se esgotar neste caminho. Sempre estará disposto a amar do jeito de Jesus. Por isso nunca vai se cansar. Jesus, de maneira bela e proposital, está dizendo que o peso dele é leve e que nele nós encontraremos descanso, justamente por causa disso. Para Jesus não foi pesado nos amar. Assim também deveria ser os seus discípulos. E aí nós entendemos então, meus irmãos, a grande desgraça que é o contrário disso. Como o egoísmo é uma coisa cansativa. Quando na nossa vocação, na nossa vida, na nossa família, na nossa história, nós nos voltamos para nós, trancamos o coração dentro de nós mesmos, nós nos cansamos. A lógica do coração de Cristo foi sempre essa: o amor não cansa e nem se cansa. O que cansa de verdade é uma coisa chamada vontade própria, o egoísmo, o orgulho, que nos impede de aprender a fineza desse coração que nos ensina o que é o amor. Mas eu peço a vocês a licença de dizer que esta palavra cabe sobretudo a nós que abraçamos o mistério do sacerdócio de Cristo e que escolhemos essa vocação porque ele nos escolheu primeiro, mas também porque quisemos configurar a nossa vida a esse jeito de amar de Jesus. O coração de um padre é um coração também que todos os dias se dispõe a levar esse jugo suave e esse fardo que é leve. Porque o padre aprende, sobretudo no tempo do seminário, que a sua melhor escola, a sua melhor faculdade, a fonte de toda a sabedoria para o seu ministério, está justamente neste coração. E quando nós recebemos o mistério da ordenação sacerdotal, de todas as graças que o ministério nos dá, a maior delas é essa. O maior patrimônio de um sacerdote é o coração de Cristo. Quando um homem recebe o dom da vocação sacerdotal, ele recebe com ela o direito de acessar todos os tesouros deste coração, como um patrimônio. E a partir deste acesso livre que um padre tem ao coração de Cristo, ele pode então saciar a sede do coração das pessoas que lhe são confiadas. É tudo isso, meus irmãos padres, que o povo de Deus espera encontrar em nós.
Só isso e tudo isso. Os dons e as virtudes do coração de Cristo, que sem mérito nenhum da nossa parte, foram colocados nas nossas mãos. Como homens que se consagraram ao coração de Jesus e que têm a nobreza e a dignidade dessa grande vocação. É por isso que com muita sabedoria aquele santo disse que o sacerdócio é o amor do coração de Jesus e ele nunca vai ser compreendido. Se nós soubéssemos o que é um padre, nós morreríamos de amor. Porque o padre vive justamente isso. O acesso

homem que tem acesso aos tesouros do coração de Cristo para distribuir a vocês. Acima de tudo, foi para isso que nós nos configuramos a este coração e acessamos esses tesouros. Há muitos anos atrás, viveu na França uma freira, filha de São Francisco de Sales, da Ordem da Visitação, uma mística que também teve revelações do coração de Jesus para os sacerdotes. E no seu diário ela deixou escrito justamente isso: no coração de Jesus existem partes que foram inexploradas, que ele guardou para os seus sacerdotes, um campo que é reservado somente para eles. No coração de Cristo existem moradas de amor onde somente os padres entrarão e onde encontrarão tudo o que tem necessidade para serem fiéis representantes de Jesus. E depois, quando eles aí entrarem, sairão cobertos de uma graça que agirá nas almas. Muitos padres já entraram nessas moradas sem o saber e foram verdadeiros continuadores da missão de Cristo. Mas quando souberem o caminho, muitos outros sacerdotes entrarão, e isso será para a salvação de muitas almas. Vejam que coisa extraordinária. Para os padres, existe no coração de Cristo lugares inexplorados que eles devem entrar para ali colher tesouros de salvação e semear no coração das almas. É tudo isso que ele espera de um sacerdote, e é tudo isso que ele espera do povo de Deus. A igreja vive tempos de muitos desafios, de muitas lutas, de muitos combates, até dentro do ministério sacerdotal. No ano passado, exatamente há um ano atrás, no dia 12 de junho de 2025, o Papa Leão, ele quis se reunir com todos os padres que moravam em Roma. Ele tinha acabado de ser eleito Papa, e ele quis então estar com todos os padres que moravam lá. Eu tive a graça de estar presente nesta ocasião, e neste encontro ele disse que o grande segredo para que um padre seja fiel ao coração de Jesus é o alimento desta intimidade, que ele não saia de dentro deste coração. E o Papa ainda disse, com lágrimas nos olhos e dor no coração, que muitos padres se deixaram levar pelos encantos do mundo porque perderam de vista o tesouro deste coração. Se este patrimônio, que é o coração de Cristo, não é suficiente para fazer um padre feliz, meus irmãos, eu não sei o que fará. Se o tesouro do coração de Cristo não é o suficiente para realizar um homem que é sacerdote, nada neste mundo o fará. Portanto, neste dia em que nós olhamos para o coração de Cristo e a igreja convida vocês a rezarem por nós, a única coisa que nós devemos pedir é isso: que os sacerdotes não percam de vista este coração, onde foi modelada a nossa vocação, onde nós encontramos os tesouros dela e onde nós poderemos alimentar as almas. Existem três segredos para um padre ser fiel a este coração. E não só um padre, todos os fiéis, sobretudo aqueles que são devotos do coração de Jesus. Eu queria terminar deixando para vocês esses três segredos, para que você também busque esta fidelidade a este coração divino humano.

0: primeiro segredo da fidelidade é a troca de confidências. Quem conhece de fato as confidências do coração de Cristo nunca vai ter a coragem de traí-lo. O segundo segredo é a comunhão de interesses. Uma das coisas mais bonitas de uma amizade é essa. Tudo que toca um, toca o outro. Tudo que toca o coração de Jesus, toca os seus amigos. Tudo que fere ao seu coração, fere também os seus amigos. Tudo que dói em um, dói no outro. E por fim, o dom de si, o sacrifício por ele. Quem ama de fato o coração de Jesus, sabe que o bem deste coração está acima do próprio bem e da própria vontade. Quem troca confidências com Cristo, quem comunga dos seus interesses e quem se doa por ele, nunca correrá o risco de traí-lo. Na Canção Nova nós tivemos um mestre que viveu muito bem esta dinâmica dos segredos de Cristo e da comunhão com seus interesses. Padre Jonas concebeu tudo isso daqui porque foi um homem conhecedor das entranhas de Deus e do seu coração. Padre Jonas concebeu tudo isso aqui porque comungou com os interesses de Cristo, sobretudo o interesse de salvar as almas. E Padre Jonas concebeu tudo isso porque ele não economizou a própria vida. Ele se doou para levar o amor deste coração a nós, seus filhos, e a uma multidão de vidas. Os padres da Canção Nova têm um modelo de um homem que amou o coração de Jesus e foi fiel a ele até o fim, mesmo quando nosso Senhor pediu para ele tudo, e ele, com um sorriso nos lábios, disse para Jesus: tudo te entreguei e nada me restou. Só quem ama de fato o coração de Jesus tem a coragem de viver assim, entregando tudo sem restar nada, porque entendeu que o amor, quando é amor, ele torna qualquer peso suave e qualquer jugo leve. Neste dia em que nós vamos contemplar este coração exposto, e ele é exposto justamente por causa disso, porque o amor não fica escondido, esta contemplação do coração de Cristo venha constranger o nosso egoísmo e a economia da nossa vida, para que sejamos de fato leais a ele até o fim, oferecendo tudo, tudo por amor a ele, porque ele é o grande patrimônio da nossa vida. Louvado seja nosso Senhor Jesus Cristo.
1: Creio em Deus Pai Todo-Poderoso,
2: Criador do céu e da terra, e em Jesus Cristo, seu único Filho, nosso Senhor, que foi concebido pelo poder do Espírito Santo, nasceu da Virgem Maria, padeceu sob Pôncio Pilatos, foi crucificado, morto e sepultado, desceu à mansão dos mortos, ressuscitou ao terceiro dia, subiu aos céus, está sentado à direita de Deus Pai Todo-Poderoso, de onde há de vir a julgar os vivos e os mortos. Creio no Espírito Santo, na Santa Igreja Católica, na comunhão dos santos, na remissão dos pecados, na ressurreição da carne, na vida eterna. Amém. E nesse ofertório, convido a todos a entregarem seu coração, a unir o seu coração ao coração de Jesus neste altar. E também, se você pode, Ajude a Canção Nova, ajude esse santuário que quer cada vez mais convidar pessoas para que estejam nesse sagrado coração, onde nós podemos descansar. Deus lhes pague.

0: e orai, irmãos e irmãs, para que o meu e o vosso sacrifício sejam aceitos por Deus, Pai Todo-Poderoso.
1: Receba o Senhor por tuas mãos este sacrifício, para a glória do seu nome, para o nosso bem e de toda a sua santa igreja.
0: Senhor, nós vos pedimos, olhai para o inefável amor do coração do vosso amado Filho, a fim de que nossa oferenda vos seja agradável e sirva de reparação pelos nossos pecados. Por Cristo nosso Senhor.
1: Amém.

na verdade, é digno e justo, é nosso dever e salvação dar-vos graças sempre e em todo lugar, Senhor Pai Santo, Deus Eterno e Todo-Poderoso, por Cristo nosso Senhor. Elevado na cruz, entregou-se a si mesmo com admirável amor, do seu lado transpassado, jorraram sangue e água e nasceram os sacramentos da Igreja, para que todos, atraídos ao coração aberto do Salvador, pudessem beber com perene alegria das fontes da salvação. Por isso, com a multidão dos anjos e dos santos, nós vos louvamos cantando a uma só voz.

0: Na verdade, vós sois santo, ó Deus do universo, e tudo o que criastes proclama o vosso louvor. Porque, por Jesus Cristo, vosso Filho e Senhor nosso, e pela força do Espírito Santo, dais vida e santidade a todas as coisas, e não cessais de reunir para vós um povo que vos ofereça em toda parte, do nascer ao pôr do sol, um sacrifício perfeito. Por isso, ó Pai, nós vos suplicamos, santificai pelo Espírito Santo as oferendas que vos apresentamos para serem consagradas, a fim de que se tornem o corpo e o sangue de vosso Filho, nosso Senhor Jesus Cristo, que nos mandou celebrar estes mistérios.
1: Enviai o vosso Espírito Santo.
0: Na noite em que ia ser entregue, Jesus tomou o pão, pronunciou a bênção de ação de graças, partiu e o deu aos seus discípulos, dizendo: tomai todos e comei, isto é meu corpo, que será entregue por vós.

Do mesmo modo, no fim da ceia, ele tomou o cálice em suas mãos, pronunciou a bênção de ação de graças e o deu aos seus discípulos, dizendo: Tomai todos e bebei. Este é o cálice do meu sangue, sangue da nova e eterna aliança, que será derramado por vós e por todos, para a remissão dos pecados. Fazei isto em memória de mim.

0: mistério da fé e do amor.
1: Todas as vezes que comemos deste pão e bebemos deste cálice, anunciamos, Senhor, a vossa morte, enquanto esperamos a vossa vinda.
0: Celebrando agora, ó Pai, o memorial da paixão redentora do vosso Filho, da sua gloriosa ressurreição e ascensão ao céu, e enquanto esperamos sua nova vinda, nós vos oferecemos em ação de graças este sacrifício vivo e santo.
1: Aceitai, ó Senhor, a nossa oferta.
0: Olhai com bondade a oblação da vossa Igreja e reconhecei nela o sacrifício que nos reconciliou convosco. Concedei que, alimentando-nos com o corpo e o sangue do vosso Filho, repletos do Espírito Santo, nos tornemos em Cristo um só corpo e um só Espírito.
1: O Espírito nos una num só corpo.
2: Que o mesmo Espírito faça de nós uma eterna oferenda para alcançarmos a herança com os vossos eleitos. A Santíssima Virgem Maria, Mãe de Deus, São José, seu esposo, os vossos santos apóstolos e gloriosos mártires, e todos os santos que não cessam de interceder por nós na vossa presença.
1: Fazei de nós uma perfeita oferenda.
3: Nós vos suplicamos, Senhor, que este sacrifício da nossa reconciliação estenda a paz e a salvação ao mundo inteiro. Confirmai na fé e na caridade a vossa Igreja, que caminha neste mundo, com o vosso servo, o Papa Leão, e o nosso Bispo Vladimir, com os bispos do mundo inteiro, os presbíteros e diáconos, os outros ministros e o povo por vós redimido.
1: Lembrai...
3: Atendei propício às preces desta família, que reunistes em vossa presença. Reconduzi a vós, Pai de misericórdia, todos os vossos filhos e filhas, dispersos pelo mundo inteiro.
1: Lembrai-vos, ó Pai, da vossa Igreja.
4: Acolhei com bondade no vosso reino os nossos irmãos e irmãs que partiram desta vida e todos os que morreram na vossa amizade. Unidos a eles, esperamos também nós, saciados eternamente da vossa glória. Por Cristo, Senhor nosso, por Ele dais ao mundo todo o bem e toda a graça.
0: Por Cristo, com Cristo e em Cristo, a vós, Deus Pai Todo-Poderoso, na unidade do Espírito Santo, toda honra e toda glória, por todos os séculos dos séculos.
1: Amém.
0: O Senhor nos comunicou o Seu Espírito, com a confiança e a liberdade de filhos e filhas, digamos juntos: Pai nosso, que estais nos céus, santificado seja o vosso nome, venha a nós o vosso reino, seja feita a vossa vontade, assim na terra como no céu. O pão nosso de cada dia nos dai hoje. Perdoai-nos as nossas ofensas, assim como nós perdoamos a quem nos tem ofendido. E não nos deixeis cair em tentação, mas livrai-nos do mal. Livrai-nos de todos os males, ó Pai, dai-nos hoje a vossa paz. Ajudados pela vossa misericórdia, sejamos sempre livres do pecado e protegidos de todos os perigos, enquanto aguardamos a feliz esperança e a vinda do nosso Salvador, Jesus Cristo.
1: Vosso é o reino, o poder e a glória para sempre.
0: Senhor Jesus Cristo, dissestes aos vossos apóstolos: eu vos deixo a paz, eu vos dou a minha paz. Não olheis os nossos pecados, mas a fé que anima a vossa Igreja. Dá-lhe segundo o vosso desejo a paz e a unidade, vós que sois Deus com o Pai e o Espírito Santo.
1: Amém.
0: A paz do Senhor esteja sempre convosco.
1: O amor de Cristo nos uniu. Cordeiro de Deus, que tirais o pecado do mundo, tende piedade de nós. Cordeiro de Deus, que tirais o pecado do mundo, tende piedade de nós. Cordeiro de Deus, que tirais o pecado do mundo, dai-nos a paz.
0: Provai e vede como o Senhor é bom, feliz de quem nele encontra o seu refúgio. Eis o Cordeiro de Deus que tira o pecado do mundo.
1: Senhor, eu não sou digno de que entreis em minha morada, mas dizei uma palavra e serei salvo.

Chegou o momento mais importante da Santa Missa, a Sagrada Comunhão. E eu convido você a se aproximar com fé e piedade, comungar aqueles que participaram da missa desde o início. A comunhão pode ser recebida pela boca ou na mão. Se for na mão, coloque uma mão sobre a outra, em forma de trono, com todo cuidado e atenção também aos fragmentos da Santa Eucaristia. Comunguemos diante do ministro. Que Deus abençoe.

0: Senhor, o sacramento da caridade nos inflame de santo amor, e assim, sempre atraídos ao vosso Filho, aprendamos a reconhecê-lo em nossos irmãos. Por Cristo nosso Senhor. Ave Maria, cheia de graça, o Senhor é convosco. Bendita sois vós entre as mulheres. Bendito é o fruto do vosso ventre, Jesus. Santa Maria, Mãe de Deus, rogai por nós, pecadores, agora e na hora da nossa morte. Amém. Se você tem algum objeto de devoção, uma água, pode apresentar, que eu irei, antes da bênção final, dar a bênção sobre os objetos. A nossa proteção está no nome do Senhor,
1: que fez o céu e a terra.
0: Bendito sejais, Senhor, fonte e origem de toda bênção, pois vos alegrais com vigor da piedade dos fiéis. Permanecei ao lado deles e fazei que lhes usem estes sinais de fé e piedade para transformar-se na imagem do vosso Filho, que convosco vive e reina para sempre.
1: Amém.
0: Pai, Filho e Espírito Santo.
1: Amém.
0: O Senhor esteja convosco.
1: Ele está no meio de nós.
0: O Deus de toda a consolação, disponha na sua paz os vossos dias e vos conceda os dons da sua bênção.
2: Amém.
0: Sempre vos liberte de toda aflição e confirme os vossos corações em seu amor.
1: Amém.
0: E assim, ricos em esperança, fé e caridade, possais viver praticando o bem e chegar felizes à vida eterna.
1: Amém.
0: E a bênção de Deus Todo-Poderoso, Pai e Filho e Espírito Santo, desça sobre vós e permaneça para sempre.
1: Amém.
2: Saudando o grupo de peregrinos de Belo Horizonte, onde está o povo de Belo Horizonte, saudamos a todos os peregrinos que estão, desejando um bom retorno, voltem sempre, a Canção Nova. A alegria do Senhor é a vossa força, e de em paz do Senhor vos acompanhe.
1: Graças a Deus.

0: Jesus manso e humilde de coração, fazei o nosso coração semelhante ao vosso.
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1: Quem é bom tira coisas boas do tesouro do coração, que é bom. Mas quem é mau tira coisas más do seu tesouro. 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
8: 8 horas e 10 minutos, bom dia para você que está acompanhando a Rede Canção Nova de Rádio. Sou eu, Ana Raquel, direto aqui de Cachoeira Paulista, para trazer para você este momento muito especial, que é a visita do Papa Leão XIV à Espanha. Desde o dia 6 de junho, o Papa Leão está em missão com o povo querido, povo de fé da Espanha, e você vai poder acompanhar este momento especial aqui junto conosco, vivendo essa experiência também de tudo aquilo que vamos viver. Hoje, o último dia da visita do Papa, você vai acompanhar daqui a alguns instantes a transmissão da Santa Missa, onde ele estará presidindo a cerimônia de despedida, né, a celebração da Santa Missa no Porto de Santa Cruz de Tenerife. Você acompanha desde o dia 6, aqui na Rádio Canção Nova, todos os momentos importantes dessa visita também, onde o povo, né, espanhol esperava com muita expectativa e com muita alegria a visita do Papa Leão. E foi um marco forte, né, grandemente para o povo espanhol, principalmente porque a visita do Papa Leão foi esse sinal de apelo social, histórico e de espiritualidade, né? Dentro do seu discurso, ele falou sobre o drama da migração, ele visitou presídios, celebrou a fé no país. Você pode acompanhar em muitos momentos aqui na nossa transmissão, um povo fervoroso, um povo muito feliz, que manifestou seu grande amor pelo sucessor de Pedro, o Papa Leão, né? desde a chegada a Madrid, onde ele desembarcou no aeroporto de Barajas, ele foi recepcionado, né, pelos reis e pelo primeiro-ministro, seguindo aí para um discurso focado no diálogo social e na dignidade humana no Palácio Real. E teve outras programações, como o um momento lá na cabine, né, com os pilotos ali na aeronave. Teve momentos também em Barcelona, onde ele abençoou e inaugurou oficialmente a nova Torre de Jesus Cristo, ponto mais alto da Basílica Sagrada Família, um marco arquitetônico que encerrou as obras idealizadas, né? Há muitos anos que este santuário estava sendo construído e graças a Deus, aí com a visita do Papa Leão, abençoou e inaugurou a torre, né, dedicada a Nosso Senhor Jesus Cristo, da Basílica Sagrada Família. Papa Leão visitou também centros de penitenciários, viveu essa experiência mesmo de proximidade com o povo. Teve momentos históricos ali onde ele respondeu perguntas e dramas, né, de crianças, casais, sacerdotes, um momento muito especial e que, graças a Deus, nós acompanhamos aqui através da Rede Canção Nova de Rádio. E claro, nós também vamos aqui acompanhar daqui a alguns minutinhos também a transmissão da missa de encerramento dessa visita de 6 dias do Papa Leão à Espanha. E para que você saiba também, já está programada a próxima visita do Papa Leão. A visita apostólica do Papa Leão será na França. E claro que nós, a Rádio Canção Nova, vamos trazer para você toda a expectativa e esse momento também especial que o Papa viverá na sua 5ª visita internacional, que será a viagem à França. Enquanto isso, vamos de música. Hoje é sexta-feira, solenidade do Sagrado Coração de Jesus. Queremos colocar a nossa vida, o nosso coração também, nos refugiar neste coração que tanto nos ama e rezar também juntos, né? Jesus, manso e humilde de coração, fazei o nosso coração semelhante ao vosso.

Jesus, para que ele também seja inteiro do Senhor. 8:17, daqui você acompanha daqui a pouquinho, direto da Espanha, a missa, né, de encerramento dessa visita muito importante do Papa Leão à Espanha, desde o dia 6 de junho, né, o Papa fez esta visita, onde teve muitos momentos importantes no enfoque social, diplomático e pastoral também, né? Com uma programação que foi bem intensa, o Papa, ele debateu a crise migratória global, defendeu valores da família, discursou no Parlamento Espanhol e promoveu a renovação da fé no continente europeu. Muitos assuntos importantes o Papa nos trouxe, dentro deles, o drama migratório, né, e a dignidade humana. O Papa que também visitou centros de acolhimento, encontrou-se com sobreviventes que atravessaram o Atlântico. Teve discurso também no parlamento, um discurso aí onde foi aplaudido de pé durante 7 minutos, né, o Papa Leão, onde ele foi o primeiro pontífice a discursar no parlamento da Espanha, defendendo aí a proteção de toda a vida humana desde a concepção, criticou a violência e alertou para os riscos da polarização política e da exclusão social. Um outro ponto também muito importante, não é? É histórico também foi o encontro com as vítimas de abusos. Em um dos momentos mais sensíveis, o Papa aí reuniu-se reservadamente com vítimas de abusos cometidos por membros do clero em Madrid, reforçando o compromisso da Igreja com a prevenção e o acolhimento, né? Então, um momento muito especial. Também, como não lembrar, a missa campal, né, com mais de 1 milhão de pessoas ao lado do rei Felipe VI e da rainha Letícia. Ele pediu o fim da retórica divisiva da sociedade e o fortalecimento do diálogo. Então foi uma visita também, claro, espiritual, mas também ali de grande oportunidade, né, de diplomacia. E é muito bonito ver a Igreja com esta responsabilidade e este zelo também naquilo que é espiritual, naquilo que é sobrenatural, mas também daquilo que faz parte da vida humana. E aí já está divulgado, né, através da sala, né, de imprensa da Santa Sé, a próxima visita do Papa Leão será na França. E já temos a data também, de 25 a 28 de setembro de 2026, será a 5ª viagem internacional do Papa Leão, onde ele vai estar visitando em momentos históricos e importantes também. O roteiro oficial divulgado pela Santa Sé inclui paradas em Paris, Lourdes, além de uma visita histórica à sede da Unesco. Então, de 25 a 28 de setembro deste ano, será aí a 5ª visita importante da visita à viagem apostólica do Papa Leão à França. Inclusive, é importante até salientar que essa visita, né, o anúncio oficial dessa visita à França, foi feito pela sala de imprensa da Santa Sé, após o pontífice aceitar o convite do chefe de Estado francês, das autoridades eclesiásticas e da Unesco. Então, vai ser uma visita também muito importante para a Igreja e também para o pontificado do Papa Leão. Pra gente aqui fazer memória, né? A primeira viagem do Papa foi na Turquia e Líbano, em novembro a dezembro de 2025. Logo depois, a segunda viagem em Mônaco, em março de 2026. A terceira viagem foi no continente africano, abril de 2026. E agora, a quarta viagem, Espanha, junho de 2026. Nós percebemos, né, que o Papa Leão tem uma característica muito bonita no seu pontificado, já evidenciando aí nos seus primeiros meses, né, como sucessor de Pedro, esta proximidade, né? O Papa, ele não tem medo desta proximidade à cultura, a costumes, né, até idiomas, palavras importantes, né, que ele também sempre pega daquele país para que ele possa também sinalizar essa proximidade da Igreja, né, a proximidade do coração do Papa com o povo de Deus também. É muito bonito de ver essa proximidade do Papa nos seus discursos, trazendo fatos e situações daquela cidade, daquele país, para que possa também levar a evangelização. Todas as notícias da visita do Papa Leão, como também as anteriores e tudo aquilo que também, nos seus pronunciamentos, naquilo que ele também traz nas audiências, no Ângelus, no domingo, você pode conferir também notícias.cancionova.com, onde você fica por dentro também, de forma muito linda, né? Muito eficaz, as notícias da Canção Nova nos trazem também a respeito desta visita do Papa, sobre notícias da Igreja, as notícias do Santo Padre.
Vamos de música, 8 horas e 22 minutos, daqui a pouco direto para a Espanha. Nós vamos juntos também viver esta missa de encerramento da quarta visita apostólica do Papa Leão na Espanha.

8 horas e 29 minutos. Bom dia para você que está sintonizado na Rede Canção Nova de Rádio. Quero aqui aproveitar e mandar meu abraço para todos que estão nos acompanhando, né, nas nossas frentes de missão, nas rádios, né, afiliadas aqui à Rede Canção Nova de Rádio. Obrigada também pela sua companhia. Meu abraço para você que está nos acompanhando na Rádio Canção Nova FM 100.3 em Gravatá. Você também na FM 90.9 Vitória da Conquista, na Bahia. Rádio Canção Nova no Coração do Vale, FM 95.9 em São José dos Campos. Bom dia para você também na FM 80.9 em Curitiba. Rádio Canção Nova Nova Esperança, AM 670 no Paraná. Rádio Canção Nova da Divina Providência, AM 1090 em Paulínia. Bom dia para você também na Rádio Canção Nova do Coração de Maria, AM 810 em São José do Rio Preto. Bom dia para você também na Rádio Canção Nova Web em Cuiabá, Mato Grosso. Rádio Canção Nova FM 85.9 na nossa capital aqui, São Paulo. Bem-vindo também você que nos acompanha pelo 89.1 no coração do Brasil, em Brasília. Mas eu sei também você que nos acompanha pela internet, radio.cancaonova.com. Você que nos acompanha pelo CN Plus, obrigada pela sua companhia. 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Você vai acompanhar também neste final de semana aqui em Cachoeira Paulista, através de todo o sistema Canção Nova de comunicação.

rede Canção Nova de rádio. E olha, será um grande momento também da gente celebrar e recordar também todo o lindo testemunho da comunidade Betânia. Desde o dia de ontem, né, na quinta-feira de adoração, nós acompanhamos e seguiremos na transmissão até domingo, aqui direto de Cachoeira Paulista, e você vai poder acompanhar aqui na Rádio Canção Nova. Estamos aí, né, gente, na expectativa do PHN, é, gente, está chegando o PHN, esse acampamento muito esperado, principalmente pelos jovens. Estamos também na expectativa, por isso, todas as quartas-feiras, aqui na Rádio Canção Nova, de 1 às 3 da tarde, aqui nas quartas-feiras que antecedem o PHN, você vai ter aqui o programa Esquenta PHN, onde nós vamos trazer participações das equipes de trabalho, infraestrutura, departamento de eventos, tudo que está sendo organizado, a programação, pregação, tudo você fica sabendo aqui no Esquenta PHN, todas as quartas-feiras, de 1 às 3 da tarde. Esses e outros eventos você pode acompanhar também, eventos.cançãonova.com. Daqui a pouco a gente acompanha também, com toda a rede Canção Nova de rádio, sistema Canção Nova de comunicação, a transmissão da Santa Missa, encerrando essa visita maravilhosa do Papa Leão, viagem apostólica de 7 dias à Espanha, com uma agenda focada aí, né, na evangelização, também nas realidades sociais importantes deste país. Você vai acompanhar a celebração da Santa Missa, encerrando esta visita, e logo depois o Papa Leão, ele segue para Roma, retornando aí com previsão de chegada 8h10 da noite no local, né, horário local da Itália. 8h35, vamos de música, daqui a pouco estaremos de volta.

Estamos aí na expectativa para que você também acompanhe com toda a rede Canção Nova de Rádio a celebração da Santa Missa no Porto de Santa Cruz, em Tenerife. É aí um momento muito especial, encerrando essa visita apostólica do Papa Leão à Espanha. É a quarta visita apostólica do Santo Padre, onde nós podemos também acompanhar por todo o sistema Canção Nova de Comunicação. Um momento muito especial, muito importante para todos nós, para nós também como cristãos católicos que acompanhamos, não é? Toda esta visita, a gente já sabe que não é somente uma visita de um sucessor de Pedro, mas do próprio Jesus que visita, né, aquele país, trazendo fé, esperança, e tenho certeza que o povo da Espanha está muito feliz pela visita do Santo Padre. E você acompanhou, graças a Deus, tudo aqui através da Rádio Canção Nova, dos momentos muito especiais. Nós estamos aí na expectativa, né? O Papa Leão já está indo em direção, né, ao porto, onde terá aí a Santa Missa de encerramento. Uma multidão, gente, é muita gente. Nós estamos acompanhando aqui pelo Vatican News, na língua portuguesa. O Papa está no seu Papa Móvel, passando pelas ruas, né, da Espanha, já em direção ao, né, ao local onde será celebrado a missa, encerrando da sua visita apostólica. Muita gente o aguarda também nesse momento muito especial de gratidão, né, e de esperança, de fé para o povo espanhol. E eu quero agradecer você, sócio evangelizador, porque essa transmissão é possível graças também a você, a sua generosidade. Deus lhe pague. Você pode conferir, né, todos os discursos, os momentos especiais, as falas, né, da visita do Santo Padre à Espanha, também no noticias.cançãonova.com, a nossa equipe de jornalismo dando um show aqui na cobertura da viagem apostólica do Papa Leão à Espanha. Entre vários discursos, não é, o Papa também falou sobre a questão de, né, da fé, da crença e também no amor a Nosso Senhor. Também falou sobre a questão da presença de Jesus na Eucaristia, já que o Papa chegou no domingo e lá celebrou a solenidade de Corpus Christi, e ele falou, né, Jesus está vivo e continua a passar no meio de nós. Um outro ponto muito importante também, não é, onde o Santo Padre pôde falar, foi também no Parlamento Espanhol, em um discurso onde, né, todos que estavam presentes aplaudiram de pé. E aí foi aí mais ou menos o discurso, cerca de 20 minutos, onde logo depois também o Papa foi calorosamente aplaudido, aí aplausos de 7 minutos, né, diante daquilo que ele falou sobre a dignidade humana, né, onde ele citou também aí que a dignidade humana precede toda a utilidade e ao serviço dela deve sujeitar-se à ação legislativa. O que o Papa quis dizer? Que tudo aquilo que temos de lei deve ser colocado a serviço para proteger a dignidade humana. Nesse contexto, ele recordou a corrente de pensamento que surgiu na Universidade de Salamanca, nos séculos atrás, pelo qual introduziu-se no discernimento histórico a questão do valor irredutível de cada ser humano e os limites morais do poder. Ele também defendeu a vida no parlamento, né? No seu discurso, também trouxe aí também muito fortemente aquilo que a Igreja, né, sempre defendeu, e o Santo Padre quis e fez questão de enfatizar que a defesa da vida, desde a sua concepção até os seus momentos finais, também deve ser salvaguardada, protegida, né? E claro, também as leis precisam também estar a serviço desta defesa. E aí, gente, depois desse discurso maravilhoso, que você também pode conferir na íntegra, aí a sessão do noticias.cançãonova.com, o Papa foi aplaudido de pé pelo Parlamento Espanhol, aí aplausos de 7 minutos. Também você pode acompanhar momentos muito importantes também, onde ele se encontrou, né, com a comunidade diocesana de Madrid no estádio Santiago, né, e deixou aí a Igreja também palavras de encorajamento na sua missão. Também a vigília

com jovens, não é? Onde o Papa também participou dessa vigília, com cerca aí mais ou menos de 40 mil pessoas, onde também ele trouxe e respondeu perguntas, né, relacionadas à fé a jovens em uma vigília de oração em Barcelona. Todas essas informações e mais detalhes você confere em noticias.cancaonova.com. Vamos de música, 8 horas e 49 minutos.

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0: 9:07, estamos aqui na expectativa para levar até você a visita apostólica do Papa Leão XIV à Espanha, que está sendo concluída no dia de hoje, não é? Durante sete dias, o Papa esteve em território espanhol com o povo de Deus, com a igreja local, com as autoridades civis, e você acompanha a partir de agora, nessa transmissão, a celebração da Santa Missa no Porto de Santa Cruz, em Tenerife, seguida aí também logo depois a cerimônia de despedida no aeroporto internacional, onde o Papa retorna para Roma. Importante dizer para você que nesse momento céu aberto, sol, né? Tempo muito agradável, mas também, claro, ventos moderados e previsão aí sem chuvas aí no local onde o Papa estará celebrando na Espanha, nas Ilhas Canárias, no Porto, né? Esse momento, né, especial de despedida também em ação de graças, né, por tudo que foi vivido nessa visita apostólica. Você acompanha agora com a Rede Canção Nova de Rádio, direto da Espanha, esse momento muito especial. Porto de Santa Cruz recebe o Santo Padre para a Santa Missa e você acompanha agora.
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2: Que o Santo Padre teve nesses dias com as autoridades, a sociedade civil e o corpo diplomático, bem como com a família real da Espanha, além de se reunir com os membros do parlamento espanhol, entre outros. As visitas às organizações de caridade e a um centro prisional também marcaram a viagem do pontífice. Um papa que fez uma forte experiência com a juventude espanhola, saudou as crianças, esteve com artistas, voluntários e assistiu a várias apresentações locais. Assim foi a quarta viagem internacional do Papa Leão XIV, que, como eu disse, se encerra agora com a Santa Missa e você é convidado especial para acompanhar e rezar com o Papa Leão XIV.
3: Da Igreja Matriz da Concepción e que é levado então em procissão no dia da cruz em 3 de maio. A imagem de Nossa Senhora de Candelária colocada junto ao altar. Mas não só, temos também duas relíquias junto ao altar de Santo Hermano Pedro, que é procedente do santuário de Vila Flor, ele que foi missionário e apóstolo da caridade na Guatemala e foi canonizado por São João Paulo II, e também a outra relíquia de São José de Anchieta, que é guardada na Santa Catedral. Recordamos que na visita ao centro de acolhida Las Raíces de Tenerife na manhã de hoje, o Santo Padre citou missionários ilustres das Canárias e entre eles então São José de Anchieta, que partiu dessa terra, disse o Papa, para anunciar o Evangelho na América, abrindo novos horizontes missionários. Também ele foi migrante, se dirigiu para o desconhecido, levando como principal bagagem a fé, a esperança e a caridade. São José de Anchieta, que nasceu precisamente em São Cristóbal de La Laguna, nas Canárias, então Império Espanhol, em 19 de março de 1534. Recordamos, foi beatificado em 22 de junho de 1980 por São João Paulo II e canonizado pelo Papa Francisco em 3 de abril de 2014. E agora, a procissão de entrada.

Recordamos que nessa solenidade do Sagrado Coração de Jesus é celebrado o Dia Mundial de Oração pela Santificação dos Sacerdotes, instituído por São João Paulo II em 1995. Portanto, toda a liturgia da celebração, as orações, as leituras, o prefácio é próprio então desta solenidade. O Santo Padre também escreveu uma carta aos sacerdotes, recordando que o coração de Cristo é o coração dos santos.

Santa Missa presidida pelo Santo Padre, o Papa Leão XIV, concelebrada por cardeais, bispos e sacerdotes.

as vestes litúrgicas usadas pelos diáconos, estola e dalmática, também pelos sacerdotes, estola e casula, sacerdotes no altar, e também pelos bispos e cardeais, a estola, casula e mitra, foram confeccionados então, em oficinas litúrgicas na Península Ibérica, para celebrações quer em Madrid, bem como em Las Palmas de Gran Canária e Santa Cruz de Tenerife. Da estola, casula e a mitra do Santo Padre, o Papa Leão XIV, então foram confeccionados na Itália.

Antigamente, nos nota que a toalha do altar foi feita pelas irmãs do mosteiro de Santa Clara, em La Laguna. Também, por sua vez, confeccionaram os quase 40 mil ossos, então, para a comunhão dos fiéis.

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0: Oremos. Dios Todopoderoso, concede a quienes, alegrándonos en el corazón de tu Hijo amado, recordamos los inmensos beneficios de su amor hacia nosotros. Merecer recibir
1: Señor Dios, revestimos las virtudes de tu corazón de vos filho, de los dones, e inflamai-nos com seu amor para que, configurados a sua imagem, mereçamos participar da eterna redenção. Por nosso Senhor Jesus Cristo, vosso Filho, que é Deus, e convosco vive e reina na unidade do Espírito Santo, por todos os séculos dos séculos. Após a oração da coleta, entramos agora na liturgia da palavra. Primeira leitura: o Senhor vos amou e escolheu.
2: Leitura do livro del Deuteronômio.
1: Proclamá-la será um jovem da paróquia de Nossa Senhora da Candelária, em La Frontera. Marcos Febles Martín.
2: O Senhor, tu Deus, te eligió para que seas entre todos os pueblos.
1: Leitura do livro do Deuteronômio. Moisés falou ao povo dizendo: tu és um povo consagrado ao Senhor teu Deus. O Senhor teu Deus te escolheu dentre todos os povos da terra para ser o seu povo preferido. O Senhor se afeiçoou a vós e vos escolheu, não por serdes mais numerosos do que os outros povos. Na verdade, sois o menor de todos, mas sim porque o Senhor vos amou e quis cumprir o juramento que fez a vossos pais. Foi por isso que o Senhor vos fez sair com mão poderosa e vos resgatou da casa da escravidão, das mãos do faraó, rei do Egito. Saberás, pois, que o Senhor teu Deus é o único Deus, um Deus fiel, que guarda a aliança e a misericórdia até mil gerações para aqueles que o amam e observam seus mandamentos. Mas castiga diretamente aquele que o odeia, fazendo-o perecer, e não o deixe esperar, mas dá-lhe imediatamente o castigo merecido. Guarda, pois, os mandamentos, as leis e os decretos que hoje te prescrevo, pondo-os em prática. Palavra do Senhor. Segue agora o Salmo

0: Leitura da primeira carta.
1: E depois do salmo cantado por uma salmista de Tenerife, da paróquia de Nossa Senhora da Conceição em La Laguna. Agora passamos à segunda leitura. Leitura da primeira carta de São João. Caríssimos, amemo-nos uns aos outros, porque o amor que vem de Deus, e todo aquele que ama, nasceu de Deus e conhece Deus. Quem não ama, não chegou a conhecer Deus, pois Deus é amor. Foi assim que o amor de Deus se manifestou entre nós. Deus enviou o seu Filho único ao mundo para que tenhamos vida por meio dele. Nisto consiste o amor. Não fomos nós que amamos a Deus, mas foi Ele que nos amou e enviou o seu Filho como vítima de reparação pelos nossos pecados. Caríssimos, se Deus nos amou assim, nós também devemos amar-nos uns aos outros. Ninguém jamais viu a Deus. Se nos amamos uns aos outros, Deus permanece conosco e seu amor é plenamente realizado entre nós. A prova de que permanecemos com Ele e Ele conosco é que Ele nos deu o seu Espírito. E nós vimos e damos testemunho que o Pai enviou o seu Filho como Salvador do mundo. Todo aquele que proclama que Jesus é o Filho de Deus, Deus permanece com ele e ele com Deus. E nós conhecemos o amor que Deus tem para conosco e acreditamos nele. Deus é amor. Quem permanece no amor, permanece com Deus e Deus permanece com ele. Palavra do Senhor. Segunda leitura proclamada por Maria José, ela que é de La Palma e consagrada na Ordem das Virgens. E procede agora com a aclamação ao Evangelho.

0: Tudo me foi entregue por meu Pai, e ninguém conhece o Filho senão o Pai, e ninguém conhece o Pai senão o Filho e aquele a quem o Filho o quiser revelar. Vinde a mim, todos vós que estáis cansados e fatigados sob o peso de vossos fardos, e eu vos darei descanso. Tomai sobre vós o meu jugo e aprendei de mim, porque sou manso e humilde de coração, e vós encontrareis descanso.
1: Palavra del
0: Pois o meu jugo é suave e o meu fardo é leve. Palavra da salvação.

0: toma em suas mãos, o beija e com ele abençoa a Assembleia. Acordamos a Santa Missa presidida pelo Papa Leão XIV, também é concelebrada pelo presidente da Conferência dos Bispos Espanhóis, Dom Luiz Javier García, ele que é arcebispo de Valladolid, e também por Dom Eloy Alberto Santiago, bispo de São Cristóvão de La Laguna. E agora, a humilha do Santo Padre. De Jesus
1: se deja contemplar por nosotros como el corazón de la historia.
0: Me alegra celebrar. Queridos irmãos e irmãs, é uma graça encontrarmos-nos neste dia em que o coração de Jesus se deixa contemplar por nós como o coração da história. É com alegria que celebro convosco a Eucaristia, dando graças pela fé e pela caridade, das quais recebi tantos testemunhos nessa viagem apostólica, e que fazem também deste arquipélago tão conhecido por sua beleza e acolhimento um lugar onde o Senhor ressuscitado nos precede e se manifesta. O mar diante de nós evoca o infinito, e o mesmo faz o céu. Mas infinito, sobretudo, o desejo que une o coração de Deus a tantos corações humanos, cujas alegrias, esperanças, tristezas e angústias encontram um eco no coração da Igreja. Nenhum ser humano é uma ilha. A localização geográfica dessa diocese e os desafios pastorais que a comprometem atestam que nascemos para o encontro e não há obstáculo, distância, perigo ou ameaça que possa impedir cada um de prosseguir a sua viagem. Quer permanecendo durante toda a vida no mesmo lugar, quer escolhendo partir ou sendo obrigado a fazê-lo, nunca ninguém permanece parado. Eis o segredo do coração, o íntimo chamamento ao êxodo e ao encontro. Mas o coração de Jesus revela-nos como não nos perdermos num dinamismo estéril. Deus enviou ao mundo o seu Filho unigênito para que por ele tenhamos a vida. A vida quando se dá vida. Caso contrário, andamos às voltas no vazio. Com efeito, como recorda o concílio, o ser humano é chamado à comunhão com Deus e não se pode encontrar plenamente a não ser no sincero dom de si mesmo. A sua vocação mais profunda é entrar no movimento trinitário do amor recebido e amor partilhado. O Papa Francisco observava: muitas pessoas experimentam um desequilíbrio profundo que as impele a fazer as coisas a toda velocidade para se sentirem ocupadas. Uma pressa constante que, por sua vez, as leva a atropelar tudo o que tem ao seu redor. Isso tem incidência no modo como se trata o ambiente. São palavras que interpelam também a vocação turística de Tenerife, seja no que diz respeito ao coração de quem decide aqui passar um período de férias, seja para quem vive e trabalha na ilha, em contato com visitantes de tantos países do mundo. O que procura o coração humano? Como responder à sua sede sem o enganar? Quão importante é, especialmente para quem se deixa orientar pelo Evangelho, não reduzir tudo ao comércio e ao lucro. As pessoas que saboreiam mais e vivem melhor cada momento são aquelas que deixam de debicar aqui e ali, sempre à procura do que não têm, e experimentam o que significa dar apreço a cada pessoa e a cada coisa. Aprendem a familiarizar com as coisas mais simples e sabem alegrar-se com elas. Desse modo, conseguem reduzir o número das necessidades insatisfeitas e diminuem o cansaço e a ansiedade. Interpretai assim, queridos irmãos e irmãs, a vossa vocação ao acolhimento. O Evangelho hoje parece radicalizar esse desafio e nos recorda a riqueza dos pobres. Paradoxo que remete diretamente para a vida de Jesus, a sua verdade, o caminho pelo qual ele continua a pedir que o sigamos. Na passagem que acabamos de ouvir, ele bendiz o Pai por isso. É aos pequeninos, o que, neste contexto, significa os mais insignificantes, aqueles que ninguém considera capaz de pensar e falar, que Deus se revelou a si mesmo. Os enriqueceu com aquilo que permanece escondido, aqueles que estão rodeados de admiração e de sucesso. Com a exortação apostólica de Lexite, quis chamar a atenção para esse lugar privilegiado dos pobres na revelação divina e na missão da Igreja. É um mistério que ressoa de um modo totalmente peculiar nessas ilhas, situadas nos centros de rotas migratórias que as tornam local de primeiro acolhimento para irmãos e irmãs, cuja viagem está geralmente exposta a perigos e violências indescritíveis.
1: Todos os que estáis cansados,
0: perante quem especula com desespero, não podemos, como cristãos, oferecer apenas um reflexo do Senhor que diz: vinde a mim, todos os que estáis cansados e oprimidos, que eu hei de vos aliviar. A maior graça é nos deixarmos evangelizar por aqueles a quem socorremos, reconhecendo a misteriosa sabedoria de Deus inscrita na sua própria carne. Crescidas em extrema precariedade, aprendendo a sobreviver nas condições mais adversas, confiando em Deus com a certeza de que mais ninguém os leva a sério, ajudando-se mutuamente nos momentos mais sombrios, os pobres aprenderam muitas coisas que guardam no mistério de seus corações. Aqueles de entre nós que não fizeram experiências semelhantes de viver à margem, certamente têm muito a receber da fonte de sabedoria, que é a experiência dos pobres. Só comparando as nossas queixas com os seus sofrimentos e privações, é possível receber uma repreensão que nos convida a simplificar a vida. O Senhor que repreende e corrige aqueles que ama, deseja tornar a nossa vida simples e alegre. Queridos irmãos e irmãs, obrigado pelo que sois, obrigado pelo que fazeis, transformando essa ilha num lugar onde se encontra o coração de Cristo, no rosto amigo e hospitaleiro de pessoas e comunidades fraternas. Não conhecemos o amor que Deus nos tem, pois nós conhecemos o amor que Deus nos tem, pois cremos nele. Que essa confissão de fé, transmitida pela primeira carta do apóstolo João, resplandeça sempre em vós e vos motive a oração e a ação. Prestai atenção aos adolescentes e aos jovens, aos ricos e aos pobres, aos residentes e aos hóspedes.
1: que no pocas veces
0: todos eles precisam de ser conhecidos com um olhar que vem além das aparências. Reconhece a profundidade dos seus corações inquietos, que não raras vezes está já orientado, talvez inconscientemente, para o reino de Deus e a sua justiça. Possa respirar se entre vós que Deus é amor, e quem permanece no amor, permanece em Deus e Deus nele. Esse é o coração do Evangelho, o coração de Cristo. Quem mergulha nele não vive já para si mesmo. Abri a todos este mar de amor. É este o meu desejo e a minha oração para vós e por todos aqueles que vos conhecerão. Santo Padre, que em sua homilia destacou que o coração de Jesus é o centro da história e o modelo para a vida cristã, chamando cada pessoa ao encontro, à comunhão e ao dom de si mesma. Papa recorda que a verdadeira vida nasce do amor partilhado e não da busca incessante por sucesso, lucro e ocupação constante. Num contexto marcado pelo turismo e pela convivência entre diferentes povos, os cristãos, então, são chamados a cultivar hospitalidade, valorizar as coisas simples e responder à sede profunda do coração humano com o Evangelho, sem reduzir tudo a interesses materiais.
1: 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Dirijamos nuestras súplicas a Dios Padre, que nos ha revelado su amor infinito en el corazón de su Hijo Jesucristo, y pidamos con fe por las necesidades de toda la humanidad.
0: Dirijamos as nossas orações a Deus Pai, que nos revelou seu infinito amor no coração do seu Filho Jesus Cristo. Peçamos com fé pelas necessidades de toda a humanidade.
2: Por el Papa León y todos los pastores, para que guíen al pueblo de Dios con los sentimientos del corazón de Cristo.
0: Pelo Papa León, por todos os pastores, para que guíem o povo de Deus com os sentimentos do coração de Cristo.
3: Por los gobernantes de las naciones, para que, ejerciendo la justicia y la solidaridad, promuevan la paz y una vida digna para todos.
0: Pelos gobernantes das nações, para que, exercendo a justiça e a solidariedade, promovem a paz e uma vida digna para todos. Essa oração, feita por uma migrante filipina, próxima oração será feita por um imigrante africano. Por aqueles que vivem o drama das migrações, a exclusão social, a doença e a pobreza, para que encontrem consolo em Cristo e apoio em seus irmãos. O Abibo Danfaile, que é católico da Guiné, Bissau e membro da Fundação Bom Samaritano.
4: Homens que sirvam a los hermanos com a caridade do bom pastor.
1: Roguemos ao Senhor.
0: Pelo dom das vocações sacerdotais, para que surjam na igreja homens que sirvam seus irmãos e irmãs com a caridade do bom pastor. Essa que foi a diretora da escola La Salle, de Santa Cruz, Tenerife.
2: Para que vivam a alegria de transmitir a fé e o dom da acolhida.

0: pelas famílias para que experimente a alegria de transmitir a fé e o dom da hospitalidade.
1: Para que o Senhor nos conceda um coração compassivo, solícito com os mais necessitados.
2: Roguemos ao Senhor.
0: Para essa Assembleia Eucarística, para que o Senhor nos conceda um coração compassivo, solícito com os mais necessitados.
3: Escute, Padre, das orações de
0: essa irmã Maria Mercedes Figueiras, presidente da Confer e membro das Irmãs Missionárias.
3: Por Jesus Cristo, nosso Senhor.
0: Escuta, ó Pai, as orações da vossa Igreja, que celebre o imenso amor do vosso Filho e concedei-nos o que vos pedimos em seu nome. Depois das preces, entramos agora na liturgia eucarística, quando alguns fiéis levarão ao Santo Padre as ofertas para o sacrifício.

Temos uma família, um casal com seus dois filhos, todos envolvidos na vida paroquial e diocesana, por meio da Delegação para a Nueva Evangelização.

também vestidos com o traje tradicional da ilha, levando vinho, Maria Vitória Gutierrez, ela que é de Riero, que é uma das ilhas do arquipélago, e Diego Pinheiro, que é de La Gomera. Também vestidos com o traje tradicional de sua ilha, levando outro cibório, Beatriz de León, que é de Tenerife, e Hernán Méndez, que é de La Palma. Por fim, a madre, a irmã Cecília Fuentes, que é colombiana, é a superiora geral das Irmãs de Belém, ou as Betlemitas, que é uma congregação que segue o carisma de São Pedro de Betancourt, fundada pela Beata Encarnação Rosal, que atualmente conta com cerca de 500 religiosas em 12 países. Ao lado dela, o irmão Wilmer Estuardo Monzon, que é da Ordem dos Irmãos de Nossa Senhora de Belém, ou Irmãos de Belém, ou Betlemitas, fundada por São Pedro e cuja casa está localizada em La Laguna. Essas então os oferentes.

recordando que o arquipélago, formado pelas Ilhas Canárias, é uma comunidade autônoma da Espanha, a Ilha de Tenerife é a maior e mais populosa da ilha. Nós temos também Gran Canaria, Lanzarote, Fuerteventura, La Palma, La Gomera, El Hierro. Também existem duas dioceses católicas nas Ilhas Canárias: Diocese das Canárias, também conhecida como Diocese Canariense Rubicense, com sede em Las Palmas de la Gran Canaria, que abrange então a província Oriental, Ilhas da Gran Canaria, Fuerteventura, Lanzarote, La Graciosa e a sufragânea da Arquidiocese de Sevilha. Tem 619 anos, foi fundada em 1406, instituída em 1406 pelo Papa Inocêncio VII, como Diocese de Rubicon. Também a Diocese São Cristóbal de La Laguna, também conhecida como Diocese de Tenerife, univariense, com sede em Tenerife, que abrange então a província oriental, as ilhas de Tenerife, La Gomera, El Hierro e La Palma, sendo também sufragânea de Sevilha. O bispo da Diocese das Canárias é Dom José Mazuelos Pérez, e o bispo da Diocese São Cristóbal de La Laguna é Dom Eloy Alberto Santiago Santiago, que está concelebrando com o Santo Padre. Papa agora aqui em Censas Oblatas.

0: e o diácono agora incensa a assembleia. Os dados que nos chegam agora são 40 mil fiéis. Então, no porto de Santa Cruz de Tenerife.
1: Irmãos, para que este sacrifício meu e vuestro seja agradável a Deus, Padre Todo-Poderoso. Mira, Señor, el inefable amor del corazón de tu Hijo predilecto, para que los dones que te presentamos sean ofrenda aceptable a ti y expiación de nuestras culpas.
0: Ó Deus, Pai das misericórdias, com imensa caridade nos amastes e com inefável bondade nos desses o vosso Filho unigênito, concedei que em perfeita união com Ele ofereçamos um culto digno de vós, por Cristo nosso Senhor. Oração Eucarística número 1, prefácio ao imenso amor de Cristo.
1: Em verdade, é justo e necessário, é nosso dever e salvação dar-te graças sempre em todo lugar. Senhor, Padre Santo, Deus Todo-Poderoso e Eterno,
0: na verdade, é digno e justo, é nosso dever e salvação dar-vos graças sempre em todo lugar, Senhor Pai Santo, Deus Eterno e Todo-Poderoso, por Cristo Senhor nosso. Elevado na cruz, entregou-se a si mesmo com admirável amor, do seu lado transpassado, jorraram sangue e água, e nasceram os sacramentos da Igreja, para que todos, atraídos ao coração aberto do Salvador, pudessem beber com perene alegria das fontes da salvação. Por isso, com a multidão dos anjos e dos santos, nós vos louvamos, cantando

0: Este es el Cordero de Dios que quita el pecado del mundo. Dichosos los invitados a la cena del Señor.
1: Senhor, eu não sou digno de que entreis em minha morada, mas dizei uma palavra e eu serei salvo. Também você neste momento que nos acompanha pelas emissoras de rádio e televisão que nos retransmitem, também pelo Facebook, pelo nosso canal YouTube, pelo nosso site, pode fazer sua comunhão espiritual.

aproximadamente 300 ministros extraordinários da Sagrada Comunhão, leigos e membros da vida consagrada, distribuem nesse momento a comunhão aos fiéis. Em toda a área do porto foram montadas 14 tendas eucarísticas, cada uma com um tabernáculo. De onde então os ministros extraordinários distribuirão a Sagrada Comunhão aos fiéis.

Papa Leão XIV, que em sua homilia também enfatizou a importância dos pobres, dos migrantes e dos mais vulneráveis como destinatários privilegiados da revelação de Deus. E nessa manhã, na Praça do Cristo, em São Cristóvão de La Laguna, o Santo Padre dirigiu uma palavra clara a quem se aproveita do desespero, a quem organiza rotas da morte, trafica pessoas, retém documentos, explora trabalhadores, ameaça mulheres, engana famílias e transforma o sofrimento alheio num negócio. As palavras do Papa: parai, convertei-vos. As lágrimas e o sangue desses irmãos clamam a Deus e os seus sofrimentos chegam até Ele. O dinheiro arrancado da vulnerabilidade dos pobres não trará paz, nem honra, nem futuro. Por cada vida perdida, cada família enganada, cada corpo subjugado, cada mulher ameaçada, cada trabalhador explorado, tereis de comparecer perante a justiça divina. Quebrai essas correntes e libertai aqueles que tendes sob o vosso domínio. Restituí o que foi roubado e reparai o que puderdes. Voltai enquanto ainda há tempo, disse o Papa, porque a misericórdia de Deus pode alcançar até mesmo o pecador mais endurecido, mas só é possível entrar pela porta estreita da verdade, da justiça e da conversão.

principalmente o Mediterrâneo, se transformou num grande cemitério, como costumava dizer o Papa Francisco. Na mesma linha, então, o apelo do Papa Leão XIV a quem trafica pessoas, a quem organiza rotas de mortes, que retém documentos, explora trabalhadores, ameaça mulheres, engana famílias e transforma o sofrimento alheio num negócio. Parai, convertei-vos. Essa terceira etapa do Santo Padre na Espanha, precisamente as Ilhas Canárias, uma etapa marcada pelo drama das migrações, pela questão migratória. Recordamos a visita do Papa Leão XIV à Espanha, realizada desde o dia 6, teve um significado que ultrapassou o âmbito estritamente religioso.

Primeira visita de um pontífice ao país em 15 anos. Viagem representou um esforço de reaproximação entre a Igreja Católica e uma sociedade cada vez mais secularizada. Ao percorrer Madrid, Barcelona e as Ilhas Canárias, Leão XIV procurou apresentar uma igreja aberta ao diálogo com a cultura, os jovens e os desafios contemporâneos, sob o lema Levantai os olhos. No plano político-social, o pontífice destacou temas como paz, desarmamento, coesão social e responsabilidade ética diante das transformações tecnológicas. Seus encontros com autoridades, representantes da cultura e membros da sociedade civil enfatizou a necessidade de preservar a memória histórica e fortalecer o diálogo em um contexto. Essa postura reforça uma das características centrais do seu pontificado, ou seja, a tentativa de posicionar a Igreja, então, como mediadora moral em debates públicos complexos, sem se limitar às questões internas do catolicismo. E um dos pontos mais relevantes dessa visita é justamente essa atenção dedicada à questão migratória. Aqui nas Ilhas Canárias, portas de entrada de milhares de africanos, principalmente, que tentam chegar à Europa.

0: Somos chamados a participar na própria santidade de Deus, mas trazemos esse tesouro em vasos de barro. Somos limitados, imperfeitos, muitas vezes marcados por fraquezas e cansaço e, não raro, por feridas. Como pode um coração humano tão vulnerável responder a um chamamento tão elevado? O sacerdote vive essa tensão, mas sabe onde encontrar a paz: no peito aberto do Senhor Jesus. Palavras do Papa Leão XIV, na mensagem divulgada nesse dia da solenidade do Sagrado Coração de Jesus, dirigida aos sacerdotes do mundo inteiro. O mundo tem uma grande necessidade de pastores que não ofereçam apenas palavras ou programas, mas o testemunho vivo de um coração reconciliado, espalhando o bom perfume da santidade de Cristo. Uma vida sacerdotal firme, configurada com o coração de Jesus, é sinal credível de unidade, paz e misericórdia. Assim, num tempo marcado por divisões e medos, podemos ser construtores de paz, testemunhas da ternura do bom pastor, que sabe reunir os dispersos e cuidar dos feridos. E o nosso zelo não é agitação, mas o transbordar de um amor que é êxtase, que é saída, que é dom, que é encontro. Deste modo, a resposta à vocação para ser santos não está tanto no esforço do ascetismo e perfeição, embora necessário, mas da adesão confiante ao amor. Oremos. Revelado no coração trespassado de Jesus.
1: Senhor, que o sacramento da caridade encienda em nós o fogo do amor santo, por el que, cautivados sempre por tu Hijo, aprendamos a reconocerle en los hermanos. El que vive y reina por los siglos de los siglos.
0: Senhor, tendo participado do vosso sacramento de amor, suplicamos a vossa clemência para que, configurados a Cristo na terra, mereçamos participar da sua glória no céu. Por Cristo, nosso Senhor. Essa oração após a comunhão, mas antes da bênção final, nós teremos as palavras de agradecimento do Bispo de San Cristóbal de La Laguna, Diocese de Tenerife, Dom Santiago Eloy Alberto Santiago.
2: Santo Padre, com esta celebração de la Santa Misa, em este incomparable marco del puerto de Santa Cruz de Tenerife, a orillas del Océano Atlántico, que baña nuestras hermosas costas y por el que han transitado.
0: Santo Padre, com a celebração da Santa Missa, nesse cenário incomparável do porto de Santa Cruz de Tenerife, às margens do Oceano Atlântico, que banha nossas belas costas e por onde passaram e continuam a passar tantos migrantes, marinheiros, pescadores e viajantes.
2: Em nome da porção do povo de Deus,
0: a vossa visita apostólica à nossa diocese de São Cristóbal de La Laguna, sim,
2: La Palma e
0: como
2: Tenerife,
0: esta primeira viagem apostólica à Espanha.
2: Deseo agradecerle de
0: coração, em nome da porção do povo de Deus que peregrina por essas ilhas de La Gomera, El Hierro, La Palma e Tenerife,
2: em
0: meu próprio desejo expressar minha sincera gratidão por essa visita, a primeira de um pontinho.

0: a nossa diocese bicentenária que ficará gravada no coração de cada um de nós.
1: Ha sido un momento de gracia para esta iglesia particular que se encuentra en el cruce de caminos entre Europa, América y África, y de la que un día salió José de Anchieta.
0: Fue un momento de gracia para esta iglesia particular que se encuentra encrucijada entre Europa, América y África.
1: Y humilde iglesia nibariense.
0: E de onde saiu um dia José de Anchieta, com os caminhos que levaram a ser membro da Companhia de Jesus, a anunciar o Evangelho no Brasil. Essa pequena e humilde igreja que acolheu o vosso convite na exortação apostólica de Lexité quer ser a Igreja das Bem-aventuranças. Uma igreja que abre espaço aos pequeninos e caminha pobre com os pobres, lugar onde os pobres têm um espaço privilegiado. A memória de São Pedro, de São José de Betancourt, São Irmão Pedro, primeiro santo das Canárias canonizado, nascido exatamente nessa ilha há 400 anos.
1: Santidade. Se dice que cuando los padres del Concilio de Calcedonia escucharon la carta
0: realizó una admirable obra de caridad en Guatemala con los pobres y los doentes, nos encoraja a hacer lo mismo. Santidad, se dice que cuando los padres del Concilio de Calcedonia ouviram a carta escrita pelo Papa León, su predecesor, al patriarca Flaviano, exclamaron: Pedro falou pela boca de León. Essa afirmação reflete o que também sentimos hoje ao ouvir suas edificantes palavras. Por meio delas, como sucessor de Pedro, o Senhor nos confirmou na fé que nos une na comunhão da Igreja, sob seu amoroso cajado pastoral como pastor da Igreja Universal, em sua solicitude paternal pela Igreja e pelas igrejas. De fato, como afirmou Santo Agostinho, Pedro é uma figura da universalidade e da unidade de uma mesma Igreja. E assim sua santidade entendeu seu ministério desde o início, como afirmou na homilia da missa, por ocasião do início do seu ministério petrino, onde expressou seu desejo por uma Igreja unida, sinal de unidade e comunhão, que se converta em fermento para um mundo reconciliado. Conte conosco, Santo Padre, para cumprirmos esse desejo de uma igreja que seja fermento para um mundo reconciliado, uma igreja que saiba salvaguardar e nutrir a magnífica humanidade que nos foi dada como dom, com respeito pela dignidade humana, tutela dos direitos humanos fundamentais e a promoção do desenvolvimento humano integral que conduza ao crescimento da fraternidade universal e da amizade social. Neste dia, levamos o nosso olhar com gratidão a Cristo, de cujo coração transpassado na cruz nasceu a Igreja. Levamos o olhar com esperança, confiando no seu amor fiel, que nos encoraja a continuar avançando na emocionante tarefa da evangelização, guiados pelo Espírito Santo, a manifestar nossa fé em nossas obras de amor para com os mais pobres, especialmente os migrantes, para contribuir para a construção de uma sociedade mais justa e fraterna, na qual reine a paz humilde e perseverante no cuidado da nossa casa comum, que, nessas ilhas afortunadas, se manifesta na beleza de sua natureza vulcânica, na sua rica biodiversidade, no vasto oceano que as rodeia e nos seus céus luminosos.
1: Sepa que se ha ganado el cariño del noble.
0: Levantamos os olhos hoje para agradecer a Deus pelo dom da vossa visita, Santo Padre, assegurando-vos as nossas orações por vós e por vosso ministério. Saiba que conquistou o carinho do nobre povo de La Gomera, El Hierro, La Palma e Tenerife, que compõem a nossa diocese.
1: Aqui presente, pero también el de tantísimos otros que no han podido venir por distintos motivos, pero que los sentimos presentes entre nosotros por los lazos de comunión que nos une como Iglesia
2: diocesana aquí presentes, mas também citamos outros que não puderam vir por diversas razões, mas que sentimos presentes entre nós pelos laços de comunhão que nos unem como Igreja Diocesana de São Cristóvão de La Laguna. O Papa é um de nós. Sentimos isso e assim o recordaremos, santidade. O Papa Leão XIV é também canário e nessas ilhas terá sempre a sua casa. Obrigado, Santo Padre. O agradecimento do Bispo de São Cristóvão de La Laguna, Dom Eloy Alberto Santiago Santiago. Agora está diante do Santo Padre, o saúda, e dele recebe um cálice. O bispo que mostra o cálice aos presentes nessa celebração. O Papa é um de nós, sentimos isso e assim o recordaremos, santidade. O Papa Leão é também canário e nessas ilhas terá sempre a sua casa.
3: Com você a todo o povo de Tenerife, a seus pastores e às autoridades civis. Queridos irmãos e irmãs, com esta celebração eucarística,
2: lhe agradeço todo o coração, e a todo o povo de Tenerife, aos seus pastores e às autoridades civis. Queridos irmãos e irmãs, com essa celebração eucarística, concluo a minha viagem apostólica à Espanha. Dou graças a Deus e a todos os que me acolheram e que de mil maneiras colaboraram para a preparação e para a realização dos distintos momentos de Madrid, Barcelona, Montserrat e aqui nas Ilhas Canárias. Eu regresso a Roma comovido pelo grande afeto com que me receberam.
3: E reconfortado por los testimonios de fe e de amor a la Iglesia, expresiones del gran corazón católico de España.
2: E reconfortado pelos testemunhos de fé, de amor à Igreja, expressões do grande coração católico da Espanha.
3: Que lleva el nombre de la Santa Cruz. Mi pensamiento se extiende al mundo entero y a sus heridas que hacen sufrir a pueblos enteros. A todos
2: que desde esse porto que leva o nome da Santa Cruz, meu pensamento se estende a todo mundo e às suas feridas que fazem sofrer a povos inteiros. A todos, eu gostaria de repetir o lema dessa viagem: levantai os olhos.
3: La mirada a Cristo crucificado. Su corazón es la fuente de la misericordia, la única que puede salvar la humanidad necesitada de perdón, de reconciliación.
2: Sim, dirijamos o nosso olhar crucificado. Seu coração é a fonte da misericórdia, a única que pode salvar a humanidade necessitada de perdão, de reconciliação, para alcançar uma paz verdadeira e duradoura.
3: Queridos irmãos e irmãs,
2: levantemos o olhar. Como fez Maria, mãe de todos os que sofrem, e guiados por ela, retomemos o caminho com esperança. Queridos irmãos e irmãs, obrigado de coração. Permaneçamos unidos na oração e na comunhão em Cristo e na Santa Igreja. As palavras de agradecimento do Santo Padre. Por todos, certamente, os momentos intensos que viveu desde que colocou seus pés na Espanha como pontífice. Já tinha estado outras vezes na Espanha, naturalmente, mas onde chegou então no último sábado, em 6 de junho. E agora a bênção final.
3: La paz de Deus que supera todo juicio, custodie vuestros corazones y vuestros pensamientos en el conocimiento y el amor de Dios y de su Hijo Jesucristo, nuestro Señor.

Chegamos assim ao final dessa Santa Missa, que conclui a quarta viagem apostólica do Papa Leão XIV, que dessa vez o levou à Espanha. O Santo Padre agora se dirige então diante da imagem de Nossa Senhora da Candelária.

Padre beija o altar, acordamos que a Virgem da Candelária, com a chamada Virgem Maria, pelo qual tem grande devoção os católicos, especialmente nas Ilhas Canárias, da qual é padroeira. A devoção começou após a descoberta da estátua, considerada milagrosa, encontrada na beira do mar, nas Ilhas Canárias, em 1392. A estátua da Virgem que recorda a apresentação de Jesus.

Santo Padre, que do porto de Santa Cruz de Tenerife, ele irá em automóvel até o aeroporto de Tenerife Norte, Los Rodeos, cerca de 12 quilômetros de distância. E antes de embarcar, o pontífice irá saudar Sua Majestade Sofia, Rainha Emérita, também algumas autoridades locais e a delegação local da Igreja. O Santo Padre então embarca, irá sobrevoar Espanha, Marrocos, Portugal, França e Itália, e até chegar ao aeroporto Fiumicino, aeroporto Leonardo da Vinci em Roma, irá percorrer 4 horas e 40 minutos de voo, onde encontrará naturalmente os jornalistas.

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4: A Diocese de Lorena, no interior de São Paulo, vai sediar o próximo Congresso Apostólico Mundial da Misericórdia em 2029. O evento internacional será realizado na sede da comunidade Canção Nova, em Cachoeira Paulista. O anúncio oficial foi feito nesta sexta-feira pelo Vaticano, durante o encerramento da edição deste ano, que aconteceu em Vilnius, capital da Lituânia. Sobre isso, a gente ouve Padre Wagner Ferreira, presidente em exercício da comunidade Canção Nova.
5: Eu estou aqui em Vilnius, capital da Lituânia, onde nós, nesses dias, vivemos o sexto WACOM, que é o Congresso Apostólico Mundial da Misericórdia. E, claro, no final do congresso, foi anunciado que o próximo congresso será na Canção Nova, na nossa sede em Cachoeira Paulista, esse congresso que foi acolhido pela nossa Diocese de Lorena. E, portanto, você sócio evangelizador, você sócio evangelizadora,
6: social do
5: também
6: Samaritano.
5: Participa desta aqui, alegria. Em 2029, a Canção Nova sediará este Congresso da Misericórdia. E você não pode ficar fora disso. Até porque é cumprimento da inspiração que Deus deu ao Padre Jonas em 2002. A Canção Nova é chamada a ser a Casa da Misericórdia. E a sua oração, a sua contribuição ajuda muito para que nós possamos cumprir essa missão de levar a misericórdia do Senhor a muitos corações.
4: Começou a Copa do Mundo. O Mundial acontece nos Estados Unidos, México e Canadá. São 48 países divididos em 10 grupos com 4 seleções. Os dois primeiros de cada chave e os 8 melhores terceiros colocados avançam para a próxima fase da competição.
7: Na segunda fase, oitavas, quartas, semifinal, disputa de terceiro lugar e final, os times se enfrentam no sistema mata-mata em jogo único. Em caso de empate no tempo normal, os times jogarão uma prorrogação de 30 minutos e, persistindo a igualdade, a decisão será na cobrança de pênaltis. Os grupos do Mundial estão divididos assim: Grupo A, México, África do Sul, Coreia do Sul e Tchequia; Grupo B, Canadá, Bósnia, Catar e Suíça; Grupo C, Brasil, Marrocos, Haiti e Escócia; Grupo D, Estados Unidos, Paraguai, Austrália e Turquia; Grupo E, Alemanha, Curaçao, Costa do Marfim, Equador; Grupo F, Holanda, Japão, Suécia e Tunísia; Grupo G, Bélgica, Egito, Irã e Nova Zelândia; Grupo H, Espanha, Cabo Verde, Arábia Saudita e Uruguai; Grupo I, França, Senegal, Iraque e Noruega; Grupo J, Argentina, Argélia, Áustria e Jordânia; Grupo K, Portugal, República Democrática do Congo, Uzbequistão e Colômbia; e, finalmente, o Grupo L, Inglaterra, Croácia, Gana e Panamá. Lembrando que o Brasil estreia no próximo sábado, diante de Marrocos, às 19h, em Nova Jersey, nos Estados Unidos. Da Rádio Nacional em Brasília, Bruno Mendes.
4: Da Central de Jornalismo Canção Nova, Ana Elisa Castro.
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2: Um ótimo dia para você que sintoniza a Rede Canção Nova de Rádio. Agora vamos rezar juntos com o programa O Amor Vencerá, apresentado por Rogerinha Moreira.
3: Bem-vindo também, viu? Aqui também do meu ladinho, o sapo que já está ali tocando. Deus abençoe,
4: bom dia,
3: sapo.
4: Bom dia, maravilha, maravilha. Daqui a pouco a palavra de Deus chega até a sua casa.
3: Bem-vindo, sapo. Luiz também já está aqui. Bem-vindo, meu irmão.
5: Obrigado.
3: Deus abençoe, viu? Padre Márcio, sua bênção, padre.
5: Deus te abençoe, Rogerinha, povo que está aqui, povo que está em casa.
3: Ótimo, gente, hoje eu tenho uma boa notícia começando aqui o programa. Nós chegamos aos 40% do
5: graças
3: nosso projeto Dai-me Almas. Olha que bênção, né? Hoje de manhã nós não tivemos o Sorrindo para a Vida, então algumas pessoas não se atualizaram da nossa campanha, mas a gente traz aqui no Amor Vencerá, agradecendo de coração a você, família Canção Nova, que está reagindo, né? Hoje, dia 12, nós já estamos com 40%. Hoje é dia de festa, dia do Sagrado Coração de Jesus. Nossa igreja está em festa e nós estamos adentrando, nos aproximando para dentro desse Sagrado Coração. E vamos colocar também todos os nossos sócios benfeitores. Mas eu convido você a ajudar, né? 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
3: Então faça o seu Pix hoje também para ajudar essa obra de evangelização, mas nós agradecemos de coração pelos 40% que nós hoje atingimos, né? Graças a Deus. Padre, hoje é festa do Sagrado Coração de Jesus, né? Nós, na loja Canção Nova, temos muitos produtos de evangelização que lembram essa devoção. Ali do ladinho do padre, olha, temos um pequeno quadrinho, né, padre, ali?
5: Isso.
3: O Luiz também ajuda ali, ó, a pegar ali o quadrinho. E um terço também com a foto do Padre Léo, né? Olha, Padre Léo que está aí em processo já, né? De beatificação, o processo já está em Roma. E nesse final de semana vamos estar aqui com o acampamento na Trilha da Cura com a comunidade Betânia. 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Eu sou apaixonada pelo Coração de Jesus, gosto demais. Tenho na minha porta ainda, né, lá o Coração de Jesus, aquela oração alto: o Coração de Jesus está comigo, venha a nós o vosso reino. Eu aprendi essa devoção na época da primeira H1N1, quando eu morava, padre, em Curitiba. E começou a disseminar, né, essa enfermidade aí pelo nosso Brasil. E a gente não tinha naquela época nenhum recurso e nada. E aí, vamos fechar a casa de missão, vamos aqui encerrar o grupo de oração, não vamos, vamos ter encontro, não vamos. Vamos. E nós vamos rezar a oração do Coração de Jesus. E nós, comunidade, naquela época, rezávamos todos os dias: alto, o Coração de Jesus está comigo, venha a nós o vosso reino. Tanto que depois eu fiz um devocional do Sagrado Coração de Jesus, que está disponível no Spotify, né? Está disponível na internet, onde nós rezamos com o Coração de Jesus. E naquela época, padre, ninguém da nossa casa de missão adoeceu. Nós tivemos nenhum sintoma daquela gripe naquela época, porque o coração de Jesus estava ali para nos abraçar, nos proteger e nos livrar de todo mal. E hoje nós vamos pedir a intercessão do coração de Jesus sobre a sua vida. Já quero colocar a intenção aqui da Catarina e do Paulo, que estão fazendo um retiro cenáculo de Maria, não é? E foi o seu filho que colocou aqui a intenção, ele está ali, né? Vamos rezar assim com todo carinho, viu? Rezo pela minha mãe que faz aniversário hoje, Dona Dulcineia, lá em Lorena, na minha terra, né? Ela completa aniversário. Deus abençoe, mãe. E vou rezar também pela senhora aqui no Amor Vencerá. Também a Eliana, na nossa comunidade Canção Nova, do Segundo Elo. Rezo por você com muito carinho, minha irmã. Rezo também, padre, por uma pessoa. Ontem eu estava descendo aqui do palco na quinta-feira e uma mulher parou e foi contando sobre a sua cunhada. O nome dela é Arlete. E ela está com câncer de forma generalizada. Câncer de medula. E ela tem 4 filhos pequenos. E de verdade eu disse para ela, eu vou estar rezando por ela. Eu vou estar intercedendo nessa mãe, não é, que hoje está vivendo uma situação tão difícil assim. Que Jesus faça a vontade dele, mas ele pode operar um milagre na vida dela. E eu quero rezar por ela hoje aqui no Amor Vencerá. E por tantas outras intenções, não é, Pai?
5: Isso, em ação de graças, né, pela visita do Papa Leão ali à Espanha. Amém. Né? E ele falando ao povo espanhol, na verdade ele falou para todo mundo, todos nós também fomos atingidos pelas suas palavras, né? Pelo seu incentivo, pelas suas exortações, pela sua oração, a sua intercessão por todo o povo. Então ele rezou também por nós. Então nossa gratidão, que o ministério do Papa Leão continue a ser essa luz e leve essa paz, né? É o Papa da Paz também que nós temos nesse tempo. Rezamos pelo projeto da Minha Almas, rezamos pelas pessoas que pediram as nossas orações e, de maneira muito especial, reforço isso, nós rezamos pelos sacerdotes neste dia do Sagrado Coração de Jesus, não só os padres aqui da Canção Nova, mas os padres do mundo inteiro. Reze pelo seu pároco, pelo seu vigário, rezemos pelos padres que estão doentes, que estão em crise, que estão no pecado também. Nós rezamos pela santificação de todo o clero. Eu gosto sempre de pensar isso e rezar isso, né? Graças a Deus, sim, nós aqui até aparecemos na televisão e realizamos o nosso ministério através desse carisma, mas tem tanta gente, né? Tanto padre, né, Rogerinha, aqui no escondimento. Verdade. Está dando a vida.
3: Salvando.
5: Então,
3: almas.
5: Eu quero dizer isso. Não valorize só nós, não, viu? Que
3: isso.
5: Aparecemos. Valorize aqueles que não aparecem, mas que estão dando a vida também por amor a Jesus Cristo. E continuemos a rezar para que tenhamos santas vocações sacerdotais e também religiosas.
3: Amém. Por todas essas intenções, nós colocamos tudo no coração de Jesus. E a palavra é do Evangelho de hoje. Vinde a mim, vós todos que estáis cansados e fatigados sobre o peso dos fardos, e eu vos darei descanso. Tomai sobre vós o meu jugo e aprendei de mim, que sou manso e humilde. Vamos cantar, já trazer a palavra e começar a nossa oração, a nossa intercessão. Hoje o Amor Vencerá vai se estender um pouquinho mais do seu horário, devido à transmissão. Vamos rezar para valer, rezar pela sua intenção.

0: Pelo sinal da Santa Cruz, livra-nos Deus, nosso Senhor, dos nossos inimigos. Em nome do Pai, do Filho e do Espírito Santo. Amém. A palavra do Evangelho do dia de hoje, Mateus 11, 25 a 30. Mateus 11, 25 a 30. Naquele tempo, Jesus pôs-se a dizer: Eu te louvo, ó Pai, Senhor do céu e da terra, porque escondestes essas coisas aos sábios e entendidos e as revelaste aos pequeninos. Sim, Pai, porque assim foi do teu agrado. Tudo me foi entregue por meu Pai, e ninguém conhece o Filho senão o Pai, e aquele a quem o Filho quiser revelar. Vinde a mim, vós todos que estáis cansados e fatigados, sobre o peso de vossos fardos, e eu vos darei descanso. Tomai sobre vós o meu jugo e aprendei de mim, porque sou manso e humilde de coração, e vós encontrareis descanso, pois o meu jugo é suave e o meu fardo é leve. Hoje nós temos um convite especial de adentrarmos neste coração, de mergulharmos a nossa vida na suavidade do coração de Jesus, de encontrarmos ali um aconchego, um refúgio, um lugar onde nós descansamos as nossas misérias. Não somente o cansaço do dia a dia, porque poderíamos interpretar só dessa forma: ah, estou cansada, vou descansar em Jesus. Não é somente o cansaço físico, mas o cansaço da nossa miséria interior, das nossas lutas, das nossas dores, das nossas dificuldades, às vezes da falta de esperança, às vezes da falta de alegria. A miséria humana, Jesus vai dizer, não é aqui: vinde a mim e vós encontrareis descanso, pois o meu jugo é suave e o meu fardo é leve. E daqui, Padre, eu já entendo que nunca, nunca, jamais o fardo que Deus permite que vivamos será um fardo pesado, porque Ele mesmo na palavra vai prometer que o fardo dele é leve. Somos nós que inventamos e assumimos um fardo que não é nosso, um peso que não é para você carregar. E Jesus está dizendo hoje: olha, carrega aquele que eu te der, aquele que é da sua incumbência carregar, que é sua tarefa, e deixa que o resto eu resolvo para você. Carrega o meu que eu quero te dar, o meu fardo. Ele é suave, ele é leve. Jamais Deus vai desejar o nosso mal. Hoje, dia da festa do Sagrado Coração de Jesus, acima de tudo é um dia da gente se sentir amado por Deus, um dia que nós sentimos um coração que bate forte por cada um de nós. A gente tinha até uma vinheta que até hoje se coloca, né, Padre, na Rádio Canção Nova, o coração, com a voz da Luzia Santiago. Desde que eu me conheço por, vamos dizer assim, né, uma católica fervorosa que ouvia a Rádio Canção Nova, quando eu era jovenzinha lá, nos meus 14, 15 anos de idade, eu já escutava essa vinheta. O coração de Jesus bate forte por você.
1: Isso. Esses dias eu estava lembrando também na rádio, fui fazer um programa lá e lembrei dessa vinheta, né? Estamos neste mês e hoje é o dia mesmo.
0: Hoje é o dia
1: do Sagrado Coração de Jesus. Isso que a Rogerinha disse é sério e é verdadeiro. Que nós nos sintamos, irmãos, profundamente amados por Jesus nesse dia. Viu? Profundamente amados. Você nas suas misérias, nos seus pecados, nas suas debilidades, nas suas fraquezas. Mas ó, Deus ama muito você. Deus é apaixonado por você. Deus é apaixonado por cada um de nós. E que esse amor já seja cura para o seu coração, já seja cura para a sua alma, já seja a vida para a sua morte, já seja saúde para a sua doença, por seu desespero, que o amor de Jesus já seja essa esperança, já seja esse novo vigor que te levanta, que te põe de pé diante das más notícias, essa maravilhosa notícia: Jesus ama você, e o coração dele, sim, é dilatado e acolhe a cada um de nós, e acolhe você, suas misérias, seus pecados, suas alegrias. No coração de Jesus, meus irmãos, nós cabemos, e ele também cabe em nós. Nós também podemos amar, e somos chamados também a amar. Mas o primeiro convite é esse: abra o seu coração para o amor de nosso Senhor Jesus Cristo. Quando nosso Senhor aqui apresentou, se dizendo, né? Porque eu sou manso e humilde de coração. Ele é manso e humilde, pode se achegar a ele, viu? Jesus não veio a este mundo para nos condenar, para nos apontar os nossos pecados, nossos erros. Apesar que, é claro, ele não quer que nós permaneçamos nos nossos erros, nas nossas falhas. Mas, acima de tudo, ele quer nos amar e ele nos ama. E a imagem do Cristo Redentor, ela é muito significativa, né? Dos braços abertos de nosso Senhor. O crucificado, essa imagem, este sinal bonito, porque nosso Senhor está dessa forma realmente, de braços abertos, com o coração aberto, rasgado pela lança. É verdade, sofrido, porque não foi fácil para Jesus passar pela crucifixão. O coração dele foi aberto, mas não foi um acidente. Não foi um pecado simplesmente. Foi a graça que jorrou do coração. Apesar de tantos pecados, apesar de tantas injúrias, apesar do coração realmente do Senhor ter sido ferido pelas nossas culpas, mas do coração aberto dele não jorrou raiva, não jorrou ressentimento, não jorrou mágoas. Do coração de Jesus jorrou amor, amor, amor, amor. Obrigado, Senhor.
0: Obrigada, Senhor.
1: Porque
0: Jesus,
1: do teu coração jorrou amor, misericórdia. Obrigado, Senhor, porque do teu coração jorra amor, jorra misericórdia para nós agora. Obrigado, Senhor.
0: Obrigado,
1: porque nós somos atingidos pelo teu amor. Glória a ti, Senhor.
0: Glória a ti, Senhor Jesus. E o desejo do nosso coração hoje, que esse jorrar do coração de Jesus chegue até você, né? Que Jesus se derrame em amor sobre a sua vida, principalmente você hoje que está vivendo um momento tão difícil, em que está se sentindo sozinho ou não amado. Tem gente que hoje está sentindo que uma multidão vem contra ela, inimigos te cercam por todo lado. Que esse coração transborde sobre a sua vida, que você sinta o abraço, né, de Jesus, o Sagrado Coração, que você sinta o carinho de Jesus por você. Eu queria chegar bem pertinho de você e dizer: Jesus te ama. O Sagrado Coração de Jesus está aberto hoje para você mergulhar aí a dureza que você está vivendo. O sentimento de rejeição pelo qual você passou. Sentimento de solidão. Hoje também, em muitos lugares, como aqui no Brasil, se comemora o Dia dos Namorados. Coloque em oração também todos os namorados. Mas também coloco as pessoas que estão, por causa da nostalgia do dia, se sentindo sozinhas. Pessoas que foram traídas, pessoas que foram abandonadas, pessoas que sentem a dor de uma solidão incansável dentro de você, um buraco muito grande, um vazio. O coração de Jesus quer hoje curar o seu coração. Vem curar, Jesus, os corações que estão doentes no dia de hoje. Vem curar, Jesus, esse coração que está doendo pela ausência de alguém que se foi. Foi para a eternidade. E você sente uma dor profunda. Cura esse coração, Jesus, que está aí o tempo todo se acusando, que se enveredou aí por um caminho errado e que não conhece o amor de Deus. Você que nunca experimentou o amor de Deus, hoje o coração, o peito de Jesus está aberto, dizendo: vinde a mim, vinde descansar a sua miséria em mim, vinde descansar a sua dor em mim. Coloca a sua dor agora no coração de Jesus. Se a dor é a ausência, coloca. Se a dor é a miséria espiritual que você passa, coloca. Se a dor é um sentimento de inutilidade, de que a vida não deu certo para você, um vazio existencial muito forte, Jesus, Ele está abraçando você, coloca no coração. Eu peço que o câmera depois pegue de novo o Sagrado Coração de Jesus. O peito de Jesus está aberto. Ele está dizendo: é aqui, ó. É aqui no meu coração que você precisa descansar. É aqui no meu coração que você vai se sentir amado de maneira verdadeira. Então adentra, mergulha, vai dizendo com as suas palavras: eu mergulho o meu coração no vosso, Jesus. Eu mergulho a minha dor dentro de vós. Eu coloco minhas misérias, eu coloco as minhas dúvidas, Jesus. Eu coloco até os ressentimentos, coloque ali no coração de Jesus. O câmera está mostrando a imagem do Sagrado Coração em oração. Vá dizendo com as suas palavras: eu me abandono no teu Sagrado Coração, eu me refugio, eu me escondo. Você que tem o desejo de somente se esconder no coração de Jesus hoje, fugir, né, da agitação da sua vida, fugir das decepções, fugir dos problemas, do peso, do fardo que você está vivendo, esconda o seu coração, a sua miséria no coração de Jesus. E Ele está chegando, né? Agora sim, ao vivo, né? O Santíssimo Sacramento, corpo, sangue, alma, divindade de nosso Senhor Jesus Cristo. Ele está vindo. Graças e louvores se deem a todo momento ao Santíssimo e Diviníssimo Sacramento. Vamos aplaudir a Jesus.

Senhor me dava era de uma mão que estava com uma pedra, e de repente essa pedra se transformava em carne. Eu acho que Jesus está transformando o nosso coração de pedra em coração de carne. Ele deseja fazer isso nesta adoração. Então, estenda a sua mão para Jesus, vá se entregando. O coração de Jesus está aqui. Aquele que bate forte por você está aqui. Deixa Ele transformar esse coração de pedra que foi fechado pelos ressentimentos, pelas decepções, pelos embates que você tem sofrido. Você ficou uma pessoa fria. Você se tornou alguém fechado para o outro, você tem medo de confiar. Olha para o coração de Jesus e deixa Ele transformar o seu. Entrega o seu coração a Ele e deixa Ele curar o seu coração. Vem, Senhor Jesus.

0: te agradecemos
1: por esse momento
0: que mais uma vez podemos contemplá-lo, podemos reverenciá-lo. Sim, Senhor, nós que estamos aqui em Cachoeira Paulista, no Rincão do Meu Senhor, mas as pessoas também que estão em casa, nos acompanham pela TV, pela rádio, pela internet. Senhor, nós nos dobramos na Tua presença, diante do Teu coração aberto, diante do Teu coração dilatado, diante do Teu amor, Senhor. Sim, nós nos dobramos. Nos dobramos e ao mesmo tempo nos abrimos. Nos abrimos ao Teu amor. Acolhemos o Teu amor, Senhor. Eis-nos aqui, Senhor. Acolhe a nossa adoração. Acolhe, Senhor, este momento que prestamos de homenagem ao Senhor, reconhecendo que o Senhor é o nosso Deus, que Tu és o Senhor da nossa vida. Obrigado, Senhor, porque no Teu coração nós temos acesso ao Teu coração. Obrigado porque o Teu coração, o Teu amor, Senhor, nos alcança nesta hora. Sim, o coração de Jesus, meu irmão, minha irmã, te alcança nas suas fraquezas, nos seus pensamentos. Quantos pensamentos você tem trazido nos últimos tempos, de derrota, de suicídio? Meu irmão, minha irmã, está aqui o Senhor que te ama. E que sua mente seja transformada realmente pelo amor de nosso Senhor. Que esse desejo de morte seja transformado agora pela presença de Jesus, pelo coração dEle. Sim, que você passe a desejar mais do que nunca daqui para frente a vida, viver. E não viver de qualquer forma, mas viver na vontade dEle. Viver na vontade de Jesus. Obrigado, Senhor, por nos alcançar, por alcançar tantos filhos e filhas neste momento, Senhor. Neste momento de adoração, Senhor. Obrigado. Nos dobramos diante de Ti e nos abrimos, Senhor, às graças do Senhor neste momento.
1: Jesus está curando muitas pessoas neste momento de adoração, de uma carência afetiva muito profunda, de marcas do seu passado, de rejeição, de abandono, que fazem com que você busque de forma desenfreada a aprovação de pessoas, a admiração de pessoas, que faz com que você sinta muitas vezes um sentimento de solidão muito profundo, marcas de desaprovação, de rejeição, de abandono no passado. Eis o coração que te ama, eis o coração que é apaixonado por você, eis o coração que declara o seu amor. Eu te amo, como diz a palavra em Jeremias, eu te amo com o amor de eternidade. Eu te amo com o amor de eternidade. Lá de longe me via o Senhor e declarava, eu te amo com o amor de eternidade. Esse coração que está aqui hoje, meu irmão, está se declarando para você. E como se eu pudesse ouvir aqui, olhando para Jesus, eu te amo, Rogéria, com o amor de eternidade. E cura em você, minha filha, e cura em você, meu filho, suas carências afetivas, sua necessidade de sentir que alguém ama você neste mundo e aprova, e que as pessoas te querem bem. Este é o amor que precisa nos aprovar, e Ele já nos aprovou. No ato da cruz, Ele disse, eu estou entregando a minha vida por você, porque você é importante para mim. Pessoas que estão rezando conosco estão sentindo um calor no corpo. É a proximidade do Rei na sua vida. É o Rei que chega pertinho de você e repete o que eu trouxe na palavra. Eu te amo, eu te amo, eu te amo. Você não precisa se enveredar por esse mundo afora, por essa porta que te abriu, num desejo desenfreado aí de prazer, de preencher esse vazio. Não, Jesus está dizendo: eu te amo e isso basta para você. A imagem é de um documento que é apagado. Nesta adoração, Jesus está cancelando uma acusação de alguém que não se perdoava, de alguém que fez e teve um ato hediondo neste mundo, mas que já teve um encontro com Deus, mas mesmo assim não consegue se perdoar. O coração de Jesus está aberto para você se sentir acolhido de volta. Volta, volta para o coração de Jesus. Volta para Ele. Derrama, Jesus, o teu amor como o Padre nos trazia. Uma torrente de amor hoje. Uma cachoeira, né? Um rio de amor sobre a humanidade, sobre os nossos jovens, sobre as nossas crianças, os nossos adultos, idosos. Um rio de amor, Jesus, nesta festa do Sagrado Coração do Deus.

imagem que me vinha era de feridas. E naquela realidade em que quando nós estamos com feridas que estão com dores fortes e o médico ou o enfermeiro precisa fazer um curativo, nós reagimos como que de forma contrária, não querendo que o médico faça o curativo, faça a lavagem necessária ali na ferida, porque a gente sabe que talvez vai doer mais do que já estava doendo. Mas Jesus, o médico dos médicos, nesse momento, ele quer derramar esse amor e ele pede: não tenhas medo de receber o meu amor. Não tenhas medo de receber o meu amor, porque o meu amor cura. O meu amor

Tinha um coração mesmo, como se fosse de pedra. A dureza da vida te fez ser uma pessoa dura com os outros. Você é muito firme quando você fala, quando você exorta. Mas nesse momento você está em prantos, porque você sentiu a leveza do coração de Jesus. Você sentiu a leveza do fardo de Jesus. Você percebeu que você não precisa se cobrar tanto, e que dessa forma também você nem precisa cobrar tantas outras pessoas.

0: que trabalha em seu favor. Vinde a mim, vós todos que estáis cansados, e eu vos darei descanso. O meu fardo é leve. Entrega o fardo que não é seu para Jesus, vai. Você não tem que ser a pessoa que vai resolver tudo, não. Você não tem que ser a mãe e o pai que tem que carregar todo mundo nas costas. Deixa Jesus carregar um pouquinho o seu fardo no dia de hoje. O Evangelho nos convida. Traz para mim o seu, que eu te darei o meu. Diz para Jesus: eu aceito o teu fardo, Jesus.
1: Eu aceito o teu fardo,
0: porque o teu fardo é leve.
1: Porque o teu fardo é leve.
0: Eu aceito aquilo que tu tens para mim,
1: eu
0: Senhor.
1: Eu aceito aquilo que tu tens.
0: E eu entrego a vós, Jesus.
1: E eu entrego a vós,
0: Jesus. O meu fardo.
1: O meu
0: fardo. Minhas preocupações.
1: As minhas preocupações.
0: As minhas tribulações.
1: As minhas tribulações.
0: O meu fardo é teu, Jesus.
1: O meu fardo é teu, Jesus.
0: Carrega por mim, Senhor.
1: Carrega por mim, Senhor.
0: Aquilo que eu não consigo resolver, Jesus.
1: Aquilo que eu não consigo resolver.
0: Eu deposito no vosso coração.
1: Eu deposito no vosso coração.
0: Obrigada, Senhor Jesus. Oriria lavalaria lavalaria lavalaria lavalaria lavalaria lavalaria lavalaria lavalaria lavalaria lavalaria lavalaria lavalaria lavalaria lavalaria. Estenda a sua mão para Jesus. Canta mais uma vez. Que você deseja ter esse coração.

0: Jesus, que vivemos os seus mandamentos, nós nos tornamos semelhantes a Ele. Não tenha medo de se aproximar do Senhor na adoração. Não tenha medo, não tenhamos medo, irmãos, de nos aproximar do Senhor na oração, na vivência dos mandamentos, para que tenhamos um coração semelhante ao coração dEle. Nos aproximamos dEle, nos tornamos semelhantes a Ele. Para quê? Para ajudarmos aqueles que ainda estão cansados, aqueles que estão longe de nosso Senhor, que sejam alcançados por causa de mim, por causa de você, que você seja, que nós sejamos, irmãos, o rosto da misericórdia, as mãos da misericórdia, o coração misericordioso de Jesus para aqueles que estão ao nosso lado. É a nossa missão também imitá-lo, ser semelhante a Ele. Obrigado, Senhor, por nos confiar esta graça, por confiar esta graça aos sacerdotes, os ministros ordenados, mas a todo o povo, no sacerdócio comum. Obrigado, Senhor. Que responsabilidade a nossa. Dá-nos, Senhor, cada vez mais esta graça de sermos também o seu rosto, o seu coração, as suas mãos, os seus pés, o seu coração aberto para outras pessoas que ainda não te conhecem, não te amam, ainda não te seguem. Obrigado, Senhor Jesus.
1: Obrigada, Senhor Jesus. A imagem é de um cofre que é aberto. E Jesus diz a nós: eu vos darei as insondáveis riquezas do meu coração.
0: Amém.
1: É uma das promessas do Sagrado Coração de Jesus a todos aqueles que vivem a primeira sexta-feira de cada mês. Interessante, né? Essa imagem do cofre. Eu vos darei as riquezas do meu coração, as insondáveis riquezas, os tesouros do meu coração. Eu tenho certeza que Jesus hoje também deseja derramar milagres, curas no meio de nós. Então vamos entregando ao Senhor as intenções que trazemos no coração, aquelas que foram lidas no início do programa, colocando os nossos doentes, colocando hoje aqui Jesus, a Arlete, que está com câncer. Eu coloco, Jesus, todos aqueles que me pedem orações, coloco a minha mãe que faz aniversário nesse dia. Eu coloco, Jesus, os doentes, principalmente aqueles que estão acamados e que desejariam tanto nessa sexta-feira receber Jesus Eucarístico. Estão acompanhando a adoração, recebendo a comunhão espiritual neste momento, recebendo a graça da adoração, alimento espiritual para suas almas. Mas eu quero pedir para que Jesus visite você na sua enfermidade. Quero pedir a Jesus toda a graça sobre a sua vida para que você não desanime. Existe um coração que te ame, mesmo na sua enfermidade, Ele continua amando você. Eu quero colocar hoje no coração de Jesus, pedindo essa insondável riqueza pela humanidade em guerra, pelos países que sofrem com as consequências da guerra, as crianças, os jovens que não vão para a escola, que não brincam, porque estão sobre o medo da guerra. Jesus, tende compaixão, Senhor. Tende misericórdia. Nós colocamos, Jesus, o coração dos pais que rezam pelos filhos hoje. Filhos que estão distantes da Eucaristia, que não frequentam mais os sacramentos. Aqueles que estão frios na fé. Jesus, nós te entregamos. Aqueles que também, Jesus, estão enveredados no mundo das drogas, do álcool, do prazer, estão distantes da vossa presença, também por eles, coração de Jesus bate forte e o desejo do Senhor de salvar as almas mais distantes. Salva Jesus, salva Senhor, recolhe para junto de si, derrama o teu amor, Jesus, sobre eles, misericórdia,
0: a tua misericórdia,
1: tem de piedade, compaixão, e alabarixiri canta balari, alabarixiri canta balari, alabarixiri
0: Jesus. Derrama a tua misericórdia, a sua misericórdia, o seu amor que é infinito. Jorra do seu coração, Senhor Jesus, sobre cada um de nós. Porque o que nós mais precisamos é do seu amor, Jesus. É da sua graça derramada sobre cada um de nós.
1: Vamos soltando a sua nossa voz no Espírito, intercedendo hoje para que os tesouros insondáveis que emanam no coração de Jesus possa atingir a todos aqueles pelos quais nós estamos intercedendo neste momento.

nessa adoração. Sim, o Senhor está fazendo o nosso coração semelhante ao coração dele. Cada vez que nos aproximamos de Jesus, que adoramos

0: Toca no meu coração que uma pessoa que está entubada será desentubada hoje com toda a eficácia. O medo da família é da reação dessa pessoa, é daquilo que pode vir depois. Mas Jesus está dizendo: não tenhais medo.
1: Amém, Senhor.
0: Ele me mostrou.

0: de misericórdia, Jesus. Alguém que trazia os dois pés muito inchados e a perna, com medo ali de uma enfermidade mais grave, de uma infecção mais grave, e você estava rezando, pedindo a Jesus a sua cura nesta adoração. Jesus está tocando. Ele mostrava a imagem de Jesus se abaixando e tocando nos seus pés nesta adoração. Obrigada, Jesus, pelas insondáveis riquezas que emanam no vosso coração, as insondáveis graças que o Senhor está derramando sobre nós no dia de hoje. Alguém que não conseguia escrever, que não conseguia pegar num lápis, numa caneta, porque a sua mão tremia muito. Jesus tocou em você, porque você teve fé. Teve fé. Alguém que rezava pelo pai, para que pudesse perdoar o pai. Você disse o nome do seu pai para Jesus. E dizia a ele: Jesus, eu quero reatar com meu pai. Jesus escutou a sua oração. Obrigada, Senhor. Nós te bendizemos, te louvamos, te agradecemos, te exaltamos, Senhor Jesus. A ti toda a honra, todo louvor, Jesus, toda a glória. Jesus, manso e humilde de coração, fazei o nosso coração semelhante ao vosso. Vamos repetir isso. Jesus, manso e humilde de coração, fazei o nosso coração semelhante ao vosso. Graças e louvores se deem a todo momento
1: ao Santíssimo e Diviníssimo Sacramento.
0: Graças e louvores se deem a todo momento
1: ao Santíssimo e Diviníssimo Sacramento.
0: Graças e louvores se deem a todo momento
1: ao Santíssimo e Diviníssimo.
0: E vamos
1: Sacramento.
0: Aplaudir Jesus de todo o nosso coração. Obrigada, Senhor.
1: Obrigado, Senhor.

0: Do céu lhes destes o pão
1: que contém todo sabor.
0: Oremos. Senhor Jesus Cristo, neste admirável sacramento, nos deixastes um memorial de vossa paixão. Dai-nos venerar com tão grande amor o mistério do vosso corpo e do vosso sangue, que possamos colher continuamente os frutos da vossa redenção. Vós que sois Deus com o Pai, na unidade do Espírito Santo.
1: Amém. Preparemo-nos para receber a bênção.

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1: A TV Canção Nova transmite nesse sábado, 13 de junho, a partir das 10 da manhã, a celebração eucarística da beatificação do venerável padre Nazareno Lanciotti, primeiro beato de Mato Grosso. A liturgia será presidida pelo cardeal Marcelo Semeraro, prefeito do Departamento para a Causa dos Santos, que agirá em nome do Papa Leão XIV. A missa será na paróquia Nossa Senhora do Pilar, cidade de Jauru, no Mato Grosso, que pertence à diocese de São Luís de Cáceres. Sobre a beatificação de Padre Nazareno, Fernando Fantini conversou com o vice-postulador e administrador da causa, Padre Evandro Stefanello.
2: O Padre Nazareno Lanciotti é um missionário italiano que veio para o Brasil já há muitos anos. E desde que veio para o Brasil, trabalhou todo o tempo na paróquia Nossa Senhora do Pilar, em Jauru, no Mato Grosso, e aí ele exerceu o seu ministério sacerdotal com muito amor, com muito zelo, sobretudo em relação à Eucaristia. Todas as comunidades, mesmo as comunidades rurais da paróquia, todas elas tinham a Eucaristia no tempo do Padre Nazareno. O seu amor também pelos jovens, né, que Padre Nazareno cultivava muito esta alegria de trabalhar com os jovens, e a sua devoção também, que do Imaculado Coração de Maria, a devoção mariana, que era muito difundida pelo Padre Nazareno Lanciotti na sua paróquia e depois também no Brasil, quando ele se tornou responsável do movimento sacerdotal mariano.
3: Padre, sobre a celebração de beatificação.
2: A celebração de beatificação, ela é realizada dentro da missa, e no início da missa tem a parte da leitura da bula do reconhecimento do martírio, e o cardeal, que é o representante do Papa. Geralmente essas celebrações, antigamente, elas eram sempre realizadas em Roma, o Papa Bento XVI, Papa Francisco, e começaram um pouco também a realização dessas celebrações fora de Roma. Então é a missa, e dentro da missa tem o momento da leitura da bula e a declaração de beato, e tem o painel, que é descerrado o painel, né, com a foto do beato, porque juridicamente ele já é beato, né? Padre Nazareno, juridicamente ele já é beato, só que não é publicamente ainda. Então, para que o culto público possa ser realizado, é necessária a celebração da beatificação, quando é declarado publicamente que aquele é beato, e ele pode ser então cultuado como beato no território daquela diocese, né? Que no caso o Padre Nazareno é da diocese de São Luís de Cáceres, então ele será cultuado beato na diocese de São Luís de Cáceres. Outras dioceses ou movimentos que queiram fazer o culto ao beato, aí terão que pedir autorização à Santa Sé.
1: Da Central de Jornalismo Canção Nova, Ana Elisa Castro.
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13: Olá, programa Mais Saúde, contando com a presença da professora Denise Mafra, que está dando um show aqui pra gente, né? Ela tem nos ajudado muito a desvendar até os mistérios, vamos dizer assim, da doença renal crônica, que tem sido uma realidade muito grande, não só no nosso país, o aumento de portadores, ainda mais com toda essa obesidade instalada que leva a problemas de diabetes, hipertensão. Nós sabemos que as doenças cardiovasculares são, afinal de contas, as que mais matam, né, no planeta. Então, estamos sempre com esse tema aqui para esclarecer para vocês, não só para os nossos pais, avós, mas também para um vizinho, um amigo, porque, gente, quem assiste, quem ouve o programa Mais Saúde, acaba tendo, assim, umas informações muito legais para passar para frente. E você pode sempre estar falando, olha, vai ouvir no Spotify, porque às vezes as pessoas vão lá no Dr. Google e aparece cada coisa, que eu nem vou tocar no assunto agora. Mas, voltando aqui, nós estamos com a colaboração da doutora Denise Mafra, que eu quero agradecer muito, tá? A Universidade Federal Fluminense, que nos disponibiliza também, ela que é a professora titular de nutrição e que ama falar disso, que é rim, de um modo geral. Denise, bem-vinda. E vem cá, por que que os pacientes com doença renal crônica são tão inflamados? A gente fala tanto de inflamação.
14: Olá, Gisela, novamente aqui. Esse é um tema que é o central, basicamente, posso falar isso, da minha linha de pesquisa, né? Com o meu grupo de pesquisa da UF. Então, assim, por que que eles são tão inflamados? Tem várias causas, né, que esses pacientes têm o processo inflamatório, né? Esse processo inflamatório, lembrando, né, para quem está escutando a gente, ele é importante que o nosso corpo se defenda, né, de algum patógeno, né? Esse sistema imunológico, ele precisa reagir para combater coisas que estão aparecendo que não são normais do nosso corpo. Mas, enfim, no paciente com doença renal crônica, a gente vai ter essa inflamação exacerbada, né? Então, a gente tem um processo de liberação, de produção de citocinas, né, que são os marcadores de inflamação, muito elevados. E por quê? Já lá no início, quando ele começa o processo de doença renal crônica, ou até antes disso, né, lá no primeiro programa a gente falou de obesidade. Obesidade está totalmente ligado com o processo inflamatório, né? Então, o excesso de tecido adiposo causa aumento de citocina, causa inflamação. Diabetes também está relacionado com inflamação, e a hipertensão também. E aí, se a gente jogar um pouco mais de cardiologia aqui, né, de cardiopatia, a gente tem todo um processo inflamatório. Essas doenças acabam levando um aumento de estresse oxidativo, né, onde a gente produz aumento de radicais livres. E aí elas culminam, né, na doença renal crônica. Ou seja, eu já venho andando com um processo de estresse oxidativo, com inflamação, e quando esse rim começa a sofrer lesão, ali no próprio sistema glomerular, lá no néfron, né, que é a unidade funcional do rim, então a gente tem 1 milhão de néfrons em cada rim, quando ele começa a ser lesionado por uma pressão alta, por um diabetes, né, por essas citocinas que já estão sendo produzidas no organismo desse paciente, ali aquele, o néfron, ele começa a sofrer um processo inflamatório também. Então a gente já tem o primeiro ponto de partida para o processo inflamatório nesse paciente com doença renal crônica, né? E aí ele tem todas essas doenças, né, essas comorbidades juntos, mais doença renal, ele tem esse processo inflamatório instalado. E se ele começa a fazer diálise, então vocês imaginam, né, como é agressivo colocar lá no cateter e o sangue passar por uma membrana de diálise, por uma máquina de diálise, né? Ou seja, como eu falei lá no início, é algo anormal que está no meu corpo. Então, como eu tenho alguma coisa anormal no meu corpo vai produzir mais citocinas para combater aquilo. Só que esse processo acaba ficando desorganizado, né? E ele aí tem esse processo inflamatório muito mais elevado, sempre associado com o estresse oxidativo. O que é isso, né? É a formação excessiva de radicais livres, né? Quando a gente tem excesso de radicais livres, o que que é? Quando a gente tem uma molécula que a sua última camada eletrônica, né, isso lá, a química, né, ela está desemparelhada. Então, ela começa, essa molécula que está, vamos dizer que ela está doidinha, né, ela começa a atacar outros componentes no nosso organismo. E aí, com isso, eu tenho a atração de um processo inflamatório das citocinas, né? A gente estuda, Gisela, bem mais aprofundado, né? A gente coleta o sangue desses pacientes, a gente analisa. Quando se trabalha com ratinhos com doença renal, uhum, né, que estimula a doença renal, né? Então proporciona a que esse ratinho fique com doença renal para a gente estudar um pouco mais. Se estuda mais tecido, então estuda o rim, estuda o músculo, né? No paciente a gente não consegue fazer isso, né? Obviamente, então a gente coleta o sangue. Então a gente analisa através de biologia molecular, né? E a gente hoje já sabe o que é PCR, todo mundo faz. Então a gente analisa muito através de PCR os fatores de transcrição que estão dentro da célula, né? Então a gente faz toda a separação no laboratório dessas células no sistema imunológico do nosso paciente, e a gente faz por PCR, né, a leitura de fatores de transcrição que podem estar alterados no nosso paciente. Então, os estudos têm mostrado, assim, a gente tem um fator de transcrição bem importante, que eu vou falar um palavrão aqui, né, que é o NF-kB. Né? Então, é o fator nuclear kB. Esse fator, ele é importante porque ele sinaliza a produção lá no núcleo da célula da produção dessas citocinas inflamatórias que eu falei. Então a gente tem um processo de inflamação instalado e aí vários fatores causam essa ativação do NF-kB, né? A gente tem um outro fator também, fator nuclear, que a gente mede também lá por expressão genética, que é o NRF2. Ele é um fator que esse é ótimo, ele é bonzão. Ele vai fazer aumento da expressão de enzimas antioxidantes. Então, glutationa peroxidase, peróxido dismutase, NKL1, M-oxigenase, ou seja, mais de 250 enzimas antioxidantes, ou seja, elas vão combater os radicais livres. Tá? Uhum. Não sei se eu tô falando muito aprofundado.
15: Não, mas... não.
13: Não, não, mas dá para entender perfeitamente, porque você sabe que tem uma galera aí que segue a gente, que é da área da saúde, né? Mas de tanto a gente comentar microbiota, essas coisas, muita gente já mesmo leiga entende bastante, sabe perfeitamente que esse NF-kB é aquele que vai simplesmente começar a dar tiro, né? Que vai começar a inflamar. E olha que bom, a gente tem um outro, né? Que desinflama, né? Mas e a proporção? Sim.
14: Eis a grande questão. O que a gente tem visto no paciente com doença renal crônica é um desbalanço desses fatores de transcrição. Tá. Ou seja, tem muito NF-kB sendo expresso.
13: Inflama mais e desinflama menos e produz menos substâncias anti-inflamatórias. Aí a gente vai ajudar com o quê?
14: Nutrição.
13: E o que você tem visto nos seus estudos que tem ajudado assim muitos pacientes que são inflamados? Como é que diminuímos essa inflamação? Porque inflamar é bom, o problema é quando não tem aquela inflamação resolvida, né?
14: Isso, exatamente. Aí ele tem um processo, e aí assim, lembrando que, já falei, né, um pouco das causas, as consequências dessa inflamação, ela tá, por exemplo, a inflamação, ela tá muito atrelada ao processo aterosclerótico, né, e esse paciente com doença renal crônica, ele morre muito de quê? De doença cardiovascular. Então, se a gente bloquear, né, ou mitigar, como, né, é o nosso programa hoje, mitigar a inflamação, a gente pode diminuir a formação desse processo aterosclerótico, né, no paciente com doença renal. A nutrição é muito importante, né? É, a gente é suspeita, né, Gisela, para falar.
13: A gente ama.
14: Mas a gente tem visto nas pesquisas os resultados muito interessantes, né? Quando a gente começou analisando esses fatores de transcrição aí, a gente viu que realmente eles têm muito NF-kB e menos NRF2. Eu falei assim, o que a gente pode fazer com a nutrição? Um dos trabalhos pioneiros, que foi muito interessante, assim, a gente tem a suplementação de castanha do Pará, né, que hoje a gente chama de castanha do Brasil. O povo do Pará não gosta muito disso, né? Tem uma aluna que é do Pará, assim, não, do Brasil não, é do Pará.
13: É isso aí.
14: Aquela castanha deliciosa, maravilhosa. Ela é rica em selênio. Selênio é um antioxidante, é um mineral antioxidante. E rica em outros compostos fenólicos também, que são super importantes. Então, eu tenho uma... Foi uma aluna minha desde bebê, né? Eu falo que desde a graduação, a Milena Stockler Pinto. Hoje ela é professora comigo lá na UF. Ela, desde a graduação até mestrado, doutorado, a gente fez o seguinte. A gente foi suplementando castanha do Pará para os pacientes. A gente fez uma castanha, né? Porque a gente sabe que ela é cara. Mas se a gente usar como um remedinho, uma castanha por dia, então a gente viu assim, essa castanha, uma por dia, durante 3 meses nos pacientes que fazem hemodiálise. A gente viu resultados fantásticos. Então a gente tem o aumento das enzimas antioxidantes, né? E a gente teve a redução da expressão desse fator aí, né? O NF-kB.
13: Que beleza. Exatamente. Então, gente, olha só, é uma castanha. Porque também tem isso, né? Dependendo do solo que essa castanha é cultivada, ela vai ter mais ou menos selênio. Às vezes a gente pode estar pedindo para comer duas e está comendo demais também, né? Sim. Então, uma é o padrão. Ai, que máximo. Então, isso a gente pode levar também, Denise, para várias outras situações, né? Então, uma castanha todos os dias. Que mais? E esse foi um trabalho pioneiro, então?
14: Esse foi um trabalho pioneiro com esses fatores de transcrição. Esse trabalho foi assim, vários trabalhos, né, foram gerados dessa pesquisa. A gente foi para vários congressos internacionais apresentar via, né, de forma oral. A gente
13: publicou. Ai, que delícia.
14: É muito legal. E assim, é uma coisa que é do Brasil, né? E uma coisa, tudo bem, a gente pode até falar, é um pouco caro, mas é uma castanha. E a gente hoje já orienta nossos pacientes no ambulatório a comer uma castanha por dia, né? Isso é muito importante, né?
13: Olha que bacana. E Denise, mas está ainda muito caro, porque às vezes a gente vê que o acesso a essas oleaginosas, dependendo da central onde se compra, eu fico às vezes um pouco preocupada, porque eu falo, ai gente, será que não tem muito fungo aí? Mas enfim, eu sempre falo, tenta comprar castanha na casca e abre, porque também o paladar é totalmente diferente, né? Mas enfim, uma por dia, tá? E que mais? Conta mais, eu tô adorando isso. Agora o pessoal vai sair comendo viu pessoal? Uma castanha.
14: A gente tem outro trabalho que foi com cúrcuma, né? A cúrcuma não é uma coisa, não é um tempero que a gente usa muito aqui, né? Eu acho que tá aumentando até, né? Consumo da cúrcuma é muito mais lá na Índia, né? Que eles usam cúrcuma em tudo. Mas a cúrcuma, ela tem várias propriedades anti-inflamatórias e antioxidantes, né?
13: Sim.
14: Então a gente fez na hemodiálise também, a gente suplementou. E aí foi até engraçado, porque a gente teve um probleminha de fazer cápsula da cúrcuma. E aí, a minha aluna de doutorado, ela assim, Dê, vamos fazer um suco. Aí a gente fez um suco com cenoura e laranja e cúrcuma, né? É a melhor forma de comer? Não, não é. Mas como a gente tinha que ter um grupo...
13: padrão, né?
14: Que fosse controle, ou seja, sem a cúrcuma, pra gente poder publicar isso em revista científica, né? Que a gente, não é o placebo, mas é como se fosse o placebo, né?
13: Sim.
14: Então a gente fez esse suco e durante a diálise, a minha aluna deu 100 ml, pouquinho, né? Durante 3 meses para os pacientes em hemodiálise. Esse trabalho também foi muito legal. Ele diminuiu a proteína C-reativa, que é um marcador de inflamação, e diminuiu o fator de transcrição NF-kappa-B.
13: Então, e algum que estimula aquele outro fator de transcrição anti-inflamatório?
14: O NRF2, a gente tá ali, a castanha estimulou. A cúrcuma, a gente não conseguiu estimular o NRF2.
13: Tá.
14: Ainda não, mas enfim, vamos ver se a gente, talvez assim, aumentando a dose, aumentar o tempo do estudo, né? Pode ser que a gente consiga. Um outro trabalho que a gente tem, e esse a gente não viu muito resultado, foi o cranberry, que não é uma fruta daqui, né? Mas que tem os extratos de cranberry muito para infecção urinária, né?
13: Exato.
14: E aí a gente fez essa. A gente ainda tá vendo os resultados, mas esse a gente ainda não viu muito. Mas se a gente for lembrar, o cranberry é uma berry que a gente tem, né? E que, por exemplo, o jabuticaba pode substituir o cranberry.
13: Muito.
14: É uma fruta nossa.
13: E a casca, nossa, tem uns estudos espetaculares, né? Nossa, é fantástico, é fantástico. Eu tava até falando com meu marido, a gente tava andando, tem uma loja aqui do lado que abriu de coisas mineiras. Eu falei, gente, eu preciso ver se tem aquela geleia de jabuticaba com a casca da jabuticaba. Vou lá dar uma olhada. Escuta, e vem cá, e o própolis, que agora se fala tanto do própolis verde de 70%, eu achei em cápsula, menina, porque aquilo pra tomar em líquido ninguém aguenta.
14: Tem dois trabalhos em doença renal crônica, que é do um trabalho na realidade, né, que é do Marcelo, do professor, hoje ele tá na Bahia. Então foi um estudo durante um ano, né, em pacientes com doença renal crônica que tem que fazer diálise, né, antes da diálise. E ele viu diminuição de proteinúria, ele viu um monte de coisa interessante com o própolis. Né, 500 miligramas de própolis por dia em cápsula, né, extrato de própolis.
13: E era aquele verde, não?
14: Isso.
13: 500 miligramas, vou até marcar aqui, dia.
14: Tá. Esse trabalho é bem interessante. Agora ele também publicou, mas com Covid. E aí ele viu que o tempo de internação dos pacientes que usaram própolis foi menor do que os pacientes que não usaram própolis.
13: Mas Denise, você sabe que nós temos um palestrante internacional, Pedro Bastos, que é ótimo, e uns estudos mostraram o que um própolis, eu até mandei parar todo mundo de tomar própolis, porque o própolis aumentava aquela tempestade de citocinas, e que era o problema do Covid. Mas olha que interessante, depois eu vou ler esse estudo para ver.
14: Depois a gente pode, me manda, mas assim, o que a gente tem, a gente tá agora
13: isso,
14: fazendo estudos com o própolis, é exatamente pra gente ver se a gente modula o NF,
13: isso,
14: RF2 e o NF-kappa-B, né?
13: Então,
14: a nossa hipótese é que ele faz diminuir a inflamação, Gisela.
13: Claro.
14: Essa é a nossa grande hipótese.
13: Lógico.
14: É interessante. É, a gente tem uma revisão publicada sobre própolis, né, levantando essa questão, né, que o própolis pode ser benéfico para o nosso paciente com doença renal crônica.
13: Que bacana. Então, nós já falamos, uma castanha por dia, a gente pode ralar a raiz da cúrcuma, né, raiz do o rizoma, esqueci o nome, porque... O açafrão, a gente pode ralar, porque é muito de Goiás, da região central do Brasil, né?
14: Isso.
13: Falamos do própolis, 500 miligramas, né? E que mais tem que ralar? As berries, né? Que nós temos a jabuticaba. E hoje em dia a gente tem um monte de árvores que você encontra daquela outra... acho que é a amora, né? Que fica todo mundo reclamando que tinge o chão, né? Isso. Mas que é bárbara.
14: Isso.
13: E pra gente terminar aqui, que mais? A gente vai falar mais algumas coisas.
14: Tem tanta coisa, porque assim, a gente tem os crucíferos, né?
13: Que eu amo.
14: Exatamente. A gente ainda não tem nenhum estudo com isso, né? Pra modular esse. Mas assim, o sulforafano, que é o princípio ativo que tem lá, o composto bioativo do brócolis, da couve-flor. Couve de Bruxelas. Isso. Eles são ricos em sulforafano. Tem vários estudos mostrando que esse sulforafano é agonista. Então, ele ativa o NRF2. Então, lembrando, um prato com verdes é importante. Né?
13: E sempre entre esses verdes, alguém da família das brássicas, né? E esses crucíferos são fantásticos. Ai, acabando o programa. Tão bom falar.
14: A gente tem tudo, só esse. E aí eu deixo tu me...
13: Fala, querida.
14: A gente tem estudo que a gente não tem resultado ainda, mas é com chocolate meio amargo.
13: Opa!
14: Que a gente é cheio de fenólico, a gente está apostando que esse chocolate... possa, então, melhorar, diminuir a inflamação nos nossos pacientes. Então,
13: olha quanta coisa boa.
14: Estudos andando aí, que em breve a gente terá aí os resultados.
13: Não, e agora é assim, né? Sempre que for fazer um artigo e publicar antes, vai estar aqui falando do Mais Saúde e dos resultados.
14: Gisela, deixa eu terminar um segundo, assim.
13: Claro.
14: As minhas alunas ficam bravas comigo. A gente tem um grupo no Instagram que é Nutrição em Nefro UF. Esses trabalhos estão sempre publicados lá. E assim, eles são em inglês, mas a minha aluna, ela faz uma tradução e um geral no Instagram. Então é legal para quem quiser conhecer mais o nosso trabalho.
13: Como é que é o nome?
14: Nutrição em Nefro UF.
13: Nutricão.
14: Isso.
13: Tá aqui já. Já tá aqui. Olha,
14: ele descobriu você... por ele.
13: Seguindo. Gente, não percam, que é bárbaro e a gente tem que divulgar. São informações preciosas, tá? Então, tudo que você precisar e puder divulgar pra gente estar passando aqui vai ser ótimo. Querida, um beijo enorme e esperando todo mundo no próximo Mais Saúde. Lembrem de divulgar e eu esperando vocês no próximo Mais Saúde. Se Deus quiser, vai ser ainda com a doutora Denise Mafra. Obrigada, Dê.

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10: Olá, boa tarde. Pelo horário de Brasília, 12:30. Sexta-feira, 12 de junho de 2026. É hora de notícias aqui na Rádio Canção Nova. Papa conclui viagem apostólica à Espanha após encontro com migrantes nas Ilhas Canárias. Canção Nova transmite celebração da beatificação do venerável padre Nazareno Lanciotti, primeiro beato de Mato Grosso. Diocese de Lorena vai sediar o próximo Congresso Apostólico Mundial sobre a Misericórdia em 2029. Fim de semana deve ter chuva em áreas do centro-sul e norte do Brasil. Portaria do governo federal define os horários de trabalho nos dias de jogos da seleção brasileira na Copa do Mundo. Essas e outras notícias a partir de agora no Jornal Canção Nova. Eu sou Daniel Gonçalves e trabalha comigo na operação do áudio Thales Augusto. Esta é uma emissora da Rede Canção Nova de Rádio. 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O Papa Leão XIV visitou hoje a ilha de Tenerife, na Espanha, último compromisso de sua viagem apostólica. O Santo Padre se encontrou com migrantes e citou São José de Anchieta, missionário jesuíta que evangelizou o Brasil. O último compromisso do Papa foi a missa no Porto de Tenerife, que você acompanhou aqui na Rádio Canção Nova. A expectativa é que o Papa chegue a Roma essa noite. As informações com Luciana Santos.
11: Leão XIV deixou a cidade de Las Palmas e desembarcou por volta de 9:30 da manhã, horário local, no aeroporto de Santa Cruz de Tenerife, última parada de sua viagem. Após ser recebido por autoridades locais, o Papa visitou um centro de acolhimento temporário de migrantes, no município de Laguna. O local já recebeu 54 mil deslocados. O pontífice ouviu o testemunho de migrantes. Leão XIV ouviu relatos de alguns acolhidos que usam a travessia, chamada de Rota Atlântica, em busca de dignidade em solo espanhol. O bispo local e autoridades públicas também falaram sobre os desafios da migração. Voluntários e organizações que prestam apoio e assistência humanitária também estiveram com o Papa. Em francês, Leão XIV iniciou seu discurso lembrando que a igreja celebra hoje a solenidade do Sagrado Coração de Jesus, que simboliza o amor misericordioso e infinito de Deus para cada pessoa. Nesse contexto, disse o Papa, é providencial que o amor de Deus não conhece fronteiras, não faz distinções, independentemente da origem. O pontífice citou missionários das Ilhas Canárias, entre eles São José de Anchieta, que deixou o arquipélago para anunciar o Evangelho na América, principalmente no Brasil, abrindo novos horizontes missionários e levando na bagagem fé, esperança e caridade. Leão XIV concluiu garantindo que levará a todos em seu coração e em suas orações, confiando-os à Virgem Maria, consoladora dos migrantes. O Papa encerra sua viagem com uma missa no porto de Tenerife e uma cerimônia no aeroporto da cidade às 14h30, no horário local. Depois, embarca para Roma.
10: A TV Canção Nova transmite nesse sábado, 13 de junho, a partir das 10 da manhã, a celebração eucarística da beatificação do venerável padre Nazareno Lanciotti, primeiro beato de Mato Grosso. A liturgia será presidida pelo cardeal Marcelo Semeraro, prefeito do Departamento para as Causas dos Santos, que agirá em nome do Papa Leão XIV. A missa será na paróquia Nossa Senhora do Pilar, na cidade de Jauru, no Mato Grosso, que pertence à Diocese de São Luís de Cáceres. Sobre a beatificação de Padre Nazareno, Fernando Fantini conversou com o vice-postulador e administrador da causa, Padre Evandro Stefanello.
9: O Padre Nazareno Lanciotti é um missionário italiano que veio para o Brasil já há muitos anos. E desde que veio para o Brasil, trabalhou todo o tempo na paróquia Nossa Senhora do Pilar, em Jauru, no Mato Grosso. E aí ele exerceu o seu ministério sacerdotal com muito amor, com muito zelo, sobretudo em relação à Eucaristia. Todas as comunidades, mesmo as comunidades rurais da paróquia, todas elas têm a Eucaristia, tinham ao menos, né, tinham a Eucaristia. No tempo do Padre Nazareno, o seu amor também pelos jovens, né, que Padre Nazareno cultivava muito esta alegria de trabalhar com os jovens, e a sua devoção também, que do Imaculado Coração de Maria, a devoção mariana, que era muito difundida pelo Padre Nazareno Lanciotti na sua paróquia e depois também no Brasil, quando ele se tornou responsável do movimento sacerdotal mariano.
12: Padre, sobre a celebração de beatificação.
9: A celebração de beatificação, ela é realizada dentro da missa,

0: realização dessas celebrações fora de Roma. Então é a missa, e dentro da missa tem o momento da leitura da bula e a declaração de Beato, e tem o painel, que é descerrado o painel, né, com a foto do Beato, porque juridicamente ele já é Beato, né? Padre Nazareno, juridicamente ele já é Beato, só que não é publicamente ainda. Então, para que o culto público possa ser realizado, é necessária a celebração da beatificação, quando é declarado publicamente que aquele é beato, e ele pode ser, então, cultuado como beato no território daquela diocese, né? Que, no caso, o Padre Nazareno é da diocese de São Luís de Cáceres, então ele será cultuado beato na diocese de São Luís de Cáceres. Outras dioceses ou movimentos que queiram fazer o culto ao beato, aí terão que pedir autorização à Santa Sé.
1: Diretamente da Lituânia, a irmã Maria Antonella Silva, da Congregação das Irmãs de Jesus Misericordioso, partilha a experiência de participar do Congresso Mundial da Misericórdia e destaca os momentos de fé, reflexão e comunhão vividos durante o encontro.
2: Eu estou aqui em Vilnius, que é a capital da Lituânia, onde nós, nesses dias, vivemos o sexto WACOM, que é o Congresso Apostólico Mundial da Misericórdia. E claro, no final do congresso, foi anunciado que o próximo congresso será na Canção Nova, na nossa sede em Cachoeira Paulista, esse congresso que foi acolhido pela nossa Diocese de Lorena. E, portanto, você sócio evangelizador, você sócia evangelizadora, também participa desta alegria. Em 2029, a Canção Nova sediará este Congresso da Misericórdia. E você não pode ficar fora disso. Até porque é cumprimento da inspiração que Deus deu ao Padre Jonas em 2002. A Canção Nova é chamada a ser a Casa da Misericórdia. E a sua oração, a sua contribuição ajuda muito para que nós possamos cumprir essa missão de levar a misericórdia do Senhor a muitos corações.
1: A Diocese de Lorena vai sediar, né, o próximo Congresso Apostólico Mundial sobre a Misericórdia em 2029. Foi o que nós ouvimos aí do Padre Wagner Ferreira, presidente em exercício da comunidade Canção Nova, ele que esteve acompanhando lá todo o evento que aconteceu na Lituânia. O evento internacional agora será realizado em 2029 na comunidade Canção Nova, em Cachoeira Paulista. O anúncio oficial foi feito nesta sexta-feira pelo Vaticano, durante o encerramento da edição deste ano, que aconteceu em Vilnius, na capital Lituânia. O encontro católico reúne fiéis, milhares de fiéis do mundo inteiro, a cada 3 anos, para palestras, celebrações e momentos de oração. Cidades como Roma, Cracóvia, Bogotá já escolheram, né? Já acolheram esse congresso em edições passadas. E para a Canção Nova, a escolha cumpre uma profecia do fundador Padre Jonas Habib, que em 2002 consagrou a comunidade como a Casa da Misericórdia. Agora vamos ouvir a irmã Maria Antonella Silva, da Congregação das Irmãs de Jesus Misericordioso, para falar sobre a experiência que ela viveu na Lituânia.
3: Estar nesse congresso é ver a obra da misericórdia sendo concretizada pelo pedido de Jesus, que desejava que a misericórdia fosse espalhada por todo o mundo. E esse é um sinal, né? Esse congresso mundial é um sinal de que a misericórdia tem chegado nos lugares mais inimagináveis. E isso para mim é incrível e também um sinal de que ele está nos conduzindo, né, a anunciar essa misericórdia. A misericórdia sempre foi e sempre esteve presente em nossas vidas, né? E quando Jesus aparece para Santa Faustina, foi num tempo também muito difícil, desafiador, de guerras, de conflitos,

0: E desafios sempre vamos ter, né? Na nossa vida, no nosso cotidiano. Mas esse é o convite que a misericórdia tem para cada um de nós. O convite é a confiança. Então, eu acredito que que a misericórdia de Deus apresenta a cada um de nós, diante dos desafios, uma oportunidade para confiar, uma oportunidade para ter mais esperança, porque o Senhor está presente e Ele é a própria misericórdia. Acredito que esse encontro pode contribuir uma maior abertura à misericórdia, uma maior abertura à missão da igreja, né? Que, assim como na imagem de Jesus misericordioso, Jesus está com o coração aberto para acolher cada situação que enfrentamos, cada dificuldade, problema, dor. E quando olhamos para essa imagem, recordamos aquilo que Jesus mesmo fala, né? A humanidade não encontrará paz enquanto não se voltar confiante para a sua misericórdia. Então, eu acredito que a igreja abre novos horizontes a partir desse congresso, abre novas oportunidades para que a evangelização cresça no sentido de unidade, no sentido de carisma mesmo, e caritativa, né? Porque a misericórdia é para todos.
1: Agora, 12:43. Cristiane Monteiro partilha agora conosco a celebração de Santo Antônio, amanhã, dia 13, direto da Custódia da Terra Santa. Vamos acompanhar.
2: Estamos aqui na Igreja de São Salvador, em Jerusalém, e aqui quase tudo pronto para celebrarmos a festa de Santo Antônio. E comigo, Frei Sérgio, que é de Portugal, praticamente da cidade de Santo Antônio, que vai falar para nós. Por que Santo Antônio é tão importante para a custódia de Terra Santa e como é que nós celebramos ele nesses dias?
3: Olá, Cristiana, olá a todos. Santo Antônio é importante para a custódia da Terra Santa porque, em primeiro lugar, é santo da devoção dos frades que, ao longo dos séculos, celebraram a devoção de Santo Antônio. Mas, em particular, em 1917, durante o conflito entre os turcos e os ingleses, os frades passaram por algumas dificuldades e correram o risco de perder os lugares santos. Aliás, alguns até foram presos. E nessa altura, os frades celebraram três tridos a Santo Antônio, pedindo a sua intercessão. E a verdade é que, num primeiro momento, os frades foram libertados da prisão e depois, num segundo momento, chegou desde Constantinopla a ordem para deixar os frades livres e deixá-los nos lugares santos. Depois, em 1929, o Papa Bento XV deu autorização para celebrar Santo Antônio, patrono e protetor, como solenidade na Terra Santa. Começamos a celebração de Santo Antônio com um tríduo de preparação, onde refletimos sobre a vida e a mensagem de Santo Antônio, em particular nos seus sermões, e hoje, à tarde, começamos então a solenidade com a celebração das primeiras vésperas e amanhã com a celebração solene da Santa Missa, presidida pelo Padre Custódio, rezando por este nosso irmão e também por este santo que, ao longo dos séculos, tem intercedido e tem protegido os irmãos na Terra Santa.
2: Muito obrigado, Frei Sérgio, pela sua participação. Então, vamos celebrar bem Santo Antônio. Tudo será transmitido pelo Christian Media Center. Então, se você quiser acompanhar essa festa linda aqui em Jerusalém, pode ir nos nossos canais.
1: O Supremo Tribunal Federal deu prazo de 60 dias para as plataformas digitais se adaptarem às novas regras. E o preço da cesta básica sobe pelo terceiro mês consecutivo. Direto de Brasília, Francisco Coelho.
4: Os ministros do Supremo Tribunal Federal deram um prazo de 2 meses para que as empresas de redes sociais se adaptem às novas regras do Marco Civil da Internet. Em nova interpretação da corte, as Big Techs passam a ser responsabilizadas caso não removam conteúdos criminosos publicados por usuários. O STF tomou a decisão ao julgar 9 recursos apresentados pelas plataformas e associações. O processo será concluído na próxima semana. O presidente da corte, Edson Fachin, proclamou o resultado parcial do julgamento.
5: De acordo com fundamentação que deixarei aqui por escrito, estou sugerindo que o item 3, melhor dizendo, o item 3, passe na compreensão de uma procedência parcial dos embargos de declaração, ter a seguinte redação: o provedor de aplicações de internet será responsabilizado civilmente, nos termos do artigo 21 do Marco Civil da Internet, pelos danos decorrentes de conteúdos gerados por terceiros em casos de crime ou atos ilícitos, sem prejuízo do dever de remoção de conteúdo. Aqui eu estou mantendo a proposta original, que também sofreu aqui alguns acréscimos com os quais eu estou de acordo. Mas o que eu acrescentaria era: salvo se demonstrada dúvida razoável quanto à licitude, após análise de diligência qualificada por parte do provedor de aplicações.
4: E mudando de assunto, o Departamento Intersindical de Estatística e Estudos Socioeconômicos, o DIESE, divulgou a pesquisa mensal do preço da cesta básica no país. Todas as 27 capitais registraram um aumento no preço da cesta em maio. É o terceiro mês consecutivo de elevação nos custos da alimentação. As maiores altas foram registradas em Recife, Pernambuco, com 8,05%, e em Florianópolis, Santa Catarina, com 7,81%. A cesta básica mais cara do país é a de São Paulo, com um custo de R$ 952,00, enquanto a mais barata é a de São Luís, no Maranhão, R$ 651,00. Arroz, feijão, leite integral, tomate e carne bovina foram os principais responsáveis pela alta nos preços.
1: E agora vamos falar sobre a previsão do tempo. Fim de semana deve ter chuva em áreas do centro-sul e do norte do Brasil.
6: O fim de semana no Brasil deve ser de chuva nas regiões centro-oeste, sudeste e até em algumas áreas do estado do Paraná. A explicação da Maria Clara Sasaki, especialista em meteorologia da empresa Tempo Ok, detalha onde deve chover mais.
7: Temos a formação de um ciclone no oceano que acaba organizando estas instabilidades no continente. A chuva pode ser volumosa em alguns momentos, especialmente no norte do estado do Paraná, áreas também de Mato Grosso do Sul, algumas regiões do interior de São Paulo. Aos pouquinhos essa chuva atinge o Rio de Janeiro, Minas Gerais e o Espírito Santo. É uma chuva que vai acontecer tanto no sábado quanto no domingo.
6: No fim de semana, todo o centro-sul do país deve ter temperaturas baixas, que caem ainda mais a partir de sábado, principalmente no Rio de Janeiro, no leste de Minas Gerais e na capital do Espírito Santo, Vitória. Já na metade norte do país, a expectativa é de um fim de semana de tempo seco em algumas áreas.
7: Temos a presença de uma massa de ar seco no interior do Nordeste, no Tocantins, norte do estado de Goiás. Estas áreas já não recebem uma chuva significativa há pelo menos 2 meses, né? Aquela chuva que a gente chama de chuva agrícola não tem acontecido nestas áreas do Tocantins, interior do Nordeste, norte do estado de Minas Gerais, norte do estado de Goiás.
6: Em grande parte desses locais, a previsão é de bastante calor, com temperaturas passando de 32 graus. Já para outras áreas do norte, a previsão é sim de chuva.
7: Agora, no extremo norte do Brasil, norte do Pará, Amapá, Roraima e norte do Amazonas, tem potencial para pancadas de chuva e pode chover também no Acre e em Rondônia, especialmente quando o ciclone, que está lá no oceano, na altura do sudeste, se organizar, ele ajuda a puxar um pouco mais de umidade para os estados do Acre e também de Rondônia.
6: No litoral do Nordeste, o potencial no fim de semana é para chuva fraca, também com temperaturas altas em torno dos 30 graus. Agência Rádio Web, produção e reportagem, Breno Zonta.
1: Atenção, estudantes interessados em participar do Exame Nacional do Ensino Médio 2026 devem se inscrever até às 23 horas e 59 minutos desta sexta-feira, no horário de Brasília. A inscrição é online e deve ser feita diretamente na página do participante no portal do INEP e com o login do portal gov.br. Esse ano, o Enem dará a possibilidade de atendimento especializado para pessoas com fibromialgia e transtornos mentais, como ansiedade, transtorno obsessivo compulsivo. Pela primeira vez, todos os concluintes do ensino médio de escolas públicas foram inscritas automaticamente pelo governo federal no exame. A única obrigação do estudante é confirmar, até hoje, a sua participação no sistema de inscrição. Depois, o sistema do Enem vai gerar a cobrança no valor de R$ 85,00. Com a prorrogação do período de inscrição, o pagamento da taxa do exame deve ser feito até 16 de junho.
8: Cerca de 80 mil pessoas estiveram no Estádio Azteca, na capital mexicana, para a primeira cerimônia de abertura ontem. O evento contou com muita música e apresentação da cultura local. Logo em seguida, aconteceu a primeira partida da Copa do Mundo, entre México e África do Sul. O trio de arbitragem da partida foi do Brasil. E a seleção da casa se deu bem, venceu por 2-0 e fez a alegria dos torcedores. Mais tarde, em Guadalajara, também no México, a Coreia do Sul saiu perdendo por 1-0 para a seleção da República Tcheca, mas conseguiu uma bela virada, fechando o placar em 2-1. Hoje serão mais duas partidas com cerimônias de abertura: Canadá e Bósnia, às 4 da tarde, e Estados Unidos e Paraguai, às 10 da noite, horário de Brasília. E amanhã o Brasil entra em campo contra Marrocos, às 7 da noite, hora de Brasília, em Nova Jersey, nos Estados Unidos. É a estreia da seleção brasileira em busca do Hexa.
1: E a gente ouviu aí o Flávio Rogério falando sobre o início da Copa do Mundo do México, Estados Unidos e Canadá, cerimônia de abertura ontem, cada país sede, a primeira aconteceu ontem à tarde na cidade do México e depois foram disputadas as primeiras partidas do Mundial. E agora Daniele Esperon vai trazer pra gente as informações da seleção brasileira. No último treino, o Ancelotti mantém a escalação e treina bola parada.
9: Está chegando a hora da estreia da seleção brasileira na Copa do Mundo de 2026. No sábado, contra Marrocos, em Nova Jersey, nos Estados Unidos, às 7 horas da noite, no horário de Brasília. E o técnico Carlo Ancelotti comandou o penúltimo treino visando essa estreia. E manteve a escalação, com Danilo e Alexandro nas laterais, Matheus Cunha e Lucas Paquetá no pelotão de frente. O técnico italiano deve manter essa escalação para o jogo de sábado. O Brasil segue no esquema 4-4-2, como o próprio Ancelotti já informou. Então é nesse cenário que Matheus Cunha vai ser o jogador que vai recompor ali o setor esquerdo, com Paquetá atuando mais pela direita, dando maior liberdade para Vinícius Júnior e Rafinha. Este é o pensamento do técnico italiano. Vale ressaltar que a seleção brasileira ainda enfrenta na fase de grupos Haiti e Escócia. E o atacante Neymar, que vai ficar de fora dessa estreia da seleção, ainda se recupera de uma lesão na panturrilha direita de grau 2, deve ficar disponível para o jogo contra o Haiti, ressaltando que vai passar por novo exame para poder retornar aos treinamentos junto com os companheiros. Agência Rádio Web, com informações da seleção brasileira, Daniele Esperon.
1: Portaria do governo federal definiu os horários de trabalho para os agentes públicos federais nos dias de jogos da seleção brasileira na Copa do Mundo.
10: A regra vale para servidores e empregados públicos, contratados temporários e estagiários de órgãos e entidades da Administração Pública Federal Direta, autarquias e fundações. De forma excepcional, os órgãos podem autorizar a saída antecipada dos agentes públicos até 3 horas antes do início do jogo, sempre pelo horário de Brasília. Por exemplo, nos dias em que os jogos ocorrem às 2 horas da tarde, a liberação pode ser a partir das 11 horas da manhã. Quando for às 5 horas da tarde, a saída é a partir das 2 horas. Segundo o governo, as horas não trabalhadas devem ser compensadas entre 3 de agosto e 30 de setembro de 2026. O limite de compensação é de até 2 horas diárias para servidores, empregados públicos e temporários, e de 1 hora diária para estagiários. Já os agentes públicos que participam do programa de gestão, com metas de produtividade, devem cumprir as entregas previstas em seus planos de trabalho. O governo determina ainda que os órgãos sigam em funcionamento durante os jogos, caso o servidor prefira manter o expediente normal. A portaria também estabelece que os dirigentes devem assegurar a continuidade dos serviços essenciais. Com informações da Agência Brasil, da Rádio Nacional em Brasília, Oussama El Ghauri.
1: Pelo horário de Brasília, 12:57, chegamos ao final do Jornal Canção Nova desta sexta-feira. Produção, Arielle Prado e Ana Elisa Castro. A apresentação, Daniel Gonçalves, com os trabalhos técnicos de Thales Augusto, jornalista responsável Marcelo Tel. Outras informações, acesse noticias.cancaonova.com. Uma ótima tarde para você. 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

0: 1:03.
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0: Boa tarde pra você ligado com a gente aqui na Rádio Canção Nova. Tá no ar mais um Conexão Canção Nova. Sou eu, Orlando Júnior, junto com você, minha gente. Até às 3 da tarde. Vem com a gente!
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0: Comigo ele, meu mágico dos botões, graças a Deus, ligados aqui, junto e misturado, Thales Augusto. Buenas tardes, garotinho! Super. Boa tarde pra você que quer fazer a diferença no mundo. Vem com a gente! Hoje, sexta-feira, dia 12 de junho de 2026, dia dos namorados! Ai, ai, ai, nesse dia dos namorados maravilhoso, um abraço pra todos os namorados, eternos namorados e namorados que ainda vão ser eternos namorados, enfim, você me entendeu, né? Vamos lá, gente, seguindo em frente na sintonia aqui do Conexão Canção Nova, você que tá ligado conosco através da rede Canção Nova de rádio, um abraço pra Nova Esperança, AM 670 kHz no Paraná, um abraço pra Curitiba, a capital paranaense, FM 80.9, aquele abraço também para Campinas, para Paulínia, região de Campinas, AM 1090 kHz. Um grande abraço para você que está ligado com a gente na queridinha do Vale São José dos Campos, São Paulo, FM 95.9. Um abraço também para você que está ligado com a gente agora direto da Bahia, em Vitória da Conquista, FM 90.9. Alô, Bahia! Não podemos esquecer de forma nenhuma você que está conosco através do dial, é isso mesmo, aqui no Vale Histórico FM 89.1, a número 1 do seu rádio. A gente quer também que você acompanhe conosco todos os movimentos, incríveis movimentos, que são os movimentos da providência e da graça de Deus na nossa vida, como Canção Nova. E minha gente, você pode participar através do nosso WhatsApp 991455871, 991455871 é o telefone da Rádio Canção Nova, pra você participar junto com a gente. Blue Sky maravilhoso, nós não temos hoje, tá chovendo aqui em Cachoeira Paulista, aliás, tem alerta até mesmo de granizo em algumas regiões do Vale, já a gente fala sobre isso, mas enquanto isso, você fica ligado conosco e participa, porque hoje é sexta, tem muita música e a sua participação aqui no Conexão.

Na virada do ponteiro, vira também a sua participação agora 1h19 aqui na Rádio Canção Nova. Seja muito bem-vindo à nossa sintonia. Tá chovendo aqui em Cachoeira Paulista e no Vale do Paraíba, viu, gente? Mas estamos seguindo firmes, tranquilos, graças a Deus, sabendo que Deus cuida de nós. Só quero deixar aqui o meu... É importante a gente deixar também o recado para você que tá em área de risco, faz uma atividade que na chuva é mais exigente, momentos de temporal, você que tem um lugar que é mais debilitado aí onde você mora, então muito cuidado, tá? Todo cuidado é pouco pra gente manter aí a nossa saúde, a nossa dignidade mesmo como pessoas, né? Também. Então Deus abençoe muito você que tá ligado com a gente na sintonia do Conexão Canção Nova e que agora também vai tomar seus cuidados aí pra chuva, né? Não pode dar mole, não. Bem, como hoje é Dia dos Namorados, a gente vai falar, de namoro, né? E se você quiser deixar aqui a sua mensagem pro seu querido, pra sua digníssima, pra aqui fazer uma mensagem de Dia dos Namorados, fique à vontade através do nosso WhatsApp 991455871. 991455871 é o telefone da Rádio Canção Nova, o código é 12 pra você participar com a gente aqui no Conexão Canção Nova, pedir sua música e pode fazer recadinho do coração também no ar que a gente gosta. Maravilha, vem mais música por aí, você curtindo Conexão e já já tendo os pedidos musicais.

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0: A paz de Jesus, Orlando. Toca aí Inigualável Comunhão com Shalom. Um beijo para minha esposa e eterna namorada. Eu amo a minha esposa, que Deus nos faça santos. Quem falou foi o Jefferson Elias, de Guaratinguetá, São Paulo. Valeu, meu querido Jeff, tá aí, ó. Tá pago o pedido musical. Silvana, de Cachoeira Paulista, São Paulo, aqui junto com a gente, olha. Hoje eu e meu esposo comemoramos 22 anos de casados. Oferece uma música aí pra nós. Tá aí, ó.
1: Como

0: 1 hora 44 minutos aqui no Conexão Canção Nova, gente. Olha aí, tá pago, né? Pedidos musicais, graças a Deus. Mas vamos falar de Dia dos Namorados, é hoje. Hoje é Dia dos Namorados e eu quero trazer uma realidade diferente pra você hoje. A realidade daquilo que, assim, a gente namora, né? As pessoas namoram. Mas tem realidades no namoro que são bem específicas. E a gente não pode deixar de jeito nenhum de viver essas realidades específicas. Tem coisas no namoro que são inegociáveis. Bem, eu namoro pra sempre há 13 anos. Thales, tá namorando? Não tá namorando? Então, mas tá casado, tá namorando pra sempre. Há quantos anos? Quanto? Muito tempo. Muito tempo. Mais de 10. Bora, vou botar aqui mais de 10. Vamos lá, Amanda. Tá namorando? Não tá namorando. Então, candidata aí a namoro. Beleza. Vamos lá. Você que tá em casa, que namorando ou não, entenda que essa partilha é importante, é fundamental, porque ela também ajuda a lançar bases. Você que está namorando e você que não está. Eu acho que é até mais proveitoso para quem não está, porque tem gente que pode estar namorando, se não está vivendo essas bases de partilha que nós vamos falar aqui, tem alguma coisa errada. Sabe por quê? Nós vamos partilhar o que é inegociável num relacionamento de namoro. É isso. Então, assim, vamos partir do princípio de que quando você faz algo, quando você toma uma atitude, alguma coisa tem que ter de base para aquilo ali, não é? Alguma coisa tem que ser inegociável. Então, Orlando, esse papo de inegociável... Não, é verdade, eu não vou tentar ficar aqui arrumando palavras, mas, por exemplo, para um estudante, o que é inegociável para um estudante? A fidelidade de estudar. Porque senão, é igual, por exemplo, eu falo com meu filho, né? Meu filho fala assim, eu sei a resposta. Eu falei, saber a resposta é uma coisa, você domina a matéria. Se eu tirar o caderno da sua frente e perguntar, você vai dissertar aquilo que eu estou perguntando? Ou você só responde a resposta porque você quer ganhar nota? Não é só nota, sabedoria aqui dentro. Entenderam, minha gente? Princípio de raciocínio? Então vamos lá. Bem, a verdade é que todo namoro, todo relacionamento passa por descobertas, principalmente o namoro que você está começando ali e tudo mais, só se você já antes namorou e voltou e etc. Mas mesmo assim, todo relacionamento passa por descobertas. Ninguém é perfeito, não tem esse negócio, não tem, não é? Ninguém pensa igual a ninguém, não é? Todo casal tem diferenças, por mais semelhanças que tenham, tem diferença. O namoro não é apenas um tempo de viver as emoções bonitas. Namoro é bonito, você sai, pá, perfumadão, aquela coisa, tal, e ela bonitona, pá, dá aquela piscadinha e tal. Mas o namoro não é só isso. O namoro é um tempo de conhecimento, de diálogo, de discernimento. É quando você realmente aprende a enxergar outra pessoa como ela realmente é. Ela se coloca, de fato, como ela é. Porque não adianta você namorar com a pessoa e a pessoa não tá se mostrando quem ela é. Tá errado. Entendeu? A pessoa tá mentindo pra você e pra ela mesma. Mas no namoro você conhece a pessoa, os seus valores, os seus sonhos, a sua forma de enfrentar a vida, de construir a própria vida. Então, isso é importante, né? O que é inegociável no relacionamento? Então, o que você considera indispensável para um namoro, para um noivado, para um casamento dar certo? Pode ser a confiança, pode ser a fidelidade, pode ser o respeito, pode ser a fé, pode ser o diálogo, pode ser a sinceridade. O que pode e o que não pode faltar. Por isso a gente chamou algumas pessoas e a primeira vai ser a Ketune, que vai falar para nós aqui o que é inegociável no namoro. Fala aí, Ketune, boa tarde, bem-vinda.
1: Olá, bom dia, eu sou a Ketune. E para mim, o que é inegociável no namoro é o tempo de qualidade. Eu acho que ambos, né, tanto o homem quanto a mulher, seja numa conversa, seja num momento de oração, tempo curto ou um tempo longo, ambos precisam estar presentes, né? Sem ficar se distraindo com o celular, com, sei lá, pessoas de fora, assim. Ambos precisam estar presentes consigo mesmo, né? Para que haja uma conexão ali. Então, acho que o tempo de qualidade é imprescindível, né? É inegociável.
0: Legal. Tempo de qualidade negociável. Para você que está em casa, o que, que é inegociável num relacionamento? Coloca aqui no WhatsApp, a gente quer tocar também aqui a sua participação do que é inegociável num relacionamento de namoro, tá bom? 991455871, 991455871, código é 12 para você participar com a gente aqui do Conexão Canção Nova, respondendo hoje o que, que é inegociável no relacionamento, ou melhor, no seu relacionamento, né? Você que vive também um relacionamento. 1h50, a gente vai de música, já já a gente volta. Aliás, espera aí só um minutinho, música que na verdade tem a Rosileia aqui de Lorena. Ela está pedindo a música Nossos Caminhos, mas vou deixar ela falar aqui, porque a Rosileia tem a palavra. Boa tarde, Rosileia.
2: Boa tarde, Orlando. Boa tarde, Orlando. Tudo bem? É, Orlando, hoje é um dia muito especial, né? Muito lindo, muito especial. Hoje é dia dos namorados. Eu queria que você tocasse uma música, Nelson Correia, Nossos Caminhos. E que... quero oferecer em especial a todos os namorados, os eternos casados, namorados. Toca para mim, toca para eles, quero oferecer para todos. Boa tarde, Orlando. É a Rosileia que está falando. Vamos oferecer essa música para todos eles.

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8: Adriano de São Paulo oferecendo para sua esposa Érica, Nova Primavera.

0: Juntos no Conexão Canção Nova, na virada do ponteiro, vira também a sua participação 2:08. Não tá chovendo mais em Cachoeira Paulista, mas tá aquele tempinho de chuva, uma chuva com friozinho também, né? Tá diferente. Lembrando que esse final de semana nós temos o acampamento da Comunidade Betânia na Trilha da Cura, e você também pode vir pra Canção Nova, como já tem muita gente andando pela chácara aqui, pra participar desse acampamento, pra vir fazer seu retiro. Aliás, é uma coisa que eu queria falar aqui pra você, que tá ligado com a gente na sintonia. Vir pra Canção Nova não é só vir pro acampamento. Você pode vir pra Canção Nova pra fazer o seu retiro pessoal, pra você vir rezar aqui, pra você estar nesse lugar que é justamente aquilo que nós sempre dizemos, um território eucarístico. E esse território eucarístico é justamente o território onde nós queremos que você esteja, que Deus esteja. E o território eucarístico também, onde Deus quer habitar você, habitar seus pensamentos, habitar seus sentimentos. A todo momento nós somos atraídos por situações, por tentações que querem nos assolar. Deus quer fazer o contrário. Deus quer nos colocar imensamente, intensamente em sintonia com Ele, vivendo para Ele, estando intensamente na presença dEle. A Canção Nova é esse lugar onde você pode fazer esse momento de oração pessoal, de retiro pessoal, 2, 3 dias, uma semana, aí você que sabe. Mas estar aqui também é importante para muita gente. Muita gente vem aqui e fala, eu precisava estar aqui, eu precisava vir aqui, precisava recarregar minhas energias. Pois é, então venha estar conosco e fazer desse momento um momento especial, um momento de graça para você e para sua vida. Eu tenho certeza que Deus fala muito ao coração de todos que ouvem, né? Boa tarde, Orlando, abençoada sexta-feira. Gostaria de ouvir uma música com Aline Brasil, Sagrado Coração de Jesus. Abraços, aqui é a Dagmar Fátima de Lorena. Obrigado, Dagmar, Deus abençoe. Aliás, hoje também nós lembramos a solenidade do Sagrado Coração de Jesus. Sem dúvida nenhuma, um momento especial, não é? Momento especial, especialíssimo. O coração de Jesus bate forte por todos nós e ele deseja se consumir cada vez mais, né, por nós. Né? Olha que absurdo, um coração que ama tanto que mesmo quando nós pecamos ele inflama ainda mais o amor dele para nos alcançar. Esse é o coração de Jesus, não é? 2:10 no Conexão Canção Nova, veja só, quero trazer para você aqui ainda essa participação, que é uma outra participação que nós vamos ter agora aqui. Um relacionamento saudável não se sustenta apenas na atração, na afinidade. Um relacionamento, ele precisa de respeito. Respeito pelas diferenças, respeito pelos limites, pela história e pela dignidade do outro. Quando o respeito desaparece, surgem as manipulações, as imposições e a dificuldade de enxergar a pessoa amada como alguém que merece ser acolhido e valorizado. O amor verdadeiro não transforma o outro em objeto dos próprios desejos, mas reconhece a sua dignidade e seu valor. Talvez esse seja um dos grandes fatores inegociáveis para muita gente, ser tratado e tratar o outro com respeito. Mas aí, como é que você enxerga o relacionamento? O que é inegociável para você? Eu vou trazer agora para você, olha que legal, a participação do Luiz Ferreira. O Luiz Ferreira, ele é da comunidade Canção Nova, nosso irmão, e ele é o namorado da Camila. E o testemunho deles é muito legal, não é? Tá namorando com ela há 4 meses na Canção Nova, mas tem surpresa aí, tenho certeza que você vai gostar muito. Luiz, fala aí, fica à vontade, viu? Boa tarde, irmão.
1: Olá, meu nome é Luiz Ferreira, sou missionário da comunidade Canção Nova, namorado da Camila Gonçalves, também missionária da comunidade Canção Nova. E hoje eu tô aqui para falar um pouquinho para vocês sobre aquilo que é inegociável no nosso namoro. A nossa história, ela é um pouquinho diferente. Nós já namoramos há um tempo atrás e depois de 6 anos nós reatamos o nosso namoro, graças a Deus, né, pela vontade de Deus e também por escolha nossa. E hoje a gente vive esse namoro de uma forma totalmente diferente. Naquela época era bom, hoje é melhor ainda, porque hoje nós temos a maturidade envolvida, né? Nós temos também a graça de Deus, principalmente, e o carisma Canção Nova no meio disso tudo. Então, para nós, é inegociável hoje é ter diálogos, cada vez mais diálogos, e é isso que nós estamos crescendo também enquanto casal. O carinho e o cuidado um para com o outro e também, com certeza, a presença de Deus.
0: Valeu, Luiz, obrigado pela sua participação. Já já o áudio também da Camila falando do que para ela é inegociável no namoro. Agora a música que a Dagmar pediu, que não é Sagrado Coração de Jesus. O nome da música é Confio em Ti. Mas nós achamos, Dagmar, nós achamos. Curte aí o som.

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Estamos de volta no Conexão Canção Nova, na virada do ponteiro. Vira também a sua participação. Olá, meu querido, boa tarde. Aqui é Vanderléia, direto de Gaspar, Santa Catarina. Hoje amanheceu chovendo aqui, mas agora tá um lindo céu aberto e azul. Que beleza, hein? Aqui tá, continua nublado aqui, ainda vai chover mais, eu acho. Manda um alô pra nós aqui em Santa Catarina. Toca uma música tua aí. Não, toca uma música na tua escolha. Dedico a todos que estão na escuta dessa companhia de pesca. Hoje estava acompanhando pela TV Canção Nova as vésperas de Santo Antônio de Pádua em Jerusalém, o Frei Valdir, que estava narrando. Ele era daqui da nossa paróquia São Pedro Apóstolo. Olha que legal, Deus abençoe. E isso é muito legal na missionariedade, né? Assim como nós também aqui na Canção Nova, ora estamos aqui, ora estamos em outras missões. Tive a graça de passar por tantos lugares, né? Bauru, São Paulo, Natal, Rio Grande do Norte, São Paulo capital, Curitiba no Paraná, e agora estamos aqui, graças a Deus, em Cachoeira Paulista. Que Deus abençoe

0: Olá, ouvintes da Rádio Canção Nova, eu sou a Camila, missionária da comunidade Canção Nova e sou namorada do Luiz. No nosso namoro, o que é inegociável para mim é a primazia de Deus. O Senhor precisa ocupar o primeiro lugar nas nossas vidas e também no nosso relacionamento. Por Ele, nós somos chamados ao Carisma Canção Nova e também, pela graça dEle, hoje nós estamos vivendo essa linda experiência que é o namoro. Ele nos direciona e nos conduz nesses passos que nós temos dado. E por isso, vamos sempre lutar para que Ele nunca saia do centro das nossas vidas.
1: Para você que está curtindo o Dia dos Namorados, essa música é linda. Rodrigo Greco, Namorando.

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Juntos no Conexão Canção Nova, agora 2h46 aqui no Conexão. Graças a Deus, você continua ligado com a gente por aqui. 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Você que está curtindo aí, saiba que namoro é isso, namoro é sempre responsabilidade, união, e mais do que nunca a gente precisa também se doar, né? Se doar em verdade um para o outro e cada vez mais ir se conhecendo, isso aí sem dúvida nenhuma. E depois que você já se decide, aí sim, fazer a escolha dentro de um passo maior, noivado, casamento e assim seguir em frente. Não é verdade? Essa música aqui, ó, é linda. Depois dela eu volto para me despedir, mas essa eu quero que você escute, porque é do Peter de Laura, Metade da Metade, uma música que traduz muito aquilo que é uma decisão firme do namoro para dar um passo a mais. Não

O Príncipe da Paz está aqui justamente para alcançar a mim e a você. A gente está encerrando Conexão Canção Nova de hoje. Daqui a pouco tem a Hora da Misericórdia. Aqui em Cachoeira Paulista com Edésio Luiz, mas em outras praças, em outras emissoras da Rádio Canção Nova, você vai conferir também a Hora da Misericórdia com os nossos locutores, irmãos de comunidade, colaboradores. Então seja muito bem-vindo para viver essa devoção conosco a partir das 15h, dizendo: Jesus, eu confio em vós. Mas agora você fica com a música da Rogerinha, O Coração de Jesus Está Comigo, encerrando o nosso Conexão de hoje, Dia dos Namorados, mas dia, solenidade do Sagrado Coração de Jesus. Um grande abraço para você, até o próximo Conexão, se Deus quiser, estaremos juntos semana que vem.

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12: A paz de Jesus, o amor de Maria, que a alegria do Espírito Santo esteja sempre no seu coração. A você que nos acompanha pela Rádio Canção Nova, seja bem-vindo. Estamos começando essa hora toda especial da Divina Misericórdia aqui pela 89.1 Cachoeira Paulista, São Paulo. E também estamos vivendo já aqui na Canção Nova em Cachoeira Paulista o acampamento na Trilha da Cura com os nossos irmãos da comunidade Betânia. Dentro daqui a pouquinho, né, dentro de alguns minutos, às 16 horas, teremos já o início com a celebração da Santa Missa diretamente do Santuário do Pai das Misericórdias. Enquanto isso, vamos preparando o nosso coração e nos colocando na presença de Jesus Misericordioso. Hoje é um dia todo especial, sexta-feira, dia dedicado ao Sagrado Coração de Jesus, e com toda a igreja estamos vivendo a solenidade do Sagrado Coração de Jesus, esse coração que está aberto para cada um de nós. Eu sou Edésio Luiz, membro aqui da comunidade Canção Nova. Junto comigo está o Thales Augusto, Deus abençoe Thales. Também a Amanda está aqui e o José João, meu irmão de comunidade. Queremos nos unir com você em oração e fazemos o convite para você participar conosco. Nosso WhatsApp 12 991455871. Repetindo, 12 991 455 8871. Você manda seu pedido de oração colocando o seu nome, a cidade de onde você está nos ouvindo e a sua intenção. Está começando agora a Hora da Misericórdia.

0: Linda canção Coração Sagrado com Luiz Carvalho. Pai das misericórdias e Deus de toda a consolação, ouvi-nos. Queremos louvar e agradecer a Deus pelo dom da vida dos nossos queridos irmãos e também por aqueles que fazem aniversário sacerdotal hoje. Aqui na Canção Nova temos 8 sacerdotes maravilhosos, completam 4 anos de sacerdócio. Queremos louvar e agradecer a Deus pelo dom da vida e também pelo sim desses nossos queridos irmãos, Padre Bruno Antônio, Padre William, Padre Sidney, Padre Ricardo Rezende, o Padre Francisco Fábio, Padre Gleidson, Padre Tiago e o Padre Edson. Queremos agradecer muito a Deus pelo sim desses nossos irmãos e já aproveitar e colocar todos os sacerdotes no Sagrado Coração de Jesus. Rezamos também em ação de graças, né, por todos os namorados. Eu quero rezar em especial pela minha querida amada esposa, que é minha namorada eterna, se Deus quiser, a Heloína Soares, que Deus te abençoe muito, meu amor, rezando por você, pelo nosso namoro, sempre agradecendo, né, Zé João? Zé João tem a sua amada, querida esposa também. Sim. Boa tarde, seja bem-vinda.
1: Boa tarde você que nos acompanha pela Rádio Canção Nova, aí pelas nossas emissoras que estão junto conosco nessa tarde. Quero também dar uma boa tarde para minha esposa, minha namorada que está em casa escutando agora a Hora da Misericórdia, está rezando hoje conosco. Um beijo, meu amor. Te amo.
0: Amém.
1: Estamos juntos até o céu.
0: Amém, amém. Você que está ouvindo a Rádio Canção Nova, já presente. Você que namora, você coloca o seu namorado, namorada, sua esposa, seu esposo. Apresento, colocamos aqui você, Thales, também, a sua esposa, no coração de Jesus misericordioso. Rezamos aqui pela recuperação da saúde da Manuela, do Antônio Duarte, do padre Lucas Gonçalves, o padre Marlon Múcio, o padre Francisco, também o padre Murilo. Queremos rezar por eles e todos os doentes, os agonizantes e as almas do purgatório. O Marcos de Abaeté reza conosco nessa hora. Um abraço, irmão, por você, por sua família. A Roseli da cidade Aparecida, também apresentando todas as suas intenções, em especial o seu esposo, que é dependente químico. Pedimos e clamamos a misericórdia do Senhor por você e por ele. Gilvane, da cidade de Potim, São Paulo, também reza conosco, por toda a família. A Maria Aparecida, da cidade de Aparecida, também rezando conosco. Rogério Edson, de Cruzeiro, reza conosco, por toda a família. Luiz Carlos Manfrim, de São José do Rio Preto, louvando e agradecendo a Deus e colocando aqui as suas intenções, meu irmão, em especial o padre Ariovaldo. O Paulo Cardoso, de São Paulo, capital, um abraço, meu irmão. Rezamos aqui pelo Felipe Augusto, ele que é um pai de 3 crianças, está com um tumor avançado no pulmão. Pedimos a Jesus misericordioso, está na UTI, clamamos um milagre na vida do Felipe. Rezamos por ele, pelos filhos, por toda a família, apresentamos também aqui com as intenções do Paulo Cardoso. Wesley, de Barbacena, Minas Gerais, também se une oração por toda a família. Valdilene, da cidade de Sobral, no Ceará, rezando por toda a enfermidade, pelos enfermos. A Valdilene coloca aqui toda a sua família, também todo o povo de Sobral. Ana Amélia de Guaratinguetá, rezando conosco. Deus abençoe, Ana Amélia, por você, por sua família, por todo o povo de Guaratinguetá. O Carlos Alberto, da cidade Cruzeiro, rezando conosco nessa hora, rezando por você, Carlos, e por toda a sua família, todo o povo de Cruzeiro. A Verônica está nos ouvindo lá no Japão. Deus abençoe, Verônica, pela alma do Toshio, que faleceu ontem, e pela saúde da Tamatsu Nakano, que está na UTI. Apresentamos aqui essas suas intenções, Verônica, também por toda a sua missão aí no Japão. A Elvis Oliveira, da cidade de São Paulo, capital, está rezando conosco, trazendo as suas intenções. Elvis, também rezamos aqui pela Eunice, da cidade de Lorena, reza conosco nessa hora, por todos os namorados, e também por todos aqueles que receberam a unção do matrimônio. Queremos também colocar no coração de Jesus. A Aparecida de São José dos Campos reza conosco nessa hora, trazendo todas as suas intenções. E ela reza aqui pela alma do seu esposo, que hoje faz 3 meses que faleceu. colocamos no coração de Jesus a alma dele e pedindo também que Deus console o seu coração, viu, Aparecida? A Maria Santos, da cidade de Cruzeiro, reza conosco, trazendo toda a sua família. A Dona Raquel, aqui de Cachoeira Paulista, também se une em oração conosco. Colocamos todas as suas intenções, minha irmã. O Afonso, da cidade de Potim, reza conosco, trazendo a família. O Júlio César, da cidade de Leopoldo, Minas Gerais, trazendo as suas intenções. O Elvis, a Elza Ramos, da cidade de Cruzeiro, também se une conosco nessa hora. E ela coloca aqui, pelo seu esposo, o Ditinho, da ambulância, pelo Dia dos Namorados, 43 anos juntos. Louvado seja Deus.
1: É muito amor, graças
0: muito amor,
1: a Deus.
0: 43 aninhos. Louvado seja Deus. Elza. Lucimar de Embu das Artes, São Paulo, também reza conosco. Também colocamos aqui o Tarcísio de Godói, de Guaratinguetá, rezando, colocamos todas as suas intenções no coração de Jesus. O Danner, da cidade de Curitiba, no Paraná, se une em oração conosco também, por todas as suas intenções, viu, Danner? O Rafael de Ipatinga, também trazendo intenções aqui, em especial pela restauração do seu casamento e pelo seu emprego. Apresentamos aqui essa intenção, viu, Rafael? Unido em oração. A Mônica Maria, da cidade de Cachoeira Paulista, rezando conosco aqui pelo esposo, seu eterno namorado, que vão fazer 5 anos de vida matrimonial. Mônica, parabéns a você e o seu esposo. Queremos rezar agora também por vocês. A Renata Scherna é de São Paulo, capital, está unida em oração conosco, rezando aqui, intenção pela saúde e restabelecimento dos seus filhos, Amanda e o Caio. É a sua mamãe, hein? Ah, sua bênção, mamãe. Amanda está aqui nos estúdios, aqui conosco, rezando. Tá bom, Renata? Deus te abençoe você. Também rezamos aqui pelo Caio, seu esposo Evaldo, a sua neta Maia. Colocamos aqui no coração de Jesus, Renata. Também temos aqui as intenções da Célia de Guaratinguetá, participando conosco, colocando as suas intenções nessa hora da misericórdia. Márcia de Lorena, Deus abençoe, minha irmã. Ela rezando pelas almas do purgatório, em especial pela alma do motoboy João, que foi assassinado ontem em Lorena, vítima de um assalto. Pedimos a Jesus misericordioso e colocamos em especial toda a família também do João, colocamos nessa hora da misericórdia. Damiana de Tuaçu, Bahia, rezando conosco e colocando as suas intenções. Também colocamos a Osmária Santos de Vila Ré, São Paulo, que reza conosco. Tem intenções, José João, para rezarmos juntos, irmão?
1: Sim, queremos rezar, né, pelo retorno do Papa Leão XIV ao Vaticano, né, que está retornando nessa tarde da Espanha para o Vaticano. E queremos rezar por aqueles que estão nos hospitais, os nossos doentes, os nossos enfermos, aqueles que estão lá internados tomando soro na veia, medicação, aqueles que estão fazendo tratamento de câncer, aqueles que estão realizando quimioterapia, hemodiálise, aqueles que estão com problemas cardíacos. Mas queremos também rezar por aqueles que estão na UTI, em que os aparelhos estão lá, Edésio, dando seus últimos suspiros de vida. Nós queremos rezar pela alma dessas pessoas, colocar elas agora dentro da misericórdia de Deus, para que o Senhor as encontre neste último momento da vida. Mas eu gostaria também de rezar por aquelas pessoas que traficam, que consomem drogas, que organizam cartéis de drogas. Você conhece pessoas na sua cidade que são envolvidas com isso? Vamos rezar por essas pessoas. Vamos rezar pela alma dessas pessoas, para que elas possam ter um encontro pessoal com Jesus. Porque o encontro pessoal com Jesus muda tudo. O encontro pessoal com Jesus é uma oportunidade grandiosa de se encontrar com a misericórdia dele. Então rezemos por essas pessoas, rezemos pelas almas do purgatório, não é? Rezemos pelos órfãos, por aqueles que estão abandonados. Rezemos por todas essas pessoas, coloquemos na misericórdia de Deus, confiando, porque sabemos que o Senhor faz e age no tempo certo. A nossa obrigação e o nosso dever é orar. Todos os dias, rezar, orar todos os dias, colocar essas realidades e dizer: Senhor, estamos aqui suplicando que a Tua vontade prevaleça, não a nossa, mas a Dele. Porque Ele quer que todos se salvem e cheguem ao conhecimento da verdade. Mas só Ele sabe e conhece qual é o momento certo, não é, Dédio?
0: É verdade. Colocamos também o Rafael de Florianópolis, Santa Catarina, irmão, rezando por você, pela sua família. também por todos os enfermos, as suas intenções. O Sérgio de Lavrinhas, acompanhando a Rádio Canção Nova, o Sérgio e a Paula, colocando pela paz no mundo, pelos enfermos e todas as almas do purgatório. Ivanilda, da cidade de Cruzeiro, colocando toda a sua família. Colocamos essas intenções, em especial também rezamos aqui por cada sócio evangelizador, rezamos pela campanha desse mês, 40% chegamos, graças a Deus e graças a cada sócio evangelizador da Canção Nova, que nos ajudam tanto. Obrigado. Rezem por nós, nos ajude na intenção desse mês do Sagrado Coração de Jesus. Rezamos pelos nossos irmãos da comunidade Betânia, cada um deles, cada um de vós que está vindo para participar também desse acampamento maravilhoso na Trilha da Cura, dedicado também com o tema de São José. Queremos já pedir a intercessão também de São José nesse dia do Sagrado Coração. Com essas intenções, mas aquelas intenções que você tem aí no coração, rezemos juntos o Terço da Divina Misericórdia.
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3: Pelo sinal da Santa Cruz, livra-nos Deus nosso Senhor dos nossos inimigos. Em nome do Pai, do Filho e do Espírito Santo. Amém. Pai nosso, que estais nos céus, santificado seja o vosso nome. Venha a nós o vosso reino, seja feita a vossa vontade, assim na terra como no céu. O pão nosso de cada dia nos dai hoje. Perdoai-nos as nossas ofensas, assim como nós perdoamos a quem nos tem ofendido. E não nos deixeis cair em tentação, mas livrai-nos do mal. Amém. Ave Maria, cheia de graça, o Senhor é convosco. Bendita sois vós entre as mulheres, e bendito é o fruto do vosso ventre, Jesus. Santa Maria, Mãe de Deus, rogai por nós, pecadores, agora e na hora de nossa morte. Amém. Creio em Deus Pai Todo-Poderoso, Criador do céu e da terra, e em Jesus Cristo, seu único Filho, nosso Senhor, que foi concebido pelo poder do Espírito Santo, nasceu da Virgem Maria, padeceu sob Pôncio Pilatos, foi crucificado, morto e sepultado, desceu à mansão dos mortos, ressuscitou ao terceiro dia, subiu aos céus, está sentado à direita de Deus Pai Todo-Poderoso, de onde há de vir a julgar os vivos e os mortos. Creio no Espírito Santo, na Santa Igreja Católica, na comunhão dos santos, na remissão dos pecados, na ressurreição da carne, na vida eterna. Amém. Eterno Pai, eu vos ofereço o corpo e o sangue, a alma e a divindade de vosso diletíssimo Filho, nosso Senhor Jesus Cristo, em expiação dos nossos pecados e os do mundo inteiro.
1: Pela sua dolorosa paixão,
0: tende misericórdia de nós e do mundo inteiro.
1: Pela sua dolorosa paixão,
0: tende misericórdia de nós e do mundo inteiro.
1: Pela sua dolorosa paixão,
0: tende misericórdia de nós e do mundo inteiro.
1: Pela sua dolorosa paixão,
0: tende misericórdia de nós e do mundo inteiro.
1: Pela sua dolorosa paixão,
0: tende misericórdia de nós e do mundo inteiro.
1: Pela sua dolorosa paixão,
0: tende misericórdia de nós e do mundo inteiro.
1: Pela sua dolorosa paixão,
0: tende misericórdia de nós e do mundo inteiro.
1: Pela sua dolorosa paixão,
0: tende misericórdia de nós e do mundo inteiro.
1: Pela sua dolorosa paixão,
0: tende misericórdia de nós e do mundo inteiro.
1: Pela sua dolorosa paixão,
0: tende misericórdia de nós e do mundo inteiro.
1: Eterno Pai, eu vos ofereço o corpo e o sangue, a alma e a divindade de vosso diletíssimo Filho, nosso Senhor Jesus Cristo, em expiação dos nossos pecados e os do mundo inteiro.
0: Pela sua dolorosa paixão,
1: tende misericórdia de nós e do mundo inteiro.
0: Pela sua dolorosa paixão,
1: tende misericórdia de nós e do mundo inteiro.
0: Pela sua dolorosa paixão,
1: tende misericórdia de nós e do mundo inteiro.
0: Pela sua dolorosa paixão,
1: tende misericórdia de nós e do mundo inteiro.
0: Pela sua dolorosa paixão,
1: Tende misericórdia de nós e do mundo inteiro.
0: Pela sua dolorosa paixão.
1: Tende misericórdia de nós e do mundo inteiro.
0: Pela sua dolorosa paixão.
1: Tende misericórdia de nós e do mundo inteiro.
0: Pela sua dolorosa paixão.
1: Tende misericórdia de nós e do mundo inteiro.
0: Pela sua dolorosa paixão.
1: Tende misericórdia de nós e do mundo inteiro.
0: Pela sua dolorosa paixão.
1: Tende misericórdia de nós e do mundo inteiro.
0: Eterno Pai, eu vos ofereço o corpo e o sangue, a alma e a divindade de vosso diletíssimo Filho, nosso Senhor Jesus Cristo, em expiação dos nossos pecados e os do mundo inteiro.
1: Pela sua dolorosa paixão,
0: tende misericórdia de nós e do mundo inteiro.
1: Pela sua dolorosa paixão,
0: tende misericórdia de nós e do mundo inteiro.
1: Pela sua dolorosa paixão,
0: tende misericórdia de nós e do mundo inteiro.
1: Pela sua dolorosa paixão,
0: tende misericórdia de nós e do mundo inteiro.
1: Pela sua dolorosa paixão,
0: tende misericórdia de nós e do mundo inteiro.
1: Pela sua dolorosa paixão,
0: tende misericórdia de nós e do mundo inteiro.
1: Pela sua dolorosa paixão,
0: tende misericórdia de nós e do mundo inteiro.
1: Pela sua dolorosa paixão,
0: tende misericórdia de nós e do mundo inteiro.
1: Pela sua dolorosa paixão,
0: tende misericórdia de nós e do mundo inteiro.
1: Pela sua dolorosa paixão,
0: tende misericórdia de nós e do mundo inteiro.
1: Eterno Pai, eu vos ofereço o corpo e o sangue, a alma e a divindade de vosso diletíssimo Filho, nosso Senhor Jesus Cristo, em expiação dos nossos pecados e os do mundo inteiro.
0: Pela sua dolorosa paixão,
1: tende misericórdia de nós e do mundo inteiro.
0: Pela sua dolorosa paixão,
1: tende misericórdia de nós e do mundo inteiro.
0: Pela sua dolorosa paixão,
1: tende misericórdia de nós e do mundo inteiro.
0: Pela sua dolorosa paixão,
1: tende misericórdia de nós e do mundo inteiro.
0: Pela sua dolorosa paixão,
1: tende misericórdia de nós e do mundo inteiro.
0: Pela sua dolorosa paixão,
1: tende misericórdia de nós e do mundo inteiro.
0: Pela sua dolorosa paixão,
1: tende misericórdia de nós e do mundo inteiro.
0: Pela sua dolorosa paixão,
1: tende misericórdia de nós e do mundo inteiro.
0: Pela sua dolorosa paixão,
1: tende misericórdia de nós e do mundo inteiro.
0: Pela sua dolorosa paixão,
1: tende misericórdia de nós e do mundo inteiro.
0: Eterno Pai, eu vos ofereço o corpo e o sangue, a alma e a divindade de vosso diletíssimo Filho, nosso Senhor Jesus Cristo, em expiação dos nossos pecados e os do mundo inteiro.
1: Pela sua dolorosa paixão,
0: tende misericórdia de nós e do mundo inteiro.
1: Pela sua dolorosa paixão,
0: tende misericórdia de nós e do mundo inteiro.
1: Pela sua dolorosa paixão,
0: tende misericórdia de nós e do mundo inteiro.
1: Pela sua dolorosa paixão,
0: tende misericórdia de nós e do mundo inteiro.
1: Pela sua dolorosa paixão,
0: tende misericórdia de nós e do mundo inteiro.
1: Pela sua dolorosa paixão,
0: tende misericórdia de nós e do mundo inteiro.
1: Pela sua dolorosa paixão,
0: tende misericórdia de nós e do mundo inteiro.
1: Pela sua dolorosa paixão,
0: tende misericórdia de nós e do mundo inteiro.
1: Pela sua dolorosa paixão,
0: tende misericórdia de nós e do mundo inteiro.
1: Pela sua dolorosa paixão,
0: tende misericórdia de nós e do mundo inteiro.
1: Deus Santo, Deus forte, Deus imortal, tende piedade de nós e do mundo inteiro. Deus Santo, Deus forte, Deus imortal, tende piedade de nós e do mundo inteiro. Deus Santo, Deus forte, Deus imortal, tende piedade de nós e do mundo inteiro.
0: Em nome do Pai, do Filho e do Espírito Santo. Amém. Ó sangue e água, que jorrastes do coração de Jesus, como fonte de misericórdia para nós, eu confio em vós.

0: Sagrado Coração com a irmã Kelly Patrícia e antes, Sagrado Coração Jesus com Gabriela Carvalho. Pai das misericórdias e Deus de toda consolação, ouvi-nos. Estamos vivendo aqui na Canção Nova, a hora da Divina Misericórdia. Quero acolher a você que nos acompanha pela Rede Canção Nova de Rádio. Uma ótima tarde, um grande abraço. Deus abençoe, muito obrigado pela sintonia. Quero agora convidá-los a vivermos um momento especial com Gotas de Misericórdia. A você que tem o Diário de Santa Faustina, o parágrafo é o 1391. 1391 que nos diz assim: hoje, durante o jantar no refeitório, senti o olhar de Deus no fundo do meu coração. Uma presença tão viva envolveu a minha alma que, por um momento, perdi a consciência de onde me encontrava. A doce presença de Deus inundava a minha alma e, às vezes, eu não compreendia o que me diziam as irmãs. Vou repetir essa linda mensagem e pedir a graça do Espírito Santo sobre mim, sobre você, sobre nós, sobre o José João que vai estar partilhando conosco. Hoje, durante o jantar, no refeitório, diz Santa Faustina, senti o olhar de Deus no fundo do meu coração. Uma presença tão viva envolveu a minha alma que, por um momento, perdi a consciência de onde eu me encontrava. A doce presença de Deus inundava a minha alma e, às vezes, eu não compreendia o que me diziam as irmãs.
1: É assim que os santos vivem, né? E as pessoas também, quando estão com o coração repleto de Deus, né? Quando estão com um pensamento elevado a Deus, com um coração, não se tem momento específico para elevarmos o nosso pensamento a Deus. Nós podemos elevar a Ele em qualquer lugar, em qualquer momento e em qualquer situação. E olhar essa beleza, né? De mística que vivia Santa Faustina, né? Porque ela vivia momentos místicos, né? Ela não era uma mística, mas vivia momentos místicos, porque é a graça de Deus que permite esses momentos, não é? Então, ela estava ali num momento comum da sua vida e num ambiente comum, no refeitório.
0: Uhum.
1: Não é ali acompanhada de suas irmãs religiosas. E ali ela entrou, vamos dizer assim, em êxtase, né? Porque se ela ficou sem perceber e sem compreender o que as irmãs diziam, ela estava num êxtase profundo, assim como outros santos. Sim. Viveram êxtase, né? São José de Copertino mesmo foi um dos santos que ele voava, né? Ele ficava ali diante do crucificado a rezar, a meditar, não é? A tentar ali, tentar, tá? Porque o que a gente faz é tentar, tentar ali consolar Jesus na cruz.
0: Verdade.
1: E muitas vezes ele entrava em êxtase, a graça de Deus vinha sobre ele e ele voava, né, em direção ao crucifixo, né? Depois de um certo tempo, algumas pessoas começaram a ver e começaram ali a se assustar, mas isso é um efeito da graça de Deus. E Santa Faustina vivia essas realidades, né? E num momento comum, como é o momento da refeição. Isso nos leva a um alerta, né? Como que está a nossa mente, como que está o nosso coração? O que tem ocupado os nossos pensamentos? O que tem ocupado os nossos sentidos? O que tem ocupado a nossa força de vontade? Ou com o que nós temos ocupado, não é? Com o que nós temos ocupado? Nós precisamos nos ocupar. Se nós queremos viver

0: momento em que nós vamos parar para meditar, para ler, para rezar, para refletir e, digo mais, reposicionar o nosso coração e a nossa mente na órbita de Deus. É preciso muitas vezes reposicionar, tá? Se a nossa mente está muito poluída, pensando besteira, pensando coisa impura, pensando maldade, criticando, julgando, murmurando, a gente precisa reposicionar os nossos pensamentos, né? E sermos justos conosco mesmo e termos pensamentos justos. Aí nós precisamos ir equilibrando as coisas dentro de nós, porque quando nossos pensamentos, os nossos sentimentos não são justos, a gente se acha vítima de todas as realidades. E muitas vezes nós não somos vítimas, nós estamos cometendo injustiça com nossos pensamentos e com os nossos sentimentos. Então a justiça também ela precisa entrar na nossa mente, no nosso coração e ordenar as coisas dentro de nós. Por isso que nós precisamos todos os dias reposicionar. Não é a maneira com que nós pensamos, aquilo que nós sentimos. E digo uma coisa que é bom para que nós possamos fazer isso todos os dias. Sabe, Edésio? Um exame de consciência diário. Analisar. No momento em que acordei, o que, que eu fiz? Qual foi a primeira coisa quando eu abri os meus olhos e quando eu resolvi levantar da cama? Será que eu fiz o sinal da cruz? Pedi ali para Deus me abençoar, me conduzir naquele dia? Ou simplesmente eu me levantei como um animalzinho e saí fazendo as coisas do dia a dia sem até olhar para o Criador e dizer, ó Deus, obrigado, porque o Senhor me permitiu ter uma noite de descanso e este dia já começou corrido, mas conto com a tua graça. Nós precisamos ter essas atitudes, nós precisamos ser pessoas de atitude, porque são atitudes assim que fazem a diferença no nosso dia a dia e que nos fazem crescer em direção a Deus. Santa Faustina, para viver uma experiência dessa, gente, na hora do jantar, ela precisou ter muitos gestos ao longo da sua vida, não é? De entrega e de oferta a Deus, voltar os seus pensamentos. Não pensem que é fácil, né? Nos voltar o nosso pensamento para Deus, quando muitas vezes nós estamos num ambiente que tem muita coisa para nós olharmos e observarmos. E digo mais hoje, no tempo em que a gente tem aí um celular na mão e que a gente vê tantas imagens e tantos vídeos. Edé, você já parou para pensar quantas imagens e quantos vídeos você já viu no dia de hoje?
1: Misericórdia.
0: Só no rolar da tela?
1: muitas, né?
0: São muitas, né? Então por isso que é necessário a gente parar, né? No nosso dia, fazer um exame de consciência diário, né? Para ver ali o que, que entrou dentro de nós e que não é bom, que nós precisamos, ó, colocar para fora. Isso é interessante, né? Até mesmo para ver aquilo que foram as nossas falhas, as nossas faltas, não é? Pedir ali perdão para Deus, buscar ali o arrependimento. Isso é importante. Então nós precisamos reposicionar sempre, gente, a nossa mente, o nosso coração, para podermos viver experiências assim como Santa Faustina viveu. Quem sabe um dia, né? Você aí na sua casa, às vezes aí num momento tranquilo, você viver um momento de êxtase, não é? E Deus pode nos conceder, não é? Basta o nosso esforço e deixar que a graça dele haja, não é? Nós precisamos de esforço. A nossa espiritualidade, ela precisa ser uma ascese. A ascese é aquilo que é buscar sempre a Deus. Quem quer viver experiência com Deus precisa buscar, né? E não pode se cansar. Dizer assim, ah, mas eu não vivi. Não é você que decide, não é você que tem o poder da graça. Quem tem o poder da graça é ele. E ele decide quando ele quer e onde ele quer e a quem ele quer, né? Quem sabe aí você não esteja aí na agenda de Deus e ele está esperando aí chegar o dia certo e o horário para poder te conceder. Mas o que nós não podemos fazer é deixar a nossa parte de lado, que é essa busca, que é esse reposicionar pensamento, reposicionar ideias, não é começar a ter uma mentalidade justa, pensamentos justos, um coração justo sem querer aquilo que não é nosso. Então não desistamos, porque Deus faz quando Ele quer, como Ele quer e com quem Ele quer. Porque Deus é sempre bom e é sempre misericordioso.
1: Amém.

0: Linda canção, Sagrado Coração, com Fernando, Luciana e Paulinho Sá. Pai das misericórdias e Deus de toda consolação, ouvi-nos. 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Teremos o Kairós de Cura Interior, com a presença dos nossos queridos Júlio Brebal, a Dani Miranda e a Paty Coelho, vão estar na nossa Casa de Missão. Então a nossa irmã de comunidade vai fazer um convite todo especial para você de Lorena e região.
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0: Amém. Kairós de Cura Interior em Lorena, dia 14 de junho, a partir das 8 da manhã, telefone, vou repetir duas vezes aqui, para você anotar e mandar já mensagem para os nossos irmãos. 12 996 220694. 996-220694. 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Será maravilhoso a partir das 8 da manhã no domingo. Presenças com Júlio Brebal, Dani Miranda e a Paty Coelho. Quero agradecer a presença do José João, que esteve rezando conosco nesse dia todo especial. José, obrigado, irmão.
2: Eu que agradeço, Edésio. Um abraço a todos que nos escutam pela Rádio Canção Nova. Obrigado pela sua oração e pela sua ajuda no projeto da Minha Almas, né? Chegamos aos 40%. Deus lhe pague. Deus abençoe. Sigamos firmes neste mês de junho do Sagrado Coração de Jesus.
0: Amém. Obrigado também a Thales. Deus abençoe. Amanda, Deus abençoe. Nós estivemos e vamos continuar unidos em nome do Pai, do Filho e do Espírito Santo. Amém. Fiquemos na paz de Jesus, no amor de Maria, que a alegria do Espírito Santo esteja sempre no seu coração. Daqui a pouquinho, transmissão da Santa Missa do acampamento na Trilha da Cura, às 16 horas, com a comunidade Betânia, diretamente do Santuário do Pai das Misericórdias.

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8: Pai das misericórdias e Deus de toda a consolação, ouvi-nos. Jesus, manso e humilde de coração, fazei o nosso coração semelhante ao vosso. Seja bem-vindo você que está aqui no Santuário do Pai das Misericórdias e você que nos acompanha pelo Sistema Canção Nova de Comunicação. Hoje, com o momento sublime da Santa Missa, que nós possamos viver verdadeiramente unidos ao Sagrado Coração de Jesus.

0: Louvado seja nosso Senhor Jesus Cristo.
1: Para sempre seja louvado.
0: Meus queridos irmãos e irmãs, nesta solenidade do Coração de Jesus, o Santo Padre, o Papa Leão, nos pede para rezarmos por nós, sacerdotes. Convido você a estender as suas mãos, os seus braços e entregar no Coração de Jesus, nós, enquanto pessoas, enquanto este ministério que o Senhor nos concede para aproximar você do Coração de Jesus. E o grande apelo do Papa para nós, sacerdote, é que ele nos lembra o nosso compromisso com a santidade. Por isso, meu querido irmão, minha irmã, convido você a ir rezando pelo seu padre da sua paróquia, vai lembrando dele, vai pedindo que este Espírito Santo vá visitando ele nessa tarde, nesta solenidade do Coração de Jesus, para que ele seja um padre santo, para que ele seja um padre segundo o Coração de Jesus, um padre que te acolha, que te ame, um padre que seja para você um pai das misericórdias. E você que sonha com um padre santo, você que sonha com um padre melhor, você que sonha com um padre que te aproxime ainda mais de Deus, reze agora pelo seu padre. Pai santo, pai querido, pai amado, te entrego todos os padres da nossa diocese de Guarapuava, te entrego todos os padres da comunidade Betânia, te entrego, meu Senhor Jesus, todos os padres aqui, simbolizado por cada peregrino que aqui está, por cada paróquia aqui representada, Senhor Jesus, você que nos acompanha aí em casa, para que agora o Espírito Santo vá visitando o seu padre, e você que conhece o seu padre, vai falando o nome dele para o Coração de Jesus. Te apresento o Coração de Jesus, os padres que passaram pela minha vida, que me aproximaram do teu coração, que me deram a graça de ser batizado, de fazer a minha primeira Eucaristia, que me deram Jesus até eu poder celebrar o teu corpo, Senhor. Vá agradecendo aqueles padres que passaram pela sua vida. Sim, Senhor Jesus, nós queremos te louvar e te bendizer por todos esses padres.

E agora vamos pedindo este Espírito Santo sobre nós, para que Ele venha preparando o nosso coração para se encontrar com o coração de Jesus nesta sexta-feira, onde nós fazemos memória, Senhor, ao Teu coração transpassado na cruz, onde esse amor misericordioso derrama sobre nós a água viva do Teu Espírito. Derrama sobre o nosso coração essa água, Senhor, tirando de nós toda a dureza espiritual, toda a frieza, Senhor Jesus. Também Te entrego os irmãos no ministério que estão celebrando as coisas de forma mecânica, Senhor, sem amor, sem o zelo pelo sagrado. Senhor, desperta no nosso coração, deixe os Teus filhos que aqui estão o amor pela Eucaristia, o amor pela nossa salvação, Senhor.

Este Pai que é misericórdia, imbuído do Espírito Santo, Senhor, nos colocamos agora na Tua presença e cantamos com toda autoridade no Teu amor misericordioso, clamando sobre nós este Espírito Santo, que reaviva no nosso coração esse amor misericordioso de Tu que é Pai e nos acolhe. Por isso cantemos.

Vai convidando este Espírito Santo para a sua casa, para a sua vida, você que está aqui, meu irmão. Vai abrindo o seu coração este tempo da misericórdia. Estar no santuário dos pais, do Pai das misericórdias, é relembrar deste Deus que quer fazer morada em nós. É lembrar para mim e para você que nós temos um lugar no coração do Pai, assim como temos no coração do Filho. Por isso vem, Senhor, nós abrimos o nosso coração. Esses corações que estavam fechados, esses corações que se abriam pouco à Tua graça, dai-nos, meu Senhor, pela Tua misericórdia, nos abrirmos cada vez mais aos Teus desígnios de amor. Por isso nós vamos cantar isso mais uma vez, fazendo este convite ao Espírito Santo. Vem, Espírito Santo.

0: Em nome do Pai, do Filho e do Espírito Santo.
1: Amém.
0: Que os dons e os carismas do Espírito Santo estejam sempre convosco.
1: Bendito seja Deus, que nos reuniu no amor de Cristo.
0: Meus queridos irmãos, para bem participarmos desta Eucaristia, convido você a fechar os seus olhos agora. Incline a sua cabeça, coloque a mão no seu coração. Vamos fazer esse profundo exame de consciência. Vamos repensar a nossa vida, para que a misericórdia de Deus possa nos alcançar nessa Santa Missa. Para que o amor misericordioso de Deus, que é Pai, olhe para mim e para você e devolva ao nosso coração a confiança na misericórdia de Deus. Por isso, faça essa profunda revisão de vida. Celebrar o coração de Jesus é celebrar essa revisão de vida interior. Tudo aquilo que o meu e o seu coração ainda estão longe do coração de Jesus, relutam contra a vontade do coração de Deus para nós. Vai entregando agora as suas feridas, meu querido irmão. Vai entregando agora a sua sexualidade, a sua drogadição, a sua dependência química. Vai entregando agora a sua casa. Quantas vezes você tem brigado na sua casa? Você tem se alterado com os seus? E você dentro da igreja exerce até de misericórdia, mas lá na sua casa você não consegue. Eis o nosso maior desafio. Por isso, perdão, Senhor Jesus, pelas vezes em que nós não conseguimos agir com misericórdia com os nossos. Pelas vezes, meu Senhor, em que nós nos deixamos ainda levar pelas nossas vaidades, pelo nosso orgulho, pela nossa arrogância, pela nossa prepotência, e não nos confiamos aos teus cuidados de Pai, que não nos julga, que nos acolhe, mas que nos dá a oportunidade de mudarmos de vida. Por isso, hoje, neste ato penitencial, Senhor, te entregamos tudo aquilo que trazemos no nosso coração, a tua misericórdia.

0: Ó Deus Todo-Poderoso, Tu que és rico em misericórdia e compaixão, perdoai os nossos pecados e nos conduza à vida eterna.
1: Amém.

0: oremos. Ó Deus Todo-Poderoso, alegrando-nos com a solenidade do coração do vosso amado Filho, recordamos os grandes benefícios do seu amor para conosco. Concedei que mereçamos receber desta fonte divina uma torrente de graças. Por nosso Senhor Jesus Cristo, vosso Filho, que é Deus, e convosco vive e reina, na unidade do Espírito Santo, por todos os séculos dos séculos.
1: Amém.
2: Leitura do livro do Deuteronômio. Moisés falou ao povo dizendo: Tu és um povo consagrado ao Senhor teu Deus. O Senhor teu Deus te escolheu dentre todos os povos da terra para seres o seu povo preferido. O Senhor se aperfeiçoou a vós e vos escolheu, não por serdes mais numerosos que os outros povos. Na verdade, sois o menor de todos, mas sim porque o Senhor vos amou e quis cumprir o juramento que fez a vossos pais. Foi por isso que o Senhor vos fez sair com mão poderosa e vos resgatou da casa da escravidão, das mãos do faraó, rei do Egito. Saberás, pois, que o Senhor teu Deus é o único Deus, um Deus fiel que guarda a aliança e a misericórdia até mil gerações, para que aqueles que o amam e observam seus mandamentos, mas castiga diretamente aquele que o odeia, fazendo perecer, e não deixa esperar, mas dá-lhe imediatamente o castigo merecido. Guarda, pois, os mandamentos, as leis e os decretos que hoje te prescrevo, pondo-os em prática. Palavra do Senhor.

Bendize, ó minha alma, ao Senhor, e todo o meu ser, seu santo nome. Bendize, ó minha alma, ao Senhor, não te esqueças de nenhum de seus favores.

Perdoa toda a culpa e cura toda a tua enfermidade. Da sepultura ele salva a tua vida e te cerca de carinho e compaixão.

Senhor é indulgente, é favorável, é paciente, é bondoso e compassivo. Não nos trata como exigem nossas faltas, nem nos pune em proporção das nossas culpas.

0: Leitura da primeira carta de São João. Caríssimos, amemo-nos uns aos outros, porque o amor vem de Deus, e todo aquele que ama nasceu de Deus e conhece a Deus. Quem não ama não chegou a conhecer Deus, pois Deus é amor. Foi assim que o amor de Deus se manifestou entre nós. Deus enviou seu Filho único ao mundo, para que tenhamos vida por meio dele. Nisto consiste o amor. Não fomos nós quem amamos a Deus, mas foi Ele quem nos amou e enviou seu Filho como vítima de reparação pelos nossos pecados. Caríssimos, se Deus nos amou assim, nós também devemos amar-nos uns aos outros. Ninguém jamais viu a Deus. Se nos amamos uns aos outros, Deus permanece conosco e seu amor é plenamente realizado entre nós. A prova de que permanecemos com Ele e Ele conosco é que Ele nos deu o seu Espírito. E nós vimos e damos testemunho que o Pai enviou seu Filho como Salvador do mundo. Todo aquele que proclama que Jesus é Filho de Deus, Deus permanece com ele e ele com Deus. E nós conhecemos o amor que Deus tem para conosco e acreditamos nele. Deus é amor. Quem permanece no amor, permanece com Deus e Deus permanece com ele. Palavra do Senhor.
1: Graças a Deus.

0: O Senhor esteja convosco.
1: Ele está no meio de nós.
0: Proclamação do Evangelho de Jesus Cristo segundo Mateus.
1: Glória a vós, Senhor.

0: Naquele tempo, Jesus pôs-se a dizer: Eu te louvo, ó Pai, Senhor do céu e da terra, porque escondeste essas coisas aos sábios e entendidos e as revelaste aos pequeninos. Sim, Pai, porque assim foi do teu agrado. Tudo me foi entregue por meu Pai, e ninguém conhece o Filho, senão o Pai, e ninguém conhece o Pai, senão o Filho, e aquele a quem o Filho o quiser revelar. Vinde a mim todos vós que estáis cansados e fatigados sob o peso dos vossos fardos, e eu vos darei descanso. Tomai sobre vós o meu jugo e aprendei de mim, porque sou manso e humilde de coração, e vós encontrareis descanso, pois o meu jugo é suave e o meu fardo é leve. Palavra da salvação.
1: Glória a vós, Senhor.

0: Jesus, manso e humilde de coração,
1: fazei o nosso coração semelhante ao vosso.
0: Meus queridos irmãos, quero primeiramente apresentar os meus irmãos no ministério, Padre Wellington, Diácono Ederaldo, Padre Lúcio e Padre Tiago. Quero acolhê-los. E por que eu deixei para acolhê-los agora? A liturgia de hoje nos faz esse convite de entregarmos tudo por amor. E como é que eu vou entregar tudo por amor dentro do estado de vida que o Senhor me confiou? Ou seja, o matrimônio, o sacerdócio, o diaconato, um Deus que me pede tudo. E aí o primeiro apelo do coração de Jesus que ele faz para mim e para você é: não vos canseis de me amar, não canseis de dar amor àquelas pessoas que precisam do meu amor. E vocês que estão aqui com a fita do apostolado, sabem muito bem isso. E a liturgia nos aponta para este coração de Deus, de um mundo que precisa conhecer a Deus através de pessoas. Porque como é que eu posso dizer que eu conheço a Deus se eu não amo? E aqui nós temos uma via para conhecermos a Deus: o amor. E vale relembrar que o amor em Deus, ele é ainda mais exigente, porque é um amor que não desiste das pessoas, porque é um amor que vai além das misérias humanas. E isso nós aprendemos em Betânia, essa escola do coração de Jesus, onde o Senhor nos convida a acreditar nas pessoas, onde o Senhor olha para mim, para você e fala: tem jeito. Onde a humanidade desiste daquelas pessoas, o coração de Jesus suscitou no coração do Padre Léo uma comunidade de vida que voltasse a acreditar nas pessoas. E é isso que eu e você precisamos dentro das nossas casas: acreditar nas pessoas, investir o nosso tempo de qualidade em pessoas, porque isso se tornou artigo de luxo, não é? Tempo de qualidade hoje é um artigo de luxo. E hoje Jesus nos faz, à luz dessa liturgia, este resgate histórico, dessa intervenção de Deus na história da salvação, onde um Deus que sempre manda pessoas. Na primeira leitura de hoje do Pentateuco, do livro do Deuteronômio, nós lembramos a figura de Moisés, alguém que foi acreditado por Deus, alguém que Deus olhou para ele e falou: eu te escolho. E a segunda leitura vai nos falar disso também, dessa escolha em Deus. Mas a primeira leitura eu quero resgatar essa dimensão da missão. Toda intervenção de Deus na história de salvação, desde o princípio da criação, foi para que o ser humano vivesse em harmonia com Deus. E hoje nós estamos celebrando a solenidade do coração de Jesus, para que eu e você, inspirados pela ação do Espírito Santo, iluminados pela vida de Santa Margarida Maria Lacoque, de Santa Faustina Kowalska, de São João Paulo II, apóstolos da misericórdia, nós precisamos entender que no coração da igreja nós seremos este amor, como nos lembra Santa Teresinha, mas que o Senhor conta comigo para uma missão. E aqui entra a figura de Moisés, enviado para salvar aquele povo, enviado para resgatar aquele povo e a tantos corações, a começar pelo seu e pelo meu, que precisamos ser resgatados pela essa misericórdia, por este coração transpassado, por este Deus que se dá por amor a nós. Mas triste do povo que vai esquecendo do amor, triste do povo que vai buscando outras experiências, e assim como aquele povo que tinha tudo para alcançar a misericórdia, começa a abusar da misericórdia de Deus. Olha para quem está do seu lado e fala isso para ele: meu irmão, não abuse da misericórdia de Deus. Deus Deus é misericórdia, mas Ele age na nossa verdade. Na medida em que eu e você apresentamos a nossa miséria para Ele, Ele pode transformar aquela miséria em estado de graça. Moisés apresentou a gagueira dele. Moisés se colocou à disposição. Hoje nós temos muitas pessoas que colocam um monte de empecilhos para se entregar a Deus. Um monte de condições. E aí fica esperando aquela condição favorável, fica esperando conhecer, fica esperando ser um homem e uma mulher sábio, como nos apresenta hoje o Evangelho. Mas o Senhor revela essas coisas aos pequeninos de coração, aos que estão dispostos a amar, aos que estão dispostos a se entregar por amor. Por isso que eu falo, rezem pelos seus padres, ajude o ministério dele a ser mais fecundo. Porque se você quer um padre que se oferta mais, olha para a sua entrega. Como você tem se entregado pela sua igreja? Como você tem se entregado pela sua pastoral, pelo seu movimento? E aqui eu quero acolher todos os meus paroquianos da paróquia Nossa Senhora de Fátima, em Guarapuava. Ovelhas que Deus me deu para cuidar, e estou com saudade de vocês. O corpo está aqui, mas o coração está lá também. Será que eles estão recebendo Jesus? A minha preocupação é essa. A nossa preocupação tem que ser essa. Será que as pessoas que Deus nos confiou estão recebendo Jesus? Estão recebendo a salvação através da nossa vida? Porque celebrar o coração de Jesus é entender que eu sou protagonista. Neste projeto de amor de Deus, eu sou protagonista. Deus não precisa, mas Ele contou comigo. E aí a segunda leitura tem uma definição linda daquilo que Deus é. Deste Deus que é amor. E nós, enquanto imagem e semelhança, precisamos ser amor. Sobretudo para nós em Betânia, ser amor acolhedor. Transmitir este amor. Acolher a cada um que vem até nós por amor. Transmitir com uma comunidade Canção Nova este Cristo por amor. Quantas pessoas são alcançadas por este amor de Deus através dos meios de comunicação da Canção Nova? Porque Monsenhor Jonas Zabib entendeu que a missão dele é anunciar o amor, assim como a sua, a minha, a do Padre Léo. Porque na medida em que eu sou resgatado por Deus, que eu fui salvo por Deus, eu vou entendendo que eu tenho que começar a servir a este Deus. Eu vou entendendo que Ele espera de mim essa entrega, essa oblação. E aos padres do Sagrado Coração de Jesus, Deus pede essa oblação. O que é oblação, padre? Uma entrega sem reservas, de alguém que entendeu que não se pertence. Isso que o coração de Jesus está lembrando para mim e para você: você não se pertence, você pertence a Deus. E aí voltamos no seu batismo: você é consagrado ao Senhor.

Olha para quem está do seu lado e fala: meu irmão do céu, não atrapalhe o projeto de salvação de Deus para a tua vida. Isso já ajuda muita coisa, né? Porque às vezes a nossa humanidade atrapalha o amor de Deus. Porque nós paramos naquilo que é humano. E eu retomo agora a segunda leitura de hoje. Deste Deus que nos convida a amar uns aos outros como Ele nos amou. Amemo-nos uns aos outros, e nisto consiste o amor. E quem ama não escolhe a quem amar. Triste da humanidade hoje é que o povo escolhe muito a quem quer por perto. Lembre-se que Deus nos chama a amar a todos. E o amor, ele é decisão. E Santa Faustina espera que eu e você, enquanto servos da misericórdia, levemos este apostolado do coração de Jesus a tantos corações que precisam conhecer a Deus através de nós, que precisam também, assim como eu e você, e nos lembra o salmo de hoje, fazer memória de quantas vezes nós fomos amados por Deus, de quantas vezes Deus fez uma intervenção na minha vida e falou que eu sou escolhido, que eu sou amado. E a primeira coisa que eu queria que o Senhor colocasse no seu coração, essa dimensão: que você é escolhido, que você é amado, que você é sagrado para Deus. E aqui eu retomo o Padre Léo: coração que Deus risca, ninguém rabisca. Coração que tem o amor de Deus não se deixa levar por outros amores. Coração que se deixa alcançar pela misericórdia de Deus tem a sua vida transformada, porque acredita neste amor que é misericórdia. Acredita no coração de Jesus, que olha para mim e fala: ei, eis o meu coração que tanto amou o mundo e só recebeu ingratidão. Estão entendendo a sua missão, meu irmão, minha irmã? Está entendendo o desafio que é ser hoje no mundo este canal do amor? Servia de fato para que as pessoas conheçam a Deus, muito mais do que com as nossas palavras, através das nossas ações, através da nossa oferta interior. Porque é essa oferta silenciosa que o coração de Jesus espera de mim e de você, de pessoas que amem no silêncio, de pessoas que sirvam por amor no silêncio, de pessoas que vistam o coração misericordioso de Jesus e tenham a capacidade de amar através da sua vida. Por isso que o Senhor olha para mim e para você, e Ele acredita em nós. Ele acredita. Sabe por que Ele acredita tanto em mim e em você? Porque no princípio da criação Ele pensou em você. Quando Ele pensou na história da salvação da humanidade, Ele sabia que eu e você íamos cair muitas vezes pelos nossos pecados, pelas nossas misérias, mas mesmo assim o Senhor nos aponta hoje para o coração de Jesus e nos dá a oportunidade de mudarmos de vida. E aqui entra o coração de Jesus transpassado da cruz, onde começa ali a vida da igreja, os ministérios, os sacramentos. Por isso que ao devoto do coração de Jesus, o próprio coração nos pede que nós nos confessemos toda a primeira sexta-feira do mês e participemos da Santa Missa. E você que nos acompanha, fica essa proposta para você. E aí retome as 12 promessas do coração de Jesus a Santa Margarida Maria Alacoque. E aqueles devotos que colocarem o quadro em sua casa, reinará naquela casa a paz. Por isso, se você vive na sua casa um momento de tribulação, onde a sua casa, à luz da primeira leitura de hoje, precisa ser resgatada, a sua família precisa ser resgatada pelo amor misericordioso de Deus, se proponha a fazer essa experiência.

0: experiência de Jesus, eu confio e espero em vós. Sagrado Coração de Jesus, eu confio e espero em vós. Os dois verbos que o coração de Jesus nos pede, primeiro é esse da confiança no amor. O primeiro é esse que o Senhor olha para mim e fala: ei, confia mais no meu amor. Confia que a minha misericórdia vai alcançar. E essa é a quarta promessa do coração de Jesus: aos meus devotos eu darei a graça de alcançar os corações mais endurecidos. Olha que belo isso. Olha a tamanha graça. Olha para quem está do seu lado e fala: meu irmão do céu, pare de teimar com o amor de Deus. Ele vai alcançar o seu coração endurecido, pois é promessa. E aquele que prometeu é fiel para cumprir. Aquele que prometeu, lhe entregou seu Filho único para que todo aquele que nele crer não pereça, mas tenha a vida eterna. Fui feito para o céu. Fui feito para a eternidade, para o amor, para a misericórdia de Deus. E nisso consiste a minha vida, a sua, a nossa. De passarmos neste mundo e sermos canal da misericórdia de Deus. Mas para isso eu não posso parar naquilo que é humano. Eu insisto nisso porque é o grande apelo do coração de Jesus hoje. Não paremos naquilo que é humano. Chacoalha quem está do seu lado aí e fala: meu irmão do céu, não vamos parar naquilo que é humano. Olhem para o coração de Jesus. Eis aqui a nossa escola de santidade. Eis aqui a fonte de todo amor. Eis aqui aquilo que Deus, Pai, nos apresenta como projeto de vida. A misericórdia de Deus é um projeto de vida para nós. Por isso que o sacramento da reconciliação, ele é tão importante. Porque pelo sangue de Jesus nós fomos resgatados por Deus. A sua vida foi resgatada dos infernos por Deus, por amor a você. De um Deus que desceu à mansão dos mortos e resgatou a humanidade, para que você viva a salvação, para que você viva as promessas do coração de Jesus. Que o Senhor encontre em nós este amor, este entusiasmo do coração de Jesus, que nos dá a vida, que anima a nossa alma, que sustenta a nossa missão. Por isso que o Evangelho de hoje nos aponta: vós todos que estáis cansados e fatigados, vinde a mim. Vinde a mim. É o convite hoje do coração de Jesus: vinde a mim. Aonde você tem procurado refúgio no seu cansaço? Na síndrome de Burnout que você tem vivido, aonde você tem buscado refúgio? Na depressão, na perca de sentido da sua vida, da sua vocação, do seu ministério, da sua pastoral, do seu movimento? Ah, padre, eu estou cansado de servir. Eu estou cansado. Tanto tempo tenho me dedicado. Mas aqui o Senhor espera de nós intimidade. Precisamos ser íntimos do coração de Jesus. E para nós, comunidade Betânia, que estamos rezando com São José, e amanhã nós celebraremos o Imaculado Coração de Maria, homem e mulher pensado segundo o coração de Deus, para educar o coração do filho, para educar Jesus. Por isso, querido pai e mãe, se você quer um filho mais virtuoso, mais obediente, comece em você. Se você quer um filho que ame mais a você, comece você a amar. Se você quer um filho mais perto de você, comece você a ser íntimo do seu filho, a ter intimidade, assim como São José e Maria tinham intimidade com o coração de Jesus e conheciam os planos de Deus. E a gente sofre por não conhecer os planos de Deus. E a gente sofre muito nessa vida por relutar contra essa vontade de Deus para nós. Por isso, meu querido irmão, minha irmã, feche seus olhos um pouco. E agora eu te convido a fazer memória de fé. A todas as vezes que o coração de Jesus tocou na sua vida, te lembrou que você é amado, que você é escolhido por Deus e que Ele espera de você uma resposta de amor. Porque na mesma medida em que Deus Filho se entregou por amor a nós, Ele nos convida também a nos entregarmos por amor. Por isso o seu cansaço, por isso que tudo aquilo que você tem vivido no silêncio do seu coração, encontra hoje em Deus esse refrigério, este alívio. Eu peço humildemente, Senhor, que o Senhor visite agora esses corações atribulados, preocupados. Coloque a mão sobre o seu coração. Sagrado Coração de Jesus, quero te entregar todas as chagas que esses teus filhos trazem no silêncio do seu coração, todo sofrimento físico, espiritual, emocional, quantas coisas, meu Senhor, que tem atormentado esses corações, que eles possam confiar mais em Ti, que eles possam aprender a esperar em Ti, meu Senhor, as Tuas promessas, para que o Teu Sagrado Coração de Jesus encontre espaço para ser amado através desses corações, para que Jesus sempre encontre espaço no seu coração, para que este coração que te ama também seja amado por ti. E aqui, meu Senhor Jesus, à luz de Moisés, nós retomamos o decálogo, Senhor. Nós queremos te amar acima de todas as coisas. Nós queremos, meu Senhor Jesus, fazer essa experiência de amor. Nós queremos confiar hoje o nosso coração, a nossa vida, tudo aquilo que nós temos de mais precioso ao Teu Sagrado Coração. Jesus, manso e humilde de coração,
1: fazei o nosso coração semelhante ao vosso.
0: Renovamos o nosso compromisso de amor com Deus. Creio em Deus Pai,
1: Todo-Poderoso, Criador do céu e da terra, e em Jesus Cristo, seu único Filho, nosso Senhor, que foi concebido pelo poder do Espírito Santo, nasceu da Virgem Maria, padeceu sobre Pôncio Pilatos, foi crucificado, morto e sepultado, desceu à mansão dos mortos, ressuscitou ao terceiro dia, subiu aos céus, está sentado à direita de Deus Pai Todo-Poderoso, donde há de vir a julgar os vivos e os mortos. Creio no Espírito Santo, na Santa Igreja Católica, na comunhão dos santos, na remissão dos pecados, na ressurreição da carne e na vida eterna. Amém.
0: Meus queridos irmãos, hoje, enquanto comunidade Betânia, nós queremos pedir encarecidamente que o seu ofertório, a sua oferta agora, será destinado para a nossa comunidade. Então, desde já agradecemos a sua generosidade, a sua contribuição, a missão do Padre Léo, que continua através de nós.

0: irmãs, para que o meu e o vosso sacrifício seja aceito por Deus Pai Todo-Poderoso.
1: Receba, ó Senhor, por tuas mãos este sacrifício, para a glória do seu nome, para o nosso bem e de toda a sua santa Igreja.
0: Senhor, nós vos pedimos, olhai para o inefável amor do coração do vosso amado Filho, a fim de que nossa oferenda vos seja agradável e sirva de reparação pelos nossos pecados. Por Cristo nosso Senhor.
1: Amém.
0: O Senhor esteja convosco.
1: Ele está no meio de nós.
0: Corações ao alto.
1: O nosso coração está em Deus.
0: Demos graças ao Senhor nosso Deus.
1: É nosso dever e nossa salvação.
0: Na verdade, é digno e justo. É nosso dever e salvação dar-vos graças sempre e em todo lugar, Senhor Pai Santo, Deus Eterno e Todo-Poderoso, por Cristo nosso Senhor. Elevado na cruz, entregou-se a si mesmo como admirável amor. Do seu lado transpassado, jorraram sangue e água, e nasceram os sacramentos da Igreja, para que todos, atraídos ao coração aberto do Salvador, pudessem beber com perene alegria das fontes da salvação. Por isso, com a multidão dos anjos e dos santos, nós vos louvamos, cantando a uma só voz.

0: Na verdade, ó Pai, vós sois santo, fonte de toda a santidade. Santificai, pois, estes dons, derramando sobre eles o vosso Espírito, a fim de que se tornem para nós o corpo e o sangue de nosso Senhor Jesus Cristo.
1: Enviai vosso Espírito Santo,
0: estando para ser entregue e abraçando livremente a paixão. Jesus tomou o pão, pronunciou a bênção de ação de graças, partiu e o deu a seus discípulos, dizendo: tomai todos e comei. Isto é o meu corpo, que será entregue por vós.

Do mesmo modo, no fim da ceia, ele tomou o cálice em suas mãos e, dando graças novamente, o entregou a seus discípulos, dizendo: Tomai todos e bebei. Este é o cálice do meu sangue, o sangue da nova e eterna aliança, que será derramado por vós e por todos, para a remissão dos pecados. Fazei isto em memória de mim.

0: Mistério da fé para a salvação do mundo. Salvador do mundo,
1: salvai-nos. Vós que nos pela cruz e ressurreição.
0: Celebrando, pois, o memorial da morte e ressurreição do vosso Filho, nós vos oferecemos, ó Pai, o pão da vida e o cálice da salvação. E vos agradecemos, porque nos tornastes dignos de estar aqui na vossa presença e vos servir.
1: Aceitai, ó Senhor, a nossa oferta.
0: Suplicantes vos pedimos que, participando do corpo e sangue de Cristo, sejamos reunidos pelo Espírito Santo num só corpo.
1: O Espírito nos una num só corpo.
2: Lembrai-vos, ó Pai, da vossa Igreja, que se faz presente pelo mundo inteiro. Que ela cresça na caridade em comunhão com o Papa Leão, com o nosso Bispo Dom Vladimir, os bispos do mundo inteiro, os presbíteros, os diáconos e todos os ministros do vosso povo.
1: Lembrai-vos, ó Pai, da vossa Igreja.
3: Lembrai-vos também na vossa misericórdia dos nossos irmãos e irmãs que adormeceram na esperança da ressurreição. Tantos padres que já partiram, já estão no coração de Deus, que fizeram parte da nossa história, e de todos que partiram desta vida, acolhei junto a vós, na luz da vossa face.
1: Concedei-lhes, ó Senhor, a luz eterna.
2: Enfim, nós vos pedimos, tende piedade de todos nós. Dai-nos participar da vida eterna com a Virgem Maria, Mãe de Deus, com São José, o seu esposo, os apóstolos e todos os santos que neste mundo viveram na vossa amizade, a fim de vos louvarmos e glorificarmos por Jesus Cristo, vosso Filho.
0: Por Cristo, com Cristo e em Cristo, a vós, Deus Pai Todo-Poderoso, na unidade do Espírito Santo, toda honra e toda glória, por todos os séculos dos séculos.
1: Amém. Amém.
0: Rezemos com amor e confiança a oração que o Senhor Jesus nos ensinou. Pai nosso,
4: que estais nos céus, santificado seja o vosso nome.
5: Venha a nós o vosso reino, seja feita a vossa vontade, assim na terra como no céu. O pão nosso de cada dia nos dai hoje, perdoai as nossas ofensas, assim como nós perdoamos a quem nos tem ofendido, e não nos deixeis cair em tentação, mas livrai-nos do mal.
0: Livrai-nos de todos os males, ó Pai, e dai-nos hoje a vossa paz. Ajudados pela vossa misericórdia, sejamos sempre livres do pecado e protegidos de todos os perigos, enquanto aguardamos a feliz esperança e a vinda do nosso Salvador, Jesus Cristo.
5: Vosso é o reino, o poder e a glória para sempre.
0: Senhor Jesus Cristo, dissestes aos vossos apóstolos: eu vos deixo a paz, eu vos dou a minha paz. Não olheis os nossos pecados, mas a fé que anima a vossa Igreja. Dai-lhe segundo o vosso desejo a paz e a unidade. Vós que sois Deus com o Pai e o Espírito Santo.
1: Amém.
0: A paz do Senhor esteja sempre convosco.
5: O amor de Cristo nos uniu.
1: Cordeiro de Deus, que tirais o pecado do mundo, tende piedade de nós. Cordeiro de Deus, que tirais o pecado do mundo, tende piedade de nós. Cordeiro de Deus, que tirais o pecado do mundo, dai-nos a paz.

0: Um soldado abriu-lhe o lado com a lança e logo saiu sangue e água. Felizes os convidados para a ceia do Senhor. Eis o Cordeiro de Deus, aquele que tira o pecado do mundo.
1: Senhor, eu não sou digno de que entreis em minha morada, mas dizei uma palavra e serei salvo.
0: Que o corpo e o sangue de Cristo nos guardem para a vida eterna.
2: Amém. Irmãos e irmãs, chegou o momento mais importante da Santa Missa, a Sagrada Comunhão. Aproximemo-nos com fé e piedade. Comunguem aqueles que participaram da missa desde o seu início. A comunhão pode ser recebida na boca ou na mão. Coloque uma na mão sobre a outra, em forma de trono, com todo cuidado e atenção também aos fragmentos da Santa Eucaristia. Comunguemos diante do ministro. Aqueles que hoje não puderem comungar sacramentalmente, façam neste momento a sua comunhão espiritual.

0: Um Deus que só quer o nosso amor. Um Deus que se dá agora neste sacramento por amor. Por isso que a oitava, logo após, ao celebrarmos o corpo de Cristo, a Igreja faz memória ao coração de Jesus. Este coração que me ama, e toda a Eucaristia que eu e você recebemos é este abraço de amor, é esse abraço da misericórdia, de um Deus que me escolheu por amor, não em mérito daquilo que você sabe fazer, ou daquilo que nós podemos entregar a Deus, mas por aquilo que nós somos. Por isso, deixe que este sacramento agora vá curando o seu coração, vá ressignificando a sua experiência de amor com Deus, um amor desinteressado, um amor que serve no silêncio. Queremos, Senhor, verdadeiros oblatos do coração de Jesus, pessoas dispostas a entregar tudo por amor a Ti, Senhor. Pessoas que não colocam mais empecilhos, pessoas que não colocam medidas no amor, mas que se ofertam por amor, porque um dia foram amadas. E como nos ensinou o Padre Léo, quem é amado sempre volta a quem amou. E eu tenho certeza que um dia você já se sentiu amado por Deus. Por isso, nesta solenidade hoje do Sagrado Coração de Jesus, no Santuário do Pai das Misericórdias, eu quero te lembrar, meu irmão, minha irmã, volta para mais perto de Jesus. Você que se afastou por causa de pessoas, você que foi esfriando o seu ministério, a sua vida consagrada, por causa dos outros irmãos, você que foi olhando sempre mais para os outros, hoje o Senhor nos convida a olhar para o coração transpassado. E aquela promessa, quando o soldado transpassa o coração de Jesus, olharão para aquele que transpassaram. Olhe para Jesus. Pare de olhar para pessoas. Olhe para o coração de Jesus que te ama, que te acolhe, mas que te dá a responsabilidade de mudar a sua vida, a sua conduta, as suas ações. Por isso, se comprometa hoje com Jesus. Repita comigo: Senhor Jesus,
1: Senhor Jesus,
0: nesta solenidade do teu Sagrado Coração,
1: nesta solenidade do teu Sagrado Coração,
0: eu renovo no meu coração,
1: eu renovo no meu coração,
0: o
1: meu compromisso
0: com a tua Igreja,
1: com a tua Igreja.
0: Quero te amar mais, Senhor.
1: Quero te amar mais, Senhor.
0: Quero te servir mais, Jesus.
1: Quero te servir mais, Jesus.
0: Porque eu sei hoje,
1: porque eu sei hoje,
0: o quanto eu sou amado por Ti.
1: O quanto eu sou amada por Ti.
0: O quanto, Senhor,
1: o quanto, Senhor,
0: você acredita na minha salvação.
1: Você acredita na minha salvação.
0: E eu hoje também acredito.
1: E eu hoje também acredito.
0: Renovo e consagro.
1: Renovo e consagro
0: todo o meu viver.
1: Todo o meu viver
0: ao teu coração misericordioso.
1: Ao teu coração misericordioso.
0: Amém. Ó Sagrado Coração de Jesus, que jorrastes do coração de Jesus como fonte de misericórdia para nós, eu confio em vós. Ó sangue e água que jorrastes do coração de Jesus como fonte de misericórdia para nós, eu confio em vós. Ó sangue e água que jorrastes do coração de Jesus como fonte de misericórdia para nós, eu confio em vós. Jesus, eu confio em vós. Jesus, eu confio em vós. Jesus, eu confio em vós. Oremos. Senhor, o sacramento da caridade nos inflame de santo amor, e assim, sempre atraídos ao vosso Filho, aprendamos a reconhecê-lo em nossos irmãos. Por Cristo nosso Senhor.
1: Amém.
2: Podem se assentar um minutinho. Então estamos iniciando o encontro na Trilha da Cura da Comunidade Betânia. É uma alegria poder partilhar com vocês essas graças de Deus através de tudo aquilo que Deus despertou no coração do Padre Léo, servo de Deus, e que hoje se perpetua, se estende através da obra Comunidade Betânia. Então, nosso convite para que vocês possam participar conosco a partir de amanhã, das 8 horas da manhã, lá no Rincão do Meu Senhor, com todas as pregações, toda a programação, com adoração, louvor, bênçãos e graças para todos nós. Vocês que estão nos assistindo podem nos acompanhar através da Rede Canção Nova de Comunicação, mas também vocês que são aqui de perto, de todo o Vale do Paraíba, podem vir aqui participar conosco presencialmente. Será uma grande alegria. Teremos amanhã pregação com João Coleto, nosso consagrado, Diácono Hideraldo. Teremos Joaquim de José, um jovem que está fazendo bastante trabalho de evangelização por devoção a São José, estará conosco também. Nossa noite oracional com os nossos discípulos, nossos seminaristas, enfim, um dia de bênção para todos nós. E no domingo também continua a nossa programação aqui na Canção Nova, junto com toda a comunidade Betânia, nossos missionários, consagrados, filhos e filhas que estarão conosco. Então você é nosso convidado especial a estar conosco nesses dias, a partir de hoje, amanhã e domingo, aqui na comunidade Canção Nova. Peço que continue rezando por nós, rezando pela comunidade Betânia, rezando para que venham mais e mais vocações. E agora eu queria convidar todos a que ficássemos de pé, para que juntos nós pudéssemos rezar. Nós vamos rezar agora a oração de intercessão pelo servo de Deus, Padre Léo, pedindo a sua beatificação. Padre Léo, que era um padre do Sagrado Coração de Jesus. Hoje celebramos o Coração de Jesus e ao longo desse tempo todo nós estamos em comunhão também com toda a congregação dos padres do Sagrado Coração de Jesus, Padre Deon, que foi o fundador da congregação e que nos deu esse carisma, do amor e da reparação, ajudar as pessoas, levar Deus ao coração de tantas pessoas. Foi isso que o Padre Léo aprendeu do Padre Deon, que é do Coração de Jesus, e que hoje nós também queremos pedir essa graça. Então, juntamente com toda a igreja que hoje reza pela santificação dos sacerdotes, nós também queremos rezar pedindo a santificação da comunidade Betânia, a santificação de novas e novas vocações para a Betânia. Temos tantos convites, tantas pessoas que vêm até nós querendo que a gente abra novos recantos, mas nós precisamos de vocação. Então nós rezamos, vocês rezam conosco, para que Deus possa mandar mais e mais vocações para o serviço na igreja. E queremos então agora rezar pedindo pela beatificação do servo de Deus, Padre Léo. Vocês podem nos acompanhar. Pai Santo, nós vos louvamos e vos bendizemos, e lembrados de vosso servo, Padre Léo de Betânia, cuja vida foi marcada pelo grande amor ao coração do vosso filho e pelo acolhimento aos mais necessitados, tornando-se modelo para os que anseiam buscar as coisas do alto. Nós vos pedimos, cresça em nós o desejo ardente de amar e servir em santidade, como ele tanto ensinou em suas pregações. Concedei-nos, ó Pai amado, conforme a vossa vontade e misericórdia, a graça que tanto necessitamos. Nesse momento você pode apresentar o seu pedido, a graça que você tanto precisa, pela intercessão do servo de Deus, Padre Léo. Glória ao Pai, ao Filho e ao Espírito Santo.
1: Como era no princípio, agora e sempre. Amém.
2: Servo de Deus, Padre Léo de Betânia, intercedei por nós. Muito obrigado ao Padre Jonas, como Padre Tiago, Padre Eli, todos nós, Diácono Ederaldo, somos padres, diáconos da comunidade Betânia. Então reze por nós, reze para que venham mais e mais vocações para Betânia.
0: Só quero deixar como missão para vocês também, se aproximem do coração de Jesus. Vamos dar a bênção agora sobre os objetos de devoção, sobre tudo aquilo que você traz aí, apresente agora também ao coração de Jesus. O Senhor esteja convosco.
1: Ele está no meio de nós.
0: Deus, o Pai das luzes, que iluminou os corações dos discípulos, derramando sobre eles o Espírito Santo, vos conceda a alegria de sua bênção e a plenitude dos dons do mesmo Espírito. Amém. Aquele fogo descido de modo admirável sobre os discípulos, por seu poder purifique os vossos corações de todo mal e vos ilumine com o esplendor da sua luz. Amém. Aquele que, na proclamação de uma só fé, reuniu a diversidade das línguas, vos faça perseverar na mesma fé e por ela passar da esperança à plena visão. E a bênção de Deus Todo-Poderoso, Pai, Filho e Espírito Santo, desça sobre vós e permaneça para sempre.
1: Amém.
3: Tenhamos todos uma boa noite e de paz o Senhor vos acompanhe.
1: Graças a Deus.

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10: O anjo do Senhor anunciou a Maria e ela concebeu do Espírito Santo. Ave Maria, cheia de graça, o Senhor é convosco. Bendita sois vós entre as mulheres e bendito é o fruto do vosso ventre, Jesus. Santa Maria, Mãe de Deus, rogai por nós pecadores, agora e na hora da nossa morte. Amém. Eis aqui a escrava do Senhor. Faça-se em mim segundo a vossa palavra. Ave Maria, cheia de graça, o Senhor é convosco. Bendita sois vós entre as mulheres e bendito é o fruto do vosso ventre, Jesus. Santa Maria, Mãe de Deus, rogai por nós pecadores, agora e na hora da nossa morte. Amém. E o Verbo divino se fez carne e habitou entre nós. Ave Maria, cheia de graça, o Senhor é convosco. Bendita sois vós entre as mulheres, e bendito é o fruto do vosso ventre, Jesus. Santa Maria, Mãe de Deus, rogai por nós, pecadores, agora e na hora da nossa morte. Amém. Rogai por nós, Santa Mãe de Deus, para que sejamos dignos das promessas de Cristo. E agora, através das mãos de Nossa Senhora, a sua mãe, a nossa mãe, a mãe da sua família, a mãe daqueles que você ama e pelos quais você é responsável, através das mãos dela, a bênção daquele que é o filho da Virgem Maria, Rei dos Reis e Senhor dos Senhores, que abranja todas as suas situações, todos os seus problemas, todos aqueles que lhe são caros. Sobre tudo isso, especialmente sobre você, a bênção do Deus Todo-Poderoso, Pai, Filho e Espírito Santo. Amém.
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Em nome do Pai, do Filho e do Espírito Santo. Amém. Creio em Deus Pai Todo-Poderoso, Criador do céu e da terra, e em Jesus Cristo, seu único Filho, nosso Senhor, que foi concebido pelo poder do Espírito Santo. Nasceu da Virgem Maria, padeceu sob Pôncio Pilatos, foi crucificado, morto e sepultado, desceu à mansão dos mortos, ressuscitou o terceiro dia, subiu aos céus, está sentado à direita de Deus Pai Todo-Poderoso, donde há de vir a julgar os vivos e os mortos. Creio no Espírito Santo, na Santa Igreja Católica, na comunhão dos santos, na remissão dos pecados, na ressurreição da carne e na vida eterna. Amém. Pai nosso que estais nos céus, santificado seja o vosso nome. Venha a nós o vosso reino, seja feita a vossa vontade, assim na terra como no céu. O pão nosso de cada dia nos dai hoje. Perdoai as nossas ofensas, assim como nós perdoamos a quem nos tem ofendido. E não nos deixeis cair em tentação, mas livrai-nos do mal. Amém. Ave Maria, cheia de graça, o Senhor é convosco. Bendita sois vós entre as mulheres, bendito é o fruto do vosso ventre, Jesus. Santa Maria, Mãe de Deus, rogai por nós, pecadores, agora e na hora de nossa morte. Amém. Ave Maria, cheia de graça, o Senhor é convosco. Bendita sois vós entre as mulheres, bendito é o fruto do vosso ventre, Jesus. Santa Maria, Mãe de Deus, rogai por nós, pecadores, agora e na hora de nossa morte. Amém. Ave Maria, cheia de graça, o Senhor é convosco. Bendita sois vós entre as mulheres. Bendito é o fruto do vosso ventre, Jesus. Santa Maria, Mãe de Deus, rogai por nós, pecadores, agora e na hora de nossa morte. Amém. Glória ao Pai, e ao Filho, e ao Espírito Santo, como era

Contemplamos os mistérios dolorosos. Primeiro mistério, contemplamos a agonia de Jesus no horto. Então Jesus foi com eles a um lugar chamado Getsêmani e disse aos discípulos: sentai-vos aí enquanto vou orar. Pai nosso que estais nos céus, santificado seja o vosso nome. Venha a nós o vosso reino, seja feita a vossa vontade, assim na terra como no céu. O pão nosso de cada dia nos dai hoje. Perdoai as nossas ofensas, assim como nós perdoamos a quem nos tem ofendido. E não nos deixeis cair em tentação, mas livrai-nos do mal. Amém. Ave Maria, cheia de graça, o Senhor é convosco. Bendita sois vós entre as mulheres. Bendito é o fruto do vosso ventre, Jesus. Santa Maria, Mãe de Deus, rogai por nós, pecadores, agora e na hora de nossa morte. Amém. Ave Maria, cheia de graça, o Senhor é convosco. Bendita sois vós entre as mulheres. Bendito é o fruto do vosso ventre, Jesus. Santa Maria, Mãe de Deus, rogai por nós, pecadores, agora e na hora de nossa morte. Amém. Ave Maria, cheia de graça, o Senhor é convosco. Bendita sois vós entre as mulheres. Bendito é o fruto do vosso ventre, Jesus. Santa Maria, Mãe de Deus, rogai por nós, pecadores, agora e na hora de nossa morte. Amém. Ave Maria, cheia de graça, o Senhor é convosco. Bendita sois vós entre as mulheres. Bendito é o fruto do vosso ventre, Jesus. Santa Maria, Mãe de Deus, rogai por nós, pecadores, agora e na hora de nossa morte. Amém. Ave Maria, cheia de graça, o Senhor é convosco. Bendita sois vós entre as mulheres. Bendito é o fruto do vosso ventre, Jesus. Santa Maria, Mãe de Deus, rogai por nós, pecadores, agora e na hora de nossa morte. Amém. Ave Maria, cheia de graça, o Senhor é convosco. Bendita sois vós entre as mulheres. Bendito é o fruto do vosso ventre, Jesus. Santa Maria, Mãe de Deus, rogai por nós, pecadores, agora e na hora de nossa morte. Amém. Ave Maria, cheia de graça, o Senhor é convosco. Bendita sois vós entre as mulheres. Bendito é o fruto do vosso ventre, Jesus. Santa Maria, Mãe de Deus, rogai por nós, pecadores, agora e na hora de nossa morte. Amém. Ave Maria, cheia de graça, o Senhor é convosco. Bendita sois vós entre as mulheres. Bendito é o fruto do vosso ventre, Jesus. Santa Maria, Mãe de Deus, rogai por nós, pecadores, agora e na hora de nossa morte. Amém. Ave Maria, cheia de graça, o Senhor é convosco. Bendita sois vós entre as mulheres. Bendito é o fruto do vosso ventre, Jesus. Santa Maria, Mãe de Deus, rogai por nós, pecadores, agora e na hora de nossa morte. Amém. Ave Maria, cheia de graça, o Senhor é convosco. Bendita sois vós entre as mulheres. Bendito é o fruto do vosso ventre, Jesus. Santa Maria, Mãe de Deus, rogai por nós, pecadores, agora e na hora de nossa morte. Amém. Glória ao Pai, ao Filho e ao Espírito Santo, como era no princípio, agora e sempre. Amém. Segundo mistério, contemplamos a flagelação de Jesus. Pilatos, então querendo contentar a multidão, soltou-lhes Barrabás e mandou açoitar Jesus. Pai nosso que estais nos céus, santificado seja o vosso nome. Venha a nós o vosso reino.
Seja feita a vossa vontade, assim na terra como no céu. O pão nosso de cada dia nos dai hoje. Perdoai as nossas ofensas, assim como nós perdoamos a quem nos tem ofendido. E não nos deixeis cair em tentação, mas livrai-nos do mal. Amém. Ave Maria, cheia de graça, o Senhor é convosco. Bendita sois vós entre as mulheres, bendito é o fruto do vosso ventre, Jesus. Santa Maria, Mãe de Deus, rogai por nós, pecadores, agora e na hora de nossa morte. Amém. Ave Maria, cheia de graça, o Senhor é convosco. Bendita sois vós entre as mulheres, bendito é o fruto do vosso ventre, Jesus. Santa Maria, Mãe de Deus, rogai por nós, pecadores, agora e na hora de nossa morte. Amém. Ave Maria, cheia de graça, o Senhor é convosco. Bendita sois vós entre as mulheres, bendito é o fruto do vosso ventre, Jesus. Santa Maria, Mãe de Deus, rogai por nós, pecadores, agora e na hora de nossa morte. Amém. Ave Maria, cheia de graça, o Senhor é convosco. Bendita sois vós entre as mulheres, bendito é o fruto do vosso ventre, Jesus. Santa Maria, Mãe de Deus, rogai por nós, pecadores, agora e na hora de nossa morte. Amém. Ave Maria, cheia de graça, o Senhor é convosco. Bendita sois vós entre as mulheres, bendito é o fruto do vosso ventre, Jesus. Santa Maria, Mãe de Deus, rogai por nós, pecadores, agora e na hora de nossa morte. Amém. Ave Maria, cheia de graça, o Senhor é convosco. Bendita sois vós entre as mulheres, bendito é o fruto do vosso ventre, Jesus. Santa Maria, Mãe de Deus, rogai por nós, pecadores, agora e na hora de nossa morte. Amém. Ave Maria, cheia de graça, o Senhor é convosco. Bendita sois vós entre as mulheres, bendito é o fruto do vosso ventre, Jesus. Santa Maria, Mãe de Deus, rogai por nós, pecadores, agora e na hora de nossa morte. Amém. Ave Maria, cheia de graça, o Senhor é convosco. Bendita sois vós entre as mulheres, bendito é o fruto do vosso ventre, Jesus. Santa Maria, Mãe de Deus, rogai por nós, pecadores, agora e na hora de nossa morte. Amém. Ave Maria, cheia de graça, o Senhor é convosco. Bendita sois vós entre as mulheres, bendito é o fruto do vosso ventre, Jesus. Santa Maria, Mãe de Deus, rogai por nós, pecadores, agora e na hora de nossa morte. Amém. Ave Maria, cheia de graça, o Senhor é convosco. Bendita sois vós entre as mulheres, bendito é o fruto do vosso ventre, Jesus. Santa Maria, Mãe de Deus, rogai por nós, pecadores, agora e na hora de nossa morte. Amém. Glória ao Pai, ao Filho e ao Espírito Santo, como era no princípio, agora e sempre. Amém. Terceiro mistério, contemplamos a coroação de espinhos. Em seguida, os soldados, tecendo uma coroa de espinhos, puseram-na em sua cabeça. Pai nosso que estais nos céus, santificado seja o vosso nome. Venha a nós o vosso reino, seja feita a vossa vontade, assim na terra como no céu. O pão nosso de cada dia nos dai hoje. Perdoai as nossas ofensas, assim como nós perdoamos a quem nos tem ofendido. E não nos deixeis cair em tentação, mas livrai-nos do mal. Amém. Ave Maria, cheia de graça, o Senhor é convosco. Bendita sois vós entre as mulheres, bendito é o fruto do vosso ventre, Jesus.
Santa Maria, Mãe de Deus, rogai por nós, pecadores, agora e na hora de nossa morte. Amém. Ave Maria, cheia de graça, o Senhor é convosco. Bendita sois vós entre as mulheres, bendito é o fruto do vosso ventre, Jesus. Santa Maria, Mãe de Deus, rogai por nós, pecadores, agora e na hora de nossa morte. Amém. Ave Maria, cheia de graça, o Senhor é convosco. Bendita sois vós entre as mulheres, bendito é o fruto do vosso ventre, Jesus. Santa Maria, Mãe de Deus, rogai por nós, pecadores, agora e na hora de nossa morte. Amém. Ave Maria, cheia de graça, o Senhor é convosco. Bendita sois vós entre as mulheres, bendito é o fruto do vosso ventre, Jesus. Santa Maria, Mãe de Deus, rogai por nós, pecadores, agora e na hora de nossa morte. Amém. Ave Maria, cheia de graça, o Senhor é convosco. Bendita sois vós entre as mulheres, bendito é o fruto do vosso ventre, Jesus. Santa Maria, Mãe de Deus, rogai por nós, pecadores, agora e na hora de nossa morte. Amém. Ave Maria, cheia de graça, o Senhor é convosco. Bendita sois vós entre as mulheres, bendito é o fruto do vosso ventre, Jesus. Santa Maria, Mãe de Deus, rogai por nós, pecadores, agora e na hora de nossa morte. Amém. Ave Maria, cheia de graça, o Senhor é convosco. Bendita sois vós entre as mulheres, bendito é o fruto do vosso ventre, Jesus. Santa Maria, Mãe de Deus, rogai por nós, pecadores, agora e na hora de nossa morte. Amém. Ave Maria, cheia de graça, o Senhor é convosco. Bendita sois vós entre as mulheres, bendito é o fruto do vosso ventre, Jesus. Santa Maria, Mãe de Deus, rogai por nós, pecadores, agora e na hora de nossa morte. Amém. Ave Maria, cheia de graça, o Senhor é convosco. Bendita sois vós entre as mulheres, bendito é o fruto do vosso ventre, Jesus. Santa Maria, Mãe de Deus, rogai por nós, pecadores, agora e na hora de nossa morte. Amém. Ave Maria, cheia de graça, o Senhor é convosco. Bendita sois vós entre as mulheres, bendito é o fruto do vosso ventre, Jesus. Santa Maria, Mãe de Deus, rogai por nós, pecadores, agora e na hora de nossa morte. Amém. Glória ao Pai, ao Filho e ao Espírito Santo, como era no princípio, agora e sempre. Amém. Quarto mistério, contemplamos Jesus carregando a cruz rumo ao Calvário. Levaram-no para ser crucificado. Pai nosso que estais nos céus, santificado seja o vosso nome. Venha a nós o vosso reino, seja feita a vossa vontade, assim na terra como no céu. O pão nosso de cada dia nos dai hoje. Perdoai as nossas ofensas, assim como nós perdoamos a quem nos tem ofendido. E não nos deixeis cair em tentação, mas livrai-nos do mal. Amém. Ave Maria, cheia de graça, o Senhor é convosco. Bendita sois vós entre as mulheres, bendito é o fruto do vosso ventre, Jesus. Santa Maria, Mãe de Deus, rogai por nós, pecadores, agora e na hora de nossa morte. Amém. Ave Maria, cheia de graça, o Senhor é convosco. Bendita sois vós entre as mulheres, bendito é o fruto do vosso ventre, Jesus. Santa Maria, Mãe de Deus, rogai por nós, pecadores, agora e na hora de nossa morte. Amém. Ave Maria, cheia de graça, o Senhor é convosco. Bendita sois vós entre as mulheres, bendito é o fruto do vosso ventre, Jesus. Santa Maria, Mãe de Deus,
Rogai por nós, pecadores, agora e na hora de nossa morte. Amém. Ave Maria, cheia de graça, o Senhor é convosco. Bendita sois vós entre as mulheres, bendito é o fruto do vosso ventre, Jesus. Santa Maria, Mãe de Deus, rogai por nós, pecadores, agora e na hora de nossa morte. Amém. Ave Maria, cheia de graça, o Senhor é convosco. Bendita sois vós entre as mulheres, bendito é o fruto do vosso ventre, Jesus. Santa Maria, Mãe de Deus, rogai por nós, pecadores, agora e na hora de nossa morte. Amém. Ave Maria, cheia de graça, o Senhor é convosco. Bendita sois vós entre as mulheres, bendito é o fruto do vosso ventre, Jesus. Santa Maria, Mãe de Deus, rogai por nós, pecadores, agora e na hora de nossa morte. Amém. Ave Maria, cheia de graça, o Senhor é convosco. Bendita sois vós entre as mulheres, bendito é o fruto do vosso ventre, Jesus. Santa Maria, Mãe de Deus, rogai por nós, pecadores, agora e na hora de nossa morte. Amém. Ave Maria, cheia de graça, o Senhor é convosco. Bendita sois vós entre as mulheres, bendito é o fruto do vosso ventre, Jesus. Santa Maria, Mãe de Deus, rogai por nós, pecadores, agora e na hora de nossa morte. Amém. Ave Maria, cheia de graça, o Senhor é convosco. Bendita sois vós entre as mulheres, bendito é o fruto do vosso ventre, Jesus. Santa Maria, Mãe de Deus, rogai por nós, pecadores, agora e na hora de nossa morte. Amém. Ave Maria, cheia de graça, o Senhor é convosco. Bendita sois vós entre as mulheres, bendito é o fruto do vosso ventre, Jesus. Santa Maria, Mãe de Deus, rogai por nós, pecadores, agora e na hora de nossa morte. Amém. Glória ao Pai, ao Filho e ao Espírito Santo, como era no princípio, agora e sempre. Amém. Quinto mistério: contemplamos a crucifixão e morte de Jesus. Jesus, então, vendo sua mãe e perto dela o discípulo a quem amava, disse à sua mãe: mulher, eis aí o teu filho. Depois disse ao discípulo: eis aí a tua mãe. Pai nosso que estais nos céus, santificado seja o vosso nome. Venha a nós o vosso reino. Seja feita a vossa vontade, assim na terra como no céu. O pão nosso de cada dia nos dai hoje. Perdoai as nossas ofensas, assim como nós perdoamos a quem nos tem ofendido. E não nos deixeis cair em tentação, mas livrai-nos do mal. Amém. Ave Maria, cheia de graça, o Senhor é convosco. Bendita sois vós entre as mulheres, bendito é o fruto do vosso ventre, Jesus. Santa Maria, Mãe de Deus, rogai por nós, pecadores, agora e na hora de nossa morte. Amém. Ave Maria, cheia de graça, o Senhor é convosco. Bendita sois vós entre as mulheres, bendito é o fruto do vosso ventre, Jesus. Santa Maria, Mãe de Deus, rogai por nós, pecadores, agora e na hora de nossa morte. Amém. Ave Maria, cheia de graça, o Senhor é convosco. Bendita sois vós entre as mulheres, bendito é o fruto do vosso ventre, Jesus. Santa Maria, Mãe de Deus, rogai por nós, pecadores, agora e na hora de nossa morte. Amém. Ave Maria, cheia de graça, o Senhor é convosco. Bendita sois vós entre as mulheres, bendito é o fruto do vosso ventre, Jesus. Santa Maria, Mãe de Deus, rogai por nós, pecadores, agora e na hora de nossa morte. Amém.
Ave Maria, cheia de graça, o Senhor é convosco. Bendita sois vós entre as mulheres. Bendito é o fruto do vosso ventre, Jesus. Santa Maria, Mãe de Deus, rogai por nós, pecadores, agora e na hora de nossa morte. Amém. Ave Maria, cheia de graça, o Senhor é convosco. Bendita sois vós entre as mulheres. Bendito é o fruto do vosso ventre, Jesus. Santa Maria, Mãe de Deus, rogai por nós, pecadores, agora e na hora de nossa morte. Amém. Ave Maria, cheia de graça, o Senhor é convosco. Bendita sois vós entre as mulheres. Bendito é o fruto do vosso ventre, Jesus. Santa Maria, Mãe de Deus, rogai por nós, pecadores, agora e na hora de nossa morte. Amém. Ave Maria, cheia de graça, o Senhor é convosco. Bendita sois vós entre as mulheres. Bendito é o fruto do vosso ventre, Jesus. Santa Maria, Mãe de Deus, rogai por nós, pecadores, agora e na hora de nossa morte. Amém. Ave Maria, cheia de graça, o Senhor é convosco. Bendita sois vós entre as mulheres. Bendito é o fruto do vosso ventre, Jesus. Santa Maria, Mãe de Deus, rogai por nós, pecadores, agora e na hora de nossa morte. Amém. Ave Maria, cheia de graça, o Senhor é convosco. Bendita sois vós entre as mulheres. Bendito é o fruto do vosso ventre, Jesus. Santa Maria, Mãe de Deus, rogai por nós, pecadores, agora e na hora de nossa morte. Amém. Glória ao Pai, ao Filho e ao Espírito Santo, como era no princípio, agora e sempre. Amém.

Infinitas graças vos damos, soberana rainha, pelos benefícios que recebemos de vossas mãos liberais. Dignai-vos agora e sempre tomar-nos debaixo do vosso poderoso amparo, e para mais vos agradar, vos saudamos com uma salve, rainha. Salve, rainha, mãe de misericórdia, vida, doçura, esperança, nossa salve. A vós bradamos os degredados filhos de Eva, a vós suspiramos gemendo e chorando nesse vale de lágrimas. Eia, pois, advogada nossa, esses vossos olhos misericordiosos a nós volvei, e depois deste desterro, mostrai-nos Jesus, bendito fruto do vosso ventre. Ó clemente, ó piedosa, ó doce sempre Virgem Maria, rogai por nós, Santa Mãe de Deus, para que sejamos dignos das promessas de Cristo. Amém. Em nome do Pai, do Filho e do Espírito Santo. Amém.

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2: O Instituto Nacional de Meteorologia, o IMET, emitiu um alerta sobre o surgimento de condições favoráveis para um novo episódio do fenômeno climático El Niño.
3: O monitoramento das condições climáticas aponta para uma elevação atípica nas temperaturas da superfície das águas do Oceano Pacífico Equatorial, o que deve alterar o regime de chuvas e as temperaturas globalmente nos próximos meses. Os meteorologistas calculam que o trimestre de abril, maio e junho deve ser o primeiro a registrar formalmente os patamares necessários para a consolidação do fenômeno. No Brasil, o El Niño costuma causar secas severas e calor extremo em algumas regiões, ao mesmo tempo em que cria condições favoráveis para a ocorrência de tempestades volumosas em outras. O IMET segue avaliando os dados atmosféricos nacionais e cruzando as informações com boletins emitidos pelos principais centros meteorológicos internacionais. Novas atualizações sobre a evolução e a intensidade do fenômeno devem ser divulgadas pelo Instituto nos próximos dias. Da Rádio 2, Milena Abreu.
2: Depois de passar por Madrid e Barcelona, o Papa chegou às Ilhas Canárias na última quinta-feira, última etapa de sua viagem apostólica à Espanha. No primeiro compromisso, o pontífice ouviu testemunhos de migrantes e de quem os assiste, que relataram dificuldades encontradas por quem tenta chegar à Europa. O Santo Padre pediu a criação de vias legais e seguras para as migrações, advertindo a Europa contra a transformação do oceano num cemitério. Não podemos habituar-nos a contar mortos. A dignidade humana não tem passaporte nem perde valor ao atravessar uma fronteira. Leão XIV também falou do direito de não ter de migrar, convidando as comunidades católicas a assumir uma atitude proativa e permanente no acolhimento dos migrantes, que não pode ser algo secundário nem delegado apenas a alguns voluntários. Que a história não tenha de nos acusar de ter transformado a dor dos que sofrem numa paisagem habitual de nossas costas, concluiu o Papa. Esta é a primeira visita de um Papa ao arquipélago das Canárias. A TV Canção Nova transmite nesse sábado, 13 de junho, a partir das 10 da manhã, a celebração eucarística de beatificação do venerável padre Nazareno Lanciotti, primeiro beato de Mato Grosso. A liturgia será presidida pelo cardeal Marcelo Semeraro, prefeito do Departamento para a Causa dos Santos, que agirá em nome do Papa Leão XIV. A missa será na paróquia Nossa Senhora do Pilar, na cidade de Jaurum, no Mato Grosso, que pertence à diocese de São Luís de Cáceres. Da Central de Jornalismo Canção Nova, Ana Elisa Castro.
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6: Deem graças ao Senhor, porque Ele é bom, seu amor dura para sempre. Salmo 132, versículo 1.
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8: Na entrega e transporte de passageiros.
9: Eles vão poder financiar motos e outros veículos semelhantes para trabalhar com total garantia do governo.
10: O programa Move Brasil, entregadores e MotoApp é voltado para motociclistas ou ciclistas que trabalham com entregas de mercadorias, transporte de passageiros ou de cargas. Com a linha de crédito, eles vão poder financiar veículos como bicicletas elétricas, ciclomotores, motonetas e motos flex e elétricas produzidos no país. O presidente Lula comentou que a nova linha de crédito dá autonomia aos entregadores, que terão total garantia do governo para conseguir o financiamento.
11: O que é que nós fizemos de novidade? O governo está assumindo o fundo garantidor para que ninguém deixe de emprestar dinheiro para você comprar voto por falta de garantia. O governo é a garantia de vocês. Vocês não estão apenas conquistando o direito de ter uma moto. O que a gente tem que ver é o seguinte: a gente está deixando de pagar um aluguel para a gente comprar um patrimônio.
12: Será possível financiar um veículo por beneficiário e os trabalhadores terão 2 meses para começar a pagar, com prazo de financiamento de até 48 meses. E as montadoras poderão oferecer descontos para a compra. As taxas de juros são de 12% ao ano para os homens e 11,5% para as mulheres. Se o trabalhador financiar R$ 21 mil para comprar sua moto, por exemplo, a parcela ficará em cerca de R$ 552. Para o coordenador da Aliança Nacional dos Entregadores por Aplicativo, Nicolas Souza, poder financiar um veículo vai trazer segurança aos trabalhadores.
13: A gente vai poder trocar de moto com mais facilidade, a gente vai poder conseguir comprar a bike elétrica, principalmente os irmãos que entregam de bike aí e que tem poucas condições hoje de trabalhar com saúde, com segurança, pedalando morro acima, né?
12: Podem solicitar o financiamento ciclistas e motociclistas cadastrados como entregadores em aplicativos há pelo menos 6 meses e que tenham realizado no mínimo 100 corridas. E ainda entregadores com carteira assinada que atuem há pelo menos 6 meses na mesma empresa. O ministro do Desenvolvimento, Indústria, Comércio e Serviços, Márcio Elias Rosa, comentou o alcance do programa.
14: Se nós contarmos todos, os seletistas, os de plataforma, nós vamos alcançar 1 milhão de colegas, de companheiros e de companheiras. Todos os dias rodam as ruas de todas as cidades, pequenas e grandes cidades, levando remédio, comida, documento. E essas pessoas que trabalham tanto dia após dia são absolutamente essenciais.
12: A adesão ao MOVE será pelo site gov.br/MOVE Brasil. Após o cadastro, o trabalhador será informado se atende às condições e a partir de 13 de julho poderá procurar a Caixa, o Banco do Brasil ou instituições financeiras habilitadas para a contratação do financiamento. Reportagem, Márcia Fernandes.
15: Moradias para quem vive no campo, em comunidades rurais e quilombolas.
16: O governo do Brasil anunciou a contratação de 85 mil moradias pelo programa Minha Casa Minha Vida.
15: Também foi contemplada a modalidade de construção por meio de entidades, como associações e cooperativas.
17: Um total de 85 mil moradias serão construídas por meio do Minha Casa Minha Vida. Destas, 50 mil unidades serão destinadas à modalidade rural do Programa Habitacional do Governo. Atualmente,

0: integrantes de comunidades quilombolas rurais. Para Vânia Marques, presidente da Confederação Nacional dos Trabalhadores Rurais e Agricultores Familiares, as novas moradias representam reconhecimento para o povo do campo.
1: Garantir moradia digna para as famílias

0: projetos. O presidente Lula garantiu que mais recursos podem ser liberados para esse tipo de parceria.
1: A única coisa que vocês precisam é que a gente tenha confiança em vocês e respeito, que vocês darão conta do recado. Portanto, se preparem, porque quanto mais casa vocês fizerem, quanto melhor for a qualidade da casa que vocês fizerem, mais vocês vão ter direito de ter mais casa para fazer.
0: O ministro das Cidades, Vladimir Lima, reforçou que as duas modalidades do projeto

0: regionais.
1: Somente por intermédio dessas entidades conseguimos chegar na zona rural e oferecer moradia digna aos brasileiros do campo. São empreendimentos que de fato vão transformar a vida das famílias e dar dignidade para as famílias aí que esperam tanto tempo por uma casa para morar.
0: O governo do Brasil prevê investimento total de 10 bilhões de reais nesta nova seleção habitacional. Os recursos serão liberados através do Fundo de Desenvolvimento Social. O governo do Brasil também anunciou a liberação de 1 bilhão de reais em créditos.

0: reportagem Gabriela Noronha.
1: De um lado, imóveis ociosos da União, como prédios públicos em regiões centrais das grandes cidades, ou áreas que já foram rurais e hoje viraram a casa de muita gente nas periferias pelo país.
0: De outro lado, famílias que precisam dos títulos de propriedade das suas casas ou de um apartamento para morar. Prefeituras que precisam de espaço para equipamentos públicos.
1: Para fazer esses dois universos se encontrarem, o governo do Brasil criou o programa Imóvel da Gente.
0: Mais cedo, nós conversamos com a secretária de Patrimônio da União, Carolina Stuck, sobre esse trabalho. Acompanhe a entrevista. Secretária Carolina Stuck, muito boa noite. Vamos começar falando do programa Imóvel da Gente. Ele tem feito, né, uma transferência dos imóveis ociosos do governo federal para fins sociais, como habitação, por exemplo. A senhora pode explicar melhor para a gente como é que funciona o programa e para que outros fins os imóveis podem ser destinados?
2: Boa noite, Mariana. Boa noite, Luciano. Então, o programa Imóvel da Gente é uma política de democratização do patrimônio da União. O objetivo dele é transformar imóveis ociosos ou subutilizados em políticas públicas. Então, é fazer com que esses imóveis públicos cumpram a sua função social, ambiental e econômica, tentando atingir, né, chegar diretamente à população, transformando esses imóveis em equipamentos públicos. O programa prioriza quatro áreas de ação. A primeira delas é a habitação de interesse social, numa forte parceria com o programa Minha Casa Minha Vida, com as suas várias modalidades, mas em especial o programa Minha Casa Minha Vida Entidade. A segunda linha visa fazer a regularização fundiária, que várias áreas da União, historicamente, se transformaram em centros urbanos, foram urbanizados, a população ocupou essas áreas, e essas famílias não receberam até hoje os seus títulos de propriedade. Então, um dos objetivos é fazer essa regularização, né, esse loteamento, esse parcelamento dessas áreas, para que as famílias possam ter os seus títulos. A terceira área de atuação do programa são as políticas públicas e os programas estratégicos do governo federal. Aqui entra a educação, a saúde, a assistência social, a segurança alimentar, a cultura, enfim, diversos equipamentos, né, tanto equipamentos federais como daqueles que são geridos por estados e municípios, numa parceria com esses entes, para que a gente possa, então, beneficiar ao máximo o atendimento à população. E uma última linha, que são grandes áreas, né, que já foram áreas operacionais, como aeroportos ou rede ferroviária, e que hoje se transformam em equipamentos de múltiplos usos. Essas são as quatro principais áreas aí do programa.
1: E que tipos de imóveis entram no programa? Prédios, fazendas, salas comerciais? Como é que é isso, secretária?
2: Isso. A Secretaria de Patrimônio da União faz a gestão de todos os tipos de imóveis, né? Como vocês citaram, prédios ou terrenos ocupados, às vezes grandes áreas rurais. E cada uma delas vai sendo destinada para uma finalidade para a qual ela tem vocação. Então, tem áreas, né, rurais, por exemplo, que são destinadas ao INCRA para reforma agrária, ou que são áreas de ocupação originária dos nossos povos e comunidades tradicionais, às vezes áreas, né, das comunidades ribeirinhas próximas aos rios federais, mas também os prédios, às vezes prédios da própria administração pública federal que acabaram sendo desocupados, que a administração não utiliza mais nos centros das áreas urbanas, e que hoje podem virar moradia, por exemplo, né? Então, a gente tem todos esses tipos de imóveis dentro do escopo de atuação aí do programa Imóvel da Gente.
0: Secretária, a senhora mencionou antes que algumas áreas da União acabaram virando cidades, né? E que o governo faz esse esforço de regularização de titulação dessas pessoas que foram morar lá, né? E ontem o presidente Lula anunciou a destinação de imóveis numa parceria e também com o programa Periferia Viva. Como é que esses dois programas conversam? Como é que vocês trabalham juntos?
2: Perfeito. Então, a STU fez um trabalho, um esforço muito grande para fazer um mapeamento de todos esses núcleos urbanos informais que existem em áreas da União, para poder fazer esse processo de regularização. Então, quais são as famílias que ocupam? Só que, e precisa para que isso aconteça, dos parceiros locais, dos estados e dos municípios, que são eles que conseguem fazer o projeto de urbanização dessas áreas, o loteamento, mas isso tudo custa caro, né? É preciso fazer o georreferenciamento, é preciso um trabalho social com as famílias para fazer o cadastramento dessas famílias, e nem sempre os entes locais, os municípios têm, né, capacidade de gestão e capacidade financeira para fazer isso. Então, nessa parceria, o Ministério da Gestão e Inovação e o Ministério das Cidades conseguiram fazer uma parceria. O PAC Periferia Viva está investindo 200 milhões de reais para atender, nesse primeiro momento, 91 núcleos urbanos em 45 municípios. Foi isso que a gente anunciou ontem, né? Celebrou alguns desses contratos ontem. E essa parceria é inédita. É a primeira vez que esse recurso para titulação de famílias é destinado exclusivamente para áreas da União.
1: Quantos imóveis já foram repassados para o Imóvel da Gente e qual a expectativa de repasses até o fim do ano?
2: Ontem nós anunciamos, no balanço de maio de 2026, 1.804 imóveis destinados. E ontem, com as destinações de ontem, a gente já chegou a quase 1.900 imóveis. A expectativa é que até o final do ano a gente chegue a 2.000 imóveis, beneficiando aí em torno de 400 mil famílias em centenas de municípios em todos os estados brasileiros.
0: Muito bem, nós conversamos com a secretária de Patrimônio da União, Carolina Stuck. Muito obrigada, secretária, pela sua entrevista à Voz do Brasil.
2: Obrigada a vocês, boa noite.
1: O governo vai investir 160 milhões de reais para fortalecer a economia popular e solidária.
0: Esse modelo econômico tem como princípio a cooperação entre os trabalhadores e a solidariedade.
1: O resultado é uma remuneração mais justa, maior preocupação com o meio ambiente e o fortalecimento das redes locais de fornecimento.
3: Uma cadeia de produção que envolve 5 estados do país com foco na sustentabilidade. Esse é o trabalho da cooperativa Justa Trama, com sede em Porto Alegre, que comercializa itens de vestuário e artigos de enxoval, feitos com algodão agroecológico. Patrícia Ribas, costureira e diretora financeira da cooperativa, explica como é o processo de produção.
4: A plantação do algodão sai do estado do Ceará e do Rio Grande do Norte, vai para Pará de Minas, é feito fio, e o tecido vai para Porto Alegre, que é o Rio Grande do Sul, onde é produzida as peças. Rondônia também está incluída, porque ela também faz parte com os adereços, botões de cascas de coco e produtos da Amazônia mesmo, né?
3: O dinheiro arrecadado no fim do ano é repartido entre todas as organizações que participam da cooperativa. Esse é um modelo de economia popular e solidária, forma coletiva de organização em que os trabalhadores se baseiam na cooperação e na solidariedade. Para fortalecer iniciativas como essa, o governo vai investir 160 milhões de reais. O anúncio foi feito nesta sexta-feira, durante o primeiro Festival Nacional de Economia Popular e Solidária, realizado no Rio de Janeiro, com apoio do Ministério do Trabalho e Emprego. Fernando Zamban, secretário nacional de Economia Popular e Solidária, explica a que esse dinheiro se destina.
5: Grande parte dos investimentos vem no apoio à melhoria da gestão dos empreendimentos, que é o grande problema, o grande gargalo identificado por esses empreendimentos. Outra parte é investimento, adquirir equipamentos, logística, para permitir que eles tenham mais condições de disputar licitações públicas, acesso ao mercado, colocar o produto no mercado convencional que nós encontramos nas prateleiras, ter produto da economia solidária também disponível para a população em geral.
3: Ainda durante o evento, foi assinada a portaria que institui o segundo Plano Nacional de Economia Solidária, principal instrumento de planejamento estratégico do setor. A carioca Maria Inês de Queiroz Scalper faz questão de comprar itens artesanais e contribuir para a valorização de iniciativas ligadas à economia solidária.
6: Primeiro que eu acho mais belo, eu acho o preço mais justo e eu dou realmente o valor. Essa coisa do tempo, da dedicação, né, do físico da pessoa, debruçar sobre aquilo e fazer aquele trabalho manual, eu acho isso muito importante.
3: Hoje há cerca de 30 mil empreendimentos econômicos solidários no país, geralmente na área de artesanato e na produção de alimentos, sendo que a maior parte dessas organizações ainda atuam de maneira informal. Reportagem Natália Koslick.
0: Em uma entrevista à TV Brasil, da empresa Brasil de Comunicação, o diretor do Programa Nacional de Imunizações, Éder Gatti, explicou sobre a suspensão temporária da vacina contra a dengue do Butantan.
1: A ideia é estudar os casos junto ao Instituto e à Anvisa para identificar possíveis fatores de risco e orientar a população da forma mais segura possível.
0: Mais cedo, nós conversamos com a repórter Natália Koslick para entender o que houve e as providências que estão sendo tomadas. Boa noite, Natália. Vamos rememorar o que houve. A vacina começou a ser aplicada, foi suspensa essa semana, né? Conta pra gente.
7: Boa noite, Mariana, Luciano e ouvintes da Voz do Brasil. A vacina contra a dengue, desenvolvida pelo Instituto Butantan, passou por todos os estudos testes necessários antes de ser disponibilizada à população. Ou seja, ela seguiu o processo normal das vacinas que são incorporadas para distribuição pelo Sistema Único de Saúde. O que acontece é que quando a escala foi ampliada, foram manifestados aqueles 42 casos de eventos raros divulgados pelo Ministério da Saúde no início da semana. E por isso a decisão pela suspensão temporária do imunizante. Agora esses casos vão ser avaliados individualmente para investigar o que é que houve com esses pacientes e possíveis fatores de risco que tenham interação com a vacina. Em entrevista à TV Brasil, o diretor do Programa Nacional de Imunizações, Éder Gatti, explicou como funciona esse processo.
8: A gente vai fazer um levantamento assim, quais foram os fatores de risco que levaram essas pessoas a desenvolverem esses agravos, considerando que a maioria, e a grande maioria, não desenvolveu. E, eventualmente, nessas investigações, a gente acaba identificando fatores de risco que permite a gente direcionar a vacina para um grupo e contraindicar para outro. Por exemplo, pode ser desde um uso de medicamento, pode ser desde uma doença que a pessoa tenha, pode ser até mesmo a idade dela. Tudo isso são coisas que a gente precisa avaliar com muito cuidado para tomar a melhor decisão e garantir a proteção da população. Quando a gente vacina em massa, os eventos muito raros aparecem, que foi justamente o que aconteceu.
7: Vale ressaltar que foram notificados 42 eventos em um universo de 500 mil pessoas que haviam sido vacinadas até o momento.
1: Natália, com essa suspensão, o que acontece com as doses do imunizante que já foram distribuídas aos estados e municípios?
7: Luciano, por enquanto, essas doses ficam em stand-by, até que haja uma definição definitiva sobre essa análise, que está sendo desenvolvida em parceria com o Instituto Butantan e a Anvisa.
6: Agora, Natália, existe uma outra vacina contra a dengue, do laboratório Takeda, que também foi incorporada ao SUS e que já vinha sendo aplicada em crianças e adolescentes, né? Sei que deve ter muita gente preocupada com isso por aí. Muda alguma coisa no caso desse imunizante?
7: A princípio, não, Mariana. O diretor do Programa Nacional de Imunizações, Éder Gatti, explicou que no caso da vacina do laboratório japonês, não foram encontrados agravos.
8: A vacina do laboratório Takeda, que foi incorporada em 2024, nós já temos quase 9 milhões de pessoas vacinadas pelo SUS, de 10 a 14 anos, e nós fizemos a mesma avaliação com essa vacina e não encontramos nada semelhante até o momento. Então, a vacinação contra a dengue das crianças e dos adolescentes de 10 a 14 anos é feita com outra vacina, e essa outra vacina tem um bom perfil de segurança, uma vez feita conforme os protocolos do Ministério da Saúde.
1: Agora, como evitar que essa investigação acabe gerando desconfiança sobre a eficácia das vacinas em geral?
7: Pois é, Luciana, exatamente o contrário. Esse episódio deve ser interpretado de forma oposta, na visão do diretor do Programa Nacional de Imunizações. Ele fez questão de ressaltar que todo esse processo da suspensão temporária deve reforçar a confiança das pessoas no trabalho de controle dos órgãos de saúde, já que foi o próprio governo que divulgou os casos e que prestou os esclarecimentos.
8: O Ministério deu toda a transparência do que foi encontrado. Isso demonstra que as pessoas devem ter confiança no programa e confiança no Sistema Único de Saúde. Porque se nós encontrarmos qualquer problema em qualquer produto que é utilizado na população, nós seremos os primeiros a tomar providência e os primeiros a comunicar.
7: Vale lembrar que a vacina contra a dengue, desenvolvida pelo Butantan, estava sendo aplicada apenas em cidades de São Paulo, Minas Gerais, Ceará e Tocantins. E para quem tomou a vacina nos últimos 21 dias, a orientação do Ministério da Saúde é fazer o acompanhamento em uma unidade de saúde local para observar possíveis reações adversas. Mariana, Luciano.
6: Obrigada, Natália Kozlik, pelas suas informações aqui na Voz do Brasil.
1: Daqui a pouquinho, às 23 horas e 59 minutos de hoje, as inscrições para o Exame Nacional do Ensino Médio.
6: Esse mesmo prazo vale para quem deseja solicitar atendimento especializado e tratamento por nome social.
1: As provas serão aplicadas nos dias 8 e 15 de novembro em todo o país e são a principal porta de entrada para a educação superior no Brasil, como destacou o ministro da Educação, Leonardo Bacchini.
9: Muito importante porque é a principal ferramenta de acesso à educação superior no Brasil hoje. Com seu resultado do Enem, você pode acessar o SISU, ou seja, você pode ingressar nas universidades federais, em universidades estaduais, nas universidades públicas do Brasil. Você pode acessar o ProUni, você pode acessar o FIES e muitas universidades privadas também utilizam ao longo do ano a nota do Enem. E agora temos uma novidade, que as universidades federais também, no meio do ano, têm o SISU+, que aproveita também as notas do Enem. Com isso, sua vida muda.
7: As inscrições devem ser realizadas na página do participante, no endereço enem.inep.gov.br/participante.
1: Lembrando que os estudantes concluintes do ensino médio na rede pública também devem acessar esse mesmo endereço para confirmar a participação no Enem e complementar as informações necessárias.
7: Acelerou no mês de maio com índice de 0,58% contra 0,67% no mês de abril.
1: De acordo com o Instituto Brasileiro de Geografia e Estatística, os maiores impactos foram dos grupos alimentos e bebidas, seguidos por habitação, cuidados pessoais e energia elétrica.
7: Em 2026, até maio, a inflação é de 3,20%. Nos últimos 12 meses, a alta no custo de vida é de 4,72%.
1: O próximo lote de restituição do Imposto de Renda à Pessoa Física será pago em 30 de junho.
7: Os demais créditos serão programados para 31 de julho e 31 de agosto.
1: O primeiro lote foi pago em 29 de maio e somou 16 bilhões de reais.
7: Entre as novidades desse ano está o cashback, destinado a contribuintes com direito à restituição, que não estavam obrigados a apresentar a declaração referente a 2024.
1: Nesses casos, a Receita Federal vai elaborar uma declaração no modelo simplificado.
7: O pagamento desse lote será feito em 15 de julho.
1: E essas foram as notícias do governo do Brasil.
7: Uma realização da Secretaria de Comunicação Social da Presidência da República.
1: Com produção da empresa Brasil de Comunicação.
7: E agora com as notícias do Poder Judiciário e do Congresso Nacional. Boa noite, um bom fim de semana.
1: A gente volta na segunda-feira. Boa noite, até lá.
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12: STF determina ajustes no plano de reestruturação da CVM.
13: No dia de combate ao trabalho infantil, o TST destaca a campanha Vida de Aprendiz.
12: Para o STJ, comprador de imóvel tem legitimidade para exigir obras em áreas comuns.
13: Boa noite, eu sou Marcela Luiza.
12: E eu sou Walter Lima.
13: Supremo Tribunal Federal determina novas medidas para reforçar a atuação da Comissão de Valores Mobiliários, órgão responsável pela fiscalização do mercado de capitais brasileiro.
12: A decisão é do ministro Flávio Dino, relator do caso no STF. Judite Aragão.
14: O ministro reconheceu avanços nas medidas voltadas à modernização tecnológica da Comissão de Valores Mobiliários, como o uso de inteligência artificial, a integração de bases de dados e a ampliação da cooperação entre órgãos de fiscalização. Mas considerou insuficientes as propostas relacionadas ao aumento da produtividade e à recomposição do quadro de pessoal da autarquia. Na decisão, Flávio Dino rejeitou a meta apresentada pela União de reduzir em apenas 20% o estoque de processos administrativos em tramitação. O ministro considerou o índice incompatível com a gravidade da crise e determinou a apresentação de novas metas para acelerar a análise e o julgamento dos casos.
13: Hoje, 12 de junho, é o Dia Mundial de Combate ao Trabalho Infantil.
12: Para marcar essa data, a Justiça do Trabalho criou a campanha nacional Vida de Aprendiz. Começar certo faz toda a diferença. Está sendo promovida durante todo o mês. Larissa Batista.
15: O foco do TST tem sido converter esse tipo de ação irregular em vagas de jovem aprendiz, garantindo proteção legal, remuneração e a permanência na sala de aula. Os dados mais recentes do IBGE mostram que o país tem mais de 1 milhão e 650 mil crianças e adolescentes entre 5 e 17 anos em situação de trabalho infantil. Alguns são submetidos às piores formas de exploração, que envolvem graves riscos à saúde e à segurança.
13: Comprador de imóvel pode ajuizar ação individual para exigir obras de infraestrutura em áreas comuns do condomínio.
12: Para o STJ, não é necessária a ação coletiva dos condôminos. Fátima Uchoa.
16: O comprador de um lote ajuizou ação contra a construtora responsável pelo loteamento, pedindo a conclusão de obras de infraestrutura nas áreas comuns que estavam atrasadas. A Justiça de Goiás condenou a empresa a finalizar paralisar as obras e aplicou multa contratual pelo atraso na entrega. A terceira turma do STJ manteve a determinação. Segundo a relatora ministra Nancy Andrighi, embora a conclusão das obras prometidas em contrato seja um direito coletivo de todos os proprietários, o descumprimento também atinge diretamente a esfera particular de cada um, o que permite a atuação individual na justiça.
13: Ministro Cássio Nunes Marques completa um mês na presidência do Tribunal Superior Eleitoral.
17: Defesa da urna eletrônica e do voto livre marcam o primeiro mês de gestão. Fábio Ruas.
18: O ministro Cássio Nunes Marques tem uma agenda marcada pela defesa da democracia, inclusão, fortalecimento da confiança no sistema eletrônico de votação e pela preparação para as eleições 2026. Outro foco da gestão é o enfrentamento da desinformação e do uso indevido da inteligência artificial.
13: Justiça Federal determina medidas para garantir serviços de saúde em reservas extrativistas no Amazonas.
17: Decisão atende a pedido do Ministério Público Federal, Sabrine Menezes.
19: Segundo as investigações, as resetes Ituxi e Médio Rio Purus, localizadas em Lábrea, abrigam diversas comunidades tradicionais que enfrentam dificuldades de acesso aos serviços de saúde devido à localização e às peculiaridades da região. Com a decisão, a União e o município devem apresentar, em até 30 dias, medidas para garantir transporte de emergência e atendimento médico para as comunidades. Caso não cumpram as determinações, União e município podem ser multados em R$5.000 por dia.
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13: Uma boa noite.
17: Bom fim de semana e até segunda-feira.
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0: sou Humberto Pinheiro e estes são os destaques de hoje do Jornal do Senado, que começa agora. Projeto aprovado no Senado amplia a proteção à honra e à privacidade das pessoas. Trabalhadores da safra não poderão acumular salário e benefícios sociais. Proposta pode facilitar a quitação de dívidas entre contribuintes e o poder público. Boa noite. Uma proposta que restringe a divulgação de imagens de vítimas de crimes ou acidentes avançou no Senado. O projeto foi aprovado pela Comissão de Constituição e Justiça e segue agora para análise do plenário. A medida prevê limites para a divulgação e o compartilhamento de imagens que possam expor a dignidade das vítimas e de seus familiares. Repórter Pedro Pincer.
1: O texto altera o Código Civil para prever que o registro ou a divulgação de imagens de vítimas de crimes ou acidentes e de cadáveres poderão ser proibidos quando atingirem a honra da pessoa retratada ou tiverem finalidade comercial. Atualmente, a legislação já prevê restrições para a divulgação de escritos e imagens de uma pessoa nessas situações. O relator, senador Marcelo Castro, do MDB do Piauí, falou sobre o fato que motivou a apresentação do projeto.
2: Foi um acidente que aconteceu com a cantora Marília e compositora Marília Mendonça, que foi filmada a imagem dela, foi divulgada. Isso causou um grande trauma e esse projeto visa exatamente a proteger essas imagens de pessoas que são vítimas de acidente ou de violência.
1: O texto alternativo de Marcelo Castro altera ainda a pena prevista no texto original. Em vez de reclusão, a punição passa a ser de detenção de 6 meses a 2 anos e multa. A proposta segue agora para o plenário.
0: A criação da Universidade Federal do Xingu, no Pará, avançou no Senado. A Comissão de Educação aprovou o projeto que institui a UFX, com sede no município de Altamira. A Universidade Federal do Xingu deverá atender cerca de 430 mil moradores de municípios da região da Transamazônica e das bacias dos rios Xingu e Tapajós. Mais informações com o repórter Rodrigo Rezende.
3: A Comissão de Educação do Senado aprovou a criação da Universidade Federal do Xingu, a UFX. Pela proposta, a nova instituição, com sede em Altamira, será criada a partir do desmembramento da Universidade Federal do Pará. A relatora do projeto, senadora professora Dorinha Seabra, do União do Tocantins, destacou que a presença de uma universidade federal modifica o cenário social da região de instalação.
4: A implantação de uma instituição autônoma com capacidade em pesquisa e extensão contribui sensivelmente para a transformação da realidade social e econômica do seu entorno.
3: O senador Zequinha Marinho, do Podemos do Pará, afirmou que o funcionamento de uma universidade federal em Altamira irá contribuir muito para uma região que fica centenas de quilômetros afastada da capital, Belém.
5: A cidade de Altamira, que é o principal polo da Transamazônica, é em torno de 850 quilômetros. Então, há um vazio nessa região da presença da universidade pública para preencher esse espaço, atendendo não só a cidade de Altamira, que já é, digamos, a sede da extensão da UFPA lá, e faz um trabalho extraordinário, mas não tem pernas para atingir os municípios do Xingu, né?
3: A proposta, que foi apresentada pelo então senador Paulo Rocha, do PT do Pará, será analisada agora pela Câmara dos Deputados.
0: O senador Rogério Marinho, do PL do Rio Grande do Norte, criticou a condução da política econômica do governo federal e afirmou que o crescimento dos gastos públicos tem provocado o aumento da dívida do país. Segundo o parlamentar, a situação fiscal brasileira se deteriorou nos últimos anos e poderá gerar impactos negativos para as próximas gerações. O senador comparou os indicadores econômicos atuais aos registrados durante a gestão do ex-presidente Jair Bolsonaro. Para Marinho, o aumento das despesas públicas é resultado da criação de novos tributos. O parlamentar também citou projeções da instituição fiscal independente sobre a relação entre dívida pública e Produto Interno Bruto, o PIB.
6: Nós sabemos que ao final deste período, a dívida, relação dívida-PIB, que era 71 pontos percentuais, segundo o IFE, que é a nossa instituição fiscal independente aqui no Senado da República, baterá 84 pontos percentuais. Significa que os brasileiros vão herdar uma herança maldita do governo do PT.
0: Trabalhadores rurais contratados por Safra não poderão acumular o salário com benefícios sociais. O governo federal vetou integralmente o projeto aprovado pelo Congresso que autorizava a manutenção desses benefícios durante a contratação temporária no campo. A proposta tinha como objetivo estimular a contratação de mão de obra sazonal na agricultura sem a perda de programas sociais. Com o veto, a decisão agora será analisada pelo Congresso Nacional, que poderá manter ou derrubar o veto. Repórter Marcela Cunha.
7: A proposta determinava que o salário recebido em atividades de plantio e colheita não entrasse no cálculo da renda familiar usado para conceder ou manter benefícios sociais como Bolsa Família. Na justificativa do veto, o governo afirmou que a proposta é inconstitucional e criaria uma despesa obrigatória e permanente sem estimativa do impacto financeiro. Mas o relator do projeto, o senador Jaime Bagatoli, do PL de Rondônia, argumentou que a dificuldade de contratar trabalhadores já provoca perdas em diferentes culturas e regiões do país.
8: O pessoal da Bahia está de joelho por não ter mão de obra. Está se perdendo manga, cacau, uva e ninguém pode fazer essa contratação sem carteira assinada.
7: Pelo texto aprovado no Senado, o trabalhador poderia aceitar um emprego formal durante a safra sem perder imediatamente o benefício. O veto ainda será analisado em uma sessão conjunta do Congresso Nacional.
0: Já o senador Lucas Barreto, do PSD do Amapá, defendeu o avanço da exploração de petróleo e gás na margem equatorial, faixa litorânea que se estende do Amapá ao Rio Grande do Norte. Segundo o parlamentar, a atividade pode representar uma oportunidade para reduzir desigualdades históricas na Amazônia e impulsionar o desenvolvimento econômico do estado que ele representa. E o Senado deve analisar um projeto de lei que permite a utilização de créditos e direitos creditórios para quitar dívidas entre a União, estados e municípios e contribuintes. A medida pretende dar mais eficiência à gestão de créditos públicos e facilitar a solução de pendências financeiras entre o poder público e os contribuintes. Repórter Alexandre Campos.
9: O mecanismo previsto no projeto é simples. O particular, pessoa física ou jurídica que tiver um direito líquido e certo para receber da União como precatório federal ou crédito de tributo federal reconhecido, poderá receber autorização federal para usá-lo para quitar ou amortizar uma dívida que tem com estados, distrito federal ou municípios. As prefeituras e os governos estaduais, por sua vez, poderão usar esses créditos dos particulares para pagarem ou reduzirem suas dívidas com o governo federal. Essa triangulação, segundo o autor do projeto, o senador Alan Rick, do Republicanos do Acre, vai facilitar o pagamento de dívidas.
10: A ideia é dar utilidade econômica a créditos que já existem e permitir que eles sejam usados para resolver passivos públicos de forma mais eficiente.
9: Alan Rick lembrou ainda que os estados, o Distrito Federal e os municípios poderão limitar o uso desse mecanismo, considerando os contribuintes que dificilmente pagariam suas dívidas com esses entes.
0: Trabalhos técnicos de Josivaldo Souza. O Jornal do Senado fica por aqui. Acompanhe agora as notícias do Tribunal de Contas da União e da Câmara dos Deputados. Boa noite e bom fim de semana.
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12: O Tribunal de Contas da União avaliou o sistema de concessão automática de benefícios do Instituto Nacional de Seguridade Social, o INSS. A ferramenta foi criada para agilizar a análise dos pedidos e reduzir o tempo de espera dos segurados. A fiscalização apontou avanços na automação, mas também que os resultados esperados ainda não foram alcançados. Um dos problemas é que a fila de espera e o tempo de análise continuam sendo desafios para o INSS. A auditoria identificou o uso de sistemas antigos, falta de pessoal e dificuldades para ampliar o número de benefícios concedidos de forma automática. O TCU fez recomendações para aumentar a segurança das análises automáticas e melhorar o atendimento ao cidadão. Saiba mais em tcu.gov.br.
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0: publicamente a sede do governo federal para Salvador no dia 2 de julho. Agora o texto será analisado pelo Senado, como informa a repórter Daniele Lessa.
1: A Câmara dos Deputados aprovou o projeto que estabelece a transferência simbólica e temporária da sede do governo federal para a cidade de Salvador, capital da Bahia, no dia 2 de julho de cada ano. O 2 de julho é o principal feriado estadual da Bahia, celebrando a consolidação da independência do Brasil com a expulsão definitiva das tropas portuguesas de Salvador em 1823, em lutas que tiveram a participação de figuras históricas como Maria Quitéria, jovem que se disfarçou de homem, ingressou no exército para lutar pela independência, mostrando grande habilidade no combate. Pelo texto aprovado, apresentado pelo deputado Léo Prates, da Bahia, a sede do governo federal será transferida simbolicamente para Salvador nesta data, em homenagem às celebrações da independência. A medida terá caráter simbólico e não interrompe o funcionamento normal das instituições em Brasília. Relator da proposta, o deputado Gabriel Nunes, do PSD baiano, destacou que a independência brasileira não se limitou a um único episódio, tendo a Bahia um papel central nesse processo, especialmente no Recôncavo Baiano, que serviu como base de organização das forças que lutaram contra o domínio português após a proclamação da independência em 7 de setembro.
2: Naturalmente, o 7 de setembro de 1822 é de grande valia, de grande importância, representa o grito de independência do nosso país, mas ainda havia grande dificuldade na consolidação em diversas localidades. E nosso Estado teve um papel preponderante para essa consolidação, principalmente no nosso Recôncavo Baiano.
1: O deputado Kim Kataguiri, do Missão de São Paulo, se manifestou contra a votação do projeto, argumentando que existem temas de maior relevância para serem aprovados no plenário da Câmara.
3: Está muito caro o Congresso para fazer esse trabalho, para ficar decidindo sobre esse tipo de pauta. Sinceramente, vossas excelências acham que não há matéria mais importante, que essa é a prioridade para ser levado para o plenário, que não poderia aprovar uma comissão?
1: O projeto que estabelece a transferência simbólica da sede do governo federal para Salvador no dia 2 de julho agora será analisado pelo Senado. Da Rádio Câmara de Brasília, Daniele Lessa.
4: Direitos Humanos.
1: Clarissa Teste, do PP de Pernambuco, critica a participação de crianças na última edição da Parada do Orgulho LGBT+, em São Paulo. A parlamentar argumenta que o evento possui conteúdo estritamente adulto e inadequado para menores de idade.
5: Segundo Clarissa Tércio, a infância está sendo utilizada como instrumento de militância ideológica por meio de financiamento público a entidades do setor. A deputada também acusa políticos da esquerda de realizar campanha eleitoral antecipada no evento.
4: Segurança Pública.
1: Os deputados aprovaram um projeto que proíbe atenuantes em crimes de violência sexual. Saiba mais sobre a proposta que está pronta para entrar na pauta do plenário na reportagem de Maria Neves.
6: A Comissão de Constituição e Justiça aprovou o projeto da deputada Laura Carneiro, do PSD do Rio de Janeiro, que proíbe a redução de pena para crimes sexuais, independente da idade do agressor. A proposta também veda a diminuição do prazo de prescrição de crimes de natureza sexual. O projeto ainda será votado pelo plenário. Atualmente, a legislação determina que nos casos de violência sexual cometidos por menores de 21 anos no momento da agressão e de maiores de 70 anos quando for proferida a sentença, a pena pode ser reduzida à metade. O tempo de prescrição também cai pela metade nessas mesmas circunstâncias. Uma lei que entrou em vigor no ano passado, também sugerida por Laura Carneiro, proíbe a redução de pena e de prazo de prescrição caso a vítima de violência sexual seja mulher. O objetivo do projeto aprovado é estender essa vedação a todos os crimes sexuais. O relator, deputado Ricardo Aires, do Republicanos do Tocantins, afirma que, embora a violência sexual afete na grande maioria dos casos mulheres e meninas, homens e meninos também podem servir.

0: merecem igual proteção do Estado.
1: Nós vemos uma escalada no país de crimes sexuais. Acontece cotidianamente fatos lamentáveis, de maneira que, ao tirarmos das circunstâncias de atenuação de pena e também no que diz respeito à redução dos prazos prescricionais, os praticantes desses crimes, nós vamos estar, de certa forma, colaborando com uma justiça que seja eficiente, que seja célere.
0: Com a mudança, todos os agressores sexuais ficarão sujeitos ao cumprimento integral da pena. O aumento do prazo de prescrição do crime também é importante, como explica Ricardo Aires, porque a justiça passa a ter mais tempo para investigar os casos. Da Rádio Câmara de Brasília, Maria Neves.
2: Antônio de Paula, do PSD do Rio de Janeiro, apresentou o projeto que prevê o aumento das penas para crimes contra a dignidade sexual de crianças e adolescentes quando praticados por ministros religiosos ou pessoas que exerçam funções equivalentes.
3: O deputado entende que a posição de liderança espiritual aumenta a gravidade dos delitos por causa da relação de confiança estabelecida com as vítimas e suas famílias. Para Antônio de Paula, é necessário adotar punições mais rigorosas para coibir esse tipo de violência.
2: Dr. Jaziel do PL do Ceará celebra o avanço da proposta que reduz a maioridade penal para 16 anos. No entendimento do deputado, a medida atende a um clamor da sociedade que quer o combate à impunidade.
3: De acordo com o Dr. Jaziel, a legislação atual serve de proteção para criminosos que atuam a serviço de facções, valendo-se da menoridade. O parlamentar espera que a matéria avance com urgência na comissão especial e no plenário da Câmara.
4: Meio ambiente.
2: Chico Alencar, do PSOL do Rio de Janeiro, denuncia ameaças sofridas por moradores da Serra da Chapadinha, na Bahia, que atuam na defesa do meio ambiente. Ele alega que as vítimas enfrentam intimidações relacionadas à especulação imobiliária e à exploração mineral.
3: O parlamentar cobra providências das autoridades para garantir a segurança dos defensores socioambientais e a preservação da área ameaçada. Chico Alencar afirma que vai acompanhar o caso para assegurar a proteção das pessoas envolvidas e dos direitos das comunidades locais.
2: A proposta regulamenta o uso de uma terapia específica para o acompanhamento de pessoas com autismo. A repórter Sofia Peçanha tem os detalhes da regulamentação que está sendo analisada pelas comissões da Câmara.
5: A Comissão do Trabalho aprovou um projeto que estabelece critérios para a utilização da terapia baseada na análise do comportamento aplicado, conhecida como ABA. A proposta busca regulamentar a atuação de profissionais da saúde e da educação que utilizam a técnica, principalmente no acompanhamento de pessoas com transtorno do espectro autista. O objetivo é desenvolver habilidades de comunicação, socialização e autonomia, garantindo mais segurança e qualidade no atendimento, como afirma a deputada Flávia Moraes, relatora na comissão.
6: A intenção do projeto é justamente regulamentar, criar critérios, definir nível de qualificação, de capacitação para que os profissionais apliquem essa técnica. Porque, na verdade, no meio disso, a gente tem aqueles que não estão preparados e, pela falta de conhecimento, de preparo, acaba comprometendo. Ao invés de ajudar, compromete aí a saúde, o desenvolvimento dessa criança, dessa pessoa.
5: A ABA é uma abordagem baseada na ciência do comportamento. Utiliza métodos estruturados e reforço positivo para estimular o aprendizado e a adaptação do paciente. Pelo texto, a terapia poderá ser aplicada por profissionais das áreas de saúde e educação, desde que sejam graduados ou pós-graduados em análise do comportamento aplicado. Segundo a relatora, a definição de critérios mínimos de formação é essencial para evitar atendimentos inadequados e proteger os pacientes.
6: Então, por isso, a necessidade da definição aí, desses critérios, das exigências de escolaridade, formação para esse profissional, para que a gente possa garantir mais segurança nesse tratamento, na aplicação dessa terapia.
5: A proposta também prevê que estagiários e acompanhantes terapêuticos atuem sob supervisão de profissionais qualificados. A expectativa, segundo Flávio Moraes, é ampliar o acesso ao tratamento em todo o país, com mais profissionais capacitados e maior cobertura nos municípios. Para ser aprovado, o projeto estabelece critérios para a utilização da terapia baseada na análise do comportamento aplicado, precisa ser analisado por mais três comissões. Segundo agora, para a Comissão de Educação. Na Rádio Câmara de Brasília, Sofia Pessoa.
4: Justiça.
3: Adriana Ventura, do Novo de São Paulo, defende decreto legislativo contra medidas federais que regulam as redes. A deputada classifica os normativos do Executivo como censura explícita e tentativa de cerceamento à liberdade de expressão e da imprensa.
2: Adriana Ventura também sugere a votação da proposta que acaba com o foro privilegiado. A parlamentar defende que todos os cidadãos e autoridades respondam sobre as mesmas regras da justiça comum.
3: Na opinião de Raimundo, PT do Rio de Janeiro, as denúncias sobre uma suposta operação financeira ilegal envolvendo o filme sobre a biografia de Jair Bolsonaro aumentaram a rejeição à família. Segundo ele, os recursos para o filme seriam de fundo de previdência dos servidores fluminenses.
2: Para Raimundo, as acusações configuram crime de evasão de divisas e ato de lesa pátria, agravados pelo envio de relatórios confidenciais do país a autoridades estrangeiras. Ele pede que a Procuradoria-Geral da República adote medidas severas diante desses fatos.
3: Dom Gás, do PT do Rio Grande do Sul, questiona a decisão do Tribunal Superior Eleitoral que suspendeu a divulgação de uma pesquisa de opinião sobre a eleição para a presidência da República. O parlamentar menciona que entidades do setor consideram a suspensão inconstitucional.
2: Dom Gás explica que o levantamento abordava a reação popular diante de denúncias de repasses financeiros milionários envolvendo tanto Master e o filme sobre Jair Bolsonaro. Para ele, as investigações sobre a suposta fraude financeira desgastaram a imagem da oposição.
3: O prazo de responsabilidade de construtoras por imóveis entregues pode aumentar. É o que prevê projeto em debate no Congresso, como informa o repórter Luiz Cláudio Canuto.
7: O prazo de responsabilidade das empreiteiras por obras entregues pode aumentar, beneficiando os proprietários de imóveis. É o que prevê uma proposta em discussão no Congresso. O texto já foi aprovado pela Câmara e aguarda a votação no Senado. Pelo projeto aprovado até o momento, o Código Civil será alterado de forma a ser ampliado de 5 para 10 anos o prazo máximo em que o empreiteiro é responsável pela segurança e estabilidade das obras. Os prazos de garantia deverão variar conforme o tipo de defeito encontrado na obra e começarão a valer a partir da entrega do imóvel, da conclusão da obra ou da emissão do auto de conclusão, o que ocorrer primeiro. O relator do projeto na Comissão de Constituição e Justiça da Câmara, deputado Toninho Vantia, do PP do Paraná, propôs diferenciar os vícios e defeitos encontrados a fim de estabelecer prazos de garantia e prescrição diferentes, seguindo o modelo do direito espanhol. O prazo aumenta de 5 para 10 anos para problemas na estrutura ou na fundação que comprometam a segurança da construção. Aumenta de 3 para 5 anos para defeitos em partes da obra ou nas instalações que impeçam o uso do imóvel. E de 1 para 2 anos para defeitos de acabamento, como pintura, pisos e equipamentos instalados. Toninho Vantcher explica o alcance do projeto.
8: Ele vem trazer uma segurança maior para quem compra o imóvel. Você que vai comprar um imóvel vai ter uma garantia de 10 anos da estrutura que é aplicada para você construir uma casa. Então, hoje é 5 anos, então você vai ter 10 anos se acontecer algum problema, algum episódio por falha da construção, você tem direito de recorrer e a empresa tem que sanar esse erro. E nós relatamos esse projeto e fizemos realmente um relatório que atende o interesse tanto das construtoras como também daquele que compra o imóvel. Aquele que compra, ele tem que ter certeza que está comprando o imóvel em condições. E para isso ele terá 10 anos para poder reclamar caso ocorra alguma falha construtiva do imóvel.
7: O texto também prevê o direito do proprietário de pedir o cancelamento do contrato dentro do prazo de 1 ano, a partir do início da garantia. Mesmo nesses casos, o empreiteiro continua responsável pelos consertos durante o período de garantia. Por outro lado, a proposta aprovada na Câmara estabelece que a construtora ou o empreiteiro não será responsável se o imóvel não receber manutenção adequada ou forem feitas reformas que mudem a estrutura original da construção. O projeto foi apresentado pelo deputado Celso Russomano, do Republicanos de São Paulo. Para virar lei, precisa ser aprovado pela Câmara e pelo Senado. Da Rádio Câmara de Brasília, Luiz Cláudio Canuto.
9: Relações Exteriores.
2: Jandira Fegali, do PCdoB do Rio de Janeiro, relata os resultados de uma missão nos Estados Unidos para tratar de economia e segurança nacional. A deputada cita a entrega de documentos contrários à imposição de tarifas comerciais contra o Brasil e em defesa da soberania do PIX.
3: Jandira Fegali acrescenta que a comitiva também pediu a investigação de uma suposta lavagem de dinheiro envolvendo empresários e membros da família Bolsonaro. Ela informa que foram apresentadas provas de remessas financeiras irregulares destinadas a um fundo no Texas.
9: Trabalho.
2: A Câmara aprovou proposta que facilita o acesso de garis ao banheiro durante o serviço. O repórter José Carlos Oliveira explica como isso será feito.
7: As comissões da Câmara dos Deputados aprovaram um projeto de lei que garante ao trabalhador que exerce suas atividades ao ar livre um acesso gratuito a banheiros durante o serviço. A medida beneficia, por exemplo, os garis e os jardineiros. A proposta partiu do deputado Gilberto Abramos, do Republicanos de Minas Gerais, que prevê que o empregador cumpra a medida por meio da instalação de banheiros químicos nos locais de trabalho ao ar livre, ou faça parceria com outros empreendimentos que tenham banheiros disponíveis. O texto também garante o acesso desses trabalhadores a banheiros instalados em prédios públicos e privados. O relator na Comissão de Trabalho, o deputado Sérgio Silva, do Republicanos de Pernambuco, regulamentou esse ponto.
10: A legislação brasileira deve criar condições para o trabalho de todos que sejam dignos. Em relação aos estabelecimentos comerciais, como esses estabelecimentos são privados, entendemos que é necessário que o acesso seja condicionado às exigências próprias do estabelecimento, porque a entrada de pessoas traz questões relativas à segurança e à retribuição pelo uso do espaço.
7: O deputado Sérgio Silva explica agora o acesso aos prédios públicos.
10: Quanto aos prédios de órgãos públicos, devem ser observadas as condições de acesso ao prédio, como a emissão de identificação, por exemplo. No mais, pretendemos incorporar ao projeto a previsão de que o próprio empregador deva articular na gestão do seu empreendimento forma de assegurar que os trabalhadores têm acesso às instalações sanitárias.
7: Outra alteração do relator foi garantir a inclusão dessas regras na CLT, Consolidação das Leis do Trabalho. O texto também foi aprovado na Comissão de Constituição e Justiça e segue para análise do Senado, sem necessidade de votação no plenário da Câmara. Da Rádio Câmara de Brasília, José Carlos Oliveira.
3: Beto Preto, do PSD do Paraná, informa a criação de uma subcomissão para acompanhar o fim da concessão da Malha Ferroviária Sul, prevista para 2027. Ele acredita que o tema exige ampla discussão diante dos impactos para os municípios atravessados pelos trilhos.
2: Beto Preto defende o debate de alternativas que ampliem a segurança nas passagens de nível e melhorem a convivência entre a operação ferroviária e o trânsito urbano. Ele diz que é preciso construir soluções que atendam tanto à população quanto à logística do transporte ferroviário.
3: Balquini, do MDB, defende a concessão de importantes rodovias federais em Santa Catarina como alternativa para acelerar investimentos em infraestrutura. Na visão do deputado, a falta de recursos públicos tem dificultado a execução de obras estratégicas para o Estado.
2: O Balquini afirma que a duplicação de trechos, como as BRs 282, 470 e 153, são fundamentais para melhorar a segurança nas estradas e garantir mais eficiência no escoamento da produção catarinense rumo aos portos da região.
3: Termina agora o jornal Câmara dos Deputados, produzido pela Rádio Câmara, com trabalhos técnicos de Wellington Teles e apresentação de Luciana Vieira e Ana Raquel Macedo. Boa noite.
2: A Voz do Brasil está de volta na segunda-feira. Uma boa noite e um bom fim de semana.
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31: Não se perturbe o vosso coração. Credes em Deus, credes também em mim. Evangelho de São João, capítulo 14, versículo 1.
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34: 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Boa noite para você que está na sintonia da Rádio Canção Nova 89.1 FM. Este é o programa Panorama Musical e eu, Ana Raquel, missionária da comunidade Canção Nova, vou com você até às 10 da noite. Acolho você que nos acompanha aqui no Vale do Paraíba, no Brasil e além Brasil. Também você que me ouve pela internet, através do aplicativo da Rádio Canção Nova ou pelo nosso site, radio.cancaonova.com. Seja muito bem-vindo à Rádio Canção Nova e vem chegando a primeira música. O meu lugar é o céu, com Dunga cantando pra gente. Música.

paciente esperando motivação para mudar de vida, enquanto o que precisa é tomar uma decisão. Nem sempre teremos vontade, ânimo ou motivação para fazer o que precisa ser feito. Quem depende só da motivação corre o risco de ficar parado quando ela desaparece. As mudanças mais importantes acontecem quando escolhemos agir mesmo sem sentir vontade.

Panorama Musical de volta com o melhor da música católica e agora trago para você o nosso lançamento. E hoje você vai conferir aqui no Panorama uma versão linda, maravilhosa. Quem aí não já rezou com ela na Santa Missa, nos momentos de oração, de adoração? É a música Como És Lindo, composição de Padre Fábio de Melo e Valmir Alencar, interpretada por Vida Reluz, pela gravadora Paulinas Comerp. Chamando aqui para você agora, Vida Reluz, Como És Lindo.

0: Agora o nosso momento com o YouCat. Nós temos um motivo para ter esperança. Isso é o que nos diz o YouCat. A esperança significa confiar naquilo que Deus nos prometeu pela criação, pelos profetas, em especial por Jesus Cristo, que ainda não conseguimos ver. É essa verdade que nos fará atravessar todos os desafios de nossa vida com a graça de Deus. E olha, não duvide, a esperança é combustível para que recebamos a recompensa eterna no céu.
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0: De volta aqui depois do intervalo, eu, Ana Raquel, com você aqui no Panorama Musical. É, gente, agora chegou sequência musical no estilo de reggae. Olha que legal. Ministério Sacrário, Wagner Bittencourt, Diego Fernandes, na nossa sequência de hoje.

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1: 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Mas no Reino dos Céus, Deus quer todos vencedores no amor e na salvação. Com Jesus, a vitória é certa.
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2: Vamos para um breve intervalo e daqui a pouco eu estou de volta e espero por você aqui no Panorama Musical.
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3: 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Exercei a paciência e firmai vossos corações, porque a vinda do Senhor está próxima. Carta de São Tiago, capítulo 5, versículo 8.
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2: Você que está na sintonia da Rádio Canção Nova, toda a rede de rádio junto com a gente, eu sou a Ana Raquel e te faço companhia até às 10 da noite, viu? 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A abertura acontece na sexta-feira com uma procissão luminosa que sairá do Cruzeiro e seguirá pela Via Sacra até o Santuário do Pai das Misericórdias. 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